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1: Sejam todos muito bem-vindos em mais uma série do nosso programa Negócios com Propósito, aqui na Adore Mais FM. Você que está no YouTube, no Facebook, no Instagram, sejam bem-vindos. Você do aplicativo, do nosso aplicativo que já foi baixado em mais de 20 países, para todo mundo ficar conectado aqui com a nossa programação aqui no rádio no estado de São Paulo. São mais de 25 milhões de habitantes que estão ouvindo o nosso programa, onde a nossa voz está chegando. Então você que está me permitindo ser a sua companhia hoje no seu carro, no transporte público, seja bem-vindo. E você que não me conhece, gente, eu sou CEO da família Adore Mais, estou CEO da família Adore Mais, e para mim é uma honra servi-los nesse programa também. Aliás, já são mais de 28 anos que eu empreendo, então para mim compartilhar todos esses ensinamentos, tudo que eu aprendi em treinamentos, em cursos e tudo, para mim é uma honra compartilhar com vocês, porque você não precisa muitas vezes passar pelos desafios, os erros que eu passei, que eu cometi. E como que a gente consegue isso? Aprendemos. Quando nós temos disponibilidade de aprender. Isso mesmo, então... Olha só, o nosso tema de hoje, as 5 chaves básicas de sucesso da Disney. Gente, eu vim para uma imersão, para um treinamento,

investir nos meus negócios. E você sabia que tudo aquilo que você tem hoje, aquilo que você faz hoje, o seu resultado de hoje, é pelo que você aprendeu até aqui. Para você ir para o próximo nível, para você avançar, é tudo aquilo que você ainda precisa aprender, desenvolver. Porque o seu conhecimento, o nosso conhecimento, ele muitas vezes pode ser limitado. E aí o que que você faz? Investe em lugares, investe em experiências, investe em pessoas. Por quê? É dessa forma que você vai evoluir. É dessa maneira que você vai avançar e gerar novos resultados, através de pessoas, lugares e experiências. E eu estive até agora em quatro lugares que já marcaram a minha vida. Eu já posso voltar para o Brasil, porque realmente eu tive vários insights. E o mais interessante é que quando você muda o seu ambiente, você ativa a sua criatividade. Você não vai ter novas ideias estando no mesmo ambiente. Por quê? O ambiente, ele nos molda. O ambiente, ele nos modela. E aí, você está naquela zona de conforto, não trazendo o seu cérebro, a sua mente para ativar, para gerar criatividade. Tem grandes mestres, nos orienta. Quando você está no meio de um problema, quando você está no meio de uma dificuldade, sai desse lugar, sai desse ambiente, vai para uma praia ou vai dar uma volta, vai, mesmo que você não tenha tempo de ir, como eu fiz, ir para o outro lado do mundo, fazer uma viagem, fazer um treinamento com outros empresários, mas você precisa sair desse ambiente porque é onde vai oxigenar a sua mente. E quem sabe o Espírito Santo, ele tem mais liberdade para falar com você, porque é na calmaria que o Espírito Santo ele costuma falar. Aliás, você costuma ouvir falar, ele está falando o tempo inteiro. Vai de como você está ouvindo ele. Olha, gente, eu escuto o Espírito Santo na calmaria. Eu escuto o Espírito Santo quando eu estou no meu momento de solitude, que é onde eu estou comigo mesma. No meio de outras pessoas, no meio de barulho, é muito difícil você ouvir a voz do Espírito Santo. E quando você empreende, uma coisa é certa, são muitos desafios. E se você que não empreende ainda, olha, e tem esse desejo, você vai precisar de algumas chaves para você começar nesse processo, porque é um processo. E no meu Instagram, Elisângela Gomes Aeli, eu até gravei um vídeo de uma pergunta que chegou de conselhos para quem quer começar a empreender. Então tá lá no meu Instagram, Elisângela Gomes Aeli. Ali no feed eu trago quatro chaves para você que quer começar a empreender. E percebe que o mundo, ele se movimenta pelos empreendedores. Então, olha só, minha gente, essa experiência aqui nos Estados Unidos tem sido para mim um renovo na minha inteligência. E você já vai entender tudo que eu tô falando nesse programa aqui. Então, você que tá aqui no rádio, no 102.1, seja bem-vindo. Você que não me segue ainda, isso dá um azar, viu, gente? Dá um azar danado. Por quê? Porque você tá simplesmente deixando de aprender. E tudo que eu conquistei na vida, todos os lugares que eu já conheci, todos os treinamentos que eu fiz, foi porque a minha sede do conhecimento e de aprender sempre nunca parou. Então, olha só, nós estivemos na NASA, onde fizemos um tour ali nos bastidores de toda a construção, né? Tem um museu ali, onde são várias experiências que a gente tem. Mas uma coisa que me marcou demais foi o Kennedy, que foi o fundador disso. Ele disse o seguinte, a frase: "Nós escolhemos ir para a Lua." Então imagina, quantos anos atrás a gente está falando e já se falava em decisão e em escolha.

0: e escolhas. Você tem escolhido o quê? O Kennedy, ele escolhe ir para a Lua. E tem como, minha gente, uma pessoa com um projeto tão ousado mandar um foguete para lá sozinho? Não tem. Uma equipe absurda, absurda. E ali, olha só que interessante, o poder de um líder, né? Que ele não só teve essa visão, esse desejo, esse sonho, como ele impulsionou um país inteiro, uma nação inteira. No dia do primeiro foguete a subir para a Lua, parou o Brasil, todo mundo assistindo, para ver o feito que ele tinha ali realizado. Foram muitas tentativas que não deram certo. Foram muitas tentativas frustradas, muitas tentativas que ficou a experiência de como não fazer. Então percebe que toda vez que você vai desenvolver algo, você tem que testar e você tem que saber que pode não dar certo, mas a única coisa que tem que funcionar é a sua persistência para que aquilo se realize. E aí sim, você entra para a história. Olha só como um líder faz quando ele de fato entende. Foi perguntado ali para um faxineiro, né, uma pessoa que estava limpando lá, o que que você faz aqui? Ele, olha, eu tô ajudando a levar o homem para a Lua. Ele não disse, eu tô aqui para limpar o chão. Não. Ele respondeu, eu estou aqui ajudando a levar o homem para a Lua. Gente, olha isso. É claro que todas as funções, quando envolve um sonho, todas as funções, quando envolve um projeto tão desafiador como esse, quando envolve um sonho, quando envolve tudo isso, é necessário de muitas pessoas, não é? E cada um com a sua função, para que o todo aconteça. Porém, todos precisam estar na mesma visão. Todos precisam estar no mesmo objetivo. E qual que era o sonho? Levar o homem para a Lua. Então, poderoso isso. Você aí com a sua vida, com a sua família, como é que você tem liderado? Todos fazem parte do seu sonho, eles entenderam com clareza o porquê você está fazendo aquilo. Olha só, eu tô aqui do outro lado do mundo, meu time está no Brasil, na Avenida Paulista, me ajudando a transmitir esse programa e cuidando de tudo lá. Por quê? Porque eles entenderam que o que nós fazemos, e eles fazem parte de transformar vidas, transformar pessoas, fazendo com que a palavra de Deus chegue mais longe. Então, o nosso objetivo hoje é alcançar você, é chegar até você e dizer que sim, você pode ir mais longe. E a base disso é a palavra de Deus. O pilar disso, o pilar desse negócio com propósito que eu desenvolvi é você ter os princípios cristãos na sua vida e no seu negócio, para que de fato, quando você chegar lá nesse sonho, quando você chegar lá nesse objetivo, e aí eu não sei qual que é o seu, mas quando você chegar inteiro, você chegar honrando o nome de Deus, você chegar levando as boas novas, porque você, onde você estiver, você é boca de Deus. O seu negócio, ele é boca de Deus. Quantas pessoas você acessa aí no seu dia a dia que eu não acesso? Ou eu acesso do meu dia a dia que você não vai acessar? Por quê? Você não está nesse ambiente. Então, onde Deus nos coloca é para que ele nos use. Nos use de acordo com com a estrutura que nós temos. Então, acredite que você está hoje onde você deveria estar. E se você não está feliz e realizado 100%, é porque você não desenvolveu a sua inteligência ainda. E é nesse lugar que você vai aprender. É nesse lugar que você vai entender as promessas de Deus. E é sempre na dificuldade que Deus quer nos moldar. Porque parece que quando está tudo bem, a gente não olha para o que tem que aprender. Quando tá tudo bem, parece que a gente não olha aquilo que temos que aprender e não traz aquele momento de reflexão. Tá tudo funcionando, não é mesmo? Então, se hoje você não está realizado fazendo o que você está fazendo, dá uma olhadinha e aprenda nesse lugar o que Deus quer que você desenvolva. Porque se você não aprender, se você não resolver, vai voltar até você descobrir, até você aprender. Então, perceba que não tem como um negócio de alto valor, uma pessoa de alto valor, sem esse desenvolvimento. E olha só, o segredo, né, ali da NASA, do Kennedy, primeiro ele escolheu que levaria o homem para a Lua, e ele decidiu. E ainda nessa década, ele fala assim: nós vamos levar o homem para a Lua. Escolhemos levar o homem para a Lua nessa década. Pois prazo. Olha só, você que está aqui comigo no programa toda semana, aprende muito sobre objetivos e metas, né? Você precisa saber onde você está indo para você chegar. Então tem que ter número, tem que ser calculado, tem que ser mensurável esse objetivo. Então, ele disse: nós escolhemos ir para a Lua nessa década. Olha que poderoso isso, gente. Aí você fala assim: ah, eu vou fazer tal coisa. Tá bom. Quando? Até quando? Qual que é a data? Qual que é o prazo? Isso é muito importante. Então ele escolheu, ele decidiu, ele foi ousado. Pensa você, meu Deus do céu, numa época onde não tinha internet. E ele teve muita coragem. Então, todas as pessoas que entraram para a história foi porque ela estava alicerçada no pilar coragem. E independente da situação, independente do cenário, a coragem de avançar, a coragem de não voltar para trás. Não tem como voltar para frente, né, gente? A coragem estava ali, em primeiro lugar. Também fomos na NBA, gente, assistir o jogo e conhecer todos os bastidores do jogo. Entramos lá na quadra. Coisa linda. Ali, um lugar onde saíram grandes nomes do esporte, que o mundo inteiro conhece. Mas sabe o que me chamou a atenção? É que, assim, claro que o objetivo principal ali é o jogo, né? É o jogo. Orlando e Chicago. Só que nos intervalos, tem vários intervalos, né? O basquete tinha muito entretenimento, muito envolvimento. Então, na hora do intervalo, entrava pessoas ali com banda tocando, os bonecos, jogos, várias, assim, uma moto toda brilhosa rodando. Para quê? Fazendo um show para entreter, para trazer a conexão, para não deixar quem estava assistindo o jogo desconectar e sair dali. Ou ficar no celular. Então, assim, olha só, no seu negócio, você depois que oferece o serviço principal, você deixa o seu cliente para lá? Ou você ainda mantém contato, você faz o famoso pós-venda, você não permite que ele se distraia no segmento? Então, poderoso demais isso, né, gente? Então, sempre o cliente, a pessoa, ela é o mais importante. Todo negócio, pessoas. Lembra disso, sempre. Pessoas, pessoas. Então, tudo que for para você atrair essa atenção, chamar essa atenção, deixar ele conectado com você, com o seu negócio, faça. Porque senão, o concorrente vai fazer. Você pode perder a atenção do seu cliente para outros lugares. E aí, trazê-lo de volta vai ser um desafio, um outro desafio. Olha só outra terceira experiência que a gente teve aqui nesse Mastermind Mordomos e o Rota, no Rota Mind. Foi uma palestra de um grande empresário muito bem-sucedido aqui nos Estados Unidos. Ele está aqui há muitos anos e tem vários negócios. Tem loja de esporte, restaurante, empresa de açaí. E aí, quando ele fala, né, das dificuldades que é de você montar um business, um negócio em um outro país, a gente até fica meio preocupado, porque quando você tem um negócio e ama o que faz, você quer expandir isso para o mundo inteiro. Quando você é um empresário de visão, você quer expandir para o mundo e você precisa crescer. Agora, uma coisa é certa: em todos os lugares vai ser difícil. Em todos os lugares terão desafios. Em todos. Eu ouço muito: ah, Eli, eu vou embora do Brasil, ah, eu vou levar meu negócio para outros lugares, para outros países, achando que vai ser mais fácil. Algumas coisas podem sim ser mais fáceis por causa da cultura, dependendo do seu negócio. Agora, em ser difícil, em ser desafiador ou não, em todos os lugares vai ser. Então, olha só, eu não sei, de repente você tem pensado em desistir aí do que Deus colocou na sua mão, achando que fazendo outra coisa vai ser mais fácil. Não se engane, não será, não será. Porque na palavra já diz, né, que nós teríamos aflições o tempo todo, mas era para ter bom ânimo, que se ele venceu, nós também venceríamos. Então, presta atenção, porque parece que a grama do vizinho, ela é sempre mais verde. Não é não. Cuidado, você só vê o palco, você não está vendo os bastidores. E no digital, né, internet, só tem mostrado o que quer ser mostrado. Então, você mostra aquilo que você quer que as pessoas vejam e não o que de fato é. Se você que está comigo aqui na Dore Mais FM, no programa Negócios com Propósito, na 102.1, ou você que está aqui no Instagram, Elisângela Gomes Aelino, no TikTok, no YouTube, você que está aqui comigo hoje, nesse programa, saiba que Deus tem muito mais para você. Saiba que os desafios, eles só estão começando. Agora, você não pode se iludir achando que vai ser tudo mil maravilha, porque você me vê aqui nos Estados Unidos ou vê tantos outros influencers, pessoas que influenciam a sua vida, que você admira, que você segue, que você se inspira. Talvez você imagine: ah, não, é tudo tranquilo. Ah, não, é tudo. Ah, não, se ela conseguiu, eu também consigo. É claro que você consegue. É claro que você consegue. Mas uma coisa você tem que ter certeza: qual será, quais foram e quais são os desafios que a Eli enfrenta todos os dias. Quando você traz isso para a sua realidade, essa verdade absoluta, você está sendo real. E aí sim, vai ser possível. Você é especialista do seu negócio. Quantos anos você está nele? Do meu, eu estou com 16 anos. Há quanto tempo na comunicação, gente? Tem desafios. Talvez o preparo seja um pouquinho maior. Mas não se iluda que vai ser fácil, porque não vai. E olha, eu sempre admirei esse empresário da palestra que eu ouvi, né? Aqui. Poxa, ele foi um desbravador e tal. E hoje ele abriu um pouco das dificuldades que foram. Eu olhei e falei: meu Deus, acho que o meu negócio eu não tenho tanta dificuldade. Percebe? Então, também a gente está numa fase aqui, é o Thanksgiving. É, inclusive, hoje está tudo fechado, os outlets, está tudo fechado. Por quê? É um momento onde você agradece por tudo aquilo que você já recebeu. Então, hoje, eu quero convidar você a agradecer a Deus por tudo que você já viveu, por tudo aquilo que você já recebeu na sua vida. Que muitas vezes você quer mais, e tá certo, tem que querer mesmo. Só que sem esquecer de tudo aquilo que você já tem. Tudo aquilo que Deus já te deu, para tudo para agradecer. Pode ser hoje, pode ser hoje. Então, agradece, agradece aí junto comigo. Obrigado, Senhor, pelo dia. Obrigado, Senhor, pelos nossos negócios, pela nossa família, por tudo aquilo de oportunidade que o Senhor nos dá. Também obrigado, Senhor, porque tudo aquilo que nós não sabemos ainda, nós vamos encontrar a resposta. Porque quando temos Deus, quando temos o Senhor conosco, sabemos que a vitória já é certa no nome de Jesus. Então recebe hoje aí, de onde você estiver me ouvindo, o novo fôlego para você continuar indo em busca das suas respostas. E aí, quando você tem esse momento, tem esse sentimento de gratidão, acontece como o que acontece com a Disney. Né? E o nosso programa hoje aqui, eu trouxe o tema As 5 Chaves Básicas do Sucesso da Disney. Gente, realmente o foco deles é voltado ao encantamento, a mostrar que é o melhor lugar do mundo. E qual que é o sonho de toda criança, até de todo adulto? É conhecer a Disney, não é? Parece que quando você chega na Disney, não tem problema. É o melhor lugar do mundo. Por quê? Eles estão intencionados a te gerar essa experiência. Eles estão intencionados a fazer você se sentir realmente no melhor lugar do mundo. Então, olha só que poderoso. Nessa palestra, o que a gente aprendeu muito foi sobre ali as chaves, né, o que torna a Disney conhecida no mundo inteiro, um lugar onde todo mundo quer vir, investe muito, muita grana, porque eu penso uma família de 5 pessoas, o dólar a quase R$ 6. Não é brincadeira. Mas ela faz ali um pai de família para poder realizar isso. Toda vez, qualquer pessoa que entra no parque, em todos eles, os funcionários recebem como olhando nos olhos e sorrindo. Então você entra no parque, tem qualquer funcionário, ele vai olhar nos seus olhos e vai dar um sorriso, vai dar um aceno. Olha só que aconchego, como se eles já estivessem te esperando. Então, isso é algo que marca demais, demais. E olha só, das 5 chaves básicas da Disney, a primeira é a segurança. A primeira é a segurança. Tem sinalização, gente, para tudo quanto é lado. Para tudo quanto é lado. Como é que tá a segurança do seu negócio? Você tem cuidado não só com o seu espaço físico, mas também ter ali um caixa para a segurança do seu negócio. Você está preocupado com o faturamento, mas para isso você vai precisar de ter um caixa na sua empresa. Os seus colaboradores, eles estão num lugar seguro? É um lugar seguro onde eles trabalham? Olha só, gente, na Disney, o que eles trazem, né, muito é que, exemplo, se cai ali um copo de água, chega um funcionário, ele fica em pé, com as perninhas assim, em cima daquele lugar que tá molhado, para ninguém passar, e chama o funcionário. Enquanto não vem, ele não sai dali. Por quê? Para que nenhum outra pessoa passe ali, escorrega e caia. Então, olha só, o item 1, que é a primeira chave, segurança acima de tudo. Quando você tem essa segurança, essa preocupação, torna o seu negócio muito valorizado. A cortesia, todos são muito cordiais. Meu Deus, como parece que essas pessoas são extremamente educadas. Então, se você nunca foi à Disney, vale muito essa experiência, porque você vê de fato um mundo encantado, mágico. Não tem problemas? De novo, claro que tem. Se você for nos bastidores, você vai ver vários erros. Agora, quando vem pro show, quando vem pra fora, quando vem pra frente, aí não. Aí é o espetáculo. E aí eu quero chamar a sua atenção, você que tem dificuldades. Deixa lá no quarto essas dificuldades, esse momento difícil, esse momento triste, e traga a sua melhor versão. Por quê? Quando você traz o seu sorriso, quando você traz a sua motivação, mesmo que não esteja andando tudo como você gostaria, você está atraindo só o melhor de outras pessoas, do mercado, do business, do segmento. Ninguém precisa saber das dores que você está enfrentando. Não! Muitas vezes, quem souber vai até atrapalhar. Isso é sabedoria. Sabedoria. Não permita. Porque, Eli, eu preciso me abrir com um especialista da área. Você precisa se abrir com especialistas. Então, aquilo que as pessoas, elas podem atrapalhar e deixar pior, não traz não. Traz só o que é melhor para fora e faz o mundo do outro, de fato, ser incrível e brilhante, trazendo uma esperança. E é assim que a Disney funciona. Inclusão. A terceira chave básica da Disney. Pois é, você quando vê o Mickey, parece que ele é seu irmão, a Mini. Você quer tirar foto, aí ele brinca, te abraça. Inclusão, você tá ali como se fizesse parte daquele negócio. O show acontece, quatro. Show, show. O tempo todo, tempo todo, tempo todo. E a eficiência, sim. Eles decidiram fazer um negócio bem feito. E são eficientes. Como é que tá aí a sua vida? Sua saúde, você está sendo eficiente na sua saúde, você está sendo eficiente nos seus negócios, na sua empresa. Então, essas chaves, segurança, cortesia, inclusão, o show incrível e a eficiência está sendo presente aí
1: A mira
0: na
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0: sua
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0: ou não? Hã? Olha aí, ó, estamos treinando o inglês, tá ouvindo aí? Tô num lugar aqui, parei para fazer o programa para vocês. Então, gente, pensa nisso. Porque quando você tem o foco verdadeiro em honrar o nome de Deus, quando você tem o objetivo da sua vida ser palco para boas novas, os seus negócios serem palcos de boas novas, da mensagem chegar mais longe, do reino de Deus se fazer presente, você entende que você tem que frutificar onde você foi colocado. Então, olha só, a gente está caminhando para o final do nosso programa Negócios com Propósito, aqui dos Estados Unidos, onde eu vim para um treinamento, uma imersão no Mastermind e no Rotamind com outros empresários, e está sendo muito precioso. E por que que eu estou contando isso para você? Por que que eu reservei esse programa para falar disso? Para incentivar você a focar em pessoas, lugares e experiências. Porque é assim que você cresce. É assim que você anda um passo a mais. Não se conforme. Não se conforme. Como diz na palavra, renovação da mente. Renova a sua mente. Renova com pessoas, com novos lugares e experiência. Combinado, minha gente? Eu vou continuar aqui respondendo perguntas no meu Instagram, Elisângela Gomes Aeli. Elisângela Gomes Aeli. Você que está aqui no rádio, obrigado pela sua companhia. Continua com a gente, porque tem muito de Deus para você ainda. Gente, olha só eu esquecendo do nosso evento Mais Transformação, onde a gente vai ativar aí o seu poder para que você gere novos resultados. 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Um beijo no seu coração. Tchau, gente. Olha só. Pois é, negócio com propósito. A gente vem trazendo aí tudo de relevante para que você tenha uma vida de alto valor, um negócio de alto valor. Então, eu desejo do meu coração é que você seja muito melhor hoje do que você foi ontem. Que você seja melhor na sua vida emocional, na espiritual, na financeira. E para isso vai envolver o seu desenvolvimento. E nesse evento presencial, no Mais Transformação, de tanto vocês pedirem, eu abri, né, ali na agenda e a gente tá fazendo esse evento para a gente poder estar mais perto, passar mais horas desenvolvendo o conhecimento. Desenvolvendo aí as habilidades. E uma das habilidades que eu foco muito é a comunicação, né? Porque não tem como você desenvolver, não tem como você ter sucesso aí na sua vida sem que você seja especialista em se comunicar. Todos os grandes empresários, foi a comunicação que potencializou isso, viu? Não se iluda, foi a comunicação. 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Eu não sei qual que é o momento que você está me ouvindo aqui, então chama no 11 99537 5356 e veja se ainda tem vaga para o próximo. Tá certo? Além do que, você vai conhecer outras pessoas também. Lembra que eu comecei falando aqui no nosso programa que você evolui quando você está com pessoas que pensam diferente, está em lugares que potencializam novas informações e experiências quando você se expõe a lugares que vão te gerar essas experiências. Gente, vou falar para você. Olha, assistindo o jogo ali na NBA, nós começamos a conversar ali, né, com o grupo, quanto que cada um, com cada jogador ali ganhava. Tinha ali de 500 milhões por mês, o outro 10 milhões, assim, metros de distância, os jogadores. E eu fiquei pensando, meu Deus, qual o problema que essa galera vai ter? Ah, compra lá três casas, cinco casas, cada uma em um país, um lugar. Ah, quantos carros? Perde o controle de tudo que ele tem. Olha a dificuldade. A dificuldade dele é se perder no patrimônio. Você gostaria de ter esse problema? Se perder, chega uma hora que a pessoa nem sabe mais o que ela tem. Aí precisa contratar um escritório para cuidar do patrimônio. Você queria ter esse problema? Você gostaria de ter esse desafio, essa dificuldade? Eu vou falar para você, viu? Você que quer, se prepara. Você pode. Sim. Apenas as ferramentas certas você precisa desenvolver. Então, sabendo qual é a sua habilidade, investindo nela. Exatamente. Você sabendo onde é que você quer chegar. Então, minha gente, tudo aquilo que você precisa, Deus já colocou aí em você. Tudo aquilo que você precisa, Deus já te deu. Tudo aquilo que você precisa está aí dentro de você. Você só precisa de ferramentas para tirar, para vir para fora. Quando que eu imaginei que eu estaria num grupo de empresários como esse, aprendendo tanto que eu estou aprendendo, trocando experiências o tempo todo, o tempo inteiro? Ele foi do nada? Não, não foi do nada. Eu sempre planejei isso, porque eu sempre tive como verdade absoluta, eu preciso estar em ambientes que me façam ser melhores. Eu preciso conhecer pessoas, estar conectado com pessoas que me façam olhar o que eu não estou olhando, pessoas que já estão na minha frente. E aquilo que eu já vivi, compartilhar. Então, eu palestrei esses dias num evento de empresários também, que eu disse sobre você ser interesseiro e você ser interessante. Quem está na base de cima, no pilar de cima, ele só vai se conectar com você se você também tiver o que entregar. Porque você se torna uma pessoa interessante. O interessante é aquele que está sempre querendo aprender, que está sempre trocando, que está sempre ali, dando e recebendo informação, conhecimento. Agora, o interesseiro só quer para ele. Tem uns assim também. Só que esses, dificilmente eles vão crescer, porque eles não entenderam o primeiro pilar, que é o servir. O primeiro pilar, que é dando o que se recebe. Então, negócio com propósito, quando eu falo para vocês, é trabalhando o quê? A essência, o que está por trás disso. E olha só que poderoso. Se você não tem um coração generoso, você não prospera na vida. Se você não tem um coração generoso, você não vai entregar informação. Olha o que que eu estou entregando para vocês, tudo que eu aprendi aqui. Quanto que eu não investi para fazer essa viagem? Passagem, hotel, aluguel de carro, alimentação, os tickets para acessar esses bastidores dessas empresas, desses negócios, e ainda não acabou. Ainda a gente vai no Circo de Soleil daqui a pouquinho. Inclusive, eu já tenho que entre uma palestra e outra aqui, um evento e outro, eu parei para fazer esse programa para vocês. Então, tem os, né, os acessos que você compra esses tickets. E então, olha o quanto que eu investi e estou trazendo para você. Então, o que que é isso? É você entregar. É você ter o seu coração no pilar, entrega. Eu sei que uma coisa que eu falei aqui pode mudar a chave da sua vida, ou no mínimo, eu incentivar você a você crescer também, a você investir tudo, como diz na palavra. Invista tudo em conhecimento, porque é o conhecimento que liberta, porque é o conhecimento que vai fazer você chegar mais longe. É o conhecimento que vai fazer você acessar lugares que Deus quer te levar. E você tá dando mole. Então, aqui no meu canal do YouTube, eu tenho vários vídeos gravados para vocês. No meu Instagram, se você não me segue lá. Você que tá aqui no TikTok, me segue também no Instagram. Eu trago vídeos com insights, com reflexões, com conteúdo, chaves que para riqueza, chaves para sua prosperidade, para você trabalhar o seu pilar espiritualidade, que se você não tiver uma conexão profunda com Deus, a qualquer problema você desmorona, você cai, você desiste. Mas é o Senhor que nos mantém de pé. É o que Ele chamou você para fazer, que faz você não desistir. Então, se você não estiver com pessoas que amam a Deus do seu lado, você pode enfraquecer. Se você não estiver ouvindo mensagens que edificam a sua vida no âmbito espiritual, no emocional, no financeiro, você não vai crescer. Não adianta. Não é osmose. Ah, o Senhor é quem sabe. Ah, Ele faz o possível ou impossível. Porque o possível é você que tem que fazer. Então, como é maravilhoso ter você aqui comigo. Então, tudo que eu trago, receba com muito carinho. Receba. E se não fizer sentido hoje, na fase que você está da sua vida hoje, coloca na gaveta. Porque eu tenho certeza que em algum momento você vai precisar usar. Poxa, eu não tenho uma empresa ainda. Eu não tenho um negócio. Então, eu não vou conseguir aplicar as cinco chaves de um negócio com sucesso. Mas você pode aplicar na sua vida, no seu relacionamento. Então, quando você tem esse talento e desenvolve essa habilidade de comunicação, você acessa pessoas, lugares, você vai estar em ambientes que vão te gerar novas experiências. 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Você vai aprender muito. São, se eu não me engano, 3 a 4 horas, onde a gente vai trabalhar conteúdo pesado. Conteúdo. Tem coisas que eu não posso trazer aqui no aberto para vocês. Agora, quando você quer mais, você precisa investir tempo, energia, recursos, todos os recursos. Então, tudo que eu já aprendi, gente, quantos treinamentos eu já fiz na vida? Sei lá. Até onde eu contei, estava dando mais de meio milhão de reais que eu já tinha investido. E eu não paro de investir. Então, eu poderia ter ficado lá no Brasil, com o conhecimento que eu tenho. Mas não. Eu preciso aprender algo novo. Mas para onde Deus falou que vai levar os nossos negócios. Então, para isso, o que que eu precisei fazer? Investir o quê? Tudo. Tempo, energia, recursos financeiros. Não é? Olha só. Então, não dá mole com a sua vida. Deus tem pressa em te abençoar. Não dá mole. Não dá mole. Combinado, minha gente? Então, Jesus não voltando, a gente continua aqui, certo? Conectando pessoas, propósitos, ensinando você o que é a verdadeira comunicação. Tem vários pilares, princípios de como você se comunica. Ah, Eli, eu quero aprender a falar para uma reunião. Bora aprender. Tem um jeito específico de comunicar. Ah, eu quero dar palestra. Tem um jeito específico de palestrar. Ah, eu quero ser professor. É uma outra didática na comunicação. 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E aí, esse é um poder poderoso, que é comunique-se com eficiência. 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Gente, deixa eu ir lá, que tem mais para aprender ainda, depois eu vou trazendo mais para vocês, combinado? Se você não me segue ainda no Instagram, Elisângela Gomes, A-L-I. Um beijo no seu coração. Tchau, gente.
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1: Coloque a mão no seu coração. Falem comigo, lembrar é uma escolha.
2: É
1: isso aí. Bendiga ao Senhor a minha alma. Bendiga ao Senhor todo o meu ser. Bendiga ao Senhor a minha alma. Não esqueça, fala, não esqueça.
2: Não esqueça.
1: Não esqueça de nenhuma de suas bênçãos. Vamos de novo?
2: Não esqueça de nenhuma de suas bênçãos.
1: Agora fala para você, Cléo, não esqueça nenhuma das bênçãos do Senhor. Agora fala para essa pessoa que está do seu lado, você não pode esquecer nenhuma das bênçãos do Senhor. É Ele que perdoa todos os seus pecados e cura todas as suas doenças. Cura algumas? Que resgata a sua vida da sepultura e o coroa de bondade e compaixão. Que enche de bens a sua existência, de modo que a sua juventude se renova como a águia. O Senhor faz justiça e defende a causa dos oprimidos. Bom, nós estamos nos lembrando que Jesus foi àquela cruz. Você pode, em respeito a Ele, fazer um minuto de silêncio, afinal, Ele morreu naquela cruz, não é? Você vai mesmo fazer um minuto de silêncio? A gente faz isso em memória de quem morreu? Jesus? Hã? Jesus? Jesus? Jesus? Jesus? Jesus? Oh. A Ele honra, glória, louvor e toda adoração. Aleluia. Aleluia, aleluia, aleluia. Nós vamos nos lembrar sempre que Ele foi até aquela cruz e ali Ele ressuscitou. Ele morreu, nos resgatou, mas Ele ressuscitou. E Ele está vivo. Jesus está vivo. Jesus é palpável através da nossa fé. Você pode tocá-lo. Jesus está vivo. Não se esqueça. Não se esqueça. Nós não comemoramos a Páscoa, nós comemoramos Jesus.

que significa que quando o anjo da morte passasse, ele ia passar por cima, ele não ia entrar, porque ele ia ver o sangue do Cordeiro e ele sabia que aquela casa estava protegida. Jesus é o Cordeiro que já nos resgatou quando foi naquela cruz. Então nós comemoramos Jesus vivo, que foi à cruz, mas ressuscitou. Que João Batista disse, aí está o Cordeiro de Deus que tira o pecado do mundo. Então, nós nos lembramos que na sexta-feira ele foi crucificado, mas no domingo ele ressuscitou. Está vivo, você vai no túmulo e está escrito, ele não está aqui, ele ressuscitou. Jesus está vivo. E porque ele está vivo, eu tenho esperança. Nós temos força, nós temos esperança. Nós olhamos para o futuro e nós sorrimos. Nós não tememos. Porque nós sabemos que a fonte de provisão é Jesus. Não é o governo, não é a economia, não é o que está acontecendo no mundo. Mas o problema não é o tamanho da nossa fé, mas a dureza da nossa incredulidade. Aí está o problema. Quando nós começamos a olhar para tudo que está acontecendo e nós formamos um pensamento negativo de incredulidade, quando deveríamos estar o tempo todo focados em Jesus, olhando para Jesus e lembrando que ele disse, está consumado, está feito. Eu vim para que tenham vida e a tenham com abundância. Olhem para mim e todos viverão. O eu sou, quando Moisés perguntou, e quando me perguntarem, quem me enviou, digo, eu sou, te enviou. Então, quando aqueles soldados com os mestres da lei foram prender Jesus, perguntaram, onde está Jesus de Nazaré? Ele disse, eu sou. Quando ele disse, eu sou, eles caíram no chão. Ou seja, ninguém prendeu Jesus. Ele se entregou. Se entregou por todos nós. Então, nós estamos comemorando Jesus, que está vivo. Então, nada melhor do que pegar algumas escrituras, porque são tantas que Deus nos mandou lembrar. Lembrar. Lembrem. E o Salmo 103 é um presente. O salmista fala, você precisa bendizer, bendiga o Senhor. A sua alma, que senta as suas emoções, das nossas vontades, emoções, sentimentos, pensamentos, nós precisamos bendizer o nome do Senhor. Bendiga o Senhor todo o seu ser, bendiga o Senhor a minha alma. Não esqueça. Está observando que isso é uma ordem? Não esqueça de nenhuma de suas bênçãos. Não esqueça. Está exatamente assim. Ele está dando uma ordem. Não esqueça nenhuma de suas bênçãos. O problema não são os nossos problemas. O problema é que nós nos esquecemos rapidamente do que Deus já fez. De quem Ele é. Do que Ele pode fazer. E começamos a nos envolver com coisas que são insignificante diante do poder dele. O Salmo 78 é muito interessante. O que ouvimos e aprendemos, o que nossos pais nos contaram, então, peraí, nós ouvimos, nós aprendemos, e nossos pais contaram, ele está falando sobre Deus, não os esconderemos dos nossos filhos. Nós não podemos esconder dos nossos filhos, da outra geração, contaremos à próxima geração os louváveis feitos do Senhor e o seu poder e as maravilhas que fez. Nós não podemos esquecer dos louváveis feitos do Senhor, do seu poder e das maravilhas que ele fez, e nós precisamos continuar contando isso para os nossos filhos. Ei, filho, senta aqui, como está no Deuteronômio 6, vamos saber.

0: vamos para a mesa e vamos falar sobre os feitos do Senhor, tudo que Ele já fez. Eu preciso lembrar, isso é bom para mim, e enquanto eu ensino você, eu estou lembrando. Eu estou lembrando, eu estou ensinando, eu estou lembrando. Ele decretou estatutos para Jacó, e em Israel estabeleceu a lei, e ordenou aos nossos antepassados que as ensinasse aos seus filhos. E será que estamos fazendo isso? De modo que a geração seguinte a conhecesse. Lembra que uma geração se levantou em Juízes que não conhecia o Senhor. O que nós temos visto aí, ó, uma geração que não conhece o Senhor, ou gerações, porque em algum momento uma geração falhou em contar aos seus filhos os feitos do Senhor. Paramos de ir para a mesa. Estou levando para a escola, estou contando sobre os feitos do Senhor, vamos para a mesa. E contamos sobre os feitos do Senhor. Vamos para a sala de jantar ou de estar, contamos sobre os feitos do Senhor. Vamos para o jardim, contamos sobre os feitos do Senhor. Vamos para o parque, para nos lembrar dos feitos do Senhor. Mas se você observar, a cena é sempre a mesma. Alguém que não vê nada do que está acontecendo ao redor, com o celular na mão, com o pescoço caído, mexendo. Uma criança no carrinho com um celular ou um tablet. Você vai para uma mesa de restaurante, você vê a família da mesma maneira, cada um da mesma forma, ninguém está conversando sobre os feitos do Senhor. Estão distraídos com muitas coisas. De modo que a geração seguinte... Ele decretou estatutos a Jacó e Israel estabeleceu a lei e ordenou aos nossos antepassados que a ensinasse aos seus filhos, de modo que a geração seguinte a conhecesse. E também os filhos que ainda não nasceriam, e eles, por sua vez, não nasceram, e eles, por sua vez, contassem aos seus próprios filhos. Eu estou ensinando, quando eu ensino para os meus netos, eu ensino para meus filhos, que ensinam para meus netos, de alguma maneira já estamos contribuindo, eu no meu caso, para os meus bisnetos, meus filhos para os seus netos. Aqueles que ainda nem nasceram podem ser beneficiados quando nós fazemos muito bem feito um trabalho com uma geração, numa geração. E também eles porão a confiança em Deus. Porque se eles conhecerem a Deus os feitos do Senhor, eles colocarão a confiança no Senhor. Não esquecerão os seus feitos e obedecerão aos seus mandamentos. Eles não serão como seus antepassados, obstinados e rebeldes. Povo de coração desleal para com Deus. Gente de espírito infiel. Olha aqui, os homens de Efraim, flecheiros armados, Efraim era um povo bem treinado, uma tribo bem treinada. Inclusive tinha, nós vamos ler, quando eles se uniram, Efraim a Davi, muito bem treinados, viraram as costas no dia da batalha. Por quê? A Bíblia vai falar. Não guardaram a aliança de Deus e se recusaram a viver de acordo com a sua lei. Por quê? Esqueceram o que ele tinha feito, as maravilhas que lhes havia mostrado. Quando Efraim esqueceu de tudo que o Senhor havia feito, virou as costas para a batalha, desistiu de lutar. Quando Efraim esqueceu tudo que o Senhor tinha feito, não guardou mais aliança. Quando Efraim esqueceu das maravilhas do Senhor, se recusou a viver de acordo com a lei. Quando Efraim esqueceu, abandonou tudo que sempre funcionou. Esqueceram o que ele tinha feito, as maravilhas que ele lhes havia mostrado. Viraram as costas no dia da batalha. Por quê? Por que algumas pessoas viram as costas? Porque se esquece. Porque não guarda aliança, porque se esquece. Porque recusa a obedecer, porque se esquece. Se você se esquecer de tudo que o Senhor fez, vou dizer uma coisa para você. Uma pessoa pode ter tudo. As coisas mais grandiosas e luxuosas. Mas o que fica, porque essas coisas passam. E o que fica, mas isso também não é maravilha do Senhor, são bênçãos que Ele nos dá. Mas quando o Senhor Ele nos salva, Ele nos cura, olhe para um pai que recebe um diagnóstico sobre seu filho e agora tem seu filho curado. Imagina você receber um diagnóstico seríssimo de uma doença que pode matar e tudo isso for contrariado pelo poder da fé. Essas coisas nós vamos levar para a vida. E podemos nos esquecer tão rapidamente daquele tempo que nós não tínhamos paz, alegria, saúde, energia, visão, perspectiva. E olha o que Deus fez na nossa vida. De lá para cá, olha o que Deus tem feito. Nós precisamos nos lembrar. Nós temos ouvido, nós temos visto, mas será que nós temos nos lembrado? De onde o Senhor nos tirou, as coisas que Ele tem feito, o quanto já caminhamos. Olha isso aqui. Os discípulos haviam se esquecido. Aqui está o problema. Esqueci de levar pão. Que pão? Lembra da multiplicação dos cestos? A não ser um pão que tinham consigo no barco, o que para mim fica pior. Lembra que alguém forneceu o pão e os peixes? Será que eles largaram um pão escondido lá no barco? E tinha. Mas eles, como discípulos, não foram capazes de pegar o pão. Ei, eu tenho um pão lá. Será que aquele pão não podia ter sido usado para ser multiplicado? Às vezes queremos que outros façam a sua parte. Mas aquilo que nós devemos fazer, estamos escondendo, guardando. E não estamos colocando nas mãos de Deus. Advertiu Jesus, estejam atentos. E tenham cuidado com o fermento dos fariseus e com o fermento de Herodes. E eles discutiam entre si, dizendo, é porque não temos pão. Jesus operou duas multiplicações, pães e peixes. E eles estão totalmente perdidos. Você vê que eles se esqueceram, não é só de levar o pão, não. Eles esqueceram, quando fala esquecer de levar o pão, eles esqueceram do que Deus já tinha feito. Há um dia. Eles já tinham esquecido do que o Senhor tinha feito e tinha um dia. E eles discutiam entre si. É porque não temos pão? Percebendo a discussão, Jesus lhes perguntou, por que vocês estão discutindo sobre não terem pão? Ainda não compreendem, nem percebem, seus corações estão endurecidos? O que Jesus está dizendo é que quando eu não compreendo, eu não percebo, eu me esqueço, é porque o problema está no coração. Eu ainda tenho um coração endurecido. Não é um coração molinho para as coisas de Deus. Ainda está rígido. Vocês têm olhos, mas não veem. Têm ouvidos, mas não ouvem. Não se lembram? Vocês têm olhos, mas vocês não estão vendo o que vocês têm que ver. Vocês têm ouvidos, mas não estão dando ouvidos ao que vocês devem dar. Vocês não se lembram? Tem um dia, vocês já se esqueceram o que eu fiz em um dia? Vocês já esqueceram o que eu fiz em menos de 24 horas? Vocês não se lembram? Quando eu parti os 5 pães para os 5 mil, quantos cestos cheios de pedaços vocês recolheram? 12, responderam eles. E quando eu parti os 7 pães para os 4 mil, quantos cestos de pedaços vocês recolheram? 7, responderam eles. E ele lhes disse, vocês ainda não entendem? Vocês não entendem nada do que eu estou falando? Eu estou dizendo para vocês, tomem cuidado com o fermento, com a contaminação religiosa, política, humanista. Eu estou preocupado com vocês, é que vocês fiquem atentos a essa contaminação. Eu estou falando de fermento, de contaminação, e vocês estão indo para o pão. Vocês esqueceram o que eu fiz em 24 horas, em menos de 24 horas? Vocês esqueceram do pão? Vocês esqueceram já do que eu fiz? Vocês esqueceram das 2 multiplicações de pães? Vocês esqueceram?
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0: Será que nós já esquecemos das coisas que o Senhor já fez na nossa vida? Será que o nosso coração está tão endurecido que nós não conseguimos lembrar da bondade dEle, da grandeza dEle, da fidelidade, do cuidado, de tudo que Ele tem feito? Bendiz a minha alma ao Senhor e não esqueça nenhuma de suas bênçãos. Todavia, em Lamentações, lembro-me também do que pode dar-me esperança. Do que eu vou lembrar? Eu vou me lembrar do que pode me dar esperança. O que pode me dar esperança? Me lembrar do Senhor, como hoje, me lembrar que Ele foi à cruz, que Ele ressuscitou, que Ele está vivo. Lembrar de tudo que Ele já fez por mim. Eu não estaria aqui se não fosse por Ele. Efraim virou as costas para tudo quando se esqueceu dos feitos do Senhor. Esse tem sido o problema de muita gente. Se esquecer da grandeza, dos feitos, da fidelidade do Senhor. Ele acabou de fazer algo e a pessoa já se esqueceu. Ele não falhou comigo, eu falhei com Ele muitas vezes. Ele nunca falhou comigo. Ele nunca desistiu de mim. Eu já pensei em desistir dEle. Ele nunca se cansou de mim, eu já me cansei. Ele nunca se esqueceu de mim, eu já me esqueci dEle. O problema nunca está nele, o problema sempre está em mim. A fidelidade dEle é eterna. E quando eu me esqueço da bondade dEle, é quando eu não quero mais guardar a lei dEle. É quando eu não quero mais ir para a batalha, eu não quero mais lutar. Algumas pessoas viraram as costas para a batalha. Elas nem estão aqui nesse domingo. Elas estão comemorando a Páscoa. Que Páscoa? Coelhinho de Páscoa? Comida? Mais comida? Será que é de comida que nós precisamos? Ou da palavra de Deus? Nem só de pão viverá o homem, mas de toda a palavra que procede da boca de Deus. Então, algumas pessoas não estão aqui porque eu fui passar, eu viajei para passar a Páscoa em tal lugar. Eu estou passando. Mas o que é Páscoa? O que é Páscoa para algumas pessoas? Páscoa é Jesus. Páscoa não é bacalhau, Páscoa não é chocolate. Páscoa é Jesus. Simplesmente é Jesus. Nós não comemoramos Páscoa, nós comemoramos Cristo. Porque se for para comemorar a Páscoa na íntegra, nós temos que fazer exatamente o que está em Êxodo 12. Pegar um cordeiro, literalmente, tal, tal. Então, assim, Jesus é o Cordeiro de Deus, que já tirou o pecado do mundo. Quando Efraim se esqueceu, ele começou a agir de maneira totalmente irreverente e negligente. Porque ele se esqueceu da fidelidade, ele se esqueceu da bondade, ele se esqueceu dos feitos do Senhor. Então eu acredito de todo o meu coração, primeiro que se eu não lembro do que ele já fez por mim, por que que ele deveria fazer mais? Eu já me esqueci das multiplicações que ele fez. Eu já me esqueci. Jesus está falando uma coisa comigo, e eu estou indo para outra porque eu não compreendo, meu coração ainda está duro. Jesus estava aqui lembrando, escuta, sem esquecer das multiplicações. Vamos nos lembrar. Porque o problema está aqui. Alguns estão sempre de olho no que ainda... Não, eu quero que você sonhe, e sim, você olhe para frente, mas não dá para olhar para frente se eu não lembrar de tudo. O que me dá o motor que faz isso andar é lembrar o combustível. É lembrar de tudo que ele já fez. Lembrar de tudo que ele já fez. E eu acredito que neste domingo ele está nos chamando para esse lugar. Bendiga o Senhor a minha alma. Bendiga o Senhor todo o meu ser. Bendiga o Senhor a minha alma. Não esqueça de nenhuma, isso é uma ordem, de nenhuma de suas bênçãos. Lembra ele que perdoa todos os seus pecados e cura todas as suas doenças. Perdoa todos os pecados, mas também cura todas as doenças. O Deus que salva, o Deus que perdoa, o Deus que cura. Que resgata a sua vida da sepultura. Estava já na pé da sepultura e coroa de bondade, de favor e compaixão. Que enche de bens a sua existência. Enquanto você existir, vai ser cheia a sua vida, a sua existência, cheia de bens. De modo que a sua juventude se renova como a águia. Então ele está dizendo o quê? Que à medida que eu vou me lembrando dos feitos do Senhor, eu vou sendo rejuvenescida na vida, na fé. Fica aí gastando com creme caro. Lembra dos feitos do Senhor. O Senhor faz justiça e defende. Faz justiça. Por que você vai ter medo da injustiça se Ele faz justiça e defende a causa dos oprimidos? Ah, Ele faz. Lembra que Ramã fez uma forca? Quem foi enforcado nela? Ele fez para quem? Mardoqueu. E quem foi enforcado? Ele. Lembra que ele tinha o anel de selar do rei para fazer mal? Mas Deus tirou, fez com que o rei entregasse nas mãos do homem justo, porque quando o justo governa, o povo se alegra. Quando o ímpio governa, o povo geme. Lembra que tinha hora, data marcada e hora para o extermínio do povo de Deus? Lembra que tinha um decreto que não podia ser mudado? E um outro decreto foi feito em cima daquele decreto? E quando chegou no dia, na hora do extermínio, os inimigos temeram mais o povo de Deus. E o povo de Deus partiu para cima com toda a força. E o dia que estava marcado para um genocídio acontecer, está marcado na história, ficou registrado na história como um dia de festa, Purim. E você sabia? Foi esses dias agora, essa festa em Israel. A festa do Purim. Então nós ainda estamos sobre esse efeito. Então você vai possuir Purim na sua vida. O dia que estava marcado para o fim e foi o dia do triunfo, da glória. E esse povo não se esquece. Todo ano eles comemoram essa data em que um dia era para terem sido exterminados. Mas Deus veio com poder. É por isso que tem a festa anualmente do Purim, para lembrar dos feitos do Senhor. Lembre-se dos feitos do Senhor. Então, com a mão no coração, lembrar é uma escolha. Eu creio que o Espírito Santo está dizendo para você, você pode escolher lembrar do que Deus fez, ao invés de olhar para o momento, para os problemas. Lembra do que Deus já fez. Do que você vai lembrar? Do que Ele já fez até aqui. Da bondade dEle até aqui. Do cuidado dEle até aqui. Do que vamos nos lembrar? Dos feitos do Senhor. Quanta coisa grande, quanta coisa boa, quanta fidelidade, quanto amor. Por isso que é injusto você reclamar sabendo que Deus já fez tanto. Ah, porque Ele não fez agora? Mas peraí. O combustível para você continuar crendo que Ele vai fazer hoje é o que Ele fez ontem. É o que Ele fez anteontem. É o que Ele fez no mês passado, o ano passado, há 10 anos, 15, 20. Oh! Há 30 anos, dia 21 de janeiro, eu comemorei o braço, a vitória que nós recebemos de Deus, que foi o braço do Mu. O braço do Mu comemorou, fez 30 anos em que ele foi ressuscitado. E quando eu comemoro o que ele já fez, eu estou sendo vitaminada e nutrida para crer que ele vai fazer agora. Porque ao invés de você estar pensando no problema, você não pensa nos feitos do Senhor. Porque o Deus que fez está dizendo, lembra do que eu já fiz? Eu vou fazer de novo. Não foi Abacuque que disse? Faz de novo, Senhor, em nossa geração. Faz de novo, Senhor. E Ele fez. E Ele faz. Não foi Abacuque que disse, ainda que tudo fale? Todavia, eu me alegrarei no Senhor e eu vou andar em lugares altos, porque Ele estava afirmando, eu sei que Ele fez, eu sei que Ele vai fazer de novo. Procura lembrar Todavia, vou me lembrar do que pode me dar esperança. Talvez o seu fardo em alguma área tenha algo que tem pesado. Você pode mudar isso hoje. Sabe como? Se você parar de olhar para isso como um fardo e ver o que Deus fez por você até hoje, aprender com isso. Talvez isso ainda não se resolveu porque você nunca deu uma resposta de fé realmente. E perguntar a Deus, Senhor, o que o Senhor quer que eu aprenda com isso? Então ele pode botar um ponto final e tirar você disso. Sabe, às vezes eu posso passar a minha vida dizendo que o meu problema é tal coisa. Aí Deus me dá o livramento daquilo, eu encontro outro problema. Mas quando eu passo a viver com essa perspectiva, me lembrando da bondade do Senhor, dos feitos do Senhor, é quando o meu coração fica flexível, molinho. Porque Jesus falou que isso é um sinal de dureza de coração. Quando eu não me lembro, eu não compreendo nada, eu não entendo, ele está falando de uma coisa, eu estou indo para outra. Mas quando eu estou o tempo inteiro, porque meditar, queridos, não é como as religiões orientais ensinam, que é esvaziar a mente, mas pelo contrário, um lugar vazio é um lugar, e é perigoso. E nós não queremos nenhum lugar vazio aqui, nós queremos todo o nosso ser tomado de Jesus. Não é? Todo? Todo o nosso ser tomado de Jesus. E então, meditar é encher o seu ser, a sua mente da palavra, dos feitos do Senhor. Sabe, você tem que vir de vez em quando para o santuário, que é a casa do Senhor, só para lembrar das coisas que Ele fez. Você tem que ir lá naquele lugar, passar, tipo Davi, voltar lá no pasto quando agora ele era rei, só para lembrar de onde o Senhor o tirou. Passar lá na frente daquele hospital que um dia você foi enganado, só para lembrar de onde o Senhor tirou você. Não se esqueça. É uma ordem. Não esqueça de nenhuma de suas bênçãos. Meu Deus. Ó, meu Senhor, louvado seja o teu nome, engrandecido seja o Senhor. Toda honra e toda glória nós dedicamos ao Senhor. Obrigada pela cruz, obrigada pela vida, pela salvação. Obrigada por esse dia, obrigada por essa oportunidade, obrigada por todo o bem. Obrigada, Senhor, porque aqui estamos. Que coisa maravilhosa. Como é gostoso saber que nós temos um Deus que nos ampara, que nos defende, é um justo juiz. Que para onde olharmos, ainda que falte justiça, temor, mas nós temos um Deus. E nós não estamos no mesmo lugar que muitas pessoas estão, quando estão longe do Senhor. Nós estamos num lugar seguro, garantido, protegido, e eu oro, restaura a memória do seu povo. Restaura a memória do seu povo, Senhor. Eu oro para que o Senhor venha resgatar a memória do seu povo, resgata a memória do seu povo, resgata a memória do seu povo nesta manhã de domingo. Resgata a memória do seu povo, restaura a memória do seu povo. Restaura, que seja resgatada essa memória em relação aos seus feitos. Que através do Senhor Espírito Santo ela comece a resgatar tudo que o Senhor já fez por ela. Que ela tenha a memória dela resgatada, restaurada. Que ela consiga ver e tirar os olhos do que ela não tem e ver tudo que o Senhor já fez. Que ela possa tirar os olhos dos problemas e colocar no que o Senhor já operou na vida dela e está dizendo: eu vou fazer de novo. Mas por que eu faria de novo se você não consegue lembrar do que eu já fiz? De onde eu tirei você, o que eu já fiz por você? Quanta coisa eu fiz por você, eu te trouxe até aqui. Você ainda pode ter situações que não estão como você deseja. Mas olha o quanto você caminhou. Eu sei que o Senhor está falando isso aqui. Eu não cuidei de você até aqui. Eu sei que o Senhor está fazendo algumas perguntas para alguns. Eu não trouxe você até aqui. Eu não tirei você, quando você tinha muito menos condições, quando você estava longe de mim, quando você nem me queria, nem olhava para mim, eu já cuidava de você, e agora você acha que eu vou te deixar? Olha o que eu já fiz, olha de onde eu tirei você, olha o quanto eu já me manifestei, você já esqueceu, você não se lembra de onde eu tirei você, você não se lembra. Lembra quando você não tinha onde morar? Muitas vezes o que comer não tinha esperança. Lembra dos diagnósticos? Lembra! Lembra quando todos viraram as costas? Lembra quando Satanás tinha poder sobre você? E podia ter te matado, te destruído para sempre, mas eu não deixei. Você se lembra das coisas que não tinham como acontecer e elas aconteceram? Você não se lembra? Essa foi a pergunta que o Senhor fez para os discípulos. Vocês não se lembram? E o Senhor está perguntando para você: você não se lembra? Eu sou o mesmo. Eu sou o mesmo. Ai, eu oro para que a memória da sua igreja seja restaurada. Que memórias maravilhosas sejam resgatadas. Que ela comece a se lembrar de todas as suas bênçãos, de todo o seu amor, de todo o seu cuidado. Porque é a partir daí que o Senhor vai poder levá-la para mais e mais e mais. Passa do teu sangue aqui. Faça uma grande obra. Que as pessoas que vão sair daqui sejam completamente diferentes daquelas que entraram. Gente renovada, fortalecida, restaurada, cheia de vida. Renovada. Abençoa essa reunião. Toca profundamente os corações. Fala. Se manifesta. E que ao término dessa reunião possamos sair daqui num nível mais alto, completamente mudados, com uma perspectiva totalmente diferente, uma visão diferente, renovadíssimos para a honra e a glória do teu nome. Eu te louvo por tudo, acampo os teus anjos aqui, fala Espírito Santo, continue conduzindo e que a tua palavra cale fundo, ela é essa espada afiada. Que ela possa atravessar nossos corações profundamente. e chegar, como ela promete, a lugares que ninguém pode chegar. Seja conosco. Louvado seja o teu nome. Obrigada por tudo. Obrigada por tudo e não nos deixe esquecer da sua bondade, da sua fidelidade. Te amamos, Jesus. Mas nos lembramos que nós só te amamos porque o Senhor nos amou primeiro. Obrigada, amém. Amém, amém.
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1: O problema da escravidão, o problema de ser escravo em qualquer área da vida, é que você acostuma. Já fizeram vários testes científicos, inclusive em animais, por exemplo. Você bota um cachorro, você bota um macaco dentro de uma jaula e começa a dar choques em uma das paredes. Na parede direita, por exemplo, ele para de encostar na direita. Dá na parede esquerda, ele para de encostar na esquerda. Mas quando começa a dar choque embaixo, ele não tem para onde correr. Com o tempo, ele acostuma, mesmo tomando choque. A escravidão é muito parecida. Você no início fica chateado, no início você não entende, no início você acha que é muito trabalho, que é abuso, mas com o tempo, você acostuma. E hoje eu quero te ensinar que não há mais espaço para escravidão em nenhuma área da sua vida. Talvez você que vai assistir essa mensagem de hoje esteja escravo nas emoções, preso a sentimentos negativos, medo de morrer, medo do que as outras pessoas vão falar ou pensar de você. Talvez você esteja escravo lá do passado, de coisas que você fez e a culpa está te consumindo. Tem pessoas que estão me escutando agora que estão escravas do dinheiro, trabalham só para pagar as contas ou nem isso conseguem. Tem pessoas que precisam se libertar espiritualmente porque são escravas do pecado. E nós precisamos saber hoje que um preço já foi pago. Nós somos livres em todas as áreas. Mas para isso nós precisamos de duas coisas, e são as duas coisas que eu vou te ensinar hoje. Abra sua Bíblia em Êxodo capítulo 2, a partir do versículo 23, diz assim: E aconteceu, depois de muito

povo hebreu fica escravo no Egito por mais de 400 anos. 400 anos, mais de 400 anos. 4 séculos de escravidão. Não dá para entender como é que um povo demora 400 anos para começar a reclamar da escravidão. 200 anos atrás eles também eram escravos, 100 anos atrás eles também eram escravos, 300 anos atrás eles também eram escravos. O problema é que o ser humano acostuma com a escravidão. Acostuma tanto que quando ele é livre, ele chega a sentir saudade da época de escravo. Tem gente que está na CLT hoje, ganhando salário, e quando vira empreendedor, apesar de estar ganhando mais, apesar de estar rumo à liberdade, começar naquele tempo. Ai, que eu tinha meu horáriozinho para cumprir, meu saláriozinho era menor, mas era certo. Foi isso que o povo de Israel sentiu no deserto, quando começou a sentir saudade das cebolas que comiam no Egito. Eles agora estavam comendo maná, uma comida sobrenatural enviada por Deus, mas tinham saudade da época da escravidão, porque a escravidão acostuma. E das duas coisas que eu quero te ensinar hoje, para sair da escravidão e ser completamente livre, a primeira é: jamais acostume-se com a escravidão. E você só demonstra que não está acostumado e não quer se acostumar com a escravidão quando um gemido sai de você. A Bíblia diz em outras versões, esse clamor aqui eram gemidos. Aliás, o versículo 24 também fala: ouviu Deus o gemido do povo. O povo começou a gemer, ele já não aguentava mais aquela situação. O povo começou a falar com Deus todos os dias. Nós estamos há 400 anos aqui sem falar contigo, estamos há 400 anos aqui sem reclamar, 400 anos aqui acostumados com tudo isso, mas agora chega! Quando o povo falou chega, a Bíblia diz que Deus os conheceu. Enquanto não houver um grito de basta em você, nem Deus te conhece. Enquanto você não falar chega, agora eu percebi que sou um escravo, Deus nem se manifesta na sua vida. Tem gente que é escravo de vícios. Vício da bebida, vício da prostituição, vício da pornografia, vício das drogas. Mas está acostumado com isso. Enquanto você, o escravo, não falar chega, não começa o processo de libertação. O processo de libertação está diretamente ligado ao teu basta. O povo de Israel, 400 anos no Egito, acostumado com aquela escravidão, 400 anos no Egito, achando normal ser escravo. Afinal das contas, eles eram escravos, mas estavam comendo. Afinal de contas, eles eram os escravos, mas podiam ter onde morar e tinham filhos. Tem gente que, se tiver onde morar e ter o que comer, aceita a escravidão. É isso aí. Tem gente que, se a conta tá paga, aceita ser escravo. E aceitar a escravidão é uma opção do ser humano. Ou você aceita a escravidão, ou você começa a gemer de revolta e diz basta. Foi o que o povo de Israel fez aqui em Êxodo 2. Eles falaram basta e começaram a gemer diante de Deus, a clamar diante de Deus. E a Bíblia diz que Deus os conheceu. Porque Deus não te conhece porque você é um escravo. Deus te conhece porque você é um escravo dizendo basta. Você reconhece onde está sendo escravizado. Você não admite mais aquilo. Houve aqui uma mudança de mentalidade. Porque 430 anos, eles aceitaram ser escravos. E justamente aqui em Êxodo capítulo 2, eles não estão aceitando mais. Porque houve uma mudança de mentalidade. Agora presta atenção nesse ponto 2. Depois que o ponto 1 acontece, que é você se revoltar contra a escravidão, você dizer um basta contra a escravidão, você gemer diante de Deus dizendo: não aceito mais ser escravo disso. Quando você declara isso publicamente, Deus começa a preparar um libertador. Não foi coincidência que, no mesmo tempo em que o povo disse basta de escravidão, Moisés nasceu. Moisés nasce com o propósito de ser um libertador. Ele vai tirar o povo de Israel do Egito, que não conseguiria sair sozinho, porque a maioria de nós não conseguimos quebrar nossas próprias correntes sozinhos. A gente não consegue sair do Egito sozinho, a gente não consegue sair do vício sozinho. Nós precisamos de um guia, de um líder, de um libertador. Essa é a verdade. Às vezes Deus vai usar um profissional da saúde, um psicólogo, um psiquiatra. Deus pode usar pastores, Deus pode usar um profeta, Deus pode usar um amigo, Deus pode usar teu pai, tua mãe, Deus pode usar alguém como eu na internet, mas Deus sempre vai usar um libertador ou uma libertadora para provocar o segundo passo da liberdade total na sua vida. Depois do gemido de não aguentar,

0: aguento mais, chega de escravidão. Deus vai colocar um líder na tua vida para te guiar para a liberdade. Sabe qual é o problema? No mesmo capítulo 2, abre comigo. Versículo 13, Moisés disse, varões hebreus, dois varões hebreus estavam lutando, e Moisés disse ao injusto, por que feres ao teu próximo? E ele respondeu, quem te colocou por príncipe ou juiz sobre nós? Pensas em matar-me como mataste o egípcio? Então temeu Moisés e disse, certamente esse negócio foi descoberto. A primeira vez que Moisés tenta ajudar o povo, ele é rejeitado, claramente rejeitado. Para quem não sabe, ele vai fugir e vai atrasar mais 40 anos a libertação do povo de Israel. O povo de Israel já poderia estar 40 anos rumo à liberdade, mas como aquele povo rejeita, e outra coisa, seus inimigos sempre apontam o seu destino. Moisés nunca falou que era príncipe, Moisés nunca falou que era juiz, quem falou isso foi o inimigo dele, quem estava com raiva dele falou assim, quem te colocou de príncipe e juiz? Porque o inimigo te vê de uma forma que você não se vê. E o inimigo denuncia teu destino, é impressionante. Ele denuncia territórios que você ainda nem sabe que tem. Porque na verdade Moisés se tornou príncipe e juiz sobre o povo de Israel. Mas a primeira vez que isso sai da boca de alguém é justamente alguém que estava confrontando Moisés. Então preste atenção até nos confrontos contra a sua vida, porque podem ter palavras que denunciam o destino ali. Moisés então foge para Midian e durante 40 anos fica ali. E o povo, por rejeitar um libertador de primeira, sofre mais 40 anos. Presta atenção. Às vezes o teu clamor já chegou até Deus e Deus já enviou a solução. Você que a rejeitou porque não chegou no rótulo que você queria, não chegou na embalagem que você desejava. Chegou a hora da gente perceber o que Deus está enviando para nos libertar dos vícios, das correntes emocionais, do passado, da culpa, dos relacionamentos tóxicos. Às vezes você está preso num relacionamento tóxico, abusivo. Ou seja, dizer basta não é separar-se, é tomar uma atitude para nunca mais voltar a acontecer nenhum tipo de escravidão nesse teu relacionamento, às vezes tóxico. Às vezes você começar a falar mais dos seus sentimentos. Às vezes você pedir uma ajuda profissional, uma ajuda espiritual. Às vezes você aprender a pedir ajuda para amigos. Às vezes você está escravo hoje num vício. A internet está viciando muita gente e você acha normal, pede ajuda, diz basta, cria limite, coloca pessoas do teu lado que podem te ajudar. Quando Deus vê você suspirando pela libertação, Ele envia um libertador. Quando Deus vê você suspirando pelo fim da tua escravidão, Ele envia algo ou alguém para te libertar. Por fim das contas, a história você conhece. Moisés, 40 anos depois que tentou a primeira vez, volta ao Egito, encara Faraó, abre mão dos seus luxos, da sua vida no palácio, para poder bater de frente com o homem mais poderoso da época, Faraó, e pedir a libertação de um povo que não o queria. Aqui, parece muito com a história de Jesus, porque Jesus veio para os seus, mas os seus não o receberam. Ainda assim, Jesus dá a vida por aqueles que nem queriam aceitá-lo. Esses dias eu estava vendo o filme Crônicas de Nárnia com meus filhos, escrito por C.S. Lewis, e uma parte muito tocante é quando Aslan, o leão, que ali é uma figura de Jesus no filme, dá a vida por um menino que não merecia, um menino que fofocava, que entregava segredos, que estava meio que compactuando com a maldade de uma bruxa. Aquele menino que não merecia foi justamente o que o leão, Aslan, vai trocar a vida. Me mata, mas não toca no menino. Foi exatamente o que Jesus fez por nós e foi exatamente o que Moisés fez pelo povo de Israel. Que venha sobre mim, mas libera o povo. Deus está enviando libertadores da nossa geração. Deus está levantando libertadores financeiros, libertadores emocionais, libertadores espirituais, libertadores de famílias, libertadores de vícios, libertadores de cadeias que por muitos anos te prenderam, só que você precisa recebê-los. Porque o povo de Israel de primeira não recebeu Moisés e aconteceu o que aconteceu. Agora vai começar a libertação. Moisés, 40 anos depois, pega o povo e começa a caminhar pelo deserto. Milagres acontecem. O mar vermelho se abre porque toda a libertação será carregada por milagres. Anote isso. Toda libertação será carregada por milagres. Nunca é natural. Deus sempre vai dar sinais no caminho de quem faz é Ele. Agora, tudo começa com teu grito de independência, com teu grito de liberdade, com a tua revolta, com teu suspiro, com teu clamor, com teu gemido de não aceitar mais a escravidão. Depois Deus envia um libertador. E aí começa o processo. O povo de Israel não ficou livre de um dia para o outro, foi um processo. E uma coisa interessante é que eles não saíram da escravidão de mãos vazias. O povo do Egito estava tão atônico, tão transtornado com o que estava acontecendo, que começaram a entregar o ouro e a prata na mão dos que eram escravos. Escravos saindo ricos da terra que o oprimiu. Eu quero declarar isso sobre a sua vida. Você não vai sair simplesmente dessa escravidão que está vivendo hoje. Você vai sair melhor do que entrou, melhor do que está, porque tesouros que estavam escondidos aí serão entregues nas suas mãos. Moisés pega o povo, vai guiando pelo deserto, e ali começa o segundo problema. Além de ser rejeitado de primeira, agora ele começa a ser questionado. Você imagina como é difícil ser um líder libertador, se além de rejeição, ele tem que lidar com questionamento. Ele falou, eu parei minha vida para ajudar vocês e vocês me rejeitaram. Dei outra chance, agora tudo vocês questionam. Se Moisés mandava acampar, questionavam. Se Moisés falava, vamos por ali, questionava. Se acabava a água por uma hora, ele falava, viu Moisés? Você tirou a gente do Egito e questionava e reclamavam. E Moisés teve que ser fiel ao que escutou de Deus e não ao que estava escutando do povo. A pergunta é, se Deus te levanta, além de sair da escravidão, se Deus te levanta para ser um libertador, uma libertadora, você vai ser capaz de ouvir mais a voz de Deus do que a voz do povo reclamando? Quão difícil é para mim, para quem não sabe, estar na internet nesse tempo todo ensinando vocês, guiando-os até a liberdade, mas todo dia é criticado, todo dia chega calúnia, todo dia chega um ataque, todo dia chega o tento invadir nossas redes sociais, todo dia chega isso, chega aquilo. E eu fico pensando, por que eu estou fazendo isso? E aí Deus sempre me lembra, assim como Moisés, prefiro escutar minha voz do que a voz do povo, cumpra só a sua missão de libertá-los. Por isso eu assumo um compromisso com vocês, não importa os ataques que eu recebo, não importa a perseguição, não importa nada, eu continuarei fiel ao que Deus mandou. E Deus me pediu para pegar a mão de vocês, tirá-los do Egito e levá-los até a Terra Prometida. A Terra Prometida está diante de nós e a gente não vai precisar ficar 40 anos dando volta no deserto como Israel, porque hoje nós temos o GPS do Espírito Santo que vai nos guiar no mínimo tempo possível, da escravidão à terra prometida. Da escravidão à terra prometida. Por isso, tome uma atitude hoje de dizer um basta para a área que você está escravo. Como o povo de Israel começa a gemer diante de Deus, falando, não aceito mais, eu não quero mais. E Deus vai fazer a parte dele, colocando um libertador, uma libertadora na tua frente. Talvez, humildemente, possa ser eu te pegando pela mão, te levando da escravidão à terra prometida. Pode ser um dos nossos livros, pode ser um dos nossos desafios na internet. Eu não sei o que Deus vai usar ou quem Deus vai usar, mas se você começar a suspirar, a gemer, a se revoltar contra a escravidão, Deus vai colocar um libertador na sua vida. E que ele tenha maturidade de ser rejeitado e criticado e questionado como Moisés e continuar guiando o povo ainda assim. 40 anos no deserto. Nós não precisamos errar no que nossos antepassados já erraram. Sabedoria é aprender com o erro dos outros. Então saiba que quanto mais você murmurar, mais tempo você fica no deserto. Eu quero te incentivar a prestar atenção nessa mensagem aqui. O que postergou o tempo do povo que era escravo agora ser um povo perdido no deserto foi a murmuração, a reclamação. Logo depois da escravidão, as pessoas não sabem bem o que fazer, elas saem da escravidão e falam, é igual os negros quando foram libertados. Princesa Isabel assinou a lei e libertou os negros, mas agora eu faço o quê? Não tem emprego? Eu faço o quê? Eu não posso abrir uma empresa? Que ainda tinha toda a questão do racismo. Não sou mais escravo, mas não sei o que fazer. Porque pior do que a escravidão é o que você vai fazer depois da escravidão. É por isso que você não respeitar o libertador que Deus colocou na tua vida, você continua perdido apesar de não ser mais escravo. E a Bíblia diz claramente que foi para a liberdade que Cristo nos libertou. Cristo, é claro, foi o maior libertador de todos. Ele mostrou exatamente o que é ser livre. Não acumulou nenhum bem na terra, mas era muito livre financeiramente. Ele fazia tudo o que queria. Se ele tinha que pagar um imposto, por mais que ele tivesse que pedir ajuda a um peixe, e o peixe cuspia uma moeda, o milagre acontecia, mas ele nunca se limitou financeiramente porque ele era livre nas finanças. Cristo era livre emocionalmente, as pessoas o ofendiam e ele retribuía com amor, porque cada um dá aquilo que tem. Em Cristo só tinha amor. Cristo era livre espiritualmente ao ponto dos demônios se sujeitarem à sua autoridade. Na verdade, a verdadeira liberdade Cristo nos ensinou. Mas se nós analisarmos desde a história de Moisés até a história de Cristo, você vai ver que libertadores e libertadoras foram levantados por Deus em Israel para guiar um povo de um estado de prisão, de escassez, de confusão, de perdição, até um estado de abundância, até um estado de liberdade. Isso aconteceu com Débora, isso aconteceu com Gideão, isso aconteceu com Josué. Isso aconteceu com grandes homens e mulheres de Deus que foram libertadores e libertadoras, e todo um povo foi beneficiado pela obediência desses líderes. Então aprenda o seguinte: se revolte contra a prisão que te prende hoje, a escravidão que está em alguma área da sua vida. Aceite o libertador, a libertadora que Deus coloca na sua vida, e não murmure no processo. Com essas coisas aqui, você vai chegar num nível de liberdade que nunca sonhou. Talvez os teus pais nunca tenham experimentado o que você vai experimentar. Talvez nunca na história da sua vida você tenha sonhado o que vai começar a viver agora. Porque depois que você experimenta a liberdade, nunca mais você aceita ser escravo em nada e de ninguém. Nunca mais você aceita ser escravo de nada e de ninguém. Às vezes você é escravo de uma ameaça, às vezes você está escravo de uma condição financeira. Ah, mas se eu não continuar trabalhando aqui, ele me manda embora, ele segura meu documento. Às vezes você está escravo de coisas físicas, emocionais, espirituais, passado. Eu não sei do que você está escravo, mas para a liberdade Cristo te chamou e te libertou. Então prepare-se, porque hoje é dia de libertação. Hoje é dia de você entrar num outro nível. Hoje é dia de você entrar numa nova temporada na sua vida, que é a temporada da liberdade. Você fala: Thiago, agora que eu sou livre, eu posso fazer o que eu quiser? Agora que você é livre, você tem poder de escolha para servir ao Deus que te libertou de verdade ou estragar tudo e voltar para a escravidão. Eu só posso dizer que eu sirvo a Deus de verdade quando eu sou livre e, sendo livre, decido segui-lo. Eu só posso servir a Deus de verdade e dizer que Ele é meu Senhor em tudo quando eu tenho algo para depositar os pés dele e falar: tu és o meu Senhor em todas as coisas, inclusive essa glória que eu tenho, esse poder que eu tenho, esse dinheiro que eu tenho, esse recurso que eu tenho, esse emprego que eu tenho, essa família que eu tenho, tudo que eu conquistei está aos seus pés. Então nós vamos ser livres. Deus vai libertar o seu povo para que a gente possa, de livre e boa vontade, depositar as nossas coroas aos pés do único que merece toda a honra, toda a glória e todo o poder. Se você está me escutando hoje e ainda não reconheceu Jesus Cristo como Senhor e Salvador, nessa mensagem de liberdade eu não posso negar a oportunidade de você aceitá-lo. Eu sei que muita gente que me segue não é religioso e não estou te obrigando a isso, mas estou te sugerindo fortemente a abrir seu coração hoje para o libertador das nossas almas, que tira a nossa alma da angústia, tira o nosso espírito da escravidão. Jesus é o caminho, a verdade e a vida. E ninguém chega a Deus, ninguém chega ao Pai se não for por Ele. Talvez hoje seja o dia de você dar um grito de liberdade que começa no espírito, aceitando Jesus Cristo como Senhor e Salvador. E depois todas as outras coisas vão ser acrescentadas. Você também vai ser livre financeiramente, você também vai ser livre nas emoções. A culpa vai desaparecer, porque onde Jesus está não tem culpa, porque todos os que estão em Cristo Jesus estão livres. Nenhuma condenação há, diz Romanos, nenhuma condenação há para aqueles que estão em Cristo Jesus. A primeira liberdade começa no Espírito com Jesus. E depois, eu garanto, todos os outros níveis e áreas serão libertos. Chegou o dia da sua liberdade, deu o grito da sua independência. Eu quero poder, humildemente, ser um libertador na sua vida, te guiando do Egito à Terra Prometida.
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3: A nova fonte de poder não é dinheiro nas mãos de poucos, e sim informação nas mãos de muitos. A nova fonte de poder não é dinheiro nas mãos de poucos, e sim informação nas mãos de muitos. Olha, gente, a informação tem um poder absurdo. Bolsa de valores, por exemplo, ela sobe ou desce apenas com uma informação. Então, tenha isso na sua mente e desenvolva cada vez mais o seu conhecimento e o seu desenvolvimento. Primeiro, acima de tudo, sobre você.
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0: Glória a Deus. Abra sua Bíblia em Isaías, capítulo 5, versículo 13. Isaías, capítulo 5, versículo 13. É muito famoso, mas talvez você nunca tenha visto por esse lado. Diz assim: o meu povo perece por falta de conhecimento. O meu povo, em outras versões, é levado ao cativeiro, é feito escravo por falta de conhecimento. Perecer é apodrecer. Ser levado ao cativeiro é ser escravo. Qual é o ser humano que quer apodrecer? Qual é o ser humano que quer ser escravo de algo ou de alguém? Nenhum. Então preste atenção nos próximos minutos, porque talvez falte uma peça de conhecimento no quebra-cabeça da sua vida para você poder dar o passo certo agora, para você poder tomar a decisão certa agora. Essa noite é uma noite de adquirir o conhecimento certo para dar o passo certo. Abra teu coração para o que Deus quer te ensinar hoje. Se o povo apodrece, perece, é levado cativeiro, se torna escravo por falta de conhecimento, deveria ser nossa prioridade adquirir conhecimento. Para pensar agora, qual é a área da sua vida em que você está pobre? Talvez você não esteja pobre financeiramente, mas você esteja extremamente miserável emocionalmente. Para pensar agora, nesse minuto, fecha teus olhos e para pensar, qual é a área que eu estou pobre? No espírito, área espiritual, na área emocional, na área financeira, na área dos relacionamentos, nenhum relacionamento dá certo, não tem amigo, eu não consigo dar certo conjugalmente, não dou certo com nada. Qual é a área que está te faltando recursos? Qual é a área que você está sem o que fazer? Qual é a área que você está literalmente na miséria? Qual é a área da sua vida? Porque você pode parar para pensar que a área em que você está pobre é a área que você tem menos conhecimento. A área que você está miserável, a área que você está em necessidade, é a área que você tem menos conhecimento. Por exemplo, se você não tiver muito conhecimento sobre vida emocional, você vai sofrer muito emocionalmente. Porque uma pessoa que domina conhecimento emocional sabe que pessoas vão tentar feri-la. É normal. Quando você tem o conhecimento, você não rebate, porque você sabe que você vai postergar o sofrimento ao invés de dar a outra face, como Jesus nos orientou, e resolver naquele mesmo dia. Ah, Tiago, mas eu vou parecer um bobo dando a outra face, mas vai resolver no mesmo dia. O que Jesus quer é que você economize tempo, energia, dinheiro, porque se for para a justiça vai gastar dinheiro, que você economize o seu emocional de ficar mandando diretinha na internet, nas redes sociais, dando a outra face e resolvendo o problema ali. Para pensar, a área em que você está pobre é a área que você tem menos conhecimento. A área que não flui na tua vida é a área que você não tem chaves de sabedoria. A área em que você está miserável, quase quebrando, quase falindo, quase tudo parando, é a área que você nunca se interessou em pegar as informações certas para aquela área. Por quê? Porque o inimigo sabe que se ele te deixar na ignorância, ele vai atrair pobreza. Anota isso, por favor. O inimigo, ele tem certeza, ele também estuda o ser humano. E ele tem certeza que se ele te deixar na ignorância em uma área ou em todas as áreas da sua vida, ele vai atrair pobreza para aquela área. E onde tem pobreza, tem falta de opção. Você pode começar a anotar, porque Deus vai falar muito contigo. Onde tem pobreza, tem falta de opção. A pobreza, ela é ruim porque ela vai fazer você negociar duas coisas importantes: seu tempo e seus valores, para obter algo imediato. A pobreza vai fazer você negociar seu tempo e seus valores. São coisas importantíssimas, caríssimas. Você vai negociar isso para poder obter algo imediato, algo que sacia a sua necessidade hoje. Então, uma pessoa pobre financeiramente, você pode ver que uma pessoa, por exemplo, que se prostitui, ela sempre diz: ah, eu fiz isso por causa do dinheiro, eu precisava. Mas eu também já precisei muito de dinheiro e não me prostituí. Tem pessoas que precisaram muito e fizeram outra coisa. Na verdade, nós negociamos tempo e valores de acordo com as nossas necessidades. Então o inimigo faz você entrar em ignorância, porque toda ignorância traz pobreza, para que você seja escravo de algo ou de alguém. Porque na pobreza você tem falta de opção, na pobreza você vende seus valores e vende seu tempo para quem pode comprar. Essa pobreza aqui não é só financeira, não. É claro que se você der exemplos financeiramente, alguém que é pobre financeiramente está muito mais sujeito, suscetível a vender seus valores e seu tempo por dinheiro. Mas pense, pare para pensar no pobre espiritualmente. Por que uma pessoa procura cartomante? Por que uma pessoa dá o tempo, dá recurso, vende seus valores atrás de algo que não tem nem prova científica e nem espiritual de veracidade? Porque quem é pobre numa área, por causa da ignorância que tem naquela área, vai vender seu tempo e seus valores para ter retorno imediato. E o inimigo é mentiroso. Ele te promete um retorno que você nunca vai ter. É tudo uma ilusão. A pobreza, ela é tão terrível que ela corta as opções de futuro. Você para de sonhar com o futuro, você para de ter esperança no seu destino profético, porque você acha que o dinheiro te define. E a pobreza aqui não é só a financeira, a pobreza espiritual também é assim, ela corta seu futuro. A pobreza emocional também faz você não sonhar com outro dia, porque você está tão preso na briga com o marido, tão preso na briga com o sócio, você está tão preso naquela pessoa que te feriu, que te abandonou, que te traiu, que te apoiou pelas costas, que você não pensa nem no futuro, você está preso no passado. A única forma de você se libertar da pobreza é matando a ignorância na sua vida. E a única arma para matar a ignorância é a aquisição de conhecimento. Não tem outra forma. Se você continuar na ignorância, presta atenção, por favor. Se você continuar na ignorância, você vai estar cego para as oportunidades. A oportunidade vai estar na sua frente e você não vai ver, porque você é um ignorante. Se você continuar na ignorância, você vai pegar o caminho mais longo para chegar no mesmo lugar. Já viu pessoas que poderiam estar em 2 anos num lugar, em 1 ano podia ter resolvido o problema no relacionamento, mas fica 15 anos naquele problema? É igualzinho Israel, que poderia ter atravessado o deserto em dias, mas demorou 40 anos. A ignorância, ela faz você tomar o caminho mais longo. A ignorância, você tem 3, 4 opções na sua frente. Com ignorância, você escolhe justamente a opção que vai te fazer sofrer mais. Tem mulher que fala: não sei porque eu escolhi esse homem, porque você estava em ignorância. Então está sofrendo o peso da decisão. Não sei porque minha empresa não dá certo, porque você fundou na ignorância. Você não sabia que era importante pagar os impostos desde o início, contratar bem. Você estava ignorante, você não sabia que você tem que gastar menos do que entra, o faturamento não é lucro. Existem detalhes que você precisa saber antes. A ignorância vai matar teus sonhos, vai matar suas possibilidades. A ignorância mata suas oportunidades. A ignorância te prende numa rodinha em que você acha que está vivendo, mas você só está sobrevivendo. Agora anote isso. Quanto mais conhecimento você tiver, porque a arma que mata a ignorância é o conhecimento. Quanto mais conhecimento você tiver, mais oportunidades você vai atrair. Quanto mais conhecimento você tiver, mais oportunidades você vai atrair. Então, por exemplo, aqui na nossa plateia tem um pregador. Quanto mais conhecimento da palavra ele tiver, mais convite vai chegar. Pode ter um empresário aqui, quanto mais conhecimento da área que você vende ou do serviço que você oferece você tiver, mais cliente vai comprar de você. Quanto mais conhecimento você tem, mais oportunidades você atrai. Quanto mais conhecimento você adquire, mais pessoas estratégicas se aproximam de você. Porque a sabedoria, o conhecimento, atrai muito mais do que o dinheiro. Porque o dinheiro pode ser passageiro, oportunidades financeiras podem ser de um dia, mas conhecimento é para sempre. Uma vez que entrou em você, ninguém tira mais. O carro que você compra, você pode perder de mil formas. O conhecimento que você adquire, ninguém rouba de você. Tiago, eu quero adquirir conhecimento. Eu estou convencido que eu vou apodrecer sem conhecimento, que o povo perece por falta disso. Eu não quero ser levado cativo, eu não quero ser escravo numa área por falta de conhecimento. Como eu faço para adquirir conhecimento? Está com papel e caneta na mão? Porque hoje, apesar de ser uma palavra de instrução, é muito mais profética, porque está lidando com o teu futuro, do que simplesmente um estudo. A primeira coisa que você precisa fazer para adquirir conhecimento é escolher estrategicamente os ambientes que você frequenta. Porque os ambientes que você vai, você modela quando observa pessoas, você vê e escuta coisas, e nada forma mais seus pensamentos do que visão e audição. Por isso você tem que ter muito cuidado com o que vê e com o que escuta, porque isso está formando mais de 87% dos seus pensamentos. Então, se você quer realmente adquirir conhecimento, você tem que parar de ambientes que não se ensina nada, ambientes que só deterioram seus pensamentos positivos, ambientes que te puxam para baixo, ambientes que te levam para o erro e para o pecado, e começar a frequentar ambientes como esse, que te ensinam uma palavra, que te dão uma palavra de futuro, que abrem as possibilidades para você, que igualam pessoas. O negro e o branco estão aqui, o gordinho e o magrinho estão aqui, o pobre e o rico estão aqui. Qual é o lugar onde todas as pessoas podem ser iguais diante do conhecimento? Então você precisa tomar a decisão de qual ambiente você quer ficar, porque onde você estiver, ali você vai sugar informações, ali você vai absorver o ambiente, e o conhecimento está diretamente ligado aos ambientes que você frequenta. Você pode ver que uma pessoa de muito conhecimento não necessariamente esteve nas quatro paredes de uma faculdade, mas esteve nas páginas de um livro. Então você precisa decidir hoje. A segunda coisa que você precisa decidir: quais são as experiências que você vai interiorizar. Todo ser humano passa por experiência positiva ou negativa, e às vezes a gente adora se prender nas negativas e acaba deixando de lado as positivas. Se um hater te ataca na internet, você fica meia hora respondendo o hater. Mas quem mandou um testemunho por causa da tua vida, do teu ministério, do teu trabalho, do teu produto, do teu serviço, você não perde meia hora respondendo, você manda uma palminha de agradecimento. O que está acontecendo conosco? Vamos aproveitar as experiências, sejam positivas ou negativas, para adquirir conhecimento. Existem experiências traumáticas que você passou, que Deus permitiu para que você aprendesse de uma vez só. Porque quanto mais traumática a experiência, maior o aprendizado. Você pode anotar? Quanto mais traumática a experiência, maior o aprendizado. Existem coisas que você aprende pelo ambiente que conviveu. Por exemplo, eu fui criado num ambiente com meu pai militar e pastor. Então, drogas nunca fez parte do meu ambiente. Então, já me ofereceram drogas várias vezes no colégio, faculdade. Eu sempre disse não. Por quê? Porque o ambiente que eu cresci me deu o conhecimento para onde as drogas te levam. Mas tem pessoas que não tiveram esse ambiente, então aprenderam com a experiência. Ela foi roubada de tudo por causa das drogas. Perdeu a família, perdeu a esposa, perdeu o respeito dos filhos, perdeu o emprego, perdeu todo o dinheiro que tinha. Foi humilhada ao extremo e aprendeu com a experiência que drogas leva para o inferno. Tanto o inferno aqui na terra, que a vida é um inferno, quanto o inferno eterno. Ou seja, ou você aprende pelo ambiente ou você aprende pela experiência. Só que eu te dou um conselho: o ambiente dói menos. Você decidir estar num ambiente em que você absorve conhecimento dói menos do que passar por experiência. De qualquer forma, Deus não vai te abandonar e Deus vai fazer você chegar no lugar que Ele planejou. De qualquer forma, Deus vai te levar pro destino profético que Ele traçou para você. Quando você estava no ventre da tua mãe, Ele escrevia todos os seus dias. Tá escrito, vai acontecer. O problema é o trajeto. O problema é o tempo que você vai levar. O quão de sofrimento você quer sentir escolhendo ambientes ou experiências. Então chegou a hora da gente lutar com todas as nossas forças contra a ignorância e a pobreza, porque a pobreza te leva à ignorância e a ignorância te leva à pobreza. Uma coisa leva a outra. Se você der brecha em qualquer uma das duas, uma vai trazer a outra. Elas andam juntas, de braços dados. Se você deixar pobreza espiritual na sua vida, mas como é que é assim pobreza espiritual? Você não gosta de orar, né? Você consegue ficar 3 horas maratonando Netflix, mas não consegue ficar 10 minutos orando, não é isso? Peguei você aí? É você? Então deixa eu te dar uma palavra. Se você quer ser rico espiritualmente, que é a maior riqueza que um homem e uma mulher podem ter, você vai ter que abrir mão do que quer para ter o resultado que quer. Vou repetir. Você vai ter que abrir mão do que quer para ter resultado que quer. Ah, eu quero ser um gigante espiritualmente. Eu quero ser rico espiritualmente. Então você vai ter que abrir mão de algumas coisas. Eu não estou falando que ver televisão ou Netflix é errado. Não é isso. É que você tem que ter mais prazer na lei do Senhor do que no entretenimento do homem. Riqueza emocional é muito difícil. É muito difícil adquirir ser rico emocionalmente, porque você vai ter que perdoar. É tão difícil perdoar, né? Você só tem que perdoar quem te machucou, né? Ninguém tem que perdoar quem só fez bem pra você. Perdão tá ligado a machucado. Perdão tá ligado a ferida. Perdão tá ligado a sofrimento. E é isso que Deus está te pedindo, assim como eu dei minha vida na cruz. Jesus estava te falando nessa noite, assim como eu te perdoei antes de você errar, você também vai perdoar quem te feriu. Eu dei o exemplo, só você modelar e seguir, só isso. É impossível. Eu era homem, carne e osso, e provei que era possível. Ao invés do homem que tinha autoridade natural sobre a vida dele, Pilatos, e estava ali, por que você não pede arrego? Por que você não diz logo para eu te soltar? Você não sabe que eu tenho autoridade sobre você? Em vez de Jesus balançar o ombro e falar, quem é você para falar assim comigo? Ele olha calmamente para Pilatos e fala, nenhuma autoridade você teria sobre mim se do alto não tivesse sido concedida. Ou seja, agora é muito forte, você precisa anotar. Quem não é guiado por conhecimento, e dá uma palavra como essa de Jesus para Pilatos, quem não é guiado por conhecimento é guiado por emoções. Quem não é guiado por conhecimento é guiado pelo que sente. E aí a tua vida fica uma miséria quando você decide pelo que está sentindo. Porque enganoso é o coração do homem. Você está com raiva na hora e toma uma decisão que ferra a tua vida toda. Você está nervosinho na hora e sai de um ambiente que não era para sair agora. Você, não dá! Ou você guia por conhecimento ou você se guia pelo que sente. E o coração do homem nos guia para cada situação delicada e difícil. Agora o conhecimento não. O conhecimento, você sabe qual é o início, o meio e o fim. As emoções, você não tem ideia para onde vão te levar. Você não sabe se alguém te desafiar no trânsito, se você vai simplesmente ignorar e seguir caminho, se você vai ficar guardando aquela mágoa o dia todo, ou se você vai baixar o vidro e vai brigar e vai para a delegacia depois. Você não sabe para onde a emoção te leva. O conhecimento, você sabe exatamente para onde vai te levar. Quem não é guiado pelo que conhece, é guiado pelo que sente. Por isso Jesus manteve a calma diante de Pilatos e falou assim, nenhuma autoridade você teria sobre mim. Porque ele tinha um conhecimento que Pilatos só estava fazendo isso porque Deus o permitiu. Quando você não sabe o que Deus quer para você, de você, com você, você reage ao ataque das pessoas, você reage à zombaria das pessoas, você fica feridinho com o erro das pessoas. Sabe por quê? Porque você está sendo guiado pelo que está sentindo e não pelo que conhece. Eu preciso te trazer uma verdade nessa noite, que é, decida nunca mais ser escravo em área nenhuma, adquirindo conhecimento nessa mesma área. Sabe por que o inimigo nunca vai me escravizar? Não é porque eu sou bonzinho, não. É porque eu leio a Bíblia todo dia. Eu tenho as armas contra ele aqui. Eu oro todo dia. E quanto mais eu oro, leio a Bíblia, quanto mais eu jejuo, quanto mais eu tenho intimidade com Deus, mais rico espiritualmente eu fico. E nessa área ninguém me escraviza. Mas por que ser rico numa área só? Por que você não pode enriquecer em todas as áreas, como é a vontade de Jesus, que a gente prospere em todas as coisas, assim como é próspera a nossa alma? João escreve isso a um dos presbíteros. Eu espero que você seja próspero em tudo, assim como prospera a sua alma. Ou seja, não só os seus sentimentos têm que ser prósperos, suas emoções, seu dinheiro, sua vida espiritual, sua família, seus relacionamentos. Você nasceu para dar certo. Deus não errou quando escolheu você. Existia um plano divino, existia uma trajetória que, se você simplesmente lutar contra a ignorância e contra a pobreza multifacetada, pobreza espiritual, pobreza emocional, pobreza financeira, tem gente que fala assim: não, mas eu não sei se eu trabalho para prosperar financeiramente. Gente, eu não sei você, mas eu nunca consegui pagar conta de luz com a paz do Senhor, sempre teve que ser com dinheiro. Eu nunca consegui fazer compras pedindo em nome de Jesus: posso passar minhas compras no mercado? Eu sempre tive que pagar com cartão ou dinheiro. O que eu quero dizer é que existem coisas que o dinheiro resolve, mas muitas outras coisas só a fé vai resolver para você. Existem coisas que as suas emoções, estando no lugar, vão guiar suas decisões. Por quê? Porque a Bíblia diz: sobre todas as coisas que você deve guardar, guarda o teu coração. O coração é citado mais de 983 vezes na Bíblia como sede das emoções. A Bíblia diz assim: ó, sobre todas as coisas que você deve guardar, guarda a tua sede das emoções. Não é o coração aqui físico, não é o músculo, é as emoções. Guarda as tuas emoções, porque dali saem as decisões da vida. Sabe por que às vezes você está decidindo errado? Porque tuas emoções estão fora do lugar. Sabe por que tuas emoções estão fora do lugar? Porque você está pobre emocionalmente. Sabe por que você está pobre emocionalmente? Porque a ignorância tomou conta da tua vida emocional. Sabe por que a ignorância está aí? Porque você nunca adquiriu o conhecimento das emoções. Agora aplica isso em todas as outras áreas da sua vida. Dinheiro, mesma coisa. Vida espiritual, mesma coisa. Casamento, mesma coisa. Eu sou casado há 15 anos com a Janine, todo dia eu tenho que estudar sobre isso, porque mulher todo dia inventa um sentimento diferente. Mulher, todo dia você tem que estudar e ver uma nova forma de surpreender. Então todo dia eu estudo sobre relacionamento. Por quê? Porque eu quero ser feliz. Eu quero que meus relacionamentos, não só casamento, mas minhas amizades, minhas sociedades, minhas parcerias, tudo dê certo. Meus colegas ministeriais, eu quero que tudo flua. Para isso eu preciso de conhecimento. Ou seja, Israel foi levado cativo. Israel foi levado preso. Imagina o povo de Deus sendo escravizado. Você fala: mas Deus é comigo. Deus também era com Israel, mas eles foram presos. Foram escravizados. Porque o que te escraviza não é a falta de Deus, é a ignorância. O que te escraviza não é a falta de Deus, é a ignorância. Porque muita gente com Deus ainda assim foi escravo. Está aqui Israel para provar. O povo de Deus, a nação santa, o povo escolhido, foi levado escravo por falta de conhecimento. Quantos reis entregaram Jerusalém de bandeja para o inimigo porque não tinham conhecimento sobre a inveja, e levaram reis que se tornariam inimigos para ver toda a riqueza de Jerusalém, para ver todos os tesouros? Que ignorância mostrar para um invejoso o que você tem. Sabe o que aconteceu? Foram levados cativos para a Babilônia. Quando você é ignorante, você atrai inimigos. Quando você adquire conhecimento, você atrai oportunidades. Hoje é um dia de decisão. Quer matar a ignorância? Quer matar a pobreza em múltiplas áreas da sua vida? Só tem um jeito: frequentar os ambientes certos e adquirir ou passar pelas experiências certas. Experiência e ambientes vão determinar o que você aprende. Só que eu quero te dar esse conselho novamente: frequentar os ambientes certos é menos doloroso do que passar por algumas experiências. Algumas experiências serão inevitáveis na sua vida, porque somente através daquela experiência você vai ter autoridade. Lembre-se que a evolução do conhecimento é a autoridade. Como assim, Tiago? O conhecimento é saber de alguma coisa, a autoridade é ter sobrevivido àquela coisa. E as pessoas não escutam quem tem conhecimento, porque eu podia aqui, por exemplo, estar simplesmente com um conhecimento que eu adquiri num livro ou de uma palestra que eu assisti no YouTube, mas você está aí me escutando porque eu não estou pregando com conhecimento, eu estou pregando com autoridade. E a Bíblia diz que os fariseus falavam de Jesus: esse prega como quem tem autoridade, porque conhecimento é saber, autoridade é vencer aquilo que você está falando. E Deus te chamou nessa geração para ter autoridade e não apenas conhecimento. Você será um homem de autoridade. Você será uma mulher de autoridade. Chega de simplesmente sobreviver. Você vai viver com Deus. Você vai passar para um novo nível hoje. Porque quando a ignorância e a pobreza forem extirpadas da sua vida, porque você vai declarar guerra a qualquer ignorância, você vai declarar guerra a qualquer pobreza em qualquer área da tua vida, você vai ver o conhecimento chegando pelos ambientes e pelas experiências, e Deus mudando a sua realidade. Presta atenção. E eu encerro aqui. Por mais que você adquira conhecimento, por mais que você se esforce para atrair a sabedoria, se Deus não estiver contigo, se o Espírito de Deus não se apossar de você, porque o que mudou a realidade de Davi não foi ele adquirir conhecimento em alguma faculdade em Jerusalém, mas o Espírito do Senhor repousar sobre ele. Então, se você precisa definir qual é o primeiro conhecimento que você vai adquirir, confie em mim, vai para o espiritual, vai para os pés do Senhor, vai para a leitura da palavra. Deixa eu te falar uma coisa, toda resposta que você precisa está na Bíblia. Você já leu hoje? Toda resposta que você precisa, tudo que você procura está na Bíblia. Você já leu hoje? Porque quando você for rico espiritualmente, qualquer outra área vai ser atraída para a riqueza. Qualquer outra área vai ser atraída para essa prosperidade. E eu declaro em nome de Jesus que nada vai te faltar, que Deus vai te surpreender e que a ignorância e a pobreza serão abatidas da tua vida hoje, em nome de Jesus.
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0: Abra sua Bíblia em Mateus capítulo 4, versículo 18. Jesus, caminhando junto ao mar da Galileia, viu dois irmãos, Simão, chamado Pedro, e seu irmão André, que estavam lançando redes ao mar, pois eles eram pescadores. Então disse Jesus: segui-me e eu vos farei pescadores de homens. Nós vamos ver muitos versículos na Bíblia se repetindo, a história sendo muito similar a essa. Alguém está trabalhando, Deus vem e chama. Alguém está fazendo o que você está fazendo aí, está tocando o teclado, Deus vem e chama. Alguém está limpando alguma coisa, Deus vem e chama. Você vai ver o tempo todo Deus chamando pessoas que às vezes não estavam preparadas ainda, mas não estavam desocupadas, estavam fazendo alguma coisa. E muita gente confunde estar empregado com estar ocupado. More você no país que for, tem a taxa de desemprego que tiver, Deus não está olhando quem está empregado ou desempregado, mas quem está ocupado ou desocupado. Porque você pode não ter um emprego, mas pode ter uma ocupação, ao invés de estar reclamando da vida em casa, reclamando do governo, fazendo hater na internet, você está na rua correndo atrás de uma oportunidade, você está ali limpando, ainda que seja de graça, mas para alguém te ver, você está fazendo alguma coisa para algo ou alguém. Você vai ver o tempo todo histórias como Eliseu. Eliseu era pecuarista, cuidava de bois, e quando Elias passa com o manto, ele olha Eliseu, que estava debulhando com 12 juntas de bois, joga o manto sobre ele e o convida para um chamado profético. Mas ele não era preparado para aquilo. Ele era preparado para cuidar de boi. Mas nem sempre quando Deus te chama, você está preparado. Mas com certeza, quando Deus te chama, você estava ocupado. Você pode ver que uma boa empresa, isso ensina em qualquer lugar de business, uma boa empresa nunca vai pegar o desempregado para vir para dentro de um grande time. Ele sempre vai no concorrente, tira o melhor e traz. Se um empresário convida quem está ocupado, imagina Deus. Pega essa frase aqui, já anota para você começar a palavra de hoje sabendo que Deus usa até despreparados, mas nunca os desocupados. Deus usa até despreparados, mas nunca desocupados. Eliseu não estava preparado para ser profeta, mas estava ocupado, Deus chamou. Davi não estava preparado para ser rei quando Samuel entrou na casa de seu pai Jessé e falou: traga-me um menino. Ele era um menino que cuidava de ovelhas, não cuidava de gente, não cuidava de reino. Mas apesar de ser despreparado, ele estava ocupado. E Deus sempre chama pessoas que estão ocupadas, fazendo alguma coisa. Você pega a história de Moisés, estava ocupado. Era preparado? Não. Quando Deus fala: vai lá e avisa Faraó para deixar meu povo ir, ele falou: eu? Como eu vou entrar na casa de Faraó? Eu sou gago. Cada um pode dar a desculpa que quiser. Você pode se fazer de vítima, você pode se fazer de coitado. O problema é que quando Deus chama, é porque ele já viu o que você pode fazer. Quando Deus chama, ele já viu concluído. Então Deus não erra. Ele não errou quando escolheu você. Ele já sabia que por mais que agora você não estivesse preparado, no caminho você seria capacitado. Porque Deus chama pessoas que não estão preparadas, mas estão ocupadas. E no caminho ele vai preparando. Ou seja, nós precisamos entender que grandes heróis bíblicos, Foi exatamente assim que aconteceu. Quando Deus se apresenta a Gideão, lá no livro de Juízes, capítulo 6, ele fala: Gideão, você vai libertar o meu povo. O que Gideão estava sendo convidado para fazer? Para ser um libertador. Livrar Israel da mão dos midianitas. Mas o que Gideão estava fazendo? Ah, o que ele estava fazendo era malhar o trigo. Gideão não estava em casa reclamando da vida. Gideão não estava com o plaquinho fora governo. Gideão não estava criticando o pastor. Gideão estava trabalhando numa época de perseguição, numa época que tudo estava difícil para Israel, mas ele estava ocupado. Aí Deus vê o coração, porque presta atenção. Deus não te chama pela sua capacitação, Ele te chama pelo seu coração. Porque a capacitação é no caminho. Ele enxergou o coração de Davi, ele enxergou o coração de José na prisão, ele enxergou o coração de Gideão malhando aquele trigo, ele enxergou o coração de Moisés, ele enxergou o coração de homens e mulheres que estavam ocupados. Porque antes da preparação vem o coração. Por favor, anote isso. Antes da preparação vem o coração. Deus nunca vai chamar você, por mais preparado que você seja, se o seu coração primeiro não está no ponto preferido de Deus. Não adianta você: eu vou fazer faculdade de teologia, eu vou estudar todos os livros, eu vou ser especialista. Você pode estudar, pode se preparar, e tem que fazer isso mesmo, só que não é por isso que Deus te escolhe. Essa sua preparação vai gerar resultados terrenos, o que é maravilhoso, não sou contra não. Só que para você ser escolhido por Deus, não se trata nem de preparação, nem de resultados terrenos, se trata de coração. Qual é a motivação do seu coração? E uma pessoa que tem um coração em Deus nunca está parado, está sempre ocupado. Porque ao invés de estar falando: naquela igreja só me usam. Não, ele está lá: isso mesmo, pode me usar para a honra e glória do Senhor. O coração é diferente. O coração é diferente. E aí Deus olha para aquele coração e fala: eu vou usar mesmo. E você vai pegar na Bíblia homens que o tempo todo foram chamados por Deus, apesar de não estarem preparados, mas estavam ocupados. Eliseu estava debulhando com os bois. Você pega Pedro, Tiago e João, que foi o versículo inicial. Jesus está andando na praia. Eles estavam pescando peixes, e Deus ia chamar ele para outras coisas agora. Deus estava chamando eles para pescar homens. Para ser evangelista era outro assunto. Ou seja, eles não estavam preparados. Pedro nem sequer sabia ler e escrever. A Bíblia diz que ele era analfabeto, iletrado. E ainda assim, foi para ele que Jesus confiou a chave do reino dos céus e da terra. Foi na mão dele que Deus confiou a chave do reino. Você precisa entender que Deus não está olhando a sua capacitação, porque Ele te capacita no caminho. Ele está olhando o seu coração. E Ele está olhando se você já está ocupado com alguma coisa.
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2: Eu queria ler com você Josué capítulo 6, que é esse momento em que o líder do povo chega diante de uma cidade estratégica. É por ali o caminho para vários pontos importantes de conquista, mas ele encontra uma grande muralha, e diz assim Josué 6, Jericó estava completamente fechada por causa dos israelitas, ninguém saía nem entrava. Então o Senhor disse a Josué: saiba que entreguei nas suas mãos Jericó, seu rei e seus homens de guerra. Marche uma vez ao redor da cidade com todos os homens armados. Faça isso durante 6 dias. 7 sacerdotes levarão cada um uma trombeta de chifre de carneiro à frente da arca do Senhor. No 7º dia, marchem todos 7 vezes ao redor da cidade, e os sacerdotes toquem as trombetas. Quando as trombetas soarem, um longo toque, todo o povo dará um forte grito. O muro da cidade cairá, e o povo atacará, cada um do lugar onde estiver. Acho que o som lá fora tem que baixar, estou ouvindo aqui. Está ouvindo? Tem que baixar lá fora um pouquinho. Hã? O ar está frio? Então troca o pessoal lá de fora. Pois, só para não perder a viagem. Melhor o ar, que estou reclamando aqui, gente, ó. Melhor aí, vamos melhorar o ar, tá? Não posso perder a viagem, né, gente? Bem, queridos, Deus fala com Josué. Josué, marcha, vai para cima, pega os sacerdotes, pega os soldados, dá uma volta na cidade no 1º dia, dá uma volta no 2º, dá uma volta, 6 dias dando volta na cidade. No último dia, todo mundo com uma trombeta de chifre de carneiro, ou chofar, como alguns gostam de falar. Vocês vão dar 7 voltas num dia só, e vocês vão tocar a trombeta. Quando o sacerdote tocar a trombeta, todo o povo vai gritar, e a muralha vai cair. Meus amados irmãos, no versículo 20, no versículo 15, diz assim: no 7º dia levantaram-se ao romper da manhã, e marcharam da mesma maneira 7 vezes ao redor da cidade. Foi apenas nesse dia que rodearam a cidade 7 vezes. Na 7ª vez, quando os sacerdotes deram o toque da trombeta, Josué ordenou ao povo: gritem! O Senhor lhes entregou a cidade. A cidade, com tudo que nela existe, olha isso, será consagrada ao Senhor para destruição. Somente a prostituta Raabe e todos os que estão com ela em sua casa serão poupados, pois ela escondeu os espiões que enviamos. mas fiquem longe das coisas consagradas, não se apossem de nenhuma delas, para que não sejam destruídos, do contrário trarão destruição e desgraça ao acampamento de Israel. Toda a prata, todo o ouro e todos os utensílios de bronze e de ferro são sagrados e pertencem ao Senhor e deverão ser levados para o seu tesouro. Quando soaram as trombetas, o povo gritou, ao som das trombetas e do forte grito, o muro caiu. Cada um atacou do lugar onde estava e tomaram a cidade. Meus queridos, este é o momento que se inicia a grande conquista da promessa feita muitos anos antes a Abraão. Mas diante do povo tem muralhas intransponíveis. Mas o povo obedeceu o que Deus mandou. O povo foi fiel ao que Deus disse. E as muralhas caíram. E eu já estive em Jericó muitas vezes. E se tem uma coisa que é confirmada na arqueologia, é que camadas muito antigas da cidade são queimadas. E então os arqueólogos dizem, essa cidade foi destruída com fogo, tal qual a Bíblia diz. São muitas outras coisas, mas a cidade de Jericó, a cidade mais antiga do mundo, dizem alguns, ela tem um momento histórico que tem tudo a ver com a nossa vida. Ela nos ensina que as muralhas que estão diante de nós não podem parar as nossas promessas. Mas como superar as muralhas e conquistar as promessas? Como superar muralhas e conquistar sua promessa? Primeiro, defina alvos claros a conquistar. No versículo 2, nós lemos assim, então o Senhor disse a Josué, saiba que entreguei nas suas mãos Jericó, seu rei e seus homens de guerra. Deus falou, irmão, te entreguei a cidade, vai para cima. Mas será que Josué tinha dúvida? Não, não tinha dúvida nenhuma, estava claro, muito claro. Josué, toma a cidade, eu te entreguei. Nós precisamos ter projeto, nós precisamos ter alvos, nós precisamos saber o que queremos.

Estando Josué já perto de Jericó, olhou para cima e viu um homem em pé, empunhando uma espada. Aproximou-se dele e perguntou-lhe: "Você é por nós ou por nossos inimigos?" "Nenhuma coisa nem outra", respondeu ele. "Venho na qualidade de comandante de exército do Senhor." Era um anjo. Então Josué, olha isso, prostrou-se, rosto em terra, em sinal de respeito, e lhe perguntou: "Que mensagem o meu senhor tem para o seu servo?" O comandante do exército do Senhor respondeu: "Tira as sandálias dos seus pés, porque o lugar em que você está é santo." E Josué as tirou. Sabe por que Josué teve clareza do projeto? Porque ele começou aos pés do Senhor. Muitos de nós ficamos assim: monto isso ou não monto isso, faço essa sociedade ou não faço essa sociedade, peço perdão ou não peço, procuro ou não procuro, vou com ele ou não vou, namoro ou não namoro, caso ou não caso. Tudo tem que começar aos pés do Senhor. A devoção é que traz clareza. O tempo com Deus é que faz o seu entendimento ser clareado pela visão daquele que conhece o teu futuro, o Senhor. Ele começa aos pés do Senhor. Hudson Taylor disse certa vez que existem três formas diferentes de servir o Senhor: fazer os melhores planos de que somos capazes e esperar que sejam bem sucedidos, ou em segundo lugar, fazer nossos próprios planos e pedir a Deus que os abençoe. Mas o Sonteiro diz que em terceiro lugar, nós podemos perguntar para Deus quais são os planos dele e em seguida fazer os planos que ele nos deu. Pare de fazer planos para Deus abençoar. Pare de fazer planos para Deus ter que ajudar o seu servo. Não! Está na hora de ouvir a voz de Deus e saber o que Ele tem para você. Tem coisa que já era para ter acontecido. Chegou o tempo. Esse gol é teu. Você não pode abrir mão do que Deus tem para você. Por isso, tenha clareza. Comece em devoção. Comece aos pés do Senhor. Intimidade com Deus é necessário. Senão você não vai entender que plano tem o Senhor e como vencer tua muralha. Segundo lugar, como superar muralhas e conquistar sua promessa? Procure relacionamentos que te ajudem a conquistar. Procure relacionamentos que te ajudem. Você uma hora ajuda alguém, beleza, mas você também precisa andar com gente vencedora, conquistadora, gente sonhadora, gente que tem fé, gente que busca a Deus, gente que acredita, gente que empreende, gente que avança, gente que não desiste. Você só anda com Zé Ruela, quer ser o quê? Ruela 2 a missão. Você só anda com gente que pensa nas coisas, não sei o que você vai ser, eu não sei também, mais um topeira. Olha o que diz a palavra de Deus, no versículo 5, diz assim: quando as trombetas soarem um longo toque, todo o povo dará um forte grito. Quem que tinha que dar um forte grito? Quem? O povo não, vou de novo, todo o povo dará um forte grito. Depois ele fala: o muro vai cair e o povo atacará, cada um de onde estiver. Irmão, Josué precisava do povo. O que Deus confiou a ele não aconteceria só por ele. O que Deus confiou a ele dependia de pessoas, dependia de algumas ajudas, dependia do grito de alguém, dependia do ataque de alguém, dependia da espada de alguém. Você precisa entender que você é o resultado do ambiente que você vive. Se você anda com um grupo de gente focada, você foca. Se você anda com um grupo de pessoas determinadas, você é determinado. Se você anda com um bando de gente murmuradora, que critica tudo, aqui na igreja, o tempo inteiro, você vira um igualzinho. O ecossistema vence. O ecossistema prevalece. Nós somos produto do meio e somos mesmo. E se você não quer ser mais um do grupo com quem você anda, sai.

0: lá. Você precisa andar com gente que te ajude no teu objetivo. Lembra quando Abraão, que orientou seu sobrinho Ló a como ganhar dinheiro, a como investir, a como multiplicar os animais, e aí o Ló ficou rico, não foi? Só que aí o rebanho do Ló e o rebanho do Abraão estavam muito perto, e aí os homens de Ló começaram a brigar com os homens de Abraão. O que o Abraão fez? Você está lembrado? Ô Ló, valeu, gosto de você demais, meu sobrinho, te ensinei o que eu pude, você aprendeu, agora é o seguinte, se tu for para a direita, eu vou para a esquerda, se for para a esquerda, eu vou para a direita, escolhe. O sobrinho aprendeu tudo com o tio, ficou rico, mas olha o coração do miserável, ele olhou as campinas do Jordão, e falou, pô, ali é bem melhor, hein, lugar fértil, bonitão, nossa, pegou o melhor para ele, olha só a filosofia do miserável. Sabe o que aconteceu? Aquele lugar que ele escolheu era Sodoma e Gomorra, o pau quebrou, o fogo queimou, e ó, tudo que ele pegou se derreteu. Essa é a verdade. Você precisa caminhar, sabe com quem? Com a sua igreja. Alguns têm tantas amizades fora da igreja, na igreja são frequentadores, vêm num culto, é até surpresa você ter vindo hoje. Quais são as suas conexões aqui? Quais são as suas amizades? Qual é o grupo de pessoas aqui que você sonha junto? Que você ora junto? Que quando você está numa luta, você fala, aí galera, ora por mim aí, que eu estou num desafio aqui. Nós precisamos caminhar juntos, nós podemos mudar o país, mas se cada um aqui der o seu grito, e se cada um atacar do seu ponto de ataque, foi assim que eles conquistaram Jericó. Mas em terceiro lugar, se você quer superar muralhas e conquistar a sua promessa, defina estratégias claras do que deve fazer em cada fase da conquista. Algumas pessoas falam, pastor, eu quero ter uma empresa. Ah é? O que você sabe de gestão? Você comprou um livro? Você fez uma mentoria? Você estudou? Nós precisamos de estratégia. Agora dá uma olhada na estratégia que Josué recebeu. Versículo 3. Marche uma vez ao redor da cidade com todos os homens armados. Faça isso durante 6 dias. 7 sacerdotes levarão cada um uma trombeta de chifre de carneiro à frente da arca. No 7º dia, marchem todos 7 vezes ao redor da cidade e os sacerdotes toquem a trombeta. Quando a trombeta soar, um longo toque, todo o povo dará um forte grito e o muro vai cair. Eu sei que o plano é maluco. Eu sei que o plano não tem nada a ver. Você tem noção de qual era o tamanho da muralha, a grossura? Eu fui estudar. Eram, na verdade, 2 muralhas, uma de 4 metros de largura e outra de 2 metros de largura, com um fosso entre as duas de 5 metros. O somatório das duas é 6 metros de muro, e a altura de 9 a 10 metros de altura. Irmão, não tem bomba atômica ainda. Não tem ainda uma arma de alta potência. E você tem que remover uma muralha em que as pessoas estão em cima da muralha. Tanto que uma prostituta chamada Raabe, ela morava, a casa dela era em cima da muralha. E quando Josué mandou espiões a Jericó para verificar onde ficavam as coisas da cidade, foi essa mulher que abrigou os espiões e falou, vocês são do povo de Deus, né? Eu vou abrigar vocês. E ela protegeu correndo risco da própria vida. Ela morava em cima do muro. Olha a largura que é o muro. Mas queridos, quando eles definiram uma estratégia, e eles seguiram a estratégia, o muro caiu. Eu fico imaginando que você talvez pense assim, mas se Deus ia derrubar o muro, por que não derrubou no primeiro dia? Sim ou não? É assim que a gente faz. Por que Deus não me dá a bênção no primeiro dia? Eles tiveram que rodar 6 vezes, e no 7º dia, rodar 7 vezes num dia só, e aí tocar trombeta e o povo gritar. Para quê? Deus estava ensinando 2 coisas. Primeiro, a estratégia tem que envolver paciência. Você tem que fazer certas coisas, mas você tem que saber a hora de fazer. Tem conversas difíceis, que se você não preparar o caminho, vai dar errado, vai ser mais problemático ainda. Tem coisas que você tem que resolver na sua família, mas se você conversar sem preparar o caminho, vai destruir a família em vez de aproximar. Você tem direito lá de pedir o aumento, mas se pedir na hora errada, você vai ganhar uma demissão em vez do aumento. Você pode montar o seu negócio, mas se você não tomar alguns cuidados primeiro, você vai tomar um prejuízo. O negócio não vai avançar. Por quê? Porque você não se preparou o mínimo para viver aquele sonho, para remover as muralhas daquele sonho. Então, gente, eles tinham uma estratégia e seguiram a risca. Agora, sabe o que foi legal? É que quando eles deram a primeira volta, talvez eles pensando, poxa, tomara que Deus derrube logo esse negócio. Lá dentro de Jericó, o povo estava ficando tenso. Eles dão mais uma volta e o povo fica tenso. Dão mais uma volta e o povo fica nervoso. Mais uma volta, 6 dias e o povo está assim. Eles vão atacar ou não vão? O que está acontecendo? Deus estava de alguma maneira ajudando para que o inimigo se desestruturasse. Quando Deus está falando para você, não faça ainda. Deus não está dizendo que você não vai fazer. Ele só está preparando o seu inimigo para que a sua vitória seja mais simples. Ele está preparando a área para que você passe mais facilmente. E foi o que aconteceu. Agora, no 7º dia, eles acordaram, diz o texto, de madrugada. A estratégia envolve madrugar. Não tem estratégia sem trabalho. Não tem estratégia sem esforço. Não tem estratégia dormindo até mais tarde. Tem uns aqui que estão dormindo demais. Irmão, se nós queremos ir mais longe, nós temos que ter foco, determinação, insistência, acordar cedo para cumprir as estratégias que nós vamos ter na nossa caminhada. Pastor, mas eu não sei fazer planejamento estratégico. Irmão, se você tiver um objetivo e você falar, vou fazer isso e isso, isso para o meu objetivo, por pior que seja, você está no caminho. Por pior que seja, mas você ainda pode melhorar. Você pode olhar, chegar para alguém e falar, cara, tu acha que isso aqui está legal? Eu quero chegar aqui, ó. Você acha que esse caminho aqui é bom? Você pode pedir ajuda. Você não está sozinho. Mas em 4º lugar, se nós queremos superar as muralhas e conquistar a promessa, nós precisamos acreditar no sobrenatural. Irmão, na nossa vida, o natural é o sobrenatural, porque nós somos seres espirituais, nós cremos nisso. Nós não somos uma carcaça de osso, cartilagem, carne, que sai falando por aí. Nós somos pessoas que têm necessidade do contato com Deus, sim ou não? Não é à toa que em qualquer lugar do mundo que você vai encontrar alguém cultuando uma divindade, às vezes cultuando uma pedra, às vezes uma árvore, às vezes o sol, às vezes a lua. Ele está procurando Deus, ninguém apresentou o Deus verdadeiro, ele está cultuando o que achou. Nós temos uma necessidade sobrenatural. Como que nós vamos duvidar que nos projetos de Deus para a nossa vida não vai rolar o sobrenatural? Agora dá uma olhada no versículo 6, diz assim o versículo 6, Josué, filho de Nun, chamou os sacerdotes e lhes disse, levem a arca da aliança do Senhor, 7 de vocês levarão as trombetas à frente da arca, e ordenou ao povo, avance, marchem ao redor da cidade. Deus fala para ele, amigo, a muralha tem 6 metros de grossura, mas aqui, você vai dar rodadinha, e depois vai tocar trombeta, faz isso. Qual foi a virtude de Josué? Ele acreditou no que ninguém acreditaria. Sabe onde está o diferencial de algumas pessoas que surpreendem todo mundo? Sabe onde está o diferencial de algumas pessoas que dão uma explosão espiritual, uma explosão ministerial, uma explosão como empresário, é porque eles acreditam no que ninguém acreditou, eles acreditam no que todo mundo duvidou. Na hora que eu cheguei aqui, em 2003, eu acreditei no que todo mundo duvidou. Os pastores de grandes igrejas, amigos do meu pai, ficaram preocupados comigo. Ligaram para mim: Josuézinho, cara, não pode ser romântico não. Como é que vai ser isso? A igreja não tem condição nenhuma. Você tem dois filhos pequenos. Como é que vai ser isso? Eu acreditei no que todo mundo duvidou. Deu certo. Quando você acredita no que todos duvidam, ali reside o sobrenatural. O sobrenatural precisa ser a caminhada principal da sua vida. O sobrenatural precisa ser o seu dia a dia. Uma vez, um amigo meu foi tocar num evento, e o evento era consulta espíritos, não sei o que lá, e ele era do exército, então ele foi lá tocar o trompetezinho lá, chamaram o cara do exército para tocar o trompete, e ele foi lá tocar o trompete, o sargento mandou, ele foi, né, soldado, e aí o pessoal invocando os espíritos lá, cadê que vinha espírito? E o pessoal, ele tocava, toca o trompete, ele, pá, pá, pá, pá. E o pessoal, vem espírito, vem, vem ninguém. Lá pelas tantas, o espírito falou lá no ouvido do cara lá, falou: irmão, não vai dar para vir não. Falei: por quê? Pô, tem um crente aí. Tem um crente aí. Irmão, nós vamos procurar motivo para mostrar o sobrenatural. Nós vamos sair orando por aí, orando, orando, abençoando, ministrando. Ó, encontrou um cara drogado, já mete a mão em cima da cabeça, sai em nome de Jesus e liberta logo. Nós vamos viver experiências sobrenaturais. É a nossa busca, é a nossa sanha, é a nossa garra, é a nossa expectativa. E você precisa lutar pelas coisas que você sonha com essa visão. Agora aqui, presta atenção no que eu vou falar agora, câmeras em mim. Lembre-se que você está lutando em vitória e não pela vitória. Dá uma olhada no versículo 2. Saiba que entreguei nas suas mãos Jericó. O muro tinha caído? Hã? Não. Mas Deus falou: já está definido no mundo espiritual. Eu entreguei, está entregue. Só falta agora você materializar a promessa que eu te dei. Eu não sei quais são os sonhos da sua vida, eu não sei quais são os ideais da sua vida, mas nós vamos precisar crer no sobrenatural, botar a mão aonde a gente tinha medo de colocar a mão, se meter aonde a gente nunca se meteu, se aventurar no que parece impossível. Lembra da labareda que aquecia o povo durante a noite no deserto frio? Onde você chegar, o calor do Espírito Santo vai chegar. Onde você chegar, cura vai acontecer. Gente vai falar assim: fui curado, fui curado, fui curado, o que houve? Que foi? É assim toda hora, é que o João chegou, ah, é que o Pedro chegou, ah, é que a Maria chegou, essa ela chega pura mesmo. Gente, o lenço de um apóstolo, a sombra de um apóstolo curava. Que evangelho é esse que a gente não está vivendo? E se nós tivermos que acordar 5 da manhã para poder ter tempo com Deus antes de sair para trabalhar, nós vamos fazer, porque nós não vamos abrir mão do sobrenatural. E não tem muralha que não vai cair, vai cair uma por uma, vai cair uma por uma, vai cair uma por uma. Quem está comigo? Vai cair uma por uma. Em quinto lugar, se você quer superar muralhas e conquistar a sua promessa, honre quem te ajudou a chegar até aqui. No versículo 17, nós lemos assim: a cidade com tudo que nela existe será consagrada ao Senhor para destruição, somente a prostituta Raabe e todos os seus que estão com ela em sua casa serão poupados. A mulher recebeu os espiões de Israel em Jericó, correr o risco de vida para protegê-los. Na hora que a muralha cai, de forma milagrosa, não cai a parte do muro onde morava Raabe. E Josué fala assim: vai lá. Ah, mas ela é uma prostituta. Ah, mas ela não tem muita importância. Ah, mas ela não é uma mulher muito assim. Josué não quis saber de nada. Aquela mulher ajudou para que o povo pudesse agora conquistar Jericó. Ele honrou quem trouxe eles até ali. Sabe um problema sério? Nós vivemos um país que perde a cultura da honra a cada dia. A vergonha é tão grande das instituições, a bandidagem é tão grande nas instituições, que a gente está perdendo a cultura da honra. E a gente perde a cultura da honra não só por instituições, a gente perde pelo pai, pela mãe, pela esposa, pelo esposo. Irmão, se tem uma coisa que faz a gente prosperar, é honra. Me ligou hoje um grande empresário dos Estados Unidos, me ligou: eu estou te ligando, sabe por quê? Porque você é muito importante na minha vida, muita coisa na minha vida aconteceu depois que eu te conheci, e pá, pá, pá, eu nem sou merecedor disso, nem eu sabia disso tudo. O cara me ligou para falar essas coisas, sabe por quê? Porque ele é um homem muito próspero, muito rico, muito bem sucedido nos Estados Unidos, ele entendeu a cultura da honra. Gente, você quer um ano de superação de muralha? Você tem que saber honrar as pessoas. Porque quando você honra pessoas, você cativa apoiadores. Quando você honra pessoas, você cativa pessoas para ajudar no seu projeto, para torcer por você, para orar por você. Você precisa entender que você não vai vencer sozinho, e você precisa de saber honrar. A honra que você dá, ela abre portas. Gente, sabedoria, honra. Mas, em sexto lugar, se você quer superar muralhas e conquistar sua promessa, profetize sobre sua vida e dos seus. No versículo 26, nós lemos assim: naquela ocasião Josué pronunciou esse juramento solene: maldito seja diante do Senhor o homem que reconstruiu a cidade de Jericó. Até hoje não foi reconstruída. Josué profetizou: ninguém reconstrua essa cidade. Até hoje, aquela área da cidade não foi reconstruída. A profecia, ela tem uma força do céu. Mas sabe qual é o teu problema? Olha para mim aqui. Essa é para você. Você muitas vezes se ridiculariza, brinca com seus defeitos, brinca com coisas que você não se agrada em você mesmo, e você acha que é só uma piadinha que você está fazendo, para ninguém achar que você se importa com isso, mas você está ativando coisas ruins em você, porque as palavras têm poder. Mas para encerrar, se você quer superar montanhas, muralhas,
1: gente,
0: e chegar na tua promessa,
1: uma bolsa Chanel. Olha isso aí. Quem aqui ama bolsinhas? É? Levanta a mão que eu sei que você gosta. Não tô sozinha nisso. Eu disse que quem gosta, eu não disse quem tem dinheiro para comprar. Quem gosta? Aleluia. Olha só. Aí ele queria a bolsa. Só que ele não era comprar aqui, não. Já que é para caprichar no sonho, capricha. Lá vai ele fazer um planejamento financeiro. 2 anos para comprar a tal bolsa. Só que tinha que ser lá nos Estados Unidos, na Rodeo Drive, porque eu descobri que lá em Hollywood, a maior loja da Chanel é lá. Aí, por que que eu fiquei sabendo disso? O trabalho dobrou, porque eu tinha que aprimorar o inglês, tinha que comprar passagem, tinha que ter passaporte, tinha que ir até lá, guardar uns dólarzinhos, né, para ir. Ok, aí ele trabalhava, fazia tudo certo, conseguiu o dinheiro, vamos, foi eu e mais 3 pessoas, agora é a realização do sonho, chega eu toda lá, subi, entrei na loja, aí vem a moça, parece, gente, é uma experiência que, assim, que eu nunca vi. tem o lencinho, tem a luva para não riscar a bolsa, é um negócio. A senhora quer champanhe? Quase que eu falei, moço, eu sou crente, não tomo isso aí. Não dava. Água, tudo. Falei, gente, eu acho que eu quero morar aqui, não quero só a bolsa não, eu estou sendo muito bem tratado. Fala comigo, experiências te levam para o próximo nível. Eu provei uma cor, outra. Eu comecei a suar, mas eu suava. Aí uma amiga disse, Eli, tá tudo bem? Eu falei, não tá tudo bem. Sabe quando você assiste histórias em quadrinhos, que vai subindo aquele balãozinho assim? Eu vi aqui meu pai dizendo, cuidado com o pé maior que não alcança. Cuidado, dinheiro não dá em árvore. Ah, aquilo que você gasta aqui não é pão, Deus amaldiçoa. Ah, esse monte de mentira que a gente... Né? Que é o famoso, as famosas crenças limitantes, que às vezes nem são suas. É de quem veio antes. Ou da sociedade que você está. Aí você pega como se fosse sua. E aquele balãozinho. Aí que eu comecei a me tremer inteira. Porque o meu sonho estava quase sendo realizado. Quase. Eu tinha feito tudo certo. Eu só esqueci de uma coisa. Fala comigo. Pressão emocional. Naquele momento. Eu achei que eu ia ter um troço. O que, que eu fiz? Eu olhei para os meus amigos e disse assim. Vamos embora. Quem, Sueli? Tá doida a bolsa? Qual cor? Não vai ter cor. A gente vai embora. E eu voltei para o Brasil sem a bolsa. Porque eu não me senti merecedora daquilo. Eu tinha trabalhado, eu tinha feito tudo certo. Mas a pressão emocional não estava no lugar. Ah! Quem aqui já precisou ter muita fé no meio das batalhas? Oh, aleluia. Não estou sozinha de novo, Senhor. É. Você acha que a fé vai vir quando está confortável? Ah, é na batalha. Ele vai ampliar, vai virar rede. Batalha. A gente vai falar para o Brasil inteiro. Vamos lá. A empresa, a gente tem novos 12 negócios. E uma das empresas que eu comecei ali é intermediação de mídia no Brasil inteiro. Então eu falei, Jesus vai estar em tudo quanto é lugar. O ano passado, maior emissora do Rio de Janeiro. 100 mil ouvintes por minuto. Foi a minha empresa que intermediou. Esse ano, Brasília. E por aí vai. Jesus vem para tudo quanto é canto. Você acha que as batalhas, elas aumentaram ou diminuíram a minha fé, gente? Aumentaram. Não queria, não. Mas é só aí que você vai para o próximo nível. Então parece que Deus sim está te capacitando nesse problema aí. Para Ele te levar para o próximo nível. Não tem como Ele te dar mais. Se você não está pronto emocionalmente para receber. Você não vai aguentar. Você vai parar no meio do caminho do mesmo jeito. E aí, pode passar mais um, por favor. Quando cada sonho, cada objetivo ia chegando, parece que as batalhas vinham em dobro, em triplo. Teve um dia que eu fiquei no casulo, eu falei, Senhor, tá difícil. Meu Deus do céu, um dia lá na emissora, chegou do nada uma equipe, a gente vai lacrar essa frequência, porque teve uma denúncia. Denúncia do quê, Jesus? Lá vai eu sair correndo pro banheiro, fazer o quê? Chorar. Porque às vezes, você acha que porque você realizou alguns dos seus sonhos, não é o choro no ombro certo que vai te aliviar. E é. Quantas vezes eu fui... Porque eu não podia mostrar para os meus funcionários que eu estava chorando. Não. O ombro certo é aquele que te criou. Porque ele sabe o porquê você está passando aquilo. Ele sabe que aquilo ali faz parte do treino. Fala comigo, treinamento. E você quer se livrar logo disso? Não! Lembra da Eli no dia mal, que você quer chorar. Fala, putz, Eli também chorou. É, vamos chorar juntos. A gente enxuga a lágrima e vai fazer o que tem que ser feito. Porque Deus tem pressa comigo, com você. Com o reino dele, com a palavra dele, com a sua história. Em você dizer como é que foi chegar até aí. pastora, incrível, aqui, dizendo, com que você pode ajudar? Qual é a habilidade que você tem? Teve um dia que eu estava palestrando lá em Florianópolis, no final a moça chegou, falou, Eli, ela veio pegar a assinatura do livro, e disse assim, agora eu acabei de mudar o nome da minha empresa. Falei, é mesmo? O que você faz? Aí ela, eu sou massagista. Agora o nome da minha empresa é Mãos que Curam. Falei, eita, glória, aleluia. Você acha que ela ia vender mais ou não? Sim, porque toda decisão, ela começa nas emoções. 95% das nossas decisões são emocionais. E quando você fala que vai curar no logo, o que a pessoa mais está precisando de cura? Ela quer ser abraçada, ela quer. Depois ela mandou, um mês depois, o que aconteceu com o faturamento dela? Só porque ela mexeu no slogan da empresa dela. Porque a comunicação poderosa é quando você une lógica, fala comigo, lógica e emoções. Talvez o seu colaborador não esteja te ouvindo porque você só quer dizer para ele o que ele tem que fazer. E não o porquê. O porquê que é tão maravilhoso fazer o que ele tem que fazer. O nome disso é propósito. Por que você faz o que você faz? Onde é que você vai chegar? Onde é que você quer chegar com isso? Ah, Eli, o meu lar. Eu sou do lar. Que lindo! Deus escolheu você para empreender ali. Gente, liderar uma casa, filhos, é fácil ou é difícil, meu Deus? Será que não é ali que é o seu palco para você ter a sua melhor performance quando você comunicar com emoção e lógica? Eu não sei. A única coisa que eu sei é que Deus, ele nos fez únicas e exclusivas. Para quê? Para comunicar com poder, com autoridade, com verdade, com lógica e com emoções. Olha só, tenho aqui, eu trouxe para vocês o maior comunicador dessa história, desse mundo, olha lá, Jesus. O maior comunicador da história foi ele. Gente, ele não tinha dúvida não, o que ele veio fazer aqui na Terra. Às vezes eu e você, a gente tem, porque está difícil, a gente quer parar, né? Você fica, será? Pois é. Em João 7,46 diz, jamais alguém falou como este homem. Quem usou essa frase aqui foram os guardas. Porque ele abriu a boca, ele falou. Mas lembra que eu te disse que é 7% da comunicação é o que você fala? Então o que as pessoas viam nele? 3 C's da comunicação. Fala comigo, clareza, convicção e compaixão. Se na sua fala não tiver clareza, você saber o porquê você está dando aquele comando. Por que você está falando? Se você não tiver 100% de certeza, a outra pessoa também não terá. Olha aqui. Ele dizia assim, onde ele chegava? Segue-me. Ô, gente. E a multidão, a gente fala dele até hoje, né? O que mostra aqui? A clareza. Ele sabia o porquê ele estava na terra. O que ele veio fazer aqui? Aí eu pergunto para você, todas as vezes que você vai comunicar, que você precisa falar algo, tá claro o que você está falando? Onde é que você quer chegar com aquela fala? Porque senão você não vai ser assertivo na sua comunicação. E o que é ser assertivo na comunicação? É quando você consegue fazer a outra pessoa agir. Aí você é bom. Comunicador. Jesus, ele tinha uma convicção absurda. Ele dizia, eu sou o caminho, a verdade e a vida. Ele tinha essa convicção e saía pelos poros dele. Eu fico imaginando ele dizendo, eu sou o caminho, a verdade e a vida. Eu fico imaginando você. Eu conheci um Jesus que você precisa conhecer também. E aí o seu olho brilha. E aí você tem certeza, e você quer trazer ela para a igreja. E você tem convicção que é para o céu que você vai. Mas no dia mal você fala, ai Senhor, será que o Senhor está comigo? Cadê sua convicção? O outro vai entender que essa comunicação sua está errada. Fala comigo, convicção, clareza. Só falta isso. na sua comunicação. Para você chegar lá. E aqui a gente está falando de capacidade. Aumentar a sua, a nossa capacidade. Para chegar onde Deus quer. Para multiplicar o que Ele já colocou nas nossas mãos. Você quer multiplicar o seu relacionamento poderoso? Quem quer? Diga sim. Clareza e convicção. Meu amor, nós vamos para o céu juntos. Amém? Tá claro isso para você? Em tudo que você falar. Precisa estar claro. Convicção, foi você que eu escolhi. Tem 8 bilhões de pessoas no mundo. E você escolheu ele lá. E ele escolheu você. Você tem que ter essa convicção. Porque ele vai sentir em cada DR, discussão lá. Ele precisa ter essa convicção de que ele foi escolhido por você. Quando você abrir a boquinha para falar, fala comigo, compaixão. De novo, compaixão. Ele falou a verdade, mesmo sabendo do preço que ele ia pagar. Ele não se importava. Doía quem doesse. Ele falava a verdade. Ele, quando abria a boca, era com clareza.
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3: Oi, pessoal da Adore Mais FM. Eu sou a Daniela, aqui de Guarulhos. Sou da Igreja Adventista da Promessa. E a música que eu gostaria de pedir é a Me Ensine a Confiar, da Tamires Garcia. Obrigado, Deus abençoe vocês.

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9: Sejam todos muito bem-vindos em mais uma série do nosso programa Negócios com Propósito, aqui na família Adore Mais. Você do FM, do 102.1, seja muito bem-vindo. Você do YouTube, do Instagram, do Facebook, do aplicativo, do mundo inteiro, sejam todos bem-vindos! Olha só, você que quer me ver aqui no estúdio da Adore Mais, na Avenida Paulista, bora pro Instagram, Elisângela Gomes, a Eli. E se você não me conhece, como CEO da família Adore Mais, para mim é uma honra servi-los nesse programa também, compartilhando aí com você conhecimento, através de 28 anos de experiência como executiva de negócios e como mentora de negócios. Eu trago para vocês, toda quinta-feira aqui, como potencializar a sua vida, como ter um negócio de alto valor. Tem como você ser empreendedor? Tem como você prosperar na sua vida profissional, na sua carreira, sem ter uma vida, um CPF poderoso também? Não, né, gente? Não tem como, porque está ligado diretamente. Então, olha só, tá todo mundo já aqui no Instagram, Alê, Elisângela, gosto demais do seu programa. Obrigado, querido, aprendo muito. Seja bem-vindo, viu? Alê Moraes, Elizabeth, seja bem-vinda, o Reinaldo. Olha, vocês são muito queridos e também são pessoas que merecem avançar. Existem formas de você avançar na vida. E aqui, em Negócios com Propósito, a gente fala em estratégias, comportamento, tudo que está por trás de uma pessoa de sucesso, de um negócio de sucesso. Então, vamos juntos, minha gente, porque hoje está poderoso demais. 4 técnicas para potencializar a sua comunicação. Gente, vou dizer para você uma coisa. Tudo na nossa vida é sobre nos comunicar. Se você está tendo o que você gostaria, é porque você soube se comunicar. Se você não está tendo, fica comigo, que até o final desse programa, eu prometo, você vai estar muito melhor e vai ter resultados incríveis através da sua comunicação. Imagina se Cristo, quando ele esteve aqui na Terra, se ele não soubesse se comunicar, se ele não soubesse influenciar pessoas, será que nós estaríamos falando dele até hoje? Será que nós estaríamos nos inspirando, amando pessoas, amando aquilo que a gente faz, amando o reino de Deus? Se não tivéssemos aprendido com ele? Muito provavelmente não. E você? Eli, mas já começa assim pra gente refletir no programa? Sim, porque hoje tá poderoso demais. Ó, chama todo mundo, você que tá aqui no meu Instagram, manda aí, aviãozinho pra 5 pessoas. Quem sabe você vai ser o agente de destravamento da comunicação de alguém nessa tarde. No dia de hoje, minha gente. Bora! Eu gosto muito, né, de aprender, de estudar. E você sabia que existem muitos estudos que mostram que as pessoas têm mais medo de falar em público, de se comunicar efetivamente para um número grande de pessoas, do que de morrer? Elas têm mais medo de se comunicar do que de morrer. Você acredita nisso? E se você, essa pessoa, fica aqui comigo, que até o final desse programa, tenha certeza que essas 4 técnicas que eu vou trazer, eu vou fazer você melhorar sim. Claro, e você vai colocar em prática para potencializar ainda mais. Vamos juntos, minha gente, hein? Negócios com propósito. Elisângela Gomes por aqui. No meu Instagram é assim também. Elisângela Gomes, a Eli. Olha, gente, como que a gente sempre vai pro degrau de cima quando queremos desenvolver algo na nossa vida? Nos colocando em prova. Toda vez que você pede paciência para Deus, Senhor, me dá paciência. Cuidado com esse pedido, porque ele vai te dar o quê?

Sempre que eu encontro pessoas que não sabem falar bem, eu sempre falo para elas assim, ó, toda vez que você receber um convite para falar em público, para falar para muitas pessoas, para falar numa célula, para falar na frente da igreja, agarre essa oportunidade. Isso é você não negar palco. Agarre com unhas e dentes toda e qualquer oportunidade que você tiver. Isso significa para tudo. Por quê? Gente, você gosta de puxar conversa? E no supermercado, no ônibus, no trabalho, você é dessas pessoas que puxa conversa? Não, Eli, eu não sou. Pois é. Você não está se expondo na zona do desconforto. Quando você se coloca nessa zona de desconforto, ela vai ficando normal para você. E aí, quando você tiver que falar num lugar público com milhares ou milhões de pessoas, como eu falo hoje aqui, para mais de 25 milhões de habitantes do estado de São Paulo na rádio, você não vai estar tremendo. Por quê? Quando você está nervoso, quando você está ansioso, quando você está numa plateia gigantesca, é natural que no seu organismo gere a substância chamada cortisol e adrenalina na hora que você vai falar. E aí, quando você colocar essa zona de desconforto em prática, quando você chegar naquele momento crucial de se comunicar, já está acostumado, você já está familiarizado. Já nem vai liberar cortisol, nem vai liberar adrenalina, você nem vai tremer, você nem. Não! Por quê? Se tornou comum. Se tornou normal para você. Então, gente, olha que chave poderosa. Nunca perca a oportunidade de falar em público. Nunca negue palco para ninguém e para nada. Saiba que é aí que você vai estar treinando. Treino! Você que me acompanha todo dia que sabe. Se você quer algo, quer ficar bom em algo, como é que faz? Começa treinando. Não é de um dia para o outro. Não é de uma hora para outra. Gente, olha só. Lá no meu Instagram, na Elisângela Gomes Aeli, hoje de manhã eu comentei com vocês o que aconteceu comigo ontem, né? Eu estava voltando para casa. E eu precisava comprar umas coisas no supermercado. E eu não gosto muito de ir, não. Graças a Deus, eu sempre tenho alguém que vai, que pode fazer isso para mim também. Só que eu queria algo específico, assim, sabe? Comprar umas frutinhas. E daí eu fui. Falei, vou parar nesse. Entrei, fui lá, peguei minhas coisas, coloquei no carrinho. E lembra, eu tô sempre olhando uma boa oportunidade. Para quê? Para falar. E daí eu chego no caixa, olho. Tudo bem? Boa noite, boa noite. O moço olha para mim, eu faço a leitura corporal, noto que ele tá triste. Tudo bem? Ele, ah, tudo bem. Falei, nossa, tá tudo bem mesmo? Ele, ai, vou dizer uma coisa para você, viu? Tem dia que eu tô aqui, eu não sei por que que eu tô aqui. Eu não sei por que que eu tô fazendo isso. Eu, nossa, como se, né, aquele trabalho não fosse um trabalho honroso, mas sim, é um trabalho super honroso. Você no caixa, você que dirige transporte público, você que é Uber, você que. Gente, todo trabalho é digno. Todo trabalho. Mas eu percebi que ele não amava aquilo. Olha só onde é que está o diferencial. Quando você faz algo que você não gosta e quando você faz algo que você gosta. Tá aí o segredo. Um dos pilares aqui de negócio com propósito é você amar o que faz, não é? Olha só. Quando ele fala isso, eu pergunto para ele, mas o que você gostaria de fazer? Aí ele disse assim: Bom, olha, moça, é tão difícil a

Vida, é tão difícil a gente prosperar, é tão difícil a gente enriquecer. E começou a falar assim. Aí eu esperei ele terminar de falar e disse: tá, mas onde você quer chegar? Ele não sabia dizer, mas eu percebi que ele queria vencer na vida, né? Então você que tá me ouvindo aqui, você não sabe qual é o seu destino final. Você não sabe. Claro que aqui em negócio com propósito, nós caminhamos juntos para desenvolver isso. Agora, uma coisa você sabe, que você quer viver o melhor de Deus aqui na Terra, que você quer ter independência financeira, que você quer ter independência geográfica, que você quer ser livre. Aliás, o dinheiro ele serve para gerar conforto. Agora, o porquê você quer isso é o que vai fazer toda a diferença. Para que você quer mais dinheiro? Você vai ser melhor com a sua vida, com a sua saúde, com a sua família, com a sua generosidade, ou você vai ser pior? Conta-se que Deus, ele abençoou algumas pessoas que tiveram muita grana, fizeram muita grana, só que elas se sentiram poderosas demais e largaram a família, largaram um casamento de anos, abandonou o filho. Por isso que eu digo, o que você quer, ele vai potencializar a sua vida para o bem ou para o mal? Olha só. E aí ele me fala isso. É, parece que a gente nunca vai conseguir. É impossível isso acontecer. É impossível isso acontecer. Ah, não me fala que é impossível alguma coisa. Não, gente. Não. Não me fala. Que aí você me chamou a atenção. Eu disse para ele: não, impossível. Olha só, todas as pessoas bem-sucedidas têm uma porcentagem absurda, quase que 90%, de que essas pessoas elas vieram de famílias pobres, de famílias simples, de periferia. E não receberam herança. É uma porcentagem bem pequena de quem recebeu herança. E essas que receberam herança, elas não sabem o processo, o caminho de fazer dinheiro, muito mais manter esse dinheiro. E aí o que acontece? Ela perde tudo. Você já viu uma pessoa que ganha na Mega Sena? Pesquisa aí pra você ver. Ela volta a ser pobre em pouco tempo. Aliás, mais que pobre. Porque ela começa a dever. Além dela perder o dinheiro da Mega Sena, ela perde tudo e ainda fica devendo. Porque ela faz conta. Porque ela não treinou. A mentalidade dela não é para produzir riqueza. Então, quando você aprende, você não depende. Quando você aprende, você não só chega naquele lugar, mas você se mantém ali e carrega outros com você. Esse é o outro segredo de negócios com propósito hoje aqui. E aí eu disse para ele: olha, querido, deixa eu te contar uma coisa. Tá aqui na sua frente uma pessoa que começa a empreender com 12 anos. Eu tenho uma emissora de rádio que fala para mais de 25 milhões de habitantes do estado de São Paulo. Sim, um negócio milionário. Eu comecei aos 12 vendendo bolacha na rua e comecei a contar para ele. Você que me acompanha aqui sabe um pouco da minha história, não é? E acredite, eu não tive um pai milionário. Eu não recebi herança. Eu até gostaria. Teria sido tão mais fácil, né, gente? Mas será que eu ia manter? Mas não foi assim comigo. Ah, não, você casou com um marido rico. Mas muito menos. Não, também. Então, olha isso. Mostrei para ele que é possível, sim. E ali eu aproveitei a oportunidade. Mais que isso, de fazer ele se sentir amado por Deus e privilegiado por aquela conversa que a gente estava tendo. Aí ele: mas peraí, como que eu faço para conseguir? Bingo, fez a pergunta que vale milhões, minha gente. Como? Falei: bom, você começa de duas formas. Primeiro, anota aí. Fé inabalável. Dois, mudança de mentalidade.
E você só muda a sua mentalidade através de conhecimento. Sabia disso? Pois é. Então, que bom que você está aqui comigo e no programa Negócios com Propósito aqui na 102.1. Seja bem-vindo, você está na frequência certinha para sua vida prosperar e você viver o melhor de Deus aqui na Terra, você e sua família. E todas aquelas pessoas que você ama, você aqui do Instagram também, chama todo mundo. Hoje o nosso tema, 4 técnicas para potencializar a sua comunicação. E aí, ele disse, mas como que eu mudo a minha mentalidade? Bom, primeiro, lugares. Os lugares que você está convivendo, os lugares que você anda frequentando. Lugares liberam ideias. Lugares te inspiram ou não. Novos lugares te cria, te dá criatividade. Pessoas desenvolvidas mais do que você, elas te puxam para cima. Pessoas que te aproxima de Cristo, te aproxima de Jesus, ela vai despertar em você o desejo de amá-lo cada vez mais. Então, lugares, pessoas, livros que você lê, vai sim mudar a sua mentalidade. Aí eu fiz a outra pergunta para ele. Você gosta de ler? Ele disse assim, não. Mas tudo bem, se você está me ouvindo aqui e também não gosta de ler, tá tudo certo. Você gosta de ouvir? Se você não gosta de ler, você gosta de ouvir. Ah, certeza absoluta. Você vai ver aqui no próximo tópico que a gente vai falar disso. Aí ele disse sim. Falei, quanto tempo você leva aí do seu trabalho, da sua casa até aqui no supermercado? Aí ele disse 50 minutos. Eu falei, ó, vai no Google, coloca lá ou no YouTube, um livro poderoso. E comecei a dar dicas de livros para ele de mudança de mentalidade, que ele podia ouvir como audiobook. Falei, pensa você, se são 5 dias na semana que você trabalha, se 3 dias da semana você só vir ouvindo 50 minutos de audiobook, ouvindo o livro, no final do mês, no final do ano, quantos livros você já ouviu? Ele, nossa, eu não tinha pensado nisso. Falei, pois é, quando é que você vai começar? Aí a coach baixou ali, eu comecei a fazer técnicas com ele. Aí ele, hoje. Falei, perfeito, então daqui um mês, quantos livros você já vai ter lido? E aí a gente começou ali. Mais que isso, quando você nota que você é capaz, quando você tem as ferramentas certas para isso, você se sente amado e escolhido por Deus. Porque você vê que não é só na vida do outro que acontece coisas boas e incríveis, na sua também pode acontecer. E vai acontecer, porque somos a imagem e semelhança dele. Ele nos amou primeiro e deu um filho, gente, para morrer na cruz por mim e por você. Que conversa é essa de que você, que não é para você, ou que você não pode, o seu negócio não vai prosperar, você precisa de tal, tal, tal dinheiro para fazer? Você sabe que uma oportunidade é você quem faz ela. Então, hoje você está aprendendo aqui que quando você desenvolve a sua comunicação, você está certo. Você vai avançar. Então, primeiro, nunca negue palco. Você viu o que eu fiz no supermercado? Puxei assunto com o rapaz do caixa. E ali, Deus pôde me usar na comunicação. E não só dizer para ele que ele era amado por Deus, se sentia amado por Deus, como eu também ensinei, dei técnicas, dei um caminho, dei um direcionamento. Através do quê? Da minha comunicação. E se eu fico quieta? Se eu fico com vergonha? Tudo bem, tá tudo certo. Se eu não gostasse de me comunicar? Ah, Eli, mas é que você já nasceu com habilidade. Olha, tudo aquilo que você não é bom, é porque você não treinou ainda o suficiente. Anota isso. Tudo aquilo que você ainda não é bom, é porque você não treinou o suficiente.
Ah, tem pessoas que vai ter uma facilidade maior ou menor? Pode até ser. Sim, são os dons e talentos. Agora, quando você treina, quando você gera o hábito, quando você cria o hábito, ninguém te segura. Você, hoje, quando dirige um carro, você dirige porque você gosta ou porque você treinou há quanto tempo? E você pega o carro e anda? Hein? Conta pra mim. Você escova os dentes porque você simplesmente gosta? Claro que agora você deve gostar, mas quando você era criança, sua mãe falava, vai tomar banho, criança, vai tomar banho. E você dizia, não quero, não gosto. Você tomou tanto banho que hoje você não consegue sair de casa sem tomar banho, não é? Treino o nome disso. É, bingo! E é assim que acontece em todas as áreas da sua vida. Você quer ser um bom líder? Treina a mentalidade de uma liderança poderosa. Você quer ter inteligência emocional para suas emoções não atrapalharem as suas decisões? Treine! Como é ter uma inteligência emocional assertiva? Quer ser bom na comunicação? Treine! Quer ser bom em fazer dinheiro? Muito dinheiro? Olha, vendas. Treine ser bom em vendas. Então, olha só. Nunca negue palco. A sua comunicação, ela depende de quantas vezes você vai treinar no indireto para na hora que você chegar no palco e falar com muitas pessoas. Já liberou cortisol suficiente, adrenalina, e ali vira um ambiente comum, vira um ambiente normal. Vira um ambiente normal. Olha, 2. Incorpore a reciprocidade como um estilo de vida. Incorpore a reciprocidade como um estilo de vida. Essa é a segunda técnica para potencializar sua comunicação. Gente, você sabe que a reciprocidade, ela é um gatilho mental que gera valor nos lugares onde você está, você sendo intencional. Olha só, o poder da reciprocidade é quando você faz algo para alguém, essa pessoa, ela se sente, ela entende que ela precisa retribuir o favor que você fez para ela. Isso é um gatilho inconsciente. Se você faz algo de bom, a pessoa fica como se fosse uma dívida de gratidão por você. E aí, ela vai também fazer para você. Isso é inconsciente. Imagina. Talvez não venha da mesma proporção, mas pode vir melhor ainda. Você fez algo para alguém e ela tem ali, ativou o gatilho mental nela de contribuir com você também, e aí ela vem com algo maior, um favor maior para você. Imagina você fazendo sempre isso. Você gerando valor em todos os lugares que você chega. Em todos os lugares que você chegar, você ajudar alguém, você entregar uma mensagem para alguém, você pegar na mão daquela pessoa e ensinar o que você já sabe. Você fazendo isso sempre, em algum momento essa roda, ela começa a virar em seu favor. E aí você começa a receber uma avalanche de prosperidade. Porque tudo na minha vida e na sua vem através de alguém. E é tão poderoso isso que tem pessoas que não estão vivendo o melhor. Não estão recebendo o melhor. Será que elas estão entregando o melhor? Será que elas estão pensando assim, não, eu não vou ensinar não. Não, eu não vou ajudar não. Aquela pessoa, ela não faz nada por mim. Será que não é por isso? Não esquece que toda plantação
você faz no reino de Deus. E quando você tem como um estilo de vida ajudar, você já incorporou a reciprocidade. E tem como você estar pronto para ajudar sem treinar sua comunicação? É claro que não. Você vai se comunicar, ó, naturalmente. E de novo, você treinando a sua comunicação. E quando eu falo de você incorporar a reciprocidade como um estilo de vida, esse é um nível avançado, gente, de comunicação e neurociência. E é aí que você vai fazer muita grana também. É aí que você vai fazer bastante dinheiro. Ah, Eli, eu só gosto de gerenciar aqui a minha empresa. Ah, não, Eli, eu só gosto de trabalhar o meu produto, o meu serviço. Ah, não, Eli, eu tô aqui. Tá bom, vai ser limitado também. Então, tenha na sua vida um estilo de vida em ajudar, em entregar o máximo que você puder. Ah, mas eu investi muito dinheiro para aprender isso. Tá tudo bem. E aí, lembra da história que eu contei do rapaz do supermercado? O que eu ensinei para ele naquele momento? Eu já tinha investido em treinamento muito, gente. E aí depois eu fiquei fazendo uma conta, bom, se eu tivesse entregue isso numa mentoria, quanto que a pessoa me pagaria? No mínimo, R$ 5.000. E eu entreguei para ele, eu transformei a vida de alguém. É claro que eu vou fazer isso toda hora. Não tem como. Eu preciso fazer a empresa virar, rodar, né? Mas aonde você estiver, você pode ser usado por Deus. E não tenha dúvida que ele saiu dali e contou para mais 2 ou 3 pessoas o que tinha acontecido. E o que ele tinha aprendido. Porque ele estava animado, empolgado. Puxa, acho que agora eu consigo mudar minha mentalidade. E eu acho que eu chego nesse tão sucesso aí. Com uma palavra, Eli, uma palavra, ela tem o poder de ativar. Uma palavra, ela tem o poder de mudar uma geração. Uma palavra tem o poder de levantar alguém. Uma palavra também tem o poder de derrubar alguém. Qual é o poder que a sua palavra tem gerado? Ou você é egoísta demais para abrir essa sua boquinha bonita em ajudar alguém? Terceira técnica para potencializar a sua comunicação. Atinja os canais de acesso. Você sabia que tem pessoas que aprende, que entende um assunto através do visual, através do que ela está vendo, através do que ela está ouvindo e também do que ela está sentindo? Por exemplo, hoje aqui, nesse programa, tem pessoas me assistindo, tem pessoas me ouvindo, tem pessoas que estão sentindo o que eu estou falando, está sentindo a presença de Deus, está entendendo o que ela precisa fazer. E sim, o Espírito Santo tem liberdade nesse programa. De você que é sinestésico, de você que não é, sentir a presença dele. Enquanto você aprende, enquanto você desenvolve o seu conhecimento agora aqui comigo. Nesse programa chamado Negócios com Propósito. Esse é o motivo, essa é a nossa missão. A sua vida não ser mais a mesma. Depois que você aprende, depois que você amplia o seu conhecimento. Então, toda vez que você for falar, toda vez que você comunicar, tenha na sua mente que você vai estar falando com pessoas visuais, auditivas e sinestésicas. Então, olha só. Mas Eli, como é que eu faço para falar com quem é visual? Para acessar a pessoa que ela é visual? Você gesticula bastante. Gesticula, movimentos, postura, contato visual.
expressão facial, usa objetos. Iluminação, você tá num lugar que precisa se comunicar e quer atingir quem é visual, bota uma iluminação poderosa. Por quê? Você vai chamar a atenção dessa pessoa que se comunica visualmente. Você já viu aquela pessoa que ela fala parecendo um robô? Ela nem se mexe? Tá tudo certo. Só que ela vai atingir, ela vai conseguir se comunicar só com quem é auditivo, por exemplo, e não com quem é visual. Então, utilize esses três poderes. Falar com quem é visual, auditivo e sinestésico. Ele, como que eu faço para falar com quem é auditivo? Modulação vocal. Alteração no tom de voz. Você percebe que toda vez aqui que eu estou falando, eu aumento a minha voz, eu diminuo a tonalidade, eu falo grave, eu falo agudo. Tudo para chamar a atenção de quem está me ouvindo. Você que está me vendo, eu estou apontando aqui no Instagram, Elisângela Gomes Aeli. Eu aponto, eu mexo no cabelo. Tudo para chamar a sua atenção, para você entender o que eu estou falando. Então, tudo tem um porquê, tudo tem um motivo. Mas Eli, eu não sou muito de falar em palco, mas você tem filhos? Você se relaciona com seu esposo? Você tem colaboradores na sua empresa? Pois é, cada um deles, muito provavelmente, entende, vai te entender de um jeito específico. Você vai conseguir acessar ela de um jeito diferente. Então, bora treinar a sua comunicação hoje, usando movimentos, postura, contato visual, entonação de voz. Olha, gente, fala devagar ou fala rápido. Depende de onde você está. Você vai atrair atenção. Porque é tudo você acessar o coração de alguém. Acessar a alma de uma pessoa. Porque é só assim que você vai conseguir ajudá-la. Mas percebe que sempre tem um porquê positivo. Percebe que você pode ser usado por Deus como você nem imagina. Olha lá o Flávio falando que tem um livro que ensina como ser assertivo na comunicação. Ah, não, ele pergunta, tem um livro meu? Não, por enquanto, tem o programa, lá no link da bio, Elisângela Gomes Aeli, tem um treinamento poderoso para você. Só se você quiser aprender mais. E lá a gente trabalha liderança, inteligência emocional, comunicação, vendas. Como fazer dinheiro. Uhum. Lá no link, no meu Instagram, Elisângela Gomes Aeli. 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Só se você quiser mais. Imagina você aprendendo comigo aqui, na minha doação, nesse programa. Imagina você passando para o lado de cá, com 6 horas de aula, 9 módulos. Se prepara. Se prepara para o extraordinário. Porque na palavra diz que o povo perece por falta de conhecimento. Se você está sofrendo é porque você não aprendeu ainda. Tudo. E claro, né, gente? Sempre tem. Sempre tem algo para aprender. Como acessar o sinestésico? Toda vez que você fala de música, faz perguntas. Por exemplo, qual cor que você acha que é o supermercado da história que eu contei agora? Ó, cada um de vocês aí imaginou uma cor. É ou não é? Uns colorido, outro cheio de bandeirinha, porque é junino, né? Cada um imaginou uma. O sinestésico, ele tem a facilidade maior. Então, quando você percebe o ambiente e fala, nossa, tá um friozinho hoje aqui na sua fala. Nossa, eu tô sentindo que esse ambiente tá acolhedor. Pronto, conectou com o sinestésico. Você vai acessar a alma dele.
Ele vai conseguir entender o que você está falando. História.

histórias. Conta histórias. Como que eu comecei o programa aqui? Contando um pouquinho da minha história. Contando o que aconteceu ontem no supermercado. Quando você conta história, acontece, gente, um fenômeno maravilhoso chamado acoplamento neural, que é comprovado pela ciência. Aí é um assunto mais técnico, quem sabe para outro dia. Agora, que lindo quando você entende que é a sua comunicação efetiva que vai transformar alguém. Comunicação efetiva vai mudar a sua casa. A comunicação efetiva vai mudar o seu relacionamento. Vai colocar você nos maiores palcos dessa vida. Vai te colocar em lugares que milhões de pessoas vão saber da sua história e pode ser transformada por ela. Então, se você hoje tem medo de falar em público, mais do que morrer, não, essa palavra é para você. Deus quer te usar mais ainda. Então, primeiro, não negue palco. Qualquer oportunidade que você tiver de fala, agarre com unhas e dentes. Porque você vai estar treinando, liberando ali o nervosismo e treinando. E aí, quando o palco grandão chegar, você já vai estar treinado. E vai ser moleza para você. Dois, incorpore a reciprocidade como um estilo de vida. Entrega sempre, fala sempre, ajuda sempre, mostra sempre. E três, atinja os canais de acesso com a sua comunicação: auditivo, visual, auditivo e sinestésico. E quatro, nunca chame a atenção negativamente. Gente, isso é terrível. É terrível. Olha só, você já viu? Você já ouviu alguém? Eu conheço muita gente assim que já sobe no palco e para palestrar, ou na igreja, ou numa reunião, e já começa dizendo assim: eu queria pedir desculpa pelo nervosismo que eu tô tendo aqui. Eu queria pedir desculpa para vocês, porque eu tô nervoso em falar. Não! Não faz isso! Tem gente que nem sabia que você tava nervoso. Daí você chamou a atenção dela pro negativo. Aí que ela nem presta mais atenção no que você tá falando, que é tão poderoso. Ela vai prestar atenção onde? Em você. Aí ela começa a olhar e vê que a sua perna tá bamba, que você tá tremendo. Você chamou a atenção dela pro negativo. E a mensagem poderosa que você tem para entregar já foi. E com isso, você falando que tá nervoso, você fica mais nervoso ainda. Te deixa mais nervoso ainda. Porque a pessoa foca nisso, você foca nisso. Quando você foca, cresce. Lembra? Eu falo muito disso aqui. Nunca chame a atenção de alguém para algo que você não precisa. Principalmente quando é algo negativo. Gente, é a primeira vez que me convidaram para falar no rádio. Pensa você, eu nunca tinha falado para tanta gente assim, né? Não. E aí, um pastor amigo, muitos anos atrás, falou: Eli, vou debater um tema, bora pro ar comigo. Gente do céu. E olha que eu já falava bastante, né? Eu falo assim, em público, desde os 6 anos de idade, lá na igreja onde eu nasci. Eu fui treinada ali. Mas numa rádio, meu Deus, a minha perna tremia, eu suava. Nas minhas costas eu sentia o suor descendo, gente. Você não tem ideia. Mas eu falei. Falei, gente, eu queria dar boa tarde para você que tá me ouvindo aqui e dizer para você que eu tô muito nervosa. Dizer para você que tá suando aqui, tá descendo uma gota de suor nas minhas costas, minhas pernas estão bamba tremendo. Não, não disse nada disso. Eu disse direto, fui direto no tema, no que ele tinha me perguntado. Então, fale aquilo que você precisa focar, do que é importante positivamente. Negativamente, não. Você vai conectar a pessoa para algo errado. Tá certo, minha gente? Tudo certo, tudo bem até aqui. Tem tantas perguntas chegando aqui, comentário, né, Natan? Que tá demais aqui no meu Instagram, Elisângela Gomes.

A Eli, a Mari, quero ser transformada por essa comunicação efetiva. Amém. Amém, querida. Então, acredite que você pode e que Deus quer usar a sua voz, não só a sua vida, mas a sua forma efetiva de comunicar para transformar pessoas. Recebe aí em nome de Jesus. Sim, mudança de mentalidade. E você que está aqui, está ampliando o seu conhecimento com técnica. Você já está levando 4. Imagina a gente ficando mais tempo. Lembra sempre, a fé sem obras, ela é morta. Você só ter fé e não ter estratégia, não ter conhecimento e não ter ação, também não adianta de nada. Não adianta, minha gente. É a primeira vez que eu te vejo totalmente diferente do que eu imaginava, é, Mari? Só ouvindo, só me ouvindo, né? Que lindo! Seja bem-vinda aqui no meu Instagram. Me segue aí, Elisângela Gomes Aeli, que tem muito conteúdo poderoso para você aqui. Bom, você quando chama a atenção de alguém para aquilo que você não precisa, você está sendo usado por quem? Não é por Deus. Não é por Deus. Outra coisa, quando você vai dizer alguma coisa, ah, eu esqueci. Não, simplesmente, não precisa dizer eu esqueci. Já segue no ponto que você quer, tá falando? Já entra no outro assunto. Isso acontece com os maiores comunicadores, palestrantes do mundo inteiro. Percebe que é uma técnica? Percebe? Então, tudo na minha vida, na sua vida. Primeiro, fé inabalável. Depois, mudança de mentalidade. Como você consegue isso? Através do conhecimento. Na palavra diz também que pelos seus frutos os conhecereis. Se você hoje está deixando o medo de se comunicar, ser mais forte do que você, pessoas estão morrendo porque você não abriu a boca. Se você está deixando o seu medo de liderar com eficiência, porque independente de onde você está, independente se você é empresário, empreendedor ou não, você lidera a sua casa, o seu ambiente de trabalho, onde você está inserido. Se você deixar o medo de você não ser uma liderança efetiva dominar, pessoas vão morrer porque você não influenciou corretamente. Se você não tiver inteligência emocional, o que é inteligência emocional? É você saber lidar com o que de ruim aconteceu na sua vida. Você saber lidar com isso. Coisas ruins acontecerão todos os momentos, gente. Todo tempo vai acontecer. No, na palavra já diz sobre as aflições, né, que nós teríamos. Mas como lidar com isso? Desenvolvendo a inteligência emocional. Esse é um dos pilares também de negócios com propósito. O que eu ensino aqui e o que eu quero te ensinar ainda mais. Então, seja intencional na sua vida. Não desperdice o seu tempo. Tempo é vida. Você já ouviu? Ah, tempo é dinheiro? Tempo é vida. Porque a sua vida é valiosa. O dinheiro, ele vem e vai. E a sua vida? Não. Então seja intencional. Aprenda. Desenvolva o seu conhecimento, a sua fé inabalável. Não sou eu que estou falando, foi ele que disse que veio para que nós tivéssemos vida e vida em abundância. E o que que é isso? É você viver acima do medo. É você viver acima da dificuldade. Mas como? Na sua mentalidade. Eli, eu tenho medo de falar em público. Você tinha, em nome de Jesus. Você tinha.
Você não tem mais. Acredite e treine isso incansavelmente. Combinado, minha gente? 011-99537-5356. Meu time tá querendo falar com você. Se você quiser ter mais tempo de conhecimento e principalmente da presença de Deus, porque tem como você aprender ativando a sua fé, porque é o espírito que governa a alma e a alma governa o corpo. Então, quando você tem uma fé inabalável, você acredita nas promessas de Deus e o seu medo não é mais forte que você. O medo tá nas emoções. Quando você desenvolve as emoções, você dá o comando para o seu corpo agir, de você se colocar no lugar que Deus preparou e separou para você. E você sim, vai de encontro com aquela oportunidade, você vai sim abrir portas que estavam fechadas para você. Você vai, porque você tem um propósito. No mínimo, honrar Ele sobre todas as coisas, não esquecendo que tudo que você fizer, faça como se fosse para Deus. Você está se comunicando como? Como se fosse para Deus ou não? Então, vamos juntos em negócios com propósito. Lá no link da minha bio, Elisângela Gomes, a Eli. Me segue no Instagram e lá a gente tem mais conteúdo para vocês. Aqui na nossa frequência 102.1 tem muito de Deus para você ainda. No meu Instagram, Elisângela Gomes Aili, no canal do YouTube, na Adore Mais FM. Você pode aprender muito mais, e viver o extraordinário de Deus na sua vida. Combinado, minha gente? Ó, seja firme, seja próspero e seja abundante. Ninguém vai ouvir uma pessoa que não tem resultado. Ou melhor, ela não vai se motivar. Então faça da sua vida muitos resultados, para que quando você abrir a boca, vai ser natural. Pessoas vão aceitar Jesus, porque viu o resultado na sua vida. Pessoas vê resultados. E é Deus que vê o coração. Negócios com propósito, trabalha o seu coração, depois os resultados. Combinado, minha gente? Elisângela Gomes Aelite, espero lá no meu Instagram. Um beijo no seu coração. Eu vou dar mais uma técnica aqui para você que ficar no meu Instagram. Vem para cá, Elisângela Gomes Aelite. E vamos juntos, porque juntos somos mais fortes. Combinado? Tchau, gente!

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1: Uou, muito boa tarde para você que está aqui na sintonia na Adore Mais FM. Isso mesmo, Elisângela Gomes daqui, você daí. E nós vamos juntos em mais um programa Adore Mais. Aquele programa que você ama, com bate-papo interativo, inteligente, convidados incríveis, autoridades, celebridades, pessoas que fazem a diferença no mundo através dos seus dons, através dos seus talentos, através de tudo aquilo que Deus colocou na mão deles para ser feito. Então, ó, você que acompanha a gente aqui todos os dias, seja bem-vindo e sabe que pode participar também. Já vai anotando o WhatsApp do nosso programa, que é o 011-9-1121-1020. No quadro Essa é Minha História, quando a gente começou, não é que deu certo, gente? Muitas vezes a gente não sabe, né, como é que foi chegar onde aquelas pessoas que nos inspiram chegaram. Parece que é muito fácil, parece que foi super tranquilo, não é mesmo? E a gente acaba comparando o palco dessas pessoas com os nossos bastidores. Será que é bem assim? Então, prepara o seu coração, o convidado de hoje está aqui, mais um grande empreendedor, contando um pouquinho dos desafios de como é empreender no Brasil e muito mais. Ó, hoje você vai se alegrar, se emocionar, mas acima de tudo, você vai se conectar com o seu Criador. Você que está assistindo a gente aqui, seja bem-vindo também, viu? Afinal, olha só, gente, estamos transmitindo no YouTube, no Facebook, no Instagram, o aplicativo da Adore Mais, que já está baixado em mais de 10 países. Então, fora 102.1, falamos para mais de 23 milhões e meio de habitantes do estado de São Paulo. Uou, que lindo, né, gente? Olha só como o Espírito Santo de Deus tem liberdade de agir, de atuar. Incrível isso! E você que vai mandar sua pergunta para cá, sua participação, a hora que você mandar, coloca a cidade e de onde você está falando. A gente fica na íntegra sabendo onde a nossa voz está chegando, onde o Espírito Santo de Deus tem liberdade para agir, para atuar, para movimentar as águas, não é mesmo? Bom, por falar nisso, seja bem-vindo, né, Espírito Santo? Eu tenho certeza que ele está aqui conosco nos estúdios da família Adore Mais. E com você também aí, de onde você estiver, nos ouvindo, da casa, do transporte público, da Dutra, da Castelo Branco, da Anchieta. Eita, parte do estado de São Paulo, representado por 170 cidades, que é onde a família Adore Mais chega, na sua casa, no seu carro. Então, Espírito Santo, seja muito bem-vindo e pode fazer o que você acha que deve ser feito na vida, na família, de todos aqueles que estão nos ouvindo nessa tarde também em mais um programa Adore Mais. Um bate-papo bem bacana, mas o mais incrível desse programa é que ele, sim, toda vez, todos os dias, o mais incrível da família Adore Mais, eu diria, chama você para pensar. Para refletir, porque tudo acontece, tudo vai mudar quando começamos a mudança da mente, a mudança da mentalidade. Então, se você não tiver essa consciência todos os dias, aprender algo novo ou desaprender algo velho, às vezes você tem insistido em algo, em um pensamento, com uma crença que não vai te levar a lugar nenhum. Aliás, ela só faz você ir para trás e não para frente. Então, muitas vezes, não é só aprender algo novo, mas sim desaprender o que há de velho. Então, a mensagem de hoje é: aprenda a deixar para trás tudo aquilo que não te leva para frente. Existem momentos na nossa vida que a gente tenta usar a experiência.

0: O que você está trazendo na sua bagagem não está pesado demais? Deixa leve e olhe para o futuro, chamando aquele que te criou, aquele que já viu o seu futuro antes de você. Mas não utilize coisas do passado para o presente. Foque na construção do novo, porque na palavra diz que a cada manhã a palavra ela se renova. E assim é com a sua vida também. Combinado? Uou, lá no meu Instagram espero você pra gente bater mais um papo. Elisângela Gomes, a Eli. Negócios com propósito, gente, é o que eu gosto muito, sabia? Mais de 25 anos como executiva de negócios, empreendedora, empresária. Olha, tem muita coisa pela frente aí ainda, mas compartilhar negócios com propósito com você vai ser uma honra. Elisângela Gomes, a Eli. Diego Virgílio levou seu primeiro produto ao Shark Tank Brasil. E após o programa, o distribuiu por 4 anos consecutivos na gigante varejista Polishop. Em 2019, teve a patente do Portex concedida. Vendeu a operação e licenciou os direitos de produção e distribuição. Hoje, Diego tem frentes no ramo de tecnologia, startups, e está à frente do Arrasta Pra Cima, que já arrecadou e doou mais de 2 milhões de reais para causas no Brasil e na África. Vamos receber ele então, né, minha gente? Com aquela calorosa salva de palmas, Diego Virgílio!
1: Olá, boa tarde, tudo bem?
0: Tudo bem, Diego, seja bem-vindo. Fala aí com o nosso povo, dá o seu oi.
1: Boa tarde a todo mundo que tá ouvindo, que tá acompanhando aqui. Já vi uma galera que me segue entrando aqui na live.
0: Que
1: um beijo,
0: legal.
1: Um abraço para todos vocês aí, todos que nos ouvem através da rádio, São Paulo inteiro, né?
0: Pois é, olha só, é um canhão, viu? A gente costuma usar esse jargão aqui, que é um canhão que sai atirando para tudo quanto é lado. E, Diego, é um assunto que a gente gosta muito aqui no programa. São vários convidados, né, de vários segmentos, mas o que mais mexe com o nosso coração é essa questão do empreendedorismo, né? Porque todo grande negócio, o que está por trás? Um empreendedor. Alguém que foi lá, realizou, que fez. Mas antes, gente, olha, 011-9-1121-1020. Você já ouviu um pouquinho aqui do que o Diego fez e vai contar muitas coisas para a gente que ele está fazendo ainda. Quem sabe a sua resposta vai ser respondida hoje aqui no programa Adore Mais. Quem que é o Diego, na própria visão do Diego?
1: Olha, o Diego é filho da Silvia, do Sérgio, nasceu em Campinas, não nasceu com uma mentalidade empreendedora, não nasceu numa família que desenvolvia negócios, nasceu achando que tinha um certo limite, até um dia que na minha vida pintaram pessoas de negócio, eu falei, que mundo é esse?
0: É mesmo?
1: Que mundo é esse que eu nunca ouvi falar? Porque para mim, eu sempre fui condicionado a estudar, né? De preferência numa universidade pública, isso era um pré-requisito lá em casa.
0: Eita!
1: Porque meus pais não tiveram oportunidade de estudar. Meu pai foi estudar quando eu era novo já. Então, a faculdade pública, para mim, era sinônimo de sucesso. E aí, quando eu entrei na faculdade pública, eu olhei e falei, é isso? Isso aqui? O meu professor, ele sai de Uno, ele vai me ensinar a ter um Uno, tá tudo errado.
0: Que esquisito,
1: que
0: né?
1: Esquisito isso. E ali no meio da faculdade, eu me conheci pessoas de negócio e descobri um mundo totalmente novo.
0: Uhum.
1: Pessoas que tinham uma mentalidade totalmente diferente, que tinham atitudes diferentes, tudo completamente diferente da onde eu nasci, vim, fui criado e os relacionamentos que eu tinha até então. E ali mudou minha visão de vida, mudou todos os paradigmas da minha vida e eu fui buscar aquilo.
0: Olha, gente, olha isso, a importância dos ambientes, né?
1: Total.
0: Você foi influenciado por um ambiente, faculdade. Olha só, e algumas pessoas, né, buscam coisas certas em lugares errados. Tem mais essa ainda, né? Quer ir pro norte, vai pro sul. Enfim, mas... Diego, você tinha mais ou menos quantos anos aí?
1: Aí eu tava com 19, 20 anos, por aí, 19, 20 anos.
0: Olha só.
1: E ali eu comecei a ter contato com pessoas, na verdade assim, no meio da faculdade vieram me apresentar um projeto de negócios, né? Era uma empresa de marketing multinível e tal, e eu nunca tinha ouvido falar sobre aquilo. E eu lembro até hoje, como se fosse hoje, que eu vi o slide assim, se você... indicar tantas pessoas, você vai ganhar 10 mil reais por mês. Eu ganhava uma

0: bolsa de R$600 na faculdade. Eu falava, o quê? Se eu indicar... Eu conheço pessoas. Se eu indicar pessoas, eu vou ganhar R$10 mil por mês. Obviamente que foi um fracasso. Eu deu tudo errado. Eu não tinha a menor noção como vender. Eu não tinha a menor network. Eu não tinha nada. Mas foi a minha primeira aventura. E ali no meio, eu conheci pessoas que eram empreendedoras. E desse contato com pessoas empreendedoras, foi começando a abrir a minha cabeça, abrir a minha mente. E teve um episódio muito engraçado que eu sempre gosto de contar.
1: Qual é?
0: A gente tava num lugar assim, aí chegou um cara com uma Ferrari. Foi a primeira Ferrari que eu vi na minha vida. E pra mim, Ferrari era só aquele carro de domingo. Eu não sabia que tinha Ferrari de rua, assim. Não era da minha realidade, não era nada. A hora que o cara chegou com aquela Ferrari, eu olhei assim, aí saiu um lemonzão fortão, assim.
1: Uhum.
0: Eu falei, ah, também o cara, mó playboy, né? Nasceu playboy e tal. Daí me contaram a história dele, que ele vivia com um pacote de bolacha por dia. Em 10 anos, ele construiu um patrimônio e tinha aquela Ferrari. E eu fiquei com vergonha do meu comentário, né? Porque eu tinha julgado ele.
1: Olhei.
0: E aí eu falei, caramba, mas se esse cara vivia com um pacote de bolacha, hoje ele tem uma Ferrari e eu ganho uma bolsa de R$600, eu também posso ter 600 Ferrari. E esse foi um beijo pro Ramon Giraldi, é um cara que eu amo e que me inspirou muito aí na minha trajetória e foi a primeira Ferrari que eu vi na minha vida.
1: Olha isso. E são coisas, né, que vai nos motivando, nos inspirando, ativando, talvez ele não tinha nem essa pretensão, né, de ativar alguém com o sonho dele, da realização dele. Isso é o incrível, né, quando você faz algo e quem é abençoado são várias outras pessoas. Na sua família, então, você não teve nenhum empreendedor, assim, onde você falou, acho que eu vou fazer por aqui, acho que eu vou por ali?
0: Não tive nenhuma referência, assim, de empreendedorismo dentro da minha família, né? Sempre aquele mesmo desejo, faz faculdade pra você conseguir um cargo público, pra você ficar garantido, pra você se aposentar.
1: A segurança, a famosa segurança.
0: Sempre foram esses meus referenciais.
1: Olha, empreender, você acha que é para todo mundo, Diego?
0: Eu acho que é só para quem quer, não é para todo mundo, não. Eu acho que a pessoa ela tem que querer muito, ela tem que desejar, ela tem que entender que ela vai passar perrengues. Antes de ouvir sim, ela vai ouvir muito não. Eu sempre falo nisso, né? Os sims estão atrás dos não. Se a pessoa ouvir um não e desiste, ela nunca vai ser um empreendedor. Empreender é... Eu, antes de chegar nessa rádio aqui maravilhosa, dessa entrevista, o tanto de não que eu recebi em vários lugares, né? E hoje eu sou convidado em lugares, contar a minha história aqui, em alguns programas de TV. Então, assim, pra mim é uma alegria hoje ouvir mais sims do que não. Mas eu tive na minha época, a época do começo, que eu ouvia muito mais não do que sim.
1: Ô, Diego, pra aquela pessoa que continua só focando no não, qual que é o seu conselho pra ela hoje?
0: Todo sim tá atrás de um não. Quanto mais não você recebe, mais perto do sim você tá. Então continue, não pare, não desista, que um dia essa equação vai mudar e você vai receber muito mais sim do que não.
1: Não existe fracassado, né? Parece que só existe quem não desistiu mesmo no meio do caminho, né?
0: Olha, você me lembrou de uma frase que eu adoro, uma frase do Abraham Lincoln, né? Que foi presidente norte-americano. Ele fala que o campo dos derrotados não estão pessoas fracassadas, mas sim pessoas que desistiram antes de vencer. Então a vitória ela é um fato, você só não pode desistir.
1: Eita, você tá anotando tudo aí? Não, ainda, né? Pega aí, papel e caneta, porque naquele momento difícil você vai precisar. Ah, como vai precisar, viu? Porque parece que a vida, né, Diego, ela é difícil. Você também concorda com essa expressão, que a vida é difícil?
0: Com certeza, a vida é difícil, nada é fácil, nada cai do céu. Se fosse fácil, tava todo mundo vivendo na maior abundância sem fazer nada.
1: Ah, mas tem alguns que falam, viu? Só você mentalizar, fica ali, tranquilo, que vai chegar as coisas todas.
0: Não, a vida ela existe mentalização, acho que tudo que a gente cria na mente primeiro. Depois a gente profere, né, palavra tem poder, a gente sabe disso há muito tempo.
1: Muito tempo, no mínimo mais de 2000 anos,
0: muito,
1: né?
0: Muito mais de 2000 anos. Então, assim, primeiro a gente mentaliza, depois a gente fala e depois a gente age, né? Não adianta nada a gente ficar mentalizando, a gente ficar dizendo e não agir. Ou vice-versa. Então, tudo começa na mente, mas a ação é aquela que vai determinar o resultado.
1: Olha só, e aí você vai e age pra chegar no Shark Tank. Que história é essa? Então, como é que você foi parar lá?
0: Foi muito engraçado, porque eu comecei a minha jornada com esse produto. Ele é um veda-porta, né? Você coloca na porta e não entra inseto, poeira, água, nada. E aí eu comecei com esse produto vendendo de sacolinha, vendendo nas lojas e tudo mais. Tomei mais de 100 nãos para tomar meu primeiro sim, tá? Então, não foi nada fácil. E aí, quando eu tava muito difícil, eu não conseguia, o negócio não ia. Eu falei, cara, não é possível que eu seja tão incompetente, assim, que as coisas não dão certo, para todo mundo dá certo e para mim não dá. Aí eu falei, não, deixa eu parar. Porque eu fiz faculdade de educação física. Minha família, ninguém é empreendedor. Eu não sei nada de empreendedorismo. Eu parei tudo que eu tava fazendo e comecei em eventos. E aí, nesses eventos, eu entrei em algumas mentorias. E nessa mentoria, eu me vi lá em lugares que eu nunca imaginei, tendo contato com pessoas que já estavam muito à minha frente. E aí, passou um ano que eu fiz uma mentoria e um mentor me liga, ó... O Shark Tank tá indo pro Brasil. Eu, Shark o quê? O que, que é isso? Eu preocupado em pagar boleto, que ele ficava me falando de Shark Tank. E aí ele falou, não, Shark Tank é um programa assim, assado tal. E um conselho que eu falo pra todo mundo, às vezes você tá tão desesperado com seus boletos, com as coisas que estão vencendo, as coisas, e não fica atento pras grandes oportunidades. Eu tava desesperado com as contas pra pagar, já devendo, com furdúncio, e o cara tava me apresentando uma oportunidade de ouro e eu quase não ouvi.
1: Olha só.
0: Eu quase, o que Shark Tank? Eu, programa de TV, o quê? Eu preciso pagar minhas contas, e eu tava desesperado. Só que daí, no final do dia, eu ouvi ele, inscrevi meu produto no Shark Tank, tomei mais 5 nãos pra não dizer que o negócio foi fácil, mas 5 nãos em rede nacional, foi bem duro no Shark Tank, porque eu falei, ah, vou pra lá, vou ficar na frente de 5 bilionários, vou apresentar meu projeto, minha vida tá feita.
1: Acabou.
0: Já
1: um
0: era.
1: Antes ou depois.
0: Vambora. E aí, depois que eu tomei consciência do que era Shark Tank, né, cheguei lá, tomei 5 nãos. Só que eu não desisti. E aí eu fui atrás do Apolinário, refiz o meu pitch pra ele. Falei, ó, Apolinário, meu produto não encantou teus olhos, é um produto muito simples, mas ele é um produto pra porta. Quem que não tem uma porta em casa? Olha o tamanho desse mercado. Acho que vale a pena um teste. E aí o Apolinário topou o teste e distribuiu em 4 anos esse produto no Apolishop.
1: Nossa, pra quem não sabe o que é pitch, você usou uma expressão pitch. O que, que é um pitch?
0: Você fazer um pitch é como se você fizesse uma venda, né? Vamos dizer assim, pra ficar bem simples. Você fazer um pitch é você ir lá e convencer as pessoas a investirem no seu produto, no caso do Shark Tank, né?
1: Aham. Então, parece que todos os dias a gente tem oportunidades pra fazer um pitch, né? Ou ali no casamento, no relacionamento, um negócio, um produto de negócio. Convencer alguém de uma ideia, né? E incrível isso. Quando você vai para o Shark Tank, naturalmente existe um antes e um depois. Qual foi o seu depois de ter insistido com essa conversa aí com eles?
0: Não, o meu antes e depois do Shark Tank foi gigantesco, porque antes eu tinha uma coisa toda desorganizada. Depois eu comecei a passei até uma empresa de verdade, né? Porque daí a gente foi para distribuição nacional e tivemos várias. Eu tive que padronizar o produto, a gente mudou todo o brand, chamava Portex, eles transformaram em Dorcil. Então ali eu entendi o que era marketing, o branding que eles estavam fazendo e tudo mais. Então, assim,
1: olha,
0: teve
1: que legal,
0: totalmente
1: que experiência, hein?
0: Um antes ou depois, e eu distribuía regionalmente, passei para uma distribuição nacional. Então foi um divisor de águas mesmo na minha vida.
1: Que incrível. Existem muitos projetos engavetados, né? Normalmente, um empreendedor, ele tem lá um leque de opções. Ah, não. Cada dia ele acorda com uma ideia nova e fala, vou fazer. Ah, vou fazer. Não, isso eu vou botar em ação. Mas ele não consegue dar conta de tudo, né? E para aquela pessoa que está assim, sambando, tá ali como numa esteira, anda um pouquinho, volta, anda um pouquinho, volta, não rompe, de fato, o negócio dela, né? Qual é o conselho, Diego?
0: Olha, eu falo que o brasileiro, ele tem uma coisa muito positiva, mas que acaba se tornando negativa em alguns casos, né? Que é a nossa criatividade. O brasileiro é um povo muito criativo. Só que isso, ele acaba perdendo foco em alguns determinados momentos. Então, eu recomendo que a pessoa, que ela... Eu tenho um negócio que eu chamo de teoria dos pratos, né? Você vai começar uma empresa, você tá rodando um pratinho numa mão. Você não vai começar o segundo prato se você não estiver rodando sozinho. Então você.
1: Boa essa analogia.
0: Você vai pro segundo prato só quando esse tiver, a sua empresa estiver rodando sozinha. Então, senão você abre várias frentes e não fecha nenhuma e vai ficar frustrado. Então eu falo sempre dessa teoria dos pratos até em mentoria. Ó, não vai pro segundo pratinho. Tem um livro que eu recomendo muito, pode recomendar
1: claro,
0: livro aqui.
1: Lógico.
0: Chama A Única Coisa. Acho que todo brasileiro que respira e empreende deveria ler esse livro.
1: A Única Coisa.
0: É, porque é um livro que vai falar do seu foco. Ali, e tem uma frase nesse livro que eu adoro, que ele fala assim, se você correr atrás de dois coelhos, você vai ficar sem nenhum. Então, escolha o coelho que você quer correr, agarre ele para depois você ir atrás do outro.
1: Boa, muito boa. Já teve na sua vida aquele momento bem, bem, bem desafiador que você parou, pensou em desistir?
0: Falar, várias
1: não, agora...
0: vezes.
1: Conta pra gente algum desses aí.
0: Não, várias vezes. Eu falo assim que eu desisti várias vezes. Tinha dia que eu falava, não é possível, eu não vou sair de casa... de novo para tomar porta na cara e ficava um dia remoendo, no outro dia tava lá de novo. Então eu desisti várias vezes, e é normal, às vezes as pessoas pregam o fato da super-homem, da super-mulher, né, que não desiste, que é aquela coisa, não, você vai desistir, você vai ter problemas, vai ter dia que você não vai querer sair de casa, vai ter dia que você vai até não sair de casa, você vai ficar frustrado, mas você tem que passar por esses problemas e superá-los. Às vezes você precisa realmente de um dia de descanso, tomar energia. Às vezes, muitas vezes quando eu tô estressado, eu pego e falo, não vou trabalhar hoje, vou pro parque. Eu vou pro parque e dane-se a minha agenda. Eu derrubo minha agenda e vou pro parque, e às vezes isso é o que eu precisava para recuperar o fôlego e tomar os trilhos de novo. E às vezes vem alguma coisa criativa e ativa para soluções de problemas. Porque se você ficar se enfiando no problema, às vezes você não resolve nada. Às vezes você precisa dar uma respirada, você precisa ir para um parque, você precisa dar uma relaxada, e aí vem a solução.
1: É, não tem como, né? Uma mente saudável, uma mente em paz, você encontrar soluções. Né? Tem muito barulho. E uma das coisas que eu mais gosto com relação a isso, Diego, é o fato de que o Espírito Santo, ele fala no silêncio, né? Se não tá uma mente calma, tranquila, você não vai ouvir ele falar com você. Você não vai ouvir, você não vai entender aquele monte de voz. Qual delas é a do Espírito Santo, né? Então, puxa, gostei disso. Aí, time, dia que eu não ver, eu tô no parque. Ai, ai, ai, muito show isso, muito show. E aí tem os ciclos, né? Os ciclos. Aí você vai, fez, conseguiu. E aí, projeto social. Você li aqui, né, no seu release. Por que projeto social na África? Por que África?
0: Então, isso foi uma doideira. Em 2019, quando saiu a patente do meu produto, eu vendi a operação. E nisso eu fui buscar novas oportunidades. Nesse movimento eu mudei, eu morava em Campinas na época, e mudei para Alphaville. E desenvolvi outro networking, outras pessoas, e dentro desse network eu recebi um convite inusitado, que foi para fazer uma missão na África. Eu falei, eu já tinha ido para a África, né, passear e tudo mais, mas missão, né, tal. E ali eu fui. Eu fui com um propósito curioso, assim. Cheguei lá, cara, eu vi coisas que realmente mudaram a trajetória da minha vida. Eu vi pessoas que viviam sem água, com um sorriso de orelha a orelha. Mas da onde você tira essa felicidade? Eu precisava exportar isso. E as pessoas ali realmente numa condição subhumana, mas totalmente felizes, totalmente gratas. E eu tive a oportunidade em Angola de fazer uma palestra para essas pessoas. E depois vieram algumas pessoas me agradecer e ofertar. Eles comem lá.
1: Ofertar?
0: Comem a casca da mandioca. Aí as mulheres, que chama Kizaka lá, né? E as mulheres começaram a me dar a casca da mandioca. Um menino me deu o tênis dele. Eu falei, que doideira. E eu com a maior vergonha do mundo e o povo me dando as coisas. E eles gratos por eu ter dado uma palestra, ter falado lá. E eu falei sobre princípios, inclusive. Os sete princípios bíblicos, né? E aí eu tive essa experiência. E quando eu voltei pro Brasil, eu falei, cara, que quero fazer algo. E a gente começou a Rasta pela África, ajudando uma ONG brasileira que atua na África. E hoje já são quatro ONGs que a gente ajuda. Três que atuam no Brasil, uma na África. E é um projeto que não é um projeto empresarial, mas que ele tem um cunho social também.
1: Que interessante isso, né? Pessoas que têm muito pouco vivem como se tivesse tudo.
0: Maior felicidade do mundo. Fala, da onde vem essa alegria, cara? É bizarro.
1: E aí, você que tá ouvindo a gente, fica a dica. Você tem focado na sua falta ou naquilo que Deus já te deu e tá grato por isso? A gente só só consegue valorizar, né, Diego, algumas coisas quando a gente vê aí quem tem bem menos. E isso é lindo, porque nos dá a chance de fazer a roda de novo, né? Fazer essa roda rodar novamente. Você tem outros projetos sociais hoje, não?
0: Não. O Arrasta, na verdade, ele é um evento que a gente faz anualmente, né? Uma vez por ano. Ele é um evento empresarial, que a gente junta vários empresários, alguns que já tiveram aqui na rádio, como a gente estava falando da Elaine, né? Então, a gente leva essas pessoas para fazerem palestras, e durante as palestras a gente vende alguns produtos e parte a gente reverte para essas ONGs. Então, é um projeto empresarial, mas que a gente tem as ONGs que a gente apoia.
1: Olha aí, Kilo, que legal isso. Você comenta sobre os 7 princípios bíblicos. Fiquei curiosa, quais são eles?
0: Olha, eu preciso da minha colinha aqui.
1: Cadê a cola? Cadê a cola do Diego,
0: não,
1: gente?
0: Mas é o autogoverno. Vou pegar os que eu lembro de cabeça.
1: Tá,
0: né?
1: Ótimo.
0: Os 7 princípios bíblicos. Autogoverno, mordomia. Autogoverno, mordomia. Princípio de dar e receber.
1: Muito importante.
0: Autogoverno, mordomia, dar e receber. Bom, depois eu lembro e trago para vocês aí, mas eu tenho uma colinha que eu tive algumas oportunidades, né? A primeira vez foi em Angola, que eu falei sobre os 7 princípios, e aí eu levo essa colinha que tem até as passagens e falo, certo? E depois, quando a gente foi no Malawi, depois que a gente tinha doado, a gente construiu mais de 40 casas lá no Malawi, foi bem legal. E aí, eu fui dar uma oferta numa igreja que tinha lá, e aí o pastor me chamou para falar. Aí eu falei sobre os 7 princípios, foi legal. Então, eu tive duas oportunidades, uma em Angola e uma no Malawi, de falar sobre isso.
1: Nossa, e você foi falar e saiu de lá com muito aprendizado, né?
0: Muito
1: você
0: aprendizado.
1: Você foi falar e foi ensinado por... Olha isso, gente.
0: Muito aprendizado. Eu lembro, a minha experiência última, né, que a gente foi ano passado pra lá, foi de ficar 7 dias a gente tomando banho de canequinha, né? Porque a gente passa os perrengues também, não tem hotel.
1: Não tem hotel?
0: É um campo de refugiados, você tá lá no meio do nada. Então, assim, não tem...
1: Ai, ai, ai.
0: Então a gente fica num acantonamento, assim, que tem várias coisas. E lá não tinha chuveiro. Cara, como eu voltei agradecendo pelo meu chuveiro, cara. Que é muito ruim tomar banho de canequinha. É muito ruim ficar lá 7 dias tomando banho de canequinha. É a realidade que eles vivem, né?
1: Meu Deus do céu. Olha só. E por coisas tão simples, né? Como você abrir os olhos, você ter uma casa pra morar, um chuveiro pra tomar banho. Hoje eu não agradeci pelo meu chuveiro, Diego.
0: Olha lá.
1: Olha aí.
0: Uma oportunidade.
1: Não, nem pela coberta que me cobriu. Também eu não agradeci. Dá tempo, né, gente? Dá tempo. Dá tempo todos os dias da gente olhar para aquele que nos criou e focar no que há de incrível na sua vida. O que há de fato incrível. O mundo é conforme os seus olhos. Eu fico imaginando, será que eu agradeceria se não tivesse uma água para beber? Eu ia ficar sorrindo o tempo todo? Né, então, já tô com vontade de ir pra África, gente, já tô com vontade de ir pra lá.
0: Bora, nossa caravana vai sair ano que vem pro Malau, e lá, a caravana da raça, você tá convidado.
1: Obrigada, Diego, obrigada. Mas eu vou poder levar um chuveirinho, alguma coisa assim?
0: Não, tem que passar pelo perrengue, não tem
1: ai,
0: essa, não.
1: Ai, ai, ai. Aqui, o pessoal tá balançando a cabeça aqui, não, por que não? Olha, mas o lindo, né, disso tudo, é que assim... Somos um corpo, de fato. E para cada um, Deus deu uma especialidade, né? A função do braço não ocupa a função da perna, né? O coração... Você imagina a gente sem os olhos? Então, no corpo de Cristo, cada um tem a sua função e junto, né? A gente soma para o reino de Deus. Então... Quando eu vejo projetos assim, você sabe que tudo que tem propósito mexe muito com o meu coração. Eu começo aos 12 anos vendendo bolacha na rua, olha isso. E só que o propósito da venda daquelas bolachas, o dinheiro parte e ia para missionários do mundo inteiro. Então, desde sempre, é claro, não foi por amor, foi pela dor também. Meu pai falou, se vira, você já tá com 12 anos. Eu pedi um tênis que o meu tinha furado pra ir pra escola, o conguinha vermelho, sabe? Você teve um desse também? Tinha um azul, o vermelho e o amarelo. Você é muito novinho, viu, Diego? Não tá lembrando do conguinha?
0: Não lembro.
1: Não lembro. Então, e daí...
0: Na época era All Star.
1: All Star?
0: É, que era a febre.
1: Você já tá mais moderno. já tá mais pra cá. E aí, eu falei, puxa, eu preciso resolver. E eu lembrei desse missionário que tinha passado, né, lá na igreja. E eu falei, puxa, acho que eu consigo um dinheiro com isso. E fui vender aquelas bolachas. Mas o que motivava, de fato, ali naquele momento, era eu poder ajudar esse pessoal que estava lá na... Não era África, eram outros países. Com parte daqueles recursos, né? E, enfim, até hoje, tudo que eu faço, se não tiver propósito, eu não consigo, não dou conta de fazer. Não dou conta. Então, isso é lindo. E a gente vai encontrando pessoas que... parecido, quem quiser ajudar nesse projeto que você faz lá, como é que funciona? Tá tudo no seu Instagram? Porque tem muitas pessoas que têm um coração bom ainda, né?
0: Isso, vocês podem ver no meu Instagram, arroba diego.vergilio, ou no Instagram do Arrasta, que é arroba Arrasta Para Cima Oficial.
1: É esse mesmo nome?
0: Arrasta Para Cima Oficial.
1: Eu achei que eu tava lendo...
0: É o nome do evento, Arrasta Para Cima.
1: Que show!
0: É, a gente faz, já vamos pra quarta edição, né? O quarto ano que a gente realiza esse evento. A gente começou grande, o primeiro que a gente fez foi no Allianz Parque. Quando tava tendo aqueles eventos de drive-in, lembra? Em 2020?
1: Uhum.
0: A gente alugou o Allianz, fez o evento, foi muito legal. E de lá pra cá já foram 3 edições, estamos indo pro quarto ano já.
1: O que mais marcou nesses eventos pra você?
0: Cara, tudo marca. A gente teve... Cada rasta, ele é diferente. A gente já teve pedido de casamento no palco.
1: Eita!
0: A gente já teve refugiado que veio do Malawi pra vir falar no palco o que, que é realmente a realidade deles. Mas eu acho que o mais legal do Arrasta é despertar esse espírito. Porque a gente leva pro empreendedor. Nosso público é 100% empresários.
1: Ah,
0: e às vezes eram pessoas que eram como eu. Não tinha a menor noção do que era uma missão, um projeto social, como que uma ONG atua. Então, a gente está despertando esse espírito nas pessoas, leva o conteúdo das ONGs, leva o trabalho deles. Eu acho que despertar essa visão dentro do meio empresarial é uma coisa muito bacana. E a gente se unindo consegue doações, né? A gente teve no segundo evento, a gente levantou R$1 milhão em doações.
1: Meu Deus!
0: Então, foi bastante expressivo, né? Então, a gente unindo forças ali do meio empresarial, despertando o que é realmente um trabalho desse para eles, a gente vai colhendo os frutos aí.
1: Uou! Olha só, a gente tem um time incrível aqui, viu, Diego? Já puxou aqui os sete princípios. Vê se são esses. Caráter, união, autogoverno, semear e colher, mordomia... soberania e individualidade.
0: Isso aí. São 7 princípios.
1: Que incrível!
0: É poderoso isso aí, viu? Um dia que eu ouvi isso, a primeira vez que eu ouvi sobre 7 princípios foi numa escola que era uma escola baseada exatamente nesses 7 princípios. Era uma escola evangélica, né? E eu falei, caramba, eu não tive isso na minha escola, né? Que é isso? Aí eu fui pesquisar, fui atrás. Uhum. E sempre que eu tenho a oportunidade de falar... né, que é um ambiente cristão, que me chamam para falar, eu falo sobre os 7 princípios, que é uma coisa que, para mim, me mexeu muito, assim, é uma coisa que eu não tive, né? E eu vendo as criancinhas aprendendo, foi incrível ali.
1: Qual que é mais importante desses aqui? Vamos tentar escalar?
0: Ah, eu acho que é um conjunto. Acho que você tem que usar os 7 em conjunto. Não tem um mais importante. Mas um que é básico é o da semeadura e colheita, né? O que você vai semear, você vai colher, não tem como.
1: E parece que isso virou um clichê, né? Ah, todo mundo fala sobre plantação e colheita, mas na íntegra, né? Na íntegra, tudo que você está vivendo hoje, olha só, tudo que você está vivendo hoje, não se iluda, foi a sua própria plantação de tempos atrás.
0: Total.
1: Né? E essa coisa de transferir a culpa. Transferir a colheita que você está tendo, mas é por causa do governo, não, é por causa da família que não me ensinou isso. Eu não, como diz você, não tive empreendedor ali no meu pai e minha mãe. Olha só, ao contrário de você, nessa área, eu tive pais empreendedores. Meu pai e minha mãe, assim, nossa vida, eles fizeram tantas, já empreenderam tanto, teve... barraca na feira, a quitanda, já fizeram uma empresa de bloco, já... Ih, meu pai já foi taxista, tudo que você imaginar, eles tiveram, né? E isso, e a minha mãe até a terceira série, meu pai até a quarta série. Então, eu vivi nesse ambiente de empreendedorismo. O que aconteceu muito foi essa questão da mentalidade, né? Mentalidade, escassez, não é simplesmente você não ter. É você ter e viver como se não tivesse. Então, isso foi um desafio, né, ali que a gente teve, de como teve que sempre trabalhar muito, instalou-se a escassez, mesmo tendo, vivia-se como se não tivesse. Então, é incrível isso, né? E a sociedade, ela vem tentando colocar algumas coisas de goela abaixo, né? Ah, você precisa trabalhar para alguém, você tem que ser CLT, ou você tem que ter essa falsa segurança. Diego, quem tá na dúvida ali se larga o seu emprego mesmo ou não, se houve esse chamado, né, pro empreendedorismo, o que você fala para essa pessoa?
0: Olha, tem uma teoria, eu e as minhas teorias.
1: Tô gostando disso.
0: É uma teoria das duas canoas.
1: Duas canoas?
0: É, quando você tá em dúvida entre a transição de carreira, claro que cada um é cada um, né, vai ter pessoa que vai queimar a ponte, vai para cima e vai dar certo, vai ter pessoa que vai queimar a ponte e vai dar errado, e depois ela vai aprender e vai se recolocar, mas tem uma teoria que chama a teoria das duas canoas, você tá com um pezinho numa canoa, que é a CLT, e você bota um pezinho na outra canoa e começa a empreender. Na hora que essas canoas se dividem, você não consegue mais ficar com o pé, aí você pula para outra, entendeu? Então você faz uma transição de carreira mais tranquila. É, essa teoria, ela é bem utilizada, sempre que eu falo em mentorias, assim, o pessoal gosta bastante, porque fica esse negócio, você precisa se empreender é se jogar. Às vezes não, às vezes você faz uma transição mais tranquila e você vai tendo mais segurança, porque se você é CLT, se você não empreende, a segurança às vezes é um valor forte para você. E aí se você fala para se jogar, você não vai se jogar nunca. Então você vai usando a teoria das duas canoas e vai indo. E quando empreender, estiver superando seu salário, estiver ocupando seu tempo mais que o CLT, você pula para a canoa do empreendedorismo e vai embora.
1: E só vai, né? E espera o próximo empreendimento, que aí vão vir várias ideias. Olha aí o que o Diego começou contando aqui. Você que chegou agora aqui na nossa frequência, você também é bem-vindo. E a gente está com o Diego Virgílio hoje aqui, contando um pouquinho da sua história no quadro SM História. Já passou ali pelo Shark Tank, teve o seu produto distribuído pela Polishop, um dos grandes cases aí, né, do mercado que a gente tem. E essa entrevista vai ficar salva lá no canal do YouTube, Adore Mais FM, assim como as outras também ficaram salvas. Ó, se prepara, viu, porque lá tá pesado de tanto conhecimento, tantos nomes incríveis que já passaram por aqui. Ô, Diego, tem, ó, o pessoal tá animado aqui, mandando beijo, abraço. Vanderlei, boa tarde, irmã Eli. Deus abençoe a sua vida sempre, amém, querido. Obrigado pela sua audiência. A Mariana, ó, a pergunta boa da Mariana. Sou de Arujá e queria saber sobre a premiação que o Diego recebeu no Oscar. Ele tirou algum aprendizado naquele ambiente?
0: Não, isso foi incrível, né? Quando a gente começa a empreender, hoje... É o que eu falo, hoje eu recebo mais sims do que não, né? Mas quando a gente começa a empreender, é tudo muito difícil. E esse ano eu tive a felicidade de ser convidado para receber um prêmio no palco do Oscar, lá em Los Angeles, uhum, através de como destaque empreendedor de 2022. E para mim, ali é a história, ali é o lugar do storytelling, né? O lugar onde as histórias acontecem. Então o maior ensinamento foi esse, né? A gente chega lá, você vê que ele é um teatro bonito, super vistoso, mas é um teatro, não tem nada muito demais. Uhum. Mas você fala assim, o palco do Oscar, todo aquele storytelling, todo o glamour, a gente jantou depois com o buffet do Oscar e experimentou toda aquela experiência. Então, para mim, foi isso. As histórias, elas movem o mundo. Então, esse foi o maior aprendizado que eu tive recebendo o prêmio no palco do Oscar.
1: Olha só. E...
0: O pessoal tá conhecendo a minha história aí.
1: O pessoal tá sabendo quem é o Diego, já veio no quadro Essa é a Minha História já sabendo. Isso aí, gente, manda pra cá, 011-9-1121-1020. A sua participação, ela é muito valiosa, aliás, a gente tá aqui pra servir vocês. Diego, quem tá ali tentando e não sabe se tá no caminho certo, o que você diria para essa pessoa?
0: Olha,
1: como saber se está no caminho certo ou não?
0: são três pilares que eu sempre falo, né? Que você tem que olhar. O primeiro pilar é a sua paixão. O que você faz te dá paixão, te motiva? Se te dá paixão, tem a ver com o seu propósito. O segundo pilar é você tem conhecimento sobre isso? O seu conhecimento, ele é o bastante para servir ao outro? E o terceiro pilar é qual que é o tamanho do mercado? Então, se você tiver esses três pilares alinhados, se tiver paixão no que você faz, se tiver conhecimento e tiver mercado que te remunere bem por aquilo que você faz, você está no caminho certo.
1: Paixão, conhecimento e qual o tamanho do mercado?
0: Exatamente.
1: Simples assim.
0: Tem que ter paixão pelo que você faz, você tem que conhecer do que você está fazendo, porque senão você não vai dar em nada. E você tem que ser bem remunerado por aquilo que você faz. Acho que são os três pilares que eles completos te mostram que você está no caminho certo.
1: Uou! Olha aí, gente, quantas dicas incríveis hoje aqui, né, no programa Adore Mais. Meu Deus do céu. Como eu te disse, vai estar lá no canal do YouTube, encaminha para aquela pessoa que está aí na dúvida, que você sabe que ela está perreando e não sai do lugar. Olha aí, três caminhos incríveis. Porque, normalmente, né, quando você está ali no meio do auê, é difícil você ter uma visão mais ampla do que está acontecendo. Né, Diego? Você... quando a gente entra no assunto de startups, parece que o negócio de startup já chega pronto, né? Não passou por nada disso. Como que é esse mercado?
0: Nossa, o mercado de startups é o mercado que mais as pessoas penam para validar as suas ideias, né? O que a galera sempre... Assim, o empreendedor, quando ele está no começo, e eu já tive essa imaturidade, a gente acha que a nossa ideia é a melhor do mundo.
1: É que nem um filho.
0: É que nem a mãe. Que nem a mãe que fala que a filha é a próxima Gisele Bündchen. Toda mãe acha que a filha vai ser a próxima Gisele Bündchen. E o empreendedor é assim com a sua ideia. Às vezes ele tem um elogio, deixa ele mais feliz do que fazer uma venda. E ele entra nesse parafuso, nossa, minha ideia é incrível e tal, isso é tudo ego. E eu já tive isso, eu já passei por essa fase. Você tem que baixar a tua bola e entender qual problema você resolve. No mercado de startups, é o principal. As pessoas às vezes chegam, ah, eu tô com o próximo unicórnio, eu tenho um concorrente do Uber, eu tenho um concorrente do Airbnb. Tá bom, qual o problema que você resolve, qual que é o seu diferencial? Então... a dica que eu sempre dou pro pessoal de startups é aterra um pouquinho, valida a sua ideia, resolvendo problemas e tendo seu diferencial bem claro.
1: A clareza, né, em tudo, ela tem que existir. Não tem jeito. Qual é o problema que você resolve?
0: E qual o seu diferencial em relação ao mercado?
1: Qual o diferencial? Uou! Olha só, a gente tá caminhando pro final do nosso programa. Voou, né? Passou tão rápido aqui. Para aqueles que estão querendo aí viver apenas do empreendedorismo, por onde que ela deve começar?
0: Deve começar modelando empreendedores que já chegaram onde ela quer chegar. Eu acho que esse é o principal. Se ela não comece que nem eu, que fui começando sozinho e todo estrambelhado. Depois que eu fui para eventos, estreitei relacionamentos, tive networking e fui em grupos de mentorias, de masterminds e fui entendendo qual que era o movimento, aí que eu comecei a me desenvolver. Então eu falo, hoje dá muito fácil, né? Na minha época não tinha lives, não tinha programas. Hoje. Em 2015 tinha programas como esse aqui, acho que ainda não, né?
1: Não tinha.
0: Então, hoje programas como esse são muito valiosos. Quantas dicas a gente deu bacanas aqui, tudo gratuito para as pessoas, né?
1: Exato.
0: Coisas que eu dou em mentorias. Então, assim, use esses recursos que você tem. Se você tem dinheiro para entrar numa mentoria, entre, que vale a pena. Se você não tem, use esses recursos, lives, programas como esse. E fique ligado que cada vez mais você vai juntando repertório e esse repertório vai te ajudar na prática, né?
1: E o meu povo perece por falta de conhecimento.
0: Exatamente.
1: Pois é, você não tá tendo aí, ó. O que, que falta se aprender, gente? O que, que tá faltando você aprender? Diego, quando você não estiver mais aqui, como é que você quer ser lembrado?
0: Olha, eu quero ser lembrado por um cara que chegou lá em cima e levou uma galera.
1: Vamos todo mundo junto, sobe aí, vambora!
0: Eu quero ser lembrado por isso.
1: Uou. Olha...
0: Até você falou um negócio super legal, né? A gente tem três pilares dentro do Arrasta, que é o evento que eu faço. Marketing digital, empreendedorismo e espiritualidade. E no último Arrasta foi muito legal. Eu tive a felicidade de chamar o meu pastor. A gente fez o apelo dentro do evento. Uma galera foi pra igreja. Então, a gente teve batismo. Eu já falei de casamento da Arrasta, mas a gente já teve batismo. Já teve uma porrada de coisa legal, assim. E isso me dá bastante satisfação, que me mostra que além de fazer projetos, ganhar dinheiro e fazer o negócio rodar, a gente está fazendo também, cumprindo um propósito, a palavra de Deus, né?
1: Que lindo isso. E andam juntos, né? A vida, as três áreas, corpo, alma e espírito, não tem como. Não tem como você ser bem-sucedido no mundo dos negócios se você não for bem-sucedido na sua vida espiritual, na sua vida emocional. Tudo é uma roda que acabam um somando com o outro, né? E quando a gente olha para o chamado, para aquilo que de fato Deus nos chamou para ser e para fazer, você não tem dúvida. Mas antes, precisa consultar aquele que te criou, né? Não tem jeito. Se você não consultar aquele que te criou, você pode até estar no caminho. Mas será que você não vai entrar numa rua errada e vai ter que refazer a rota de novo? E de novo, e de novo, quantas vezes for necessário? Curta esse caminho aí, vai! Olha, hoje você tem a chance de chamar ele aí na sua casa, no seu quarto, no seu carro, onde você estiver. E conversar com ele. Aliás, a oração que não é ouvida é aquela que não foi feita com sinceridade, com verdade, com transparência. Então, o que você está precisando falar com ele hoje? Faça isso logo e encurte aí o seu tempo e seja tudo aquilo que ele te criou para ser. A gente está ouvindo a história hoje aqui do Diego Virgílio contando um pouquinho de como é ser empreendedor no segmento que ele foi chamado, gente. Isso é lindo, influenciando tanta gente. Que mais você deixa para nossa audiência hoje aqui, como a sua última fala no programa Adore Mais e considerações finais, Diego?
0: Olha, o caminho não é fácil, mas vale a pena quando a gente tem esses pilares que a gente falou, né? Você tem paixão pelo que você faz, você tem conhecimento, você é bem remunerado por isso. Então acredite, não desista, vai ter muita gente falando para você desistir. Às vezes as pessoas que mais amam você vão falar para você desistir, as pessoas que querem te proteger. Mas siga o seu coração, alimente seus sonhos, sonhe grande, né? Que se você sonhar grande e trabalhar, tudo vai ser recompensado.
1: Uou! Considerações finais.
0: Olha, eu acho que é isso. Eu sou um cara totalmente improvável. Quando eu comecei a empreender, como eu te falei, eu comecei a empreender vendendo de sacolinha, tomando não na rua. E hoje eu já fui premiado no palco do Oscar, já fiz eventos grandiosos, já aluguei o Allianz Parque. Então, assim, foram coisas que Deus me permitiu viver. E só que tudo partiu de um atrevimento. Eu acho que as pessoas hoje, elas não estão muito atrevidas, sabe? Eu acho que esse atrevimento, ele é o pilar para tudo. Se atrever a questionar, se atrever a fazer mais, se atrever a desafiar, se atrever a realmente fazer coisas que o mundo está indo por um lado e você está vendo, ó, tô visualizando coisas de outro. Esse caminho é um pouco mais solitário, você vai ter decisões solitárias, às vezes você vai estar sozinho para decidir muitas coisas, mas é um caminho que para mim valeu muito a pena.
1: Uou! Gratidão, Diego, obrigado por ter vindo compartilhar com a gente, que Deus continue te abençoando muito mais e além em tudo que você fizer. Como é que o pessoal faz para te encontrar?
0: @diego.vergilio com E, que todo mundo escreve Virgílio.
1: Virgílio,
0: né? @diego.vergilio e @arrastaparacimaoficial são os dois Instagrams aí pra gente se comunicar.
1: Oh, é isso aí, gratidão. Gente, pois é, acabou o programa. Mas ó, família Adore Mais continua aqui. Com muito, muito de Deus ainda pra você. 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Então, que bom que você ficou aqui com a gente. E tenha certeza que tudo aquilo que Deus colocou no seu coração, olha, ele vai te dar, sim, caminhos e direções para que você realize, se coloque apenas no lugar que ele te pediu para estar. E parabéns por estar com a gente aqui, aprendendo um pouquinho mais hoje no programa Adore Mais. Lá no meu Instagram, gente, eu falo muito sobre negócios com propósito. Então, te espero lá. Elisângela Gomes, a Eli, um beijo no seu coração. Tchau, gente. Thank you.
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2: Bom dia! Mais um Café com Destino. Nós estamos aqui juntos com a nossa equipe, reunidos para trazer a série da semana, né? Nós estamos hoje no terceiro dia, na terceira aula da série, que é os piores erros do ser humano. E os erros mais comuns. As pessoas, os seres humanos, erram sempre na mesma coisa. Ou erram porque falam demais, falam dos outros, ou erram porque não dominam suas emoções, ou o terceiro erro de hoje, que eu vou te explicar hoje, que é finanças. Muitas pessoas erram nas finanças e aí abrem mão de uma vida de paz, abrem mão de uma vida de prosperidade, abrem mão de uma vida de avanço, de resultados. E o que eu vou te explicar hoje vai melhorar muito a sua forma de pensar sobre dinheiro, tá bom? O dinheiro é bom ou ruim, Wesley?
3: É bom.
2: É bom?
3: Muito bom.
2: É muito bom?
4: Deixa eu até a boca.
2: O que é bom no dinheiro, para eu entender?
3: Ele facilita as coisas.
2: O dinheiro facilita as coisas, né? Mas a Bíblia tem alguns versículos que fazem a gente ficar preocupado em relação ao dinheiro. Cite-me um.
3: Que a gente não pode servir a dois senhores.
2: A gente não pode servir a dois senhores, muito bem. Ou a gente serve a Deus, ou a gente serve a?
3: Mamon.
2: Isso aqui é um versículo que explica muita coisa, gente. Primeiro, deixa eu te explicar uma coisa. O diabo, ele não é inimigo de Deus. O diabo, ele é o nosso inimigo, é o nosso adversário. De Deus, não. Ele serve a Deus. Se Deus der uma ordem para ele obedece na hora. O diabo não é inimigo de Deus, ele não bate de frente com Deus, tá? Ele é o nosso adversário, dos seres humanos. Mas Deus tem um inimigo, e a Bíblia deixa claro. Você não vai poder servir a dois senhores. É Deus e Mamon, o senhor das riquezas. Ou seja, o amor ao dinheiro. Aliás, a Bíblia diz que o amor ao dinheiro é a raiz de todos os males. Todos os males que tem na Terra são por causa do amor ao dinheiro. Mas, atenção, a Bíblia não está falando dinheiro, mas amor ao dinheiro. Você pode ter muito dinheiro, você não pode amar o dinheiro, porque o dinheiro, ele foi feito para ser escravo do teu propósito. Ou seja, ele vai servir o teu propósito na Terra. Ele vai te dar facilidades, como o Erle falou, o dinheiro facilita. Em vez de ir de ônibus, você vai de avião, que é mais rápido, por exemplo. É uma facilidade. O dinheiro serve para potencializar o teu propósito. Eu posso falar com 100 pessoas, mas eu posso falar com 1000 se eu colocar uma câmera melhor, mas essa câmera custa dinheiro. Então, o dinheiro ele potencializa a propósito. Agora, se você usa dinheiro para satisfazer as suas necessidades emocionais ou para, por causa das suas doenças e mazelas emocionais, você quer provar para os outros que tem e eles não têm, você quer ser melhor que os outros, aqui começa um problema seríssimo. E muita gente quer ganhar dinheiro só para sair da humilhação. Ela não quer ganhar dinheiro porque ela tem um propósito. Ela não quer ganhar dinheiro porque o dinheiro vai facilitar a missão dela na Terra. Não, ela quer ganhar dinheiro para se sentir bem. E é aqui que começam os erros. A motivação do porquê você quer dinheiro. A motivação do porquê você quer avançar financeiramente. Muitas pessoas têm um problema sério financeiro porque não colocou o que eu ensinei ontem, as emoções no lugar primeiro. Falei, quem não governa, falei isso com você ontem, aqui no Café com Destino. Quem não governa suas emoções não governa mais nada, inclusive a vida financeira. Porque se você ganhar um dinheiro hoje, por exemplo, ô Teixeira, vou fazer um exemplo contigo bom. Hoje, você está com alguma conta atrasada?
5: Não.
2: Não? Você, na tua casa, você paga a conta de luz, você faz compra do mês de comida?
5: Não.
2: Ok, muito bom saber. Então olha só, porque aí eu posso reduzir o teu salário que você... porque não está precisando. Né? Mas é justiça, né, Wesley? Não está precisando. Ele mora com os pais, não é isso? Então seus pais pagam as coisas. Então se eu te desse 100 mil reais hoje, o que você faria com esse dinheiro? Se você não precisa pagar as contas de casa?
5: Poupo uma parte.
2: Você vai poupar uma parte.
5: E outra investir.
2: E vai investir.
5: Investir
2: em alguma coisa, um negócio, alguma coisa. Não. Ou seja, você vai largar um instituto se ganhar dinheiro.
5: Não.
2: Se enrolou. Peguei ele, Wesley. Foi só de me dar um dinheirinho que eu saí desse inferno.
5: Vai semear de alguém.
2: Vai semear na vida de alguém.
5: Dar oferta em alguma coisa.
2: Tá. A maioria das pessoas, elas se ganhar dinheiro, elas vão imediatamente tentar satisfazer alguns prazeres. Quer saber, eu vou viajar, a vida é uma só e tal. Mas ela não consegue ter um raciocínio lógico, tipo, peraí, eu não pago conta, isso aqui é um privilégio, porque a maioria das pessoas pagam, você ainda mora com os pais, eu também quando morava com meus pais não pagava, mas tem gente que mesmo morando com os pais tem que ajudar em casa por causa da situação financeira, né? A gente sabe que muita gente, aliás, muita gente depende da renda dos filhos para complementar a renda de casa, tá? Muitos pais dependem da renda dos filhos. Mas você tem um privilégio, então, que seus pais pagam. Então, o pensamento sempre teria que ser, se eu não preciso, eu invisto. Se eu não preciso, eu invisto. É por isso que você nunca pode comprar o que quer. Você tem que comprar o que precisa. Nunca compre o que quer. Compre o que precisa. Então, tipo assim, eu estou precisando de um tênis. Que tipo de tênis eu preciso? Porque se eu estiver me comparando com as pessoas, por exemplo, eu não vou comprar o que eu preciso. Eu vou comprar o que o outro tem. Então, se meu vizinho comprou um carro novo, eu me sinto afrontado. Eu falo, também tem que trocar de carro. As pessoas fracas emocionalmente se movem por comparação, e por isso que nunca tem dinheiro. Pessoas que têm propósito, sabem quem são, se movem pelo que precisam. Eu preciso desse tênis. Eu preciso de um tênis de corrida ou de um tênis de sair, um tênis mais arrumadinho? Para o que eu faço? Eu tenho que ter um tênis de marca ou pode ser qualquer tipo de tênis? Porque, por exemplo, eu tenho coisas de marca que a maioria das coisas que eu tenho de marca eu ganhei, graças a Deus, aliás, eu tenho seguidores, são mais do que seguidores, são abençoadores, protetores do meu ministério. E eu abençoo a vida de vocês por isso. Mas assim, eu vou em certos lugares, em certas reuniões, em certos ambientes, que se eu não tivesse com uma roupa boa, iria descaracterizar tudo que eu faço, por causa da falta de excelência. Então eu falei com Deus, Deus, se eu preciso estar bem arrumado para ir nos lugares, então manda tudo que eu preciso, e Deus manda. Mas tem gente que não precisa, por exemplo, ter um tênis de marca, mas quer por causa que não quer se sentir humilhado, não quer se sentir inferior. Então as emoções continuam governando ele. Deu para entender isso aqui? Uma coisa é você precisar. Por exemplo, ter jato, um jatinho particular, é luxo ou é necessidade, Wesley?
3: Depende.
2: Depende. Muito bom, Wesley. Depende de quê? Wesley, depois de 4 anos trabalhando comigo, está aprendendo. Depende do quê, Wesley?

quero te dar um conselho hoje que vai mudar tua mente sobre dinheiro. Você não pode amá-lo e nem ser dominado pelo efeito do dinheiro. Você precisa investi-lo no teu propósito. Por que eu quero ganhar mais dinheiro hoje? Eu não preciso ganhar mais dinheiro, por exemplo, para comer ou para ter uma escola melhor para meus filhos, que já estudam numa boa escola, ou para me vestir melhor. Então por que eu quero ganhar mais dinheiro se as necessidades que todo ser humano tem estão saciadas na minha vida? Exatamente, Teixeira, para potencializar o propósito. Porque quanto mais recurso, através do trabalho, através do esforço, do suor humano, a Bíblia diz que nós vamos prosperar pelo suor do rosto. Então, quanto mais nós prosperarmos, mais eu vou poder investir no propósito. E quanto mais meu propósito crescer, mais pessoas ganham com isso. Então, no final das contas, o dinheiro que vale a pena é aquele que vai ajudar muita gente. Não é distribuir, não. Às vezes é você montar um projeto que vai poder tirar muitas pessoas de uma realidade difícil. Vai poder ajudar aqui, ó, a mentalidade das pessoas. Então nós precisamos começar a investir o que nós temos no nosso propósito. Né? Ontem um youtuber muito famoso, talvez o youtuber mais famoso do Brasil, me escreveu e falou assim: Thiago, eu estou pensando em ajudar uma comunidade na África. E aí mandou o projeto lá, a gente pode fazer isso, pode fazer assado e tal, tal, tal. Eu falei, você vai dar quanto? Aí ele falou assim, eu vou dar minha influência, que vale mais do que o dinheiro. Porque você só está me atendendo porque eu sou influente. Mas da mesma forma que você me atendeu, mais uns 20 caras vão me atender e eu vou conseguir esse equipamento lá para a gente salvar a aldeia lá. Então tem gente que usa a influência, que usa o recurso para resolver o problema dos outros. É isso que Deus ama. Não quer dizer que você não vai poder andar num bom carro, não quer dizer que você vai distribuir seu dinheiro, não. Quer dizer que além de você viver de uma forma mais confortável, você vai investir no teu propósito. Quando o dinheiro tenta ocupar qualquer outro espaço na tua vida, como, por exemplo, uma bengala emocional. Ah, eu me sinto feio, então eu vou gastar dinheiro com roupa que chama atenção. Ah, eu passei por muito problema na infância, não tinha o que comer, agora também eu vou comprar sempre comida a mais porque eu quero ver sobrando. Tem muita gente que tem vários gatilhos desse tipo. Eu tinha um amigo que só deixava comida sobrando, ele comprava muita comida para sobrar, porque como ele passou fome na infância, depois ficou rico, ele falou, eu quero ver comida sobrando todo dia. Só que isso também é um erro. Isso também é um erro emocional e até social, porque tem gente que não tem o que comer e você está deixando sobrar a sua. Nós precisamos ser conscientes e essa consciência, essa evolução de consciência, aliás, a evolução de consciência é um princípio milenar que eu ensino no método Destiny. Para mim, é um dos princípios mais fortes. A gente chama de princípio da inteligência, que eu falo sobre expansão da consciência. Quando você começa a entender mais a vida, entender mais as coisas, através do confronto com a sabedoria, do confronto com o conhecimento, você vai expandindo a forma de pensar. Isso te leva para uma outra realidade, principalmente financeira. Porque você começa a entender que você precisa fazer coisas para o dinheiro trabalhar para você e não você trabalhar pelo dinheiro. Só que entre você entender isso e realizar, tem as estratégias do meio aqui. Salomão foi o homem mais rico que já existiu. Ele soube idealizar, mentalizar o que queria e ele soube executar. Não adianta só você sonhar sem execução, não adianta você executar sem saber para onde está indo. A vida é feita de uma sequência de coisas. O sucesso são decisões tomadas na mesma direção. Isso é sucesso. Decisões que são tomadas na mesma direção. Eu quero ter o sucesso no meu casamento, eu preciso tomar decisões na mesma direção. Eu quero ter sucesso financeiro, eu preciso tomar decisões na mesma direção. Se você tomar decisões assim, ó, cada um para uma direção, você nunca alcança o objetivo, você nunca chega ao sucesso. Mas a importância do dinheiro é, primeiro, realizar suas necessidades. O dinheiro ele só influencia no primeiro nível da felicidade, que é a pirâmide Maslow. Depois você busca para saber o que é, se você não sabe, fala sobre as necessidades do ser humano. A base da pirâmide é comer, beber, dormir e ter um teto. Você se sentir seguro dormindo num lugar. Essa é a base, é o básico do ser humano. O dinheiro ele só influencia na sociedade nesse básico, porque ele dá a condição de você comer, dormir e pagar um aluguel ou ter uma casa para ter teto. Todo o resto, o dinheiro já não influencia mais. Todo o resto da tua vida, todo o resto da felicidade, o dinheiro já não tem mais nenhum tipo de influência. Então, para que eu quero algo que não vai alterar meu estado de felicidade? Para que eu quero algo que é um risco? Porque se eu amá-lo, aí Deus não me ama. Aí eu escolho o Senhor que eu estou servindo. Para que eu quero isso, então? Porque também é a única coisa que pode potencializar o teu propósito na Terra. Então, você precisa ter claro por que você quer dinheiro. Para que eu

0: para prosperar financeiramente? Quais são os caminhos? Comece a andar com pessoas que entendem os caminhos financeiros. Eu comecei a andar com pessoas, quando eu comecei o Instituto, que eu precisava entender como é que eu vou multiplicar, como é que eu vou administrar. Deus nunca vai te dar o que você não consegue administrar. Aprenda como administrar o pouco que você tem. Você só ganha R$ 1.000. Aprende a administrar esses 1.000, para Deus ver você sendo fiel nesse pouco e te colocar sobre o muito. Porque uma pessoa que ganha 1.000 e gasta 1.500, quando ganhar 10 mil, vai gastar 12.500. Vai gastar 13 mil. Quando estiver ganhando 100 mil, fala, agora acabou meus problemas. Não, vai estar gastando 150 mil. Porque você vai mudando o seu salário, você muda também o teu padrão. E é no padrão que você vai gastando mais do que tem. Então você gasta mais do que ganha porque tem problema emocional, que é sempre ter mais do que o necessário. Você compra o que quer e não o que precisa. Problema emocional. Você tenta usar o dinheiro para tampar os buracos da alma. Ah, eu vou comprar tal carro só para me sentir importante, para todo mundo ver que eu estou vencendo. E vou usar essa roupa. E gente, deixa eu te falar uma coisa. O dinheiro nunca vai tapar os buracos da sua alma. O dinheiro não foi criado para esse papel. Não vale a pena você nem tentar, você só vai perder dinheiro. Vai continuar ferido emocionalmente e vai perder dinheiro. O que cura a sua alma é a inteligência emocional, através do Espírito Santo, e o que faz você prosperar financeiramente é estar com as emoções no lugar, com a estratégia certa e com um trabalho completamente obstinado em algo. Lembrando sempre, Wesley, qual é a melhor forma de qualquer pessoa ganhar dinheiro? Eu vou dar uma dica importante aqui.
1: Uma
0: Fazer qualquer coisa que inclua vendas. Ontem eu estava dando um conselho para as filhas de um amigo meu. Ela fala assim: ah, a gente vai ser arquiteta, a gente está estudando para ser arquiteta. Eu falei: lembra que o dinheiro não está na arquitetura, o dinheiro está nas vendas. O dinheiro não está na medicina, está nas vendas. O dinheiro não está em tal coisa, está nas vendas. Se você for um arquiteto que vende mal, ninguém vai comprar teu serviço. Se for um médico que não sabe vender sua própria clínica, seu próprio serviço, ninguém vai, você vai ficar ganhando só dinheiro de plantão. Então, você é uma senhorinha que está em casa. Se a senhora começar a fazer bombom hoje, tiver coragem, aí tem que ter coragem. Tem que ter obstinação. Vai pra rua, vai pro teu bairro, começa a oferecer o bombom. Você vai ver que no final do mês você tá com dinheiro que você nunca teve. Então, nós precisamos descobrir os caminhos de produzir o dinheiro, mas também saber administrá-lo. Porque, vou repetir, Deus só dá aquilo que você pode administrar. E a bênção financeira? Existe uma bênção financeira, Wesley, espiritual? O que que você acha?
1: não sei.
0: Não sabe, né?
1: Não.
0: Mesmo trabalhando todos esses anos aqui.
1: Acho que tem.
0: Você acha?
1: Acho.
0: E quem nunca entrou numa igreja e não serve a Deus e é bilionário?
1: É que trabalhou.
0: E aí, quem não trabalhar, mas tiver bênção financeira, vai ganhar dinheiro?
1: É, não sei.
0: É. Difícil, né? Primeiro, sem trabalho não tem dinheiro. A não ser que você seja herdeiro. Se você é um herdeiro, aí tudo bem. Mas sem trabalho não tem dinheiro. Onde entra a bênção divina? A bênção divina não entra para fazer você ganhar mais dinheiro. A bênção divina entra para você ter sabedoria para usar esse dinheiro, saúde para desfrutar desse dinheiro, inteligência para investir esse dinheiro. A bênção divina é para fazer você ser uma bênção, tendo dinheiro ou não. Você ser uma pessoa que serve à humanidade, que serve essa geração, tendo dinheiro ou não. É que se você tiver, você vai potencializar mais o teu propósito. Se você tiver, você vai ter um pouco mais de tempo e paz. Imagina você não ter preocupação. Ah, meu Deus, tem que pagar a conta amanhã. Ah, meu Deus, tem que ir lá. Você tem mais tempo e um pouco mais de tranquilidade para fortalecer o teu propósito. Mas se você só tiver dinheiro, como qualquer pessoa que só tem dinheiro, vai ser pobre de espírito e vai ter problemas emocionais. Então, o convite é você ajustar a tua vida financeira, primeiro, colocando tuas emoções no lugar, e segundo, acreditando num Deus que pode colocar uma bênção sobre a tua vida, que o dinheiro não vai te corromper, ao contrário, vai potencializar o teu propósito. Olha, falar de dinheiro é uma coisa que o brasileiro às vezes não gosta. Tem gente que é muito religiosa, né? Fala, não, a gente não precisa disso. Então você paga as contas com o quê? Você realiza teus sonhos naturais, materiais, por exemplo, de fazer uma viagem com o quê? Nós precisamos aprender a prosperar, não só por causa dos nossos sonhos, não, porque muita gente vai depender dos nossos projetos dando certo para eles poderem sair do lugar que estão. Hoje, eu posso estar aqui no Café com Destino com vocês, nessa manhã, porque eu tenho tempo para fazer isso. Imagina se eu tivesse que estar batendo cartão em algum lugar, não poderia estar aqui. Então, como eu prosperei, eu tenho tempo para estar aqui com vocês. E eu quero declarar sobre a tua vida que o dinheiro nunca mais vai te fazer de escravo. Ele que vai ser escravo do teu propósito a partir de hoje. O dinheiro é um ótimo servo, mas é um péssimo senhor. Então chegou a hora de você prosperar com propósito. Você vai prosperar com propósito. Não vai, que eu quero ganhar dinheiro, que eu quero ter um tênis de marca, isso é coisa muito baixa, gente. Acredita em mim. Prospera com propósito. E você vai ver a bênção de Deus sobre a tua vida. Não tem promessa bíblica que a gente vai ser miserável na terra, não. Ao contrário, as promessas bíblicas são de prosperidade. Deus não promete dinheiro para ninguém. Dinheiro você faz com trabalho. Você produz com as suas estratégias de trabalho. Porém, a bênção divina é para prosperar, não é para ficar na miséria. Então você precisa hoje tomar uma decisão. Quer prosperar mesmo? Você precisa saber o que quer. Você precisa ser obstinado até conseguir. Você precisa tomar decisões que alinhem a sua vida com a prosperidade financeira. E você precisa guardar teu coração para o dinheiro nunca se transformar num Deus. Você nunca amar o dinheiro. Nunca chorar por dinheiro. O dinheiro não pode ter influência nas tuas emoções. É as tuas emoções que tem que dar destino para o dinheiro. Você vai ter a vida transformada. Principalmente financeiramente. Se aprender o que eu estou te ensinando hoje. Se eu pudesse definir o que é fé, a minha definição que salvou minha vida isso aqui é acreditar sem duvidar. Para mim isso é fé. É minha definição pessoal, tá? Acreditar sem duvidar. Eu tive um benefício na minha vida, talvez uma misericórdia de Deus na minha vida, que foi, eu sempre fui muito bom na fé. Eu sempre acreditei sem duvidar. Tive momentos de fraqueza, de, não vai dar certo? Claro, sou ser humano. Tive um momento que eu falei, minha vida tá uma droga, para que eu existo? Sim, sou ser humano. Mas, no geral, o princípio da fé foi algo muito importante. Então, fé é o princípio número um para você começar a acreditar sem duvidar. A fé é a certeza daquilo que esperamos. Isso aqui está num livro que foi escrito há 2000 anos atrás, o livro de Hebreus, ou seja, um livro que foi escrito aos judeus. É um autor desconhecido que escreveu para os judeus um livro que se chama Hebreus, um livro que está dentro da Bíblia, se chama Hebreus. E no capítulo 11, versículo 1, tem essa pérola aqui, ó. A fé é a certeza, repete comigo, certeza daquilo que esperamos. Então vamos lá, vamos para a prática. Quem aqui está com problema no casamento? Problema no casamento. O que você espera disso? Você espera separar, você espera restaurar, você espera que ela entenda, espera que você que melhore. O que você está esperando desse problema no casamento? Restaurar. O que você espera?
2: Restaurar.
0: Restaurar. Então, o que ele está esperando? Restauração, é isso? Todo mundo ouviu? Então, olha só, fé é a certeza daquilo que você espera. O que você espera? Fala de novo.
2: Restauração.
0: E a prova das coisas que não vemos. A restauração já é realidade?
2: Ainda não.
0: Isso quer dizer que você não está vendo. Mas já aconteceu.
2: Amém.
0: A fé é prova de que já foi. Qual o nome dela?
2: Luciana.
0: Ela está aqui?
2: Não.
0: Qual o seu nome?
2: Felipe.
0: Então, dá a mão aqui. Felipe e Luciana. Já aconteceu essa restauração.
2: Amém.
0: Você acredita nisso?
2: Creio.
0: Já aconteceu.
2: Amém.
0: Já foi. Outro verso interessante. Onde dois ou três estiverem, ali Deus estaria. Aqui a gente tem mais de 1000. Todo mundo concorda com essa restauração?
3: Amém.
0: Tá todo mundo de acordo?
3: Sim.
0: Escutou, Deus? Tá todo mundo de acordo?
3: Sim.
0: Já aconteceu.
2: Glória a Deus.
0: Essa é uma facilidade. Existem algumas coisas que para mim não foram naturais. Eu tive que estudar muito, me preparar muito, lutar contra o meu eu para fazer. Mas teve outras coisas que foram meio que naturais. A fé para mim foi uma coisa sempre natural. Eu sempre acreditei sem duvidar. Sempre. Como eu já te expliquei, eu sou ser humano, tive meus momentos de fraqueza, tá? Mas no geral, sabe, no geral, eu sempre acreditei sem duvidar. Tiago, sua empresa está quebrando. Na época que a empresa de turismo estava quebrando, eu falei, mas eu vou sair por cima. Não, mas é que a dívida é milionária, isso aqui. Não, mas eu vou conseguir. A certeza. Para você ter uma ideia, eu fundei o Instituto Destiny no meio da minha quebra. Porque eu tinha tanta certeza que Deus ia me levantar.
4: Eu estava no quarto chorando, pedindo: Deus, me leva. Parece contraditório, porque nossas emoções gritam o contrário da fé. Mas a fé é a certeza das coisas que se esperam. Vou te falar uma coisa que dificilmente eu falo para alguém. Todas as pessoas que eu mentalizei, queria conhecer, estou falando de pessoas difíceis. Todas, sem exceção, eu já conheci. Mas não conheci de encontrar no evento, não. Conheci de jantar com a pessoa na casa da pessoa. Conheci de receber ela na minha casa. Estou falando de pessoas mundialmente conhecidas, difícil de encontrar. Todas. Porque eu tenho facilidade, eu quero que você aprenda que esse é um princípio que vai mudar tudo, de acreditar sem duvidar. Tem um cantor de ópera que eu gostava muito, que eu gosto muito de escutar, chamado André Bocelli. Já escutaram falar no Diácono André? André Bocelli. Só o crente entendeu a piada, né? E eu, uma vez eu estava escutando uma música, ele cantando uma ópera bonita e tal, e eu falei assim: eu vou conhecer esse cara. Ele falou: mas como é que você vai conhecer? O cara é italiano, o cara é mundialmente famoso. 2 meses depois, eu estava conhecendo André Bocelli. Mas eu estou falando desse nível para cima, todo mundo que eu idealizei. Você é muito pequeno. Mas teve coisa do tipo: eu vou me levantar financeiramente, me levantei. Meu casamento não vai ser perdido, e não foi, eu restaurei. Então, ou seja, o poder de você acreditar sem duvidar. Quem aqui não tinha dinheiro para vir, mas falou: eu vou e está aqui? Falei: acreditaram sem duvidar. Eu soube de uma mulher, não sei se ela está aqui, me contaram nos bastidores ali, que ela pegou um avião ou um ônibus de uma outra cidade, veio para cá sem comprar o ingresso e ficou na porta aqui e falou: eu vou conseguir entrar. Conseguiu? Ela está aqui? A pessoa está aqui? Não? Essa não teve fé. Viu? Ela duvidou no último momento. Porque eu ainda falei para a minha equipe assim: ó, se no final ela não tiver condições mesmo, deixa ela entrar. Pode botar para dentro. Alguma coisa aconteceu para ela não estar aqui. Deve ter desistido no último momento. Eu sempre tive essa facilidade de falar o seguinte: eu vou lá e acabou. Uma vez eu precisava fazer um mestrado, que era nos Estados Unidos, e eu não tinha dinheiro. Eu estava vivendo a minha quebra, finalizando a minha quebra. Custava 23 mil dólares, alguma coisa assim. Tipo, 100 mil reais para fazer o mestrado. Eu não tinha esse dinheiro, não tinha nem mil, quanto mais 100 mil. E aí eu fui na instituição aqui no Brasil que estava organizando o mestrado nos Estados Unidos e falei assim: tudo bem, eu queria botar meu nome. Aí o cara falou: mas tem que dar entrada de tanto. Eu falei: não, não tem, então. Ela falou assim: mas então não pode ir. Eu falei: eu vou. Ela falou: moça, desculpa, senhor, segurança, o moço aqui está falando que vai. Falei: eu vou fazer esse mestrado, porque eu preciso desse mestrado, porque eu vou ser professor de um monte de gente, eu vou não sei o quê, eu preciso ir, eu não tenho dinheiro. Tem dinheiro da passagem? Não tenho, mas eu vou, e não sei o quê, e pá, pá, pá, pá. No final, eu falei o seguinte: querida, tem algum superior aí? A mulher foi e chamou o cara. Veio o cara: oi, senhor, como é? Senhor, o senhor coordena as vendas aqui? Ele falou: é, coordena aqui e tal. Quanto eu tenho que vender de curso para você me dar o meu? O cara falou assim: como é que você vai vender isso? Ele falou: conheço muita gente, acabei de quebrar uma agência de turismo, eu conheço vários clientes, não sei o quê. Ele falou: se você fechar 20, eu dou o seu mestrado e a sua passagem. Fechei 22. Fé é ter certeza sem duvidar, é acreditar sem duvidar. Eu vou. Quando eu era recém-casado com Janine, eu acordei um dia, falei: Janine, se arruma que nós vamos para Paris. Ela falou, Tiago, você está desempregado. A gente mora na casa de favor. Nós estamos devendo 18 parcelas na Casas Bahia. Não tem nem roupa para isso. Eu falei assim, mas nós vamos. Porque hoje eu tive um sonho que a gente tem que pisar nos lugares que a gente quer viver. Eu tinha sonhado isso. Eu vou dar um jeito, nós vamos embarcar para Paris essa semana. Tiago, mas nós não temos dinheiro, não temos nada, não sei o quê. Pá. Naquela semana, eu ganhei 30 euros de uma oferta. Uma pessoa chegou para mim e falou assim, olha... Eu falei, tá aqui o sinal, Janine. 30 euros, dá para ir para Paris. Cheguei para a avó da Janine, que já está na glória. Falei assim, vó, qual é o limite do seu cartão aí? Peguei o cartão da avó, passei. Peguei 30 euros e embarquei para Paris com a Janine. Mas pensa numa viagem que a gente sofreu. Que a gente não tinha, assim, não tinha como nada. Fazer nada. É claro que a gente não passou nenhuma necessidade porque... A gente tinha alguns conhecidos. Eu liguei para um amigo meu. Ô, rapaz, estou aqui, vamos encontrar. Aí você fala, esqueci carteira, rapaz. A gente comeu aqui. E tal. Mas foi aquela viagem bem difícil, limitada. A gente não podia comer, não podia fazer nada. Ficamos 3, 4 dias. E eu falei assim, viu? Agora pisamos. Agora que pisamos, vai abrir a porteira. E pode ser coisa de maluco, pode ser o que for. Mas hoje a gente vai em vários lugares do mundo. Mas eu tive fé para falar isso que eu quero com você. Eu quero viajar o mundo com você, não quero ficar em casa parado. A fé é quando você coloca no seu coração uma certeza que vai dar certo. Você não duvida em nenhum momento. Eu vou sair disso e acabou. Eu vou pagar essa conta e acabou. Eu vou prosperar meu negócio e pronto. A neurociência já explica... Que o pensamento positivo, que é muito diferente da fé, muito diferente, mas vamos botar aqui pensamento positivo, que a neurociência defende, o pensamento positivo já faz todos os neurônios, já faz todo o teu interior trabalhar em prol daquilo que você está pensando positivamente. Mas qual é a diferença de pensamento positivo e fé? Porque pensamento positivo você fala, vai dar certo, vai dar certo, vai dar certo. Fé, já deu certo, não precisa ficar torcendo. Pensamento positivo é você torcer. Ai, tomara, tomara que não. Tomara não, já deu, já restaurou. Já vou comprar, já vou fazer. Chega um momento que você já começa a acostumar com a forma que Deus trabalha. Eu estou reformando uma casa, construindo, na verdade, em que a gente foi e olhamos a casa... A casa era a mais cara que eu podia comprar na época. E eu pedi um sinal a Deus. Deus me deu o sinal que era para comprar. Eu fui e falei pro cara, eu vou comprar. E falei que vou comprar sem o dinheiro. Não tinha um dinheiro. Aí o cara, então eu posso tirar do mercado? Você paga quanto tempo? Eu falei, olha, até eu transferir tudo, uns 15 dias. Em 15 dias, inexplicavelmente, uma casa que eu tinha na América foi vendida por um valor muito acima do esperado, porque estava entrando a pandemia. A minha gerente dos Estados Unidos conseguiu transferir em 2 dias e eu comprei a casa. Quando eu contratei a construtora para começar a fazer, eles me deram um orçamento absurdo. E ele falou, você tem condições de pagar? Eu falei, eu? À vista. O cara à vista tem desconto. Eu falei, maravilha. Você fala, Tiago, mas isso aí não é desorganização? Não, depende de quanto você anda com Deus. Deus nunca falhou comigo. Nunca. Eu sei até onde eu posso ir. Eu sei o que é maluquice, desorganização e o que é fé. Eu sei os sinais que ele me dá para avançar e os sinais que ele fala, não faz, que não sou eu fazendo não, hein? Por isso que aqui entra um pouquinho da espiritualidade. Você tem que acreditar. A fé... Só dá certo se você realmente acredita. Eu tive fé para muita coisa. Tive fé para casar desempregado. A Janine, como é que a gente vai casar? Eu falei, vai dar certo. Casa, vamos morar nessa casa emprestada. A gente foi para uma casa emprestada. E vai dar tudo certo. 17 anos deu certo, está aí. Tem gente que está 20 anos, será? Não vou não, não sei. Ah, não sei, não, não sei, não, não sei. Eu invisto, não vou investir, não. Não abri a empresa, não, porque está em crise. Aí que tem que abrir a empresa mesmo, para resolver o problema de um monte de gente no meio da crise. A fé é um princípio que, se quebrado, você paralisa. Sabe por quê? A maioria das coisas que aconteceram na tua vida não tem explicação. Para você que tem dificuldade de acreditar no sobrenatural, de acreditar na fé, para pensar em quantas coisas aconteceram na tua vida que não tem explicação. Para pensar em quantas coisas aconteceram que você fala, caramba, saí por cima e nem sei como. É muita coisa que acontece na tua vida, na nossa vida, que não tem explicação. É muita coisa que a gente não entende bem. Pessoas que eram para estar contra você e depois vieram pedir um perdão. Situações que eram para você perder e você saiu ganhando. Situações que você perdeu e achou que era o fim e depois descobriu que essa foi um grande trunfo para o teu futuro.
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0: Você já teve uma tristeza profunda, Wesley, na vida?
1: Já.
0: De ficar chorando assim, madrugadas, desiludido?
1: Já.
0: Já sofreu? Já sofreu? Já sofreu por amor? Por amor? Sofreu por amor? Ah, que bonitinho. Quem nunca, né, gente? Quem nunca? Você já teve inveja de alguém, Wesley?
1: Já.
0: Já? Mas não é cobiça não, inveja. Cobiça é você querer o que a pessoa tem. Inveja é você querer que ela perca porque você não tem.
1: Já.
6: Cara.
0: Tira ele então daqui.
6: Esse amigo.
0: Já. Muito amigo. Ele, inclusive, recentemente. Você já perdeu alguma coisa por causa de orgulho?
1: Já.
0: Foi orgulhoso? Era pra pedir perdão? Você não vai não e acabou perdendo? Você já ficou ansioso?
1: Já.
0: Muito? Isso psicossomatizou no teu corpo? Tipo, você teve algum dor no estômago, caiu o cabelo, roeu unha, alguma coisa desse tipo?
1: Já.
0: É, uma vez eu fiquei tão ansioso que meu cabelo caiu. Caiu aqui do lado e caiu aqui atrás. E ficou 2 anos totalmente liso, não crescia pelo. Sabia isso não? Foi em 2012. De 2012 a 2014. Perdi o cabelo, pra você ter uma ideia. Wesley, você já teve medo de alguma coisa muito grande, assim, um medo que te paralisou? E todos estão. Chama um psiquiatra, amigo. Que de toda a lista ele teve, e teve profundamente esse medo, muito profundo.
6: Foi imediata a resposta.
0: Não, então, eu já tive muito medo na vida, tu acredita? E depois, sabe qual é o bom de você vencer cada uma dessas coisas que eu estou te falando? É que você vai ficar muito mais forte depois. Vai ser muito difícil alguém te derrubar depois. Quando Deus coloca essas coisas aqui pra gente enfrentar, é pra gente enfrentar e derrubar. Se você já teve um desses problemas, orgulho, inveja, ciúme, medo, ansiedade, desilusão, tristeza, depressão, coloca aqui qual foi o teu problema. Se foi todos, coloca todos, que nem o Wesley, assumiu mesmo. Todos. E quer casar, Teixeira, esse é o problema. O cara dorme com um ursinho, tem todos esses problemas e quer casar. Tadinha da moça. Eu fico até preocupado se ela vier me perguntar, você me aconselha a casar com ela? Eu acho que eu vou ter que...
6: Claro que não.
0: Eu acho que eu vou falar a verdade. Então, assim, eu já fui orgulhoso e perdi muita coisa pelo orgulho. Eu já tive inveja e a inveja me corroeu. A Bíblia diz que a inveja corrói até os ossos. Está lá em Salmos. Provérbios, desculpa. Eu já tive ciúmes. Isso me fez agir como um animal e não como um ser humano. Eu já tive medo. E por causa disso eu perdi muitas, muitas oportunidades. Eu travei muito a minha vida. E às vezes você teve também alguma coisa dessa lista, ou já teve todos, e fala, Thiago, o que eu faço então a partir de agora? Lembre-se, quando você vencer o teu maior inimigo, que é você mesmo, a gente acha que o nosso maior inimigo é o Satanás, né? Não, nosso maior inimigo é a gente. Porque se a gente vencer o orgulho que está na gente, a inveja que está na gente, o ciúme, o medo, a ansiedade. Tiago, mas isso não é um inimigo que coloca na nossa vida? Não, ele só potencializa. Ele não tem poder de colocar na tua mente e fazer acontecer. Então você deixa o orgulho entrar, aí o inimigo potencializa, o nosso adversário, Satanás. Deixa a ansiedade entrar, aí ele potencializa. Mas se você tiver a mente blindada, nenhum desses sentimentos negativos entra. Nenhuma dessas coisas ultramente paralisantes entra na sua vida. Não consegue criar espaço na tua mente. Então, você tem que começar a lutar a partir de hoje, se você realmente não quer repetir os principais erros, os erros mais comuns do ser humano, você precisa começar a lutar hoje contra você mesmo. Todo dia fazer um check-up espiritual e emocional na sua vida e falar, será que eu estou invejoso, invejosa? Será que eu estou ardendo em ciúmes? Porque a Bíblia diz em 1 Coríntios 13 que o amor não arde em ciúmes. Será que eu estou com medo? É por isso que eu não quero avançar, não quero abrir esse negócio? Será que é o medo que está me paralisando? Tenho medo do que vão achar de mim? Medo se vão me cancelar na internet? Medo se não sei o quê? Sabe, as pessoas hoje têm medo de tudo. Será que essa tristeza, essa depressão que está tirando minha vontade de viver, eu não posso com uma decisão afastá-la de mim? É lógico, se você está numa depressão clínica, você também precisa de ajuda médica. Mas qual foi a última vez que você fez um check-up na sua vida para saber se uma dessas coisas ainda estão dentro de você e tem efeito no seu cotidiano, no seu dia a dia? Porque, por exemplo, se a ansiedade ainda tem efeito no seu dia a dia, você vai começar a psicossomatizar isso, vai ter problema físico. Sem contar que você vai ter insônia, vai perder o sono. Aí quando você perde o sono, se você é homem com mais de 35 anos e não dorme direito, a tua testosterona baixa. Aí você começa a ter vários problemas de exposição física, problema sexual, um monte de coisa. Ou seja, uma coisa vai puxando a outra. Hoje o problema emocional, ele desencadeia muitos problemas físicos. Então você lutar contra você mesmo é muito difícil, porque nós não fomos treinados para nos autodestruir. Tenta morder teu dedo e arrancar. Você pode tentar morder, vai chegar uma hora que o teu cérebro cancela a operação. Você perde a consciência e você para de morder. Depois faz o teste aí, tô brincando. Não faz não. Mas isso é uma coisa que a gente não está preparado para se autodestruir. É por isso que quando a gente encontra um defeito na gente, a gente prefere fingir que não viu. Porque a gente fala assim, porque para você combater o orgulho é como se estivesse combatendo você mesmo. Para combater o medo, a inveja, os ciúmes, a ansiedade, a desilusão, a tristeza, a depressão, para combater esses males que entram em nós, é como se estivéssemos nos autodestruindo, mas na verdade você está destruindo só o que é mal. O que é bom vai permanecer para sempre em você. Chegou a hora da gente tomar uma decisão, né? Sabe por quê? Porque, olha só, todo mundo quer ganhar mais dinheiro, quer ser feliz no casamento, quer ter bons amigos para você poder dar boas risadas, para você poder ser feliz, quer viajar, né? Quer poder jantar fora com quem ama. Todo mundo quer isso. Mas como é que você vai fazer isso? Aí você fica botando culpa no dinheiro, que eu não tenho dinheiro. Mas talvez você só não tenha dinheiro porque isso aqui está muito forte dentro de você, o orgulho. Aí você não consegue aproveitar as oportunidades, você não consegue aceitar oportunidades. A inveja está te corroendo. O ciúme está te cegando. O medo está te paralisando. A ansiedade está te sugando, tirando tuas forças, tirando tuas energias. A desilusão está te dando uma insônia, está te deixando fora do planeta Terra emocionalmente. A tristeza e a depressão estão te abatendo. E é por isso que às vezes você não está conseguindo o sucesso que você merece, que você já deveria estar vivendo. O poder de controlar suas palavras. Porque as pessoas erram muito pelo que falam. Eu te ensinei sobre você aprender a dominar suas emoções, senão você será dominado por elas. As pessoas erram muito nas emoções. Eu te ensinei sobre dinheiro. Se você não for dono, se você não for senhor do teu dinheiro, o dinheiro vai tentar ser teu senhor, vai tentar ser teu dono. Nós explicamos sobre relacionamentos, foi profundo, foi forte. E hoje eu estou falando sobre o maior inimigo de todos, que é você mesmo. Começa pelo orgulho, que para mim é o pai de todos os pecados. Talvez você tenha que tirar hoje da tua vida orgulho, inveja, o ciúme, o medo, a ansiedade, a desilusão, a tristeza profunda que te leva à depressão. Talvez você tenha que arrancar isso hoje de você. Ou seja, nós precisamos começar a identificar o que nos paralisa, porque você só muda o que identifica. Anote essa frase. Você só muda o que identifica. Você só muda o que identifica. Você nunca vai mudar uma coisa que você não identificou. Então, por exemplo, eu era orgulhoso por algumas coisas, para outras não. Por exemplo, para trabalhar. Eu nunca fui orgulhoso. Tivesse que entregar panfleto na rua como eu fiz, eu ia lá e entregava panfleto na rua. Não... Para trabalhar, eu nunca fui orgulhoso. Eu sempre fui um cara que eu queria ser mantenedor, queria ser provedor, queria prosperar. Nunca tive orgulho para trabalhar. Agora, para pedir perdão, já era orgulhoso. Eu sabia que tinha que pedir perdão para um amigo, eu sabia que tinha que pedir perdão para o meu pai, sabia que tinha que... Eu fiquei, mas também ele errou também, né? Não foi... Eu já era mais orgulhoso. Entendeu? Eu sempre tive a consciência que o trabalho dignifica o homem, então eu nunca tive orgulho para trabalhar. Mas para relacionamento eu era orgulhoso. Então tive que ir mudando, porque às vezes você acha que não é orgulhoso, só porque você cumprimenta todo mundo, não sou orgulhoso. Não, não confunde orgulho com altivez, com soberba. Às vezes você não é soberbo. Você realmente cumprimenta todo mundo. Mas o orgulho não é isso. O orgulho não é isso. O orgulho é quando você não consegue pedir perdão porque acha que está certo. Não consegue aceitar uma ajuda porque acha que a pessoa que está te oferecendo ajuda é menor do que você. É quando você começa a se considerar tão importante que acha que o mundo tem que girar à sua volta. Esse é o orgulho. E esse é o pai de todos os pecados, porque... O pecado que for, que vier ao teu coração, se você não for orgulhoso, você confessa antes de cometer e traz à luz. Porque você não confessa, você diz, não, eu sou forte, deixa comigo, eu consigo. Ou então, ninguém tem nada a ver com a minha vida. Orgulho. Não aceita ser cuidado, não aceita ser tratado. Tá? Então, esses inimigos estão dentro de você, precisam ser listados e combatidos. Esses inimigos precisam ser listados e combatidos. Você precisa combater isso. Porque é isso que vai te levar para uma nova estação. É isso que vai te levar para um novo tempo. Começa a fazer a lista e começa a lutar contra isso. Deus vai estar do lado de todo mundo. Todo mundo que está lutando contra isso aqui. Anota num lugar visível. Coloca na porta da tua geladeira, na porta do teu armário. Fala assim, aqui é o que eu tenho que vencer a partir de hoje. Você tem que listar e combater isso. Se você se compromete a fazer a lista dos inimigos que estão dentro de você, se você se compromete a fazer essa lista e começar a lutar contra isso, você vai começar a ter resultados incríveis. Eu não tenho dúvida. Tá bom? Eu não tenho dúvida. Agora, você precisa, para combater isso aqui, de ajuda. Às vezes você não consegue fazer sozinho. Às vezes você vai precisar de um amigo te ajudando, de um mentor, de um pastor, alguém do seu lado te orientando. Ou seja, quando eu cometo qualquer... deslize e deixo um desses sentimentos entrar no meu coração, eu tenho mentores, eu tenho pastores, mas eu também tenho Janine, minha esposa. Ela fala, Thiago, olha o orgulho. Thiago, olha, você está muito ansioso. Você precisa orar mais, hein? Então, eu tenho uma pessoa que combate isso comigo. É sempre bom você estar do lado de pessoas que te repreendem. A Bíblia diz em Provérbios que suaves são os beijos dos inimigos. Mais duros são os conselhos, a repreensão do amigo. Ou seja, tem gente que prefere o beijo do inimigo do que a repreensão do amigo. E a Bíblia diz que é muito melhor ser repreendido por quem te ama. Então não é questão do que você gosta ou não gosta, é questão do que você precisa. Ninguém gosta de ser repreendido, mas você precisa ser repreendido. Você precisa ser corrigido, corrigida. E hoje eu quero fazer uma oração para que nunca mais o orgulho, inveja, ciúmes, medo, ansiedade, depressão, tristeza, desilusão tenha espaço na tua vida para que você possa ser feliz. Se você pode, porque eu sei que tem pessoas que estão dirigindo, estão no metrô, no trem, às vezes não podem fechar os olhos, mas se você está em casa ou no escritório e pode fazer isso, feche os olhos comigo nessa oração. Espírito Santo de Deus, só Tu podes sondar completamente o nosso ser. O nosso coração está em Tuas mãos. E agora, Senhor, sonda-nos. Tu nos conhece. E se tiver orgulho, se tiver inveja, se tiver ciúmes, medo, ansiedade, tristezas, se tiver uma depressão chegando, se tiver algo na nossa vida, Senhor, que está enfraquecendo o nosso espírito, está detonando a nossa alma, ajude-nos a tirar agora. Nós rejeitamos todo sentimento negativo, nós rejeitamos tudo aquilo que não vem de Ti. Nós queremos agora combater o maior inimigo de todos, que somos nós mesmos. A gente mesmo se desanima, a gente mesmo desiste, a gente mesmo se coloca para baixo, a gente não se perdoa. Mas Espírito Santo, nos dá mais uma chance, nos levanta, nos orienta. Não nos deixe sozinhos. Sem Ti, nada podemos fazer. Arranca do nosso coração todo sentimento negativo. Tudo que atrapalha o nosso propósito na Terra, a nossa missão aqui. Te pedimos isso em nome de Jesus Cristo. Amém. Deus é fiel. Deus é fiel.
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4: O ser humano está o tempo todo ou buscando fugir de sofrimento ou buscando prazer. Sim ou não? As coisas que o ser humano mais paga, gasta dinheiro é para fugir de sofrimento e para buscar prazer. Você economizaria num tratamento de câncer, por exemplo? Ninguém economiza nisso. Tudo que você tem, você coloca, porque você quer fugir do sofrimento. E para onde vai o dinheiro dos viciados? Viciado em drogas, viciado em jogo, viciado em bebida. Na busca do... Você já escutou a história de alguém que vendeu a própria TV, roubou dos próprios pais para poder sustentar o vício? Pela busca do... São duas coisas que o ser humano está sempre buscando: fugir do sofrimento e buscar o prazer. E qualquer coisa, como quero cumprir meu chamado, quero descobrir meu propósito, quero ganhar mais dinheiro, quero ajeitar meu casamento, quero ter saúde mental, qualquer coisa que você me diga que veio aqui buscar, está relacionado a fugir do sofrimento e buscar prazer. Até mesmo para os mais espiritualizados que estão aqui: não, tudo que eu quero é ir para o céu. Ah, tá, você quer buscar prazer, você está fugindo do sofrimento eterno, é isso que você está me dizendo? Então, até para os mais espiritualizados. Porque a vida de paz é a ausência de sofrimento e a vida de prosperidade é uma vida de prazer. Por exemplo, prosperidade não é só ter dinheiro, ter dinheiro faz parte, quer ver? É, hoje, para mim, um dos maiores sinais de prosperidade, além da saúde mental e física, é eu chegar em casa e meus quatro filhos pularem em cima de mim. Isso não é lindo? Mas é lindo porque as contas estão pagas. A gente não pode ser hipócrita. É lindo porque eu não estou preocupado com o boleto de amanhã. Senão, eu não teria nem tempo para ir para casa brincar com quatro crianças. Eu estaria na rua desesperado tentando arranjar o dinheiro do outro dia. Quem está entendendo? Não é lógico que dinheiro é importante. Eu não devo amar nem me apegar ao dinheiro. Mas sem dinheiro, eu não consigo ter uma base emocional e de tempo para poder me dedicar ao que realmente é importante. Sim ou não? Então, dinheiro faz parte da prosperidade, mas prosperidade não é dinheiro. Prosperidade é ter tudo o que você precisa para cumprir o seu propósito na Terra. Prosperidade é ter tudo o que você precisa para cumprir o seu propósito na Terra. Você precisa de uma família para cumprir o seu propósito, porque te dá base emocional? Então, você vai ter família. Você precisa de recurso, por exemplo, 10 milhões. Para quem aqui 10 milhões é muito dinheiro? Levanta a mão, 10 milhões é muito dinheiro. Vou te dar 10 milhões. Fala, Thiago, é muito dinheiro para mim. Levanta a mão. Eu conheço pessoas que estão aqui, né? Eu conheço alguns de vocês, e tem pessoas que estão aqui com a gente agora e outros que estão chegando, que 10 milhões é absolutamente nada. Por quê? 10 milhões não é porque ele é orgulhoso? Não, porque os projetos que eles tocam são tão grandes que 10 milhões não é nada. Cara, 10 milhões, você vai me endividar, irmão, se você me der 10 milhões. Tá maluco? Faz comigo não. Tem gente que não sai de casa para tocar um projeto de 10 milhões porque não vale, pelo tamanho dos outros projetos que ele está envolvido. Então, o que define prosperidade financeira na tua vida? O tamanho do teu projeto. Até porque, se você olhar biblicamente, Deus nunca dá dinheiro para uma pessoa, ele patrocina projetos. Ele patrocinou a arca de Noé, não Noé. Ele patrocina os projetos. Então, se você não tem projeto, qualquer dinheiro serve para você. Só, no último dia, eu vou te ensinar uma das maiores teorias do método, que é a teoria das inteligências, que é autoral, baseada em várias outras teorias de universidade, mas é autoral, em que você vai entender que o seu nível mental... São quatro níveis mentais, vou te provar quatro níveis mentais que todo ser humano tem. Vai determinar muito o que você acha muito e o que você acha pouco, o que você acha que é dinheiro, o que não é dinheiro, o que é felicidade e o que não é. Então, o meu nível mental aumentou muito de uns anos para cá. Quando eu casei com Janine, se eu tivesse 50 reais no final de semana, eu dava para comprar. Eu lembro perfeitamente, a gente morava no subúrbio do Rio de Janeiro, eu ia andando até o metrô de Vicente Carvalho, quem é do Rio aí. É? Era para fazer, tá muito bem. Aí, você vê que não é do Rio de verdade, você deve estar morando no Rio. O do Rio de verdade está fazendo, sou lá, Irajá, sou eu. E aí eu ia andando até o metrô de Vicente Carvalho, gastava R$7 num açaí de 700 ml, que dava para o final de semana toda, comprava dois CDs piratas, que na época Na época eu fazia, hoje em dia não faço mais. Comprava dois DVDs pirata porque não tinha Netflix, não tinha essas coisas, né? A locadora era muito cara e muito longe para ir andando, não tinha carro. Então eu comprava dois DVDs piratas para assistir filme no final de semana, chegava com açaí com isso e pronto. R$16,50 custava a pizza do sábado, sexta eu comia açaí vendo esse filme, sábado era o outro, segundo filme com a pizza, e domingo eu ia para a igreja. Minha felicidade era isso. Quando eu conseguia cinquentinha na sexta, pronto. E sabe o que eu me achava? Rico. Sou rico. Porque no meu lugar onde eu morava, ninguém podia fazer isso. Eu podia. Cinquentinha no final de semana, toma açaí sexta-feira. Sábado eu tenho minha pizza quitada. Pizza quitada, tá? Não tem negócio de financiar, não. Porque eu não trabalho com financiamento, não. Quitado, pá. Mas você vai amadurecendo, o nível mental vai mudando. E você vai sendo feliz com outras coisas. E você vai achando que riqueza são outras coisas. Seu nível mental vai mudando. Então, uma vida de paz e prosperidade é o que todo mundo está procurando. Ausência de sofrimento e busca do prazer. Até para os mais espiritualizados. Todo mundo está buscando isso. Mas só que para você viver uma vida de paz e prosperidade, só tem um jeito. Um jeito, não tem outro. Cumprir princípios. Sabe por que a maioria das pessoas não cumpre princípios? Dois motivos. Um, as pessoas não conhecem. Se eu perguntar para você assim, quais são os princípios milenares imutáveis dos últimos 2000 anos? Quase ninguém vai saber responder. Está escrito há mais de 2000 anos e você não sabe.
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2: Olá, eu sou Sara Moreira, sou de Portugal, Lisboa, e eu venho pedir a música O Fogo Nunca Dorme, de Alessandro Villas-Boas. Que Deus abençoe.

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2: Paz do Senhor Jesus, eu gostaria de ouvir um hino da Eliane Fernandes. Amo o Senhor.
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3: Olá, família Adore Mais FM. Aqui quem vos fala é o Joelson da Plenitude Cristã em Santo André. Passando aqui nessa tarde para agradecer a todos vocês pelo carinho, pela atenção e também pedir uma canção. Eu gostaria de ouvir a canção como cantor Marquinhos Gomes, Ele Não Desiste de Você. Elisângela Gomes, a Eli, obrigado por você não ter desistido do seu propósito e a cada dia nos ensinar como nos aproximar mais de Deus e ter uma vida com propósito. Família Adore Mais FM, amo vocês!

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9: Sejam todos muito bem-vindos em mais uma série do nosso programa Negócios com Propósito, aqui na família Adore Mais. Você do FM, do 102.1, seja muito bem-vindo. Você do YouTube, do Instagram, do Facebook, do aplicativo, do mundo inteiro, sejam todos bem-vindos. Olha só, você que quer me ver aqui no estúdio da Adore Mais, na Avenida Paulista, bora pro Instagram, Elisângela Gomes, a Eli. E se você não me conhece, como CEO da família Adore Mais, para mim é uma honra servi-los nesse programa também, compartilhando aí com você conhecimento através de 28 anos de experiência como executiva de negócios e como mentora de negócios. Eu trago para vocês toda quinta-feira aqui como potencializar a sua vida, como ter um negócio de alto valor. Tem como você ser empreendedor? Tem como você prosperar na sua vida profissional, na sua carreira, sem ter uma vida, um CPF poderoso também? Não, né, gente? Não tem como, porque está ligado diretamente. Então, olha só, tá todo mundo já aqui no Instagram, Alê, Elisângela, gosto demais do seu programa. Obrigado, querido, aprendo muito. Seja bem-vindo, viu? Alê Moraes, Elizabeth, seja bem-vinda, o Reinaldo. Olha, vocês são muito queridos e também... são pessoas que merecem avançar. Existem formas de você avançar na vida. E aqui, em Negócios com Propósito, a gente fala em estratégias, comportamento, tudo que está por trás de uma pessoa de sucesso, de um negócio de sucesso. Então, vamos juntos, minha gente, porque hoje está poderoso demais. 4 técnicas para potencializar a sua comunicação. Gente, vou dizer para você uma coisa. Tudo na nossa vida é sobre nos comunicar. Se você está tendo o que você gostaria, é porque você soube se comunicar. Se você não está tendo, fica comigo, que até o final desse programa, eu prometo, você vai estar muito melhor e vai ter resultados incríveis através da sua comunicação. Imagina se Cristo, quando ele esteve aqui na Terra, se ele não soubesse se comunicar, se ele não soubesse influenciar pessoas, será que nós estaríamos falando dele até hoje? Será que nós estaríamos nos inspirando, amando pessoas, amando aquilo que a gente faz, amando o reino de Deus? Se não tivéssemos aprendido com ele? Muito provavelmente não. E você? Eli, mas já começa assim pra gente refletir no programa? Sim, porque hoje tá poderoso demais. Ó, chama todo mundo, você que tá aqui no meu Instagram, manda aí, ó, aviãozinho pra 5 pessoas. Quem sabe você vai ser o agente de destravamento da comunicação de alguém nessa tarde. No dia de hoje, minha gente. Bora! Eu gosto muito, né, de aprender, de estudar. E você sabia que existem muitos estudos que mostram que as pessoas têm mais medo de falar em público, de se comunicar efetivamente para um número grande de pessoas, do que de morrer? Elas têm mais medo de se comunicar do que de morrer. Você acredita nisso? E se você, essa pessoa, fica aqui comigo, que até o final desse programa, tenha certeza que essas 4 técnicas que eu vou trazer, eu vou fazer você melhorar sim. Claro, e você vai colocar em prática para potencializar ainda mais. Vamos juntos, minha gente, hein? Negócios com propósito. Elisângela Gomes por aqui. No meu Instagram é assim também. Elisângela Gomes, a Eli. Olha, gente, como que a gente sempre vai pro degrau de cima quando queremos desenvolver algo na nossa vida? Nos colocando em prova. Toda vez que você pede paciência para Deus, Senhor, me dá paciência. Cuidado com esse pedido, porque ele vai te dar o quê? Momentos para testar e para você treinar a sua paciência. Então, olha só o Rafael dizendo aqui, eu tenho medo de falar em público. Então, esse programa é pra você, Rafael. Veja só. Então, a primeira técnica, já pega papel e caneta e anota. Anota tudo. Que hoje tá poderoso o programa. Primeiro, nunca negue palco. Como assim, Eli? Eu tenho medo de falar em público. Como que eu nunca vou negar palco? Pois é, gente. Sempre que eu encontro pessoas que não sabem falar bem, eu sempre falo para elas assim, ó, toda vez que você receber um convite para falar em público, para falar para muitas pessoas, para falar numa célula, para falar na frente da igreja, agarre essa oportunidade. Isso é você não negar palco. Agarre com unhas e dentes toda e qualquer oportunidade que você tiver. Isso significa para tudo. Por quê? Gente, você gosta de puxar conversa? E no supermercado, no ônibus, no trabalho, você é dessas pessoas que puxa conversa? Não, Eli, eu não sou. Pois é, você não está se expondo na zona do desconforto. Quando você se coloca nessa zona de desconforto, ela vai ficando normal para você. E aí, quando você tiver que falar num lugar público com milhares ou milhões de pessoas, como eu falo hoje aqui, para mais de 25 milhões de habitantes do estado de São Paulo na rádio, você não vai estar tremendo. Por quê? Quando você está nervoso,

quê? Se tornou comum, se tornou normal para você. Então, gente, olha que chave poderosa. Nunca perca a oportunidade de falar em público. Nunca negue palco para ninguém e para nada. Saiba que é aí que você vai estar treinando. Treino! Você que me acompanha todo dia que sabe. Se você quer algo, quer ficar bom em algo, como é que faz? Começa treinando. Não é de um dia para o outro. Não é de uma hora para outra. Gente, olha só. Lá no meu Instagram, Nelisângela Gomes Aeli, hoje de manhã eu comentei com vocês o que aconteceu comigo ontem, né? Eu tava voltando para casa e eu precisava comprar umas coisas no supermercado. E eu não gosto muito de ir, não. Graças a Deus, eu sempre tenho alguém que vai, que pode fazer isso para mim também. Só que eu queria algo específico, assim, sabe? Comprar umas frutinhas. E daí eu fui. Falei, vou parar nesse. Entrei, fui lá, peguei minhas coisas, coloquei no carrinho. E lembra, eu tô sempre olhando uma boa oportunidade. Para quê? Para falar. E daí eu chego no caixa, olho. Tudo bem? Boa noite, boa noite. O moço olha para mim, eu faço a leitura corporal, noto que ele tá triste. Tudo bem? Ele, ah, tudo bem. Falei, nossa, tá tudo bem mesmo? Ele, ai, vou dizer uma coisa para você, viu? Tem dia que eu tô aqui, eu não sei por que que eu tô aqui. Eu não sei por que que eu tô fazendo isso. Eu, nossa, como se, né, aquele trabalho não fosse um trabalho honroso, mas sim, é um trabalho super honroso. Você no caixa, você que dirige transporte público, você que é Uber, você que. Gente, todo trabalho é digno. Todo trabalho. Mas eu percebi que ele não amava aquilo. Olha só onde é que está o diferencial. Quando você faz algo que você não gosta e quando você faz algo que você gosta. Tá aí o segredo. Um dos pilares aqui de negócio com propósito é você amar o que faz, não é? Olha só. Quando ele fala isso, eu pergunto para ele, mas o que você gostaria de fazer? Aí ele disse assim: Bom, olha, moça, é tão difícil a vida, é tão difícil a gente prosperar, é tão difícil a gente enriquecer. E começou a falar assim. Aí eu esperei ele terminar de falar e disse: Tá, mas onde você quer chegar? Ele não sabia dizer, mas eu percebi que ele queria vencer na vida, né? Então você que está me ouvindo aqui, você não sabe qual é o seu destino final. Você não sabe. Claro que aqui em Negócio com Propósito, nós caminhamos juntos para desenvolver isso. Agora, uma coisa você sabe, que você quer viver o melhor de Deus aqui na Terra, que você quer ter independência financeira, que você quer ter independência geográfica, que você quer ser livre. Aliás, o dinheiro ele serve para gerar conforto. Agora, o porquê você quer isso é o que vai fazer toda a diferença. Para que você quer mais dinheiro? Você vai ser melhor com a sua vida, com a sua saúde, com a sua família, com a sua generosidade ou você vai ser pior? Conta-se que Deus, ele abençoou algumas pessoas que tiveram muita grana, fizeram muita grana. Só que elas se sentiram poderosas demais e largaram a família. Largaram um casamento de anos, abandonou o filho. Por isso que eu digo, o que você quer, ele vai potencializar a sua vida para o bem ou para o mal? Olha só. E aí ele me fala isso. É, parece que a gente nunca vai conseguir. É impossível isso acontecer. É impossível isso acontecer. Ah, não me fala que é impossível alguma coisa. Não, gente, não. Não me fala. Que aí você me chamou a atenção. Eu disse para ele: não, impossível. Olha só. Todas as pessoas bem-sucedidas

Tem uma porcentagem absurda, quase que 90%, de que essas pessoas, elas vieram de famílias pobres, de famílias simples, de periferia. E não receberam herança. É uma porcentagem bem pequena de quem recebeu herança. E essas que receberam herança, elas não sabem o processo, o caminho de fazer dinheiro, muito mais manter esse dinheiro. E aí o que acontece? Ela perde tudo. Você já viu uma pessoa que ganha na Mega Sena? Pesquisa aí pra você ver. Ela volta a ser pobre em pouco tempo, aliás, mais que pobre, porque aí ela começa a dever. Além dela perder o dinheiro da Mega Sena, ela perde tudo e ainda fica devendo. Porque ela faz conta. Porque ela não treinou. A mentalidade dela não é para produzir riqueza. Então, quando você aprende, você não depende. Quando você aprende, você não só chega naquele lugar, mas você se mantém ali e carrega outros com você. Esse é o outro segredo de negócios com propósito hoje aqui. E aí eu disse para ele: olha, querido, deixa eu te contar uma coisa. Tá aqui na sua frente uma pessoa que começa a empreender com 12 anos. Eu tenho uma emissora de rádio que fala para mais de 25 milhões de habitantes do estado de São Paulo. Sim, um negócio milionário. Eu comecei aos 12 vendendo bolacha na rua e comecei a contar para ele. Você que me acompanha aqui sabe um pouco da minha história, não é? E acredite, eu não tive um pai milionário. Eu não recebi herança. Eu até gostaria. Teria sido tão mais fácil 10 vezes. Mas será que eu ia manter? Mas não foi assim comigo. Ah, não, você casou com um marido rico. Mas muito menos. Não também. Então, olha isso. Mostrei para ele que é possível sim. E ali eu aproveitei a oportunidade, mais que isso, de fazer ele se sentir amado por Deus e privilegiado por aquela conversa que a gente estava tendo. Aí ele, mas peraí, como que eu faço para conseguir? Bingo, fez a pergunta que vale milhões, minha gente. Como? Falei, bom, você começa de duas formas. Primeiro, anota aí. Fé inabalável. Dois, mudança de mentalidade. E você só muda a sua mentalidade através de conhecimento. Sabia disso? Pois é. Então, que bom que você está aqui comigo e no programa Negócios com Propósito aqui na 102.1. Seja bem-vindo, você está na frequência certinha para sua vida prosperar e você viver o melhor de Deus aqui na Terra, você e sua família. E todas aquelas pessoas que você ama. Você aqui do Instagram também. Chama todo mundo. Hoje o nosso tema, quatro técnicas para potencializar a sua comunicação. E aí, ele disse, mas como que eu mudo a minha mentalidade? Bom, primeiro, lugares. Os lugares que você está convivendo, os lugares que você anda frequentando. Lugares liberam ideias, lugares te inspiram ou não. Novos lugares te cria, te dá criatividade. Pessoas desenvolvidas mais do que você, elas te puxam para cima. Pessoas que te aproxima de Cristo, te aproxima de Jesus, ela vai despertar em você o desejo de amá-lo cada vez mais. Então, lugares, pessoas, livros que você lê, vai sim mudar a sua mentalidade. Aí eu fiz a outra pergunta para ele: você gosta de ler? Ele disse assim: não. Mas tudo bem, se você está me ouvindo aqui também não gosta de ler, tá tudo certo. Você gosta de ouvir? Se você não gosta de ler, você gosta de ouvir. Ah, certeza absoluta. Você vai ver aqui no próximo tópico que a gente vai falar disso. Aí ele disse sim. Falei, quanto tempo você leva aí do seu trabalho, da sua casa até aqui no supermercado? Aí ele disse 50 minutos. Eu falei, ó, vai no Google,
Coloca lá ou no YouTube. Um livro poderoso. E comecei a dar dicas de livros para ele de mudança de mentalidade, que ele podia ouvir como audiobook. Falei, pensa você, se são 5 dias na semana que você trabalha, se 3 dias da semana você só vir ouvindo 50 minutos de audiobook, ouvindo o livro, no final do mês, no final do ano, quantos livros você já ouviu? Ele, nossa, eu não tinha pensado nisso. Falei, pois é, quando é que você vai começar? Aí a coach baixou ali, eu comecei a fazer técnicas com ele. Aí ele, hoje. Falei, perfeito, então daqui um mês, quantos livros você já vai ter lido? E aí a gente começou ali. Mais que isso, quando você nota que você é capaz, quando você tem as ferramentas certas para isso, você se sente amado e escolhido por Deus. Porque você vê que não é só na vida do outro que acontece coisas boas e incríveis, na sua também pode acontecer. E vai acontecer, porque somos a imagem e semelhança dele. Ele nos amou primeiro e deu um filho, gente, para morrer na cruz por mim e por você. Que conversa é essa de que você, que não é para você, ou que você não pode, o seu negócio não vai prosperar, você precisa de tal dinheiro para fazer? Você sabe que uma oportunidade é você quem faz ela. Então, hoje você está aprendendo aqui que quando você desenvolve a sua comunicação, você está certo. Você vai avançar. Então, primeiro, nunca negue palco. Você viu o que eu fiz no supermercado? Puxei assunto com o rapaz do caixa. E ali, Deus pôde me usar na comunicação. E não só dizer para ele que ele era amado por Deus, se sentia amado por Deus, como eu também ensinei, dei técnicas, dei um caminho, dei um direcionamento. Através do quê? Da minha comunicação. E se eu fico quieta? Se eu fico com vergonha? Tudo bem, tá tudo certo. Se eu não gostasse de me comunicar? Ah, Eli, mas é que você já nasceu com habilidade. Olha, tudo aquilo que você não é bom, é porque você não treinou ainda o suficiente. Anota isso. Tudo aquilo que você ainda não é bom é porque você não treinou o suficiente. Ah, tem pessoas que vai ter uma facilidade maior ou menor? Pode até ser. Sim, são os dons e talentos. Agora, quando você treina, quando você gera o hábito, quando você cria o hábito, ninguém te segura. Você... Hoje, quando dirige um carro, você dirige porque você gosta ou porque você treinou há quanto tempo? E você pega o carro e anda? Hein? Conta pra mim. Você escova os dentes porque você simplesmente gosta? Claro que agora você deve gostar, mas quando você era criança, sua mãe falava, vai tomar banho, criança, vai tomar banho. E você dizia, não quero, não gosto. Você tomou tanto banho que hoje você não consegue sair de casa sem tomar banho, não é? Treino o nome disso. É, bingo! E é assim que acontece em todas as áreas da sua vida. Você quer ser um bom líder? Treina a mentalidade de uma liderança poderosa. Você quer ter inteligência emocional para suas emoções não atrapalharem as suas decisões? Treine. Como é ter uma inteligência emocional assertiva? Quer ser bom na comunicação? Treine. Quer ser bom em fazer dinheiro? Muito dinheiro? Olha, vendas. Treine ser bom em vendas. Então, olha só. Nunca negue palco. A sua comunicação, ela depende de quantas vezes você vai treinar no indireto para na hora que você chegar no palco e falar com muitas pessoas, já liberou cortisol suficiente, adrenalina, e ali vira um ambiente comum, vira um ambiente normal. Vira um ambiente normal. Olha, 2, incorpore
a reciprocidade como um estilo de vida. Incorpore a reciprocidade como um estilo de vida. Essa é a segunda técnica para potencializar sua comunicação. Gente, você sabe que a reciprocidade, ela é um gatilho mental que gera valor nos lugares onde você está, você sendo intencional? Olha só, o poder da reciprocidade é quando você faz algo para alguém, essa pessoa, ela se sente, ela entende que ela precisa retribuir o favor que você fez para ela. Isso é um gatilho inconsciente. Se você faz algo de bom, a pessoa fica como se fosse uma dívida de gratidão por você. E aí, ela vai também fazer para você. Isso é inconsciente. Imagina. Talvez não venha da mesma proporção. Mas pode vir melhor ainda. Você fez algo para alguém e ela tem ali, ativou o gatilho mental nela de contribuir com você também. E aí ela vem com algo maior. Um favor maior para você. Imagina você fazendo sempre isso. Você gerando valor em todos os lugares que você chega. Em todos os lugares que você chegar, você ajudar alguém, você entregar uma mensagem para alguém, você pegar na mão daquela pessoa e ensinar o que você já sabe. Você fazendo isso sempre, em algum momento essa roda, ela começa a virar em seu favor. E aí você começa a receber uma avalanche de prosperidade. Porque tudo na minha vida e na sua vem através de alguém. E é tão poderoso isso que tem pessoas que não estão vivendo o melhor. Não estão recebendo o melhor. Será que elas estão entregando o melhor? Será que elas estão pensando assim, eu não vou ensinar, eu não vou ajudar. Aquela pessoa, ela não faz nada por mim. Será que não é por isso? Não esquece que toda plantação você faz no reino de Deus. E quando você tem como um estilo de vida ajudar, você já incorporou a reciprocidade. E tem como você estar pronto para ajudar sem treinar sua comunicação? É claro que não. Você vai se comunicar, ó, naturalmente. E, de novo, você treinando a sua comunicação. E quando eu falo de você incorporar a reciprocidade como um estilo de vida, esse é um nível avançado, gente, de comunicação e neurociência. E é aí que você vai fazer muita grana também. É aí que você vai fazer bastante dinheiro. Ah, Eli, eu só gosto de gerenciar aqui a minha empresa. Ah, não, Eli, eu só gosto de trabalhar o meu produto, o meu serviço. Ah, não, Eli, eu tô aqui. Tá bom, vai ser limitado também. Então, tenha na sua vida um estilo de vida em ajudar, em entregar o máximo que você puder. Ah, mas eu investi muito dinheiro para aprender isso. Tá tudo bem. E aí, lembra da história que eu contei do rapaz do supermercado? O que eu ensinei para ele naquele momento? Eu já tinha investido em treinamento muito, gente. E aí depois eu fiquei fazendo uma conta. Bom, se eu tivesse entregue isso numa mentoria, quanto que a pessoa me pagaria? No mínimo, R$5.000. E eu entreguei para ele, eu transformei a vida de alguém. É claro que eu vou fazer isso toda hora.
Não tem como. Eu preciso fazer a empresa virar, rodar, né? Mas aonde você estiver, você pode ser usado por Deus. E não tenha dúvida que ele saiu dali e contou para mais 2 ou 3 pessoas o que tinha acontecido. E o que ele tinha aprendido. Porque ele estava animado, empolgado. Puxa, acho que agora eu consigo mudar minha mentalidade. E eu acho que eu chego nesse tão sucesso aí. Com uma palavra, Eli, uma palavra, ela tem o poder de ativar. Uma palavra, ela tem o poder de mudar uma geração. Uma palavra tem o poder de levantar alguém. Uma palavra também tem o poder de derrubar alguém. Qual é o poder que a sua palavra tem gerado? Ou você é egoísta demais para abrir essa sua boquinha bonita em ajudar alguém? Três. Terceira técnica para potencializar a sua comunicação. Atinja os canais de acesso. Você sabia que tem pessoas que aprende, que entende um assunto através do visual, através do que ela está vendo, através do que ela está ouvindo? E também do que ela está sentindo. Por exemplo, hoje aqui, nesse programa, tem pessoas me assistindo, tem pessoas me ouvindo, tem pessoas que estão sentindo o que eu estou falando, está sentindo a presença de Deus, está entendendo o que ela precisa fazer. E sim, o Espírito Santo tem liberdade nesse programa. De você que é sinestésico, de você que não é, sentir a presença dele. Enquanto você aprende, enquanto você desenvolve o seu conhecimento agora aqui comigo, nesse programa chamado Negócios com Propósito. Esse é o motivo, essa é a nossa missão. A sua vida não ser mais a mesma. Depois que você aprende, depois que você amplia o seu conhecimento. Então, toda vez que você for falar, toda vez que você comunicar, tenha na sua mente que você vai estar falando com pessoas visuais, auditivas e sinestésicas. Então, olha só. Mas, Eli, como é que eu faço para falar com quem é visual? Para acessar a pessoa que ela é visual? Você gesticula bastante. Gesticula, movimentos, postura, contato visual, expressão facial, usa objetos, iluminação. Você está num lugar que precisa se comunicar e quer atingir quem é visual, bota uma iluminação poderosa. Por quê? Você vai chamar a atenção dessa pessoa que se comunica visualmente. Você já viu aquela pessoa que ela fala parecendo um robô? Ela nem se mexe. Tá tudo certo. Só que ela vai atingir, ela vai conseguir se comunicar só com quem é auditivo, por exemplo, e não com quem é visual. Então, utilize esses três poderes. Falar com quem é visual, auditivo e sinestésico. Eli, como que eu faço para falar com quem é auditivo? Modulação vocal, alteração no tom de voz. Você percebe que toda vez aqui que eu tô falando, eu aumento a minha voz, eu diminuo a tonalidade, eu falo grave, eu falo agudo, tudo para chamar a atenção de quem tá me ouvindo. Você que tá me vendo, eu tô apontando aqui no Instagram, Elisângela Gomes Aeli. Eu aponto, eu mexo no cabelo, tudo para chamar a sua atenção, para você entender o que eu tô falando. Então, tudo tem um porquê. Tudo tem um motivo. Mas, Eli, eu não sou muito de falar em palco. Mas você tem filhos? Você se relaciona com seu esposo? Você tem colaboradores na sua empresa? Pois é, cada um deles, muito provavelmente, entende, vai te entender de um jeito específico. Você vai conseguir acessar ela de um jeito diferente. Então, bora treinar a sua comunicação hoje, usando movimentos, postura, contato visual, entonação de voz.
Olha, gente, fala devagar ou fala rápido. Depende de onde você tá. Você vai atrair atenção. Porque é tudo você acessar o coração de alguém. Acessar a alma de uma pessoa. Porque é só assim que você vai conseguir ajudá-la. Mas percebe que sempre tem um porquê positivo. Percebe que você pode ser usado por Deus como você nem imagina. Olha lá o Flávio falando que tem um livro que ensina como ser assertivo na comunicação. Ah, não, ele pergunta, tem um livro meu? Não, por enquanto, tem o programa, lá no link da bio, Elisângela Gomes Aeli, tem um treinamento poderoso para você. Só se você quiser aprender mais. E lá a gente trabalha liderança, inteligência emocional, comunicação, vendas. Como fazer dinheiro. Lá no link, no meu Instagram, Elisângela Gomes Aeli. 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Imagina você aprendendo comigo aqui, na minha doação, nesse programa. Imagina você passando para o lado de cá, com 6 horas de aula, 9 módulos. Se prepara. Se prepara para o extraordinário. Porque na palavra diz que o povo perece por falta de conhecimento. Se você está sofrendo é porque você não aprendeu ainda. Tudo. E claro, né, gente? Sempre tem. Sempre tem algo para aprender. Como acessar o sinestésico? Toda vez que você fala de música, faz perguntas, por exemplo, qual cor que você acha que é o supermercado da história que eu contei agora? Ó, cada um de vocês aí imaginou uma cor, é ou não é? Uns colorido, outro cheio de bandeirinha, porque é junino, né? Cada um imaginou uma. O sinestésico, ele tem a facilidade maior. Então, quando você percebe o ambiente e fala, nossa, tá um friozinho hoje aqui na sua fala, nossa, eu tô sentindo que esse ambiente tá acolhedor. Pronto, conectou com o sinestésico. Você vai acessar a alma dele. Ele vai conseguir entender o que você está falando. Histórias. Conta histórias. Como que eu comecei o programa aqui? Contando um pouquinho da minha história. Contando o que aconteceu ontem no supermercado. Quando você conta história, acontece, gente, um fenômeno maravilhoso chamado acoplamento neural. Que é comprovado pela ciência. Aí é um assunto mais técnico, quem sabe para outro dia. Agora, que lindo quando você entende que é a sua comunicação efetiva que vai transformar alguém. Comunicação efetiva vai mudar a sua casa. A comunicação efetiva vai mudar o seu relacionamento. Vai colocar você nos maiores palcos dessa vida. Vai te colocar em lugares que milhões de pessoas vão saber da sua história. E pode ser transformada por ela. Então, se você hoje tem medo de falar em público, mais do que morrer, não, essa palavra é para você. Deus quer te usar mais ainda. Então, primeiro, não negue palco. Qualquer oportunidade que você tiver de fala, agarre com unhas e dentes, porque você vai estar treinando, liberando ali o nervosismo e treinando. E aí, quando o palco grandão chegar, você já vai estar treinado. E vai ser moleza para você. Dois, incorpore a reciprocidade como um estilo de vida. Entrega sempre, fala sempre, ajuda sempre, mostra sempre. E três, atinja os canais de acesso com a sua comunicação. Auditivo, visual, auditivo e sinestésico. E quatro, nunca chame a atenção negativamente. Gente, isso é terrível.
terrível. Olha só, você já viu? Você já ouviu alguém? Eu conheço muita gente assim que já sobe no palco e para palestrar ou na igreja ou numa reunião e já começa dizendo assim: "Eu queria pedir desculpa pelo nervosismo que eu tô tendo aqui. Eu queria pedir desculpa para vocês porque eu tô nervoso em falar." Não! Não faz isso! Tem gente que nem sabia que você estava nervoso. Daí você chamou a atenção dela pro negativo. Aí que ela nem presta mais atenção no que você tá falando, que é tão poderoso. Ela vai prestar atenção onde? Em você. Aí ela começa a olhar e vê que a sua perna tá bamba, que você tá tremendo. Você chamou a atenção dela pro negativo. E a mensagem poderosa que você tem para entregar já foi. E com isso, você falando que tá nervoso, você fica mais nervoso ainda. Te deixa mais nervoso ainda. Porque a pessoa foca nisso, você foca nisso. Quando você foca, cresce. Lembra? Eu falo muito disso aqui. Nunca chame a atenção de alguém para algo que você não precisa. Principalmente quando é algo negativo. Gente, é a primeira vez que me convidaram para falar no rádio. Pensa você. Eu nunca tinha falado para tanta gente assim, né? Não. E aí, um pastor amigo, muitos anos atrás, falou: "Eli, vou debater um tema, bora pro ar comigo." Gente do céu. E olha que eu já falava bastante, né? Eu falo assim, em público, desde os 6 anos de idade, lá na igreja onde eu nasci. Eu fui treinada ali. Mas numa rádio, meu Deus, a minha perna tremia, eu suava, nas minhas costas eu sentia o suor descendo, gente. Você não tem ideia. Mas eu falei: "Gente, eu queria dar boa tarde para você que tá me ouvindo aqui e dizer para você que eu tô muito nervosa. Dizer para você que tá suando aqui, tá descendo uma gota de suor nas minhas costas, minhas pernas estão bamba tremendo." Não, não disse nada disso. Eu disse direto, fui direto no tema, no que ele tinha me perguntado. Então fale aquilo que você precisa focar, do que é importante positivamente. Negativamente, não. Você vai conectar a pessoa para algo errado. Tá certo, minha gente? Tudo certo, tudo bem até aqui. Tem tantas perguntas chegando aqui, comentário, né, Natan? Que tá demais aqui no meu Instagram, Elisângela Gomes. A Eli, a Mari, quero ser transformada por essa comunicação efetiva. Amém. Amém, querida. Então, acredite que você pode. E que Deus quer usar a sua voz, não só a sua vida, mas a sua forma efetiva de comunicar para transformar pessoas. Recebe aí em nome de Jesus. Sim, mudança de mentalidade. E você que está aqui, está ampliando o seu conhecimento com técnica. Você já está levando 4. Imagina a gente ficando mais tempo. Lembra sempre, a fé sem obras, ela é morta. Você só ter fé e não ter estratégia, não ter conhecimento e não ter ação, também não adianta de nada. Não adianta, minha gente. É a primeira vez que eu te vejo totalmente diferente do que eu imaginava, é, Mari? Só ouvindo, só me ouvindo, né? Que lindo. Seja bem-vinda aqui no meu Instagram. Me segue aí, Elisângela Gomes, a Eli, que tem muito conteúdo poderoso para você aqui. Bom, você quando chama a atenção de alguém para aquilo que você não precisa, você está sendo usado por quem? Não é por Deus. Não é por Deus. Outra coisa, quando você vai dizer alguma coisa: "Ah, eu esqueci." Não. Simplesmente, não precisa dizer "eu esqueci". Já segue no ponto que você quer. Tá falando? Já entra no outro assunto. Isso acontece com os maiores comunicadores, palestrantes do mundo inteiro. Percebe que é uma técnica?
Percebe? Então, tudo na minha vida, na sua vida. Primeiro, fé inabalável. Depois, mudança de mentalidade. Como você consegue isso? Através do conhecimento. Na palavra diz também que pelos seus frutos os conhecereis. Se você hoje está deixando o medo de se comunicar, ser mais forte do que você, pessoas estão morrendo porque você não abriu a boca. Se você está deixando o seu medo de liderar com eficiência, porque independente de onde você está, independente se você é empresário, empreendedor ou não, você lidera a sua casa, o seu ambiente de trabalho, onde você está inserido. Se você deixar o medo de você não ser uma liderança efetiva dominar, pessoas vão morrer porque você não influenciou corretamente. Se você não tiver inteligência emocional, que é inteligência emocional? É você saber lidar com o que de ruim aconteceu na sua vida. Você saber lidar com isso. Coisas ruins acontecerão todos os momentos, gente. Todo tempo vai acontecer. No, na palavra já diz sobre as aflições, né? Que nós teríamos. Mas como lidar com isso? Desenvolvendo a inteligência emocional. Esse é um dos pilares também de negócios com propósito. O que eu ensino aqui. E o que eu quero te ensinar ainda mais. Então, seja intencional na sua vida. Não desperdice o seu tempo. Tempo é vida. Você já ouviu? Ah, tempo é dinheiro? Tempo é vida. Porque a sua vida é valiosa. O dinheiro, ele vem e vai. E a sua vida? Não. Então, seja intencional. Aprenda. Desenvolva o seu conhecimento, a sua fé inabalável. Não sou eu que estou falando. Foi ele que disse que veio para que nós tivéssemos vida e vida em abundância. E o que que é isso? É você viver acima do medo. É você viver acima da dificuldade. Mas como? Na sua mentalidade. Eli, eu tenho medo de falar em público. Você tinha, em nome de Jesus. Você tinha. Você não tem mais. Acredite e treine isso incansavelmente. Combinado, minha gente? 011-995-37-5356. Meu time está querendo falar com você. Se você quiser ter mais tempo de conhecimento e principalmente da presença de Deus, porque tem como você aprender ativando a sua fé. Porque é o espírito que governa a alma e a alma governa o corpo. Então, quando você tem uma fé inabalável, você acredita nas promessas de Deus. E o seu medo não é mais forte que você. O medo está nas emoções. Quando você desenvolve as emoções, você dá o comando para o seu corpo agir. De você se colocar no lugar que Deus preparou e separou para você. E você sim, vai de encontro com aquela oportunidade. Você vai sim abrir portas que estavam fechadas para você. Você vai. Porque você tem um propósito. No mínimo, honrar ele sobre todas as coisas, não esquecendo que tudo que você fizer, faça como se fosse para Deus. Você está se comunicando como? Como se fosse para Deus ou não? Então, vamos juntos em negócios com propósito, lá no link da minha bio, Elisângela Gomes, a Eli. Me segue no Instagram e lá a gente tem mais conteúdo para vocês. Aqui, na nossa frequência 102.1, tem muito de Deus para você ainda. No meu Instagram, Elisângela Gomes Aili, no canal do YouTube, na Adore Mais FM. Você pode aprender muito mais, e viver o extraordinário de Deus na sua vida. Combinado, minha gente? Ó, seja firme.
seja próspero e seja abundante. Ninguém vai ouvir uma pessoa que não tem resultado. Ou melhor, ela não vai se motivar. Então faça da sua vida muitos resultados, para quando você abrir a boca, vai ser natural. Pessoas vão aceitar Jesus, porque viu o resultado na sua vida. Pessoas vê resultados. E é Deus quem vê o coração. Negócios com propósito, trabalha o seu coração, depois os resultados. Combinado, minha gente? Elisângela Gomes, a Elite, espero lá no meu Instagram. Um beijo no seu coração. Eu vou dar mais uma técnica aqui para você que ficar no meu Instagram. Vem para cá, Elisângela Gomes, a Eli. E vamos juntos, porque juntos somos mais fortes. Combinado? Tchau, gente!

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3: Sou aqui o Caio, de Pirapora, perto de Buritizeu. Gostaria de pedir um louvor de Anderson Freire, Identidade. Ofereço para todos os ouvintes

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3: Aqui é a Dalva de Orofino, Ribeirão Pires. Até hoje, eu e meu esposo ouvimos a palavra. Ouvimos a poderosa palavra da Bispa Cléo. Essa rádio é maravilhosa. Ela é completa. Eu nunca vi uma rádio como essa em toda a minha vida. Eu gostaria de ouvir um louvor bem bonito aí. Vocês escolhem. Para o meu enlevo espiritual, em nome do Senhor Jesus.

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3: Paz do Senhor, meu nome é Itamar. Eu gostaria de ouvir o louvor do Marcelo Aguiar. Me dá poder de feio.

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2: O problema da escravidão, o problema de ser escravo em qualquer área da vida, é que você acostuma. Já fizeram vários testes científicos, inclusive em animais, por exemplo. Você bota um cachorro, você bota um macaco dentro de uma jaula e começa a dar choques em uma das paredes, na parede direita, por exemplo, ele para de encostar na direita. Dá na parede esquerda, ele para de encostar na esquerda. Mas quando começa a dar choque embaixo, ele não tem para onde correr. Com o tempo, ele acostuma, mesmo tomando choque. A escravidão é muito parecida. Você no início fica chateado, no início você não entende, no início você acha que é muito trabalho, que é abuso, mas com o tempo você acostuma. E hoje eu quero te ensinar que não há mais espaço para a escravidão em nenhuma área da sua vida. Talvez você que vai assistir essa mensagem de hoje esteja escravo nas emoções, preso a sentimentos negativos, medo de morrer, medo do que as outras pessoas vão falar ou pensar de você. Talvez você esteja escravo lá do passado, de coisas que você fez, e a culpa está te consumindo. Tem pessoas que estão me escutando agora que estão escravas do dinheiro, trabalham só para pagar as contas ou nem isso conseguem. Tem pessoas que precisam se libertar espiritualmente porque são escravas do pecado. E nós precisamos saber hoje que um preço já foi pago. Nós somos livres em todas as áreas. Mas para isso nós precisamos de duas coisas, e são as duas coisas que eu vou te ensinar hoje. Abra sua Bíblia em Êxodo capítulo 2, a partir do versículo 23, diz assim: E aconteceu, depois de muitos destes dias, morrendo o rei do Egito, que os filhos de Israel começaram a suspirar por causa da sua escravidão, e clamaram, e seu clamor subiu a Deus por causa da escravidão. E ouviu Deus o seu gemido, e lembrou-se Deus da aliança com Abraão, Isaac e Jacó. E atentou Deus para os filhos de Israel e os conheceu. Israel, o povo hebreu, fica escravo no Egito por mais de 400 anos. 400 anos, mais de 400 anos. 4 séculos de escravidão. Não dá para entender como é que um povo demora 400 anos para começar a reclamar da escravidão. 200 anos atrás eles também eram escravos, 100 anos atrás eles também eram escravos, 300 anos atrás eles também eram escravos. O problema é que o ser humano acostuma com a escravidão. Acostuma tanto que quando ele é livre, ele chega a sentir saudade da época de escravo. Tem gente que está na CLT hoje, ganhando salário, e quando vira empreendedor, apesar de estar ganhando mais, apesar de estar rumo à liberdade, começa, naquele tempo, que eu tinha o meu horáriozinho para cumprir, meu saláriozinho era menor, mas era certo. Foi isso que o povo de Israel sentiu no deserto, quando começou a sentir saudade das cebolas que comiam no Egito. Eles agora estavam comendo maná, uma comida sobrenatural enviada por Deus, mas tinham saudade da época da escravidão, porque a escravidão acostuma. E das duas coisas que eu quero te ensinar hoje, para sair da escravidão e ser completamente livre, a primeira é: jamais acostume-se com a escravidão. E você só demonstra que não está acostumado e não quer se acostumar com a escravidão quando um gemido sai de você. A Bíblia diz em outras versões, esse clamor aqui eram gemidos. Aliás, o versículo 24 também fala: ouviu Deus o gemido do povo. O povo começou a gemer, ele já não aguentava mais aquela situação. O povo começou a falar com Deus todos os dias: nós estamos há 400 anos aqui sem falar contigo, estamos há 400 anos aqui sem reclamar, 400 anos aqui acostumados com tudo isso, mas agora chega. Quando o povo falou chega, a Bíblia diz que Deus os conheceu. Enquanto não houver um grito de basta em você, nem Deus te conhece. Enquanto você não falar chega, agora eu percebi que sou um escravo, Deus nem se manifesta na sua vida. Tem gente que é escravo de vícios. Vício da bebida, vício da prostituição, vício da pornografia, vício das drogas. Mas está acostumado com isso. Enquanto você, o escravo, não falar chega, não começa o processo de libertação. O processo de libertação está diretamente ligado ao teu basta. O povo de Israel, 400 anos no Egito, acostumado com aquela escravidão, 400 anos no Egito, achando normal ser escravo. Afinal das contas, eles eram escravos, mas estavam comendo. Afinal de contas, eles eram escravos, mas podiam ter onde morar e tinham filhos. Tem gente que, se tiver onde morar e ter o que comer, aceita a escravidão. É isso aí. Tem gente que, se a conta está paga, aceita ser escravo. E aceitar a escravidão é uma opção do ser humano. Ou você aceita a escravidão, ou você começa a gemer de revolta e diz basta. Foi o que o povo de Israel fez aqui em Êxodo 2. Eles falaram basta e começaram a gemer diante de Deus, a clamar diante de Deus. E a Bíblia diz que Deus os conheceu, porque Deus não te conhece porque você é um escravo. Deus te conhece porque você é um escravo dizendo basta. Você reconhece onde está sendo escravizado, você não admite mais aquilo. Houve aqui uma mudança de mentalidade, porque 430 anos, eles aceitaram ser escravos, e justamente aqui em Êxodo capítulo 2 eles não estão aceitando mais, porque houve uma mudança de mentalidade. Agora presta atenção nesse ponto 2. Depois que o ponto 1 acontece, que é você se revoltar contra a escravidão, você dizer um basta contra a escravidão, você gemer diante de Deus dizendo não aceito mais ser escravo disso, quando você declara isso publicamente, Deus começa a preparar um libertador. Não foi coincidência que no mesmo tempo em que o povo disse basta de escravidão, Moisés nasceu. Moisés nasce com o propósito de ser um libertador. Ele vai tirar o povo de Israel do Egito, que não conseguiria sair sozinho, porque a maioria de nós não conseguimos quebrar nossas próprias correntes sozinhos. A gente não consegue sair do Egito sozinho, a gente não consegue sair do vício sozinho. Nós precisamos de um guia, de um líder, de um libertador. Essa é a verdade. Às vezes Deus vai usar um profissional da saúde, um psicólogo, um psiquiatra. Deus pode usar pastores, Deus pode usar um profeta, Deus pode usar um amigo, Deus pode usar teu pai, tua mãe, Deus pode usar alguém como eu na internet, mas Deus sempre vai usar um libertador ou uma libertadora para provocar o segundo passo da liberdade total na sua vida. Depois do gemido de não aguento mais, chega de escravidão, Deus vai colocar um líder na tua vida para te guiar para a liberdade. Sabe qual é o problema? No mesmo capítulo 2, abre comigo. Versículo 13, Moisés disse, dois varões hebreus estavam lutando, e Moisés disse ao injusto, por que feres ao teu próximo? E ele respondeu, quem te colocou por príncipe ou juiz sobre nós? Pensas em matar-me como mataste o egípcio? Então temeu Moisés e disse, certamente esse negócio foi descoberto. A primeira vez que Moisés tenta ajudar o povo, ele é rejeitado, claramente rejeitado. Para quem não sabe, ele vai fugir e vai atrasar mais 40 anos a libertação do povo de Israel. O povo de Israel já poderia estar 40 anos rumo à liberdade, mas como aquele povo rejeita... E outra coisa, seus inimigos sempre apontam o seu destino. Moisés nunca falou que era príncipe. Moisés nunca falou que era juiz. Quem falou isso foi o inimigo dele. Quem estava com raiva dele falou assim, quem te colocou de príncipe e juiz? Porque o inimigo te vê de uma forma que você não se vê. E o inimigo denuncia teu destino, é impressionante. Ele denuncia territórios que você ainda nem sabe que tem. Porque, na verdade, Moisés se tornou príncipe e juiz sobre o povo de Israel. Mas a primeira vez que isso sai da boca de alguém é justamente alguém que estava confrontando Moisés. Então preste atenção até nos confrontos contra a sua vida, porque podem ter palavras que denunciam o destino ali. Moisés então foge para Midian e durante 40 anos fica ali. E o povo, por rejeitar um libertador de primeira,

Exercer nenhum tipo de escravidão nesse teu relacionamento, às vezes tóxico, às vezes é você começar a falar mais dos seus sentimentos, às vezes é você pedir uma ajuda profissional, uma ajuda espiritual, às vezes é você aprender a pedir ajuda para amigos, às vezes você está escravo hoje num vício, a internet está viciando muita gente e você acha normal, pede ajuda, diz basta! Cria limite, coloca pessoas do teu lado que podem te ajudar. Quando Deus vê você suspirando pela libertação, Ele envia um libertador. Quando Deus vê você suspirando pelo fim da tua escravidão, Ele envia algo ou alguém para te libertar. O fim das contas, a história você conhece. Moisés, 40 anos depois que tentou a primeira vez, volta ao Egito, encara Faraó, abre mão dos seus luxos, da sua vida no palácio, para poder bater de frente com o homem mais poderoso da época, Faraó, e pedir a libertação de um povo que não o queria. Aqui, parece muito com a história de Jesus, porque Jesus veio para os seus, mas os seus não o receberam. Ainda assim, Jesus dá a vida por aqueles que nem queriam aceitá-lo. Esses dias eu estava vendo o filme Crônicas de Nárnia com meus filhos, escrito por C.S. Lewis. E uma parte muito tocante é quando Aslan, o leão, que ali é uma figura de Jesus no filme, dá a vida por um menino que não merecia, um menino que fofocava, que entregava segredos, que estava meio que compactuando com a maldade de uma bruxa. Aquele menino que não merecia foi justamente o que o leão, Aslan, vai trocar a vida. Me mata, mas não toca no menino. Foi exatamente o que Jesus fez por nós e foi exatamente o que Moisés fez pelo povo de Israel. Que venha sobre mim, mas libera o povo. Deus está enviando libertadores à nossa geração. Deus está levantando libertadores financeiros, libertadores emocionais, libertadores espirituais, libertadores de famílias, libertadores de vícios, libertadores de cadeias que por muitos anos te prenderam, só que você precisa recebê-los. Porque o povo de Israel de primeira não recebeu Moisés e aconteceu o que aconteceu. Agora vai começar a libertação. Moisés, 40 anos depois, pega o povo e começa a caminhar pelo deserto. Milagres acontecem. O Mar Vermelho se abre porque toda a libertação será carregada por milagres. Anote isso. Toda a libertação será carregada por milagres. Nunca é natural. Deus sempre vai dar sinais no caminho de quem faz é Ele. Agora, tudo começa com teu grito de independência, com teu grito de liberdade, com a tua revolta, com teu suspiro, com teu clamor, com teu gemido de não aceitar mais a escravidão. Depois Deus envia um libertador. E aí começa o processo. O povo de Israel não ficou livre de um dia para o outro, foi um processo. E uma coisa interessante é que eles não saíram da escravidão de mãos vazias. O povo do Egito estava tão atônico, tão transtornado com o que estava acontecendo, que começaram a entregar o ouro e a prata na mão dos que eram escravos. Escravos saindo ricos da terra que o oprimiu. Eu quero declarar isso sobre a sua vida. Você não vai sair simplesmente dessa escravidão que está vivendo hoje. Você vai sair melhor do que entrou, melhor do que está, porque tesouros que estavam escondidos aí serão entregues nas suas mãos. Moisés pega o povo, vai guiando pelo deserto. E ali começa o segundo problema. Além de ser rejeitado de primeira, agora ele começa a ser questionado. Você imagina como é difícil ser um líder libertador, se além de rejeição, ele tem que lidar com questionamento. Ele falou, eu parei minha vida para ajudar vocês e vocês me rejeitaram. Dei outra chance, agora tudo vocês questionam. Se Moisés mandava acampar, questionavam. Se Moisés falava, vamos por ali, questionava. Se acabava a água por uma hora, ele falava, viu Moisés? Você tirou a gente do Egito e questionava e reclamavam. E Moisés teve que ser fiel ao que escutou de Deus e não ao que estava escutando do povo. A pergunta é, se Deus te levanta, além de sair da escravidão, se Deus te levanta para ser um libertador, uma libertadora, você vai ser capaz de ouvir mais a voz de Deus do que a voz do povo reclamando? Quão difícil é para mim, para quem não sabe, estar na internet nesse tempo todo ensinando vocês, guiando-os até a liberdade, mas todo dia criticado, todo dia chega calúnia, todo dia chega um ataque, todo dia chega o tento invadir nossas redes sociais, todo dia chega isso, chega aquilo.
E eu fico pensando, por que eu estou fazendo?

0: isso. E aí Deus sempre me lembra, assim como Moisés, prefiro escutar minha voz do que a voz do povo. Cumpra só a sua missão de libertá-los. Por isso eu assumo um compromisso com vocês. Não importa os ataques que eu recebo, não importa a perseguição, não importa nada. Eu continuarei fiel ao que Deus mandou. E Deus me pediu para pegar a mão de vocês, tirá-los do Egito e levá-los até a Terra Prometida. A Terra Prometida está diante de nós e a gente não vai precisar ficar 40 anos dando volta no deserto como Israel, porque hoje nós temos o GPS do Espírito Santo que vai nos guiar no mínimo tempo possível, da escravidão à Terra Prometida. Da escravidão à Terra Prometida. Por isso, tome uma atitude hoje de dizer um basta para a área que você está escravo. Como o povo de Israel começa a gemer diante de Deus, falando, não aceito mais, eu não quero mais. E Deus vai fazer a parte dele, colocando um libertador, uma libertadora na tua frente. Talvez, humildemente, possa ser eu te pegando pela mão, te levando da escravidão à Terra Prometida. Pode ser um dos nossos livros, pode ser um dos nossos desafios na internet. Eu não sei o que Deus vai usar ou quem Deus vai usar, mas se você começar a suspirar, a gemer, a se revoltar contra a escravidão, Deus vai colocar um libertador na sua vida. E que ele tenha maturidade de ser rejeitado e criticado e questionado como Moisés e continuar guiando o povo ainda assim. 40 anos no deserto. Nós não precisamos errar no que nossos antepassados já erraram. Sabedoria é aprender com o erro dos outros. Então saiba que quanto mais você murmurar, mais tempo você fica no deserto. Eu quero te incentivar a prestar atenção nessa mensagem aqui. O que postergou o tempo do povo que era escravo agora ser um povo perdido no deserto foi a murmuração, a reclamação. Logo depois da escravidão, as pessoas não sabem bem o que fazer, elas saem da escravidão e falam, é igual os negros quando foram libertados. Princesa Isabel assinou a lei e libertou os negros, mas agora eu faço o quê? Não tem emprego? Eu faço o quê? Eu não posso abrir uma empresa? Que ainda tinha toda a questão do racismo. Não sou mais escravo, mas não sei o que fazer. Porque pior do que a escravidão é o que você vai fazer depois da escravidão. É por isso que você não respeitar o libertador que Deus colocou na tua vida, você continua perdido apesar de não ser mais escravo. E a Bíblia diz claramente que foi para a liberdade que Cristo nos libertou. Cristo, é claro, foi o maior libertador de todos. Ele mostrou exatamente o que é ser livre. Não acumulou nenhum bem na terra, mas era muito livre financeiramente. Ele fazia tudo o que queria. Se ele tinha que pagar um imposto, por mais que ele tivesse que pedir ajuda a um peixe, e o peixe cuspia uma moeda, um milagre acontecia, mas ele nunca se limitou financeiramente porque ele era livre nas finanças. Cristo era livre emocionalmente, as pessoas o ofendiam e ele retribuía com amor, porque cada um dá aquilo que tem. Em Cristo só tinha amor. Cristo era livre espiritualmente ao ponto dos demônios se sujeitarem à sua autoridade. Na verdade, a verdadeira liberdade Cristo nos ensinou. Mas se nós analisarmos desde a história de Moisés até a história de Cristo, você vai ver que libertadores e libertadoras foram levantados por Deus em Israel para guiar um povo de um estado de prisão, de escassez, de confusão, de perdição, até um estado de abundância, até um estado de liberdade. Isso aconteceu com Débora. Isso aconteceu com Gideão, isso aconteceu com Josué, isso aconteceu com grandes homens e mulheres de Deus que foram libertadores e libertadoras, e todo um povo foi beneficiado pela obediência desses líderes. Então aprenda o seguinte, se revolte contra a prisão que te prende hoje, a escravidão que está em alguma área da sua vida. Aceite o libertador, a libertadora que Deus coloca na sua vida e não murmure no processo. Com essas coisas aqui, você vai chegar num nível de liberdade que nunca sonhou. Talvez os teus pais nunca tenham experimentado o que você vai experimentar. Talvez nunca na história da sua vida você tenha sonhado o que vai começar a viver agora. Porque depois que você experimenta a liberdade, nunca mais você aceita ser escravo em nada e de ninguém. Nunca mais você aceita ser escravo de nada e de ninguém. Às vezes você é escravo de uma ameaça. Às vezes você está escravo de uma condição financeira. Ah, mas se eu não continuar trabalhando aqui, ele me manda embora, ele segura meu documento. Às vezes você está escravo de coisas físicas, emocionais, espirituais, passado. Eu não sei do que você está escravo, mas para a liberdade Cristo te chamou e te libertou. Então prepare-se, porque hoje é dia de libertação. Hoje é dia de você entrar num outro nível. Hoje é dia de você entrar numa nova temporada na sua vida, que é a temporada da liberdade. Você fala, Thiago, agora que eu sou livre, eu posso fazer o que eu quiser? Agora que você é livre, você tem poder de escolha para servir ao Deus que te libertou de verdade ou estragar tudo e voltar para a escravidão. Eu só posso dizer que eu sirvo a Deus de verdade quando eu sou livre e, sendo livre, decido segui-lo. Eu só posso servir a Deus de verdade e dizer que Ele é meu Senhor em tudo quando eu tenho algo para depositar aos pés dEle e falar, Tu és o meu Senhor em todas as coisas, inclusive essa glória que eu tenho, esse poder que eu tenho, esse dinheiro que eu tenho, esse recurso que eu tenho, esse emprego que eu tenho, essa família que eu tenho, tudo que eu conquistei está aos seus pés. Então nós vamos ser livres. Deus vai libertar o seu povo para que a gente possa, de livre e boa vontade, depositar as nossas coroas aos pés do único que merece toda a honra, toda a glória e todo o poder. Se você está me escutando hoje e ainda não reconheceu Jesus Cristo como Senhor e Salvador, nessa mensagem de liberdade eu não posso negar a oportunidade de você aceitá-lo. Eu sei que muita gente que me segue não é religioso e não estou te obrigando a isso, mas estou te sugerindo fortemente a abrir seu coração hoje para o libertador das nossas almas, que tira a nossa alma da angústia, tira o nosso espírito da escravidão. Jesus é o caminho, a verdade e a vida. E ninguém chega a Deus, ninguém chega ao Pai se não for por Ele. Talvez hoje seja o dia de você dar um grito de liberdade que começa no espírito, aceitando Jesus Cristo como Senhor e Salvador. E depois todas as outras coisas vão ser acrescentadas. Você também vai ser livre financeiramente. Você também vai ser livre nas emoções. A culpa vai desaparecer, porque onde Jesus está não tem culpa. Porque todos os que estão em Cristo Jesus estão livres. Nenhuma condenação há, diz Romanos, nenhuma condenação há para aqueles que estão em Cristo Jesus. A primeira liberdade começa no espírito com Jesus. E depois, eu garanto, todos os outros níveis e áreas serão libertos. Chegou o dia da sua liberdade. Dê o grito da sua independência. Eu quero poder, humildemente, ser um libertador na sua vida, te guiando do Egito à Terra Prometida.
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3: A nova fonte de poder não é dinheiro nas mãos de poucos, e sim informação nas mãos de muitos. A nova fonte de poder não é dinheiro nas mãos de poucos, e sim informação nas mãos de muitos. Olha, gente, a informação tem um poder absurdo. Bolsa de valores, por exemplo, ela sobe ou desce apenas com uma informação. Então, tenha isso na sua mente e desenvolva cada vez mais o seu conhecimento e o seu desenvolvimento. Primeiro, acima de tudo, sobre você.
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4: Glória a Deus. Abra sua Bíblia em Isaías, capítulo 5, versículo 13. Isaías, capítulo 5, versículo 13. É muito famoso, mas talvez você nunca tenha visto por esse lado. Diz assim: o meu povo perece por falta de conhecimento. O meu povo, em outras versões, é levado ao cativeiro, é feito escravo por falta de conhecimento. Perecer é apodrecer. Ser levado ao cativeiro é ser escravo. Qual é o ser humano que quer apodrecer? Qual é o ser humano que quer ser escravo de algo ou de alguém? Nenhum. Então preste atenção nos próximos minutos, porque talvez falte uma peça de conhecimento no quebra-cabeça da sua vida para você poder dar o passo certo agora, para você poder tomar a decisão certa agora. Essa noite é uma noite de adquirir o conhecimento certo para dar o passo certo. Abra teu coração para o que Deus quer te ensinar hoje. Se o povo apodrece, perece, é levado cativeiro, se torna escravo por falta de conhecimento, deveria ser nossa prioridade adquirir conhecimento. Para pensar agora, qual é a área da sua vida em que você está pobre? Talvez você não esteja pobre financeiramente, mas você esteja extremamente miserável emocionalmente. Para pensar agora, nesse minuto, fecha teus olhos e para pensar, qual é a área que eu estou pobre? No espírito, área espiritual, na área emocional, na área financeira, na área dos relacionamentos. Nenhum relacionamento dá certo, não tem amigo, eu não consigo dar certo conjugalmente, não dou certo com nada. Qual é a área que está te faltando recursos? Qual é a área que você está sem o que fazer? Qual é a área que você está literalmente na miséria? Qual é a área da sua vida? Porque você pode parar para pensar que a área em que você está pobre é a área que você tem menos conhecimento. A área que você está miserável, a área que você está em necessidade, é a área que você tem menos conhecimento. Por exemplo, se você não tiver muito conhecimento sobre vida emocional, você vai sofrer muito emocionalmente. Porque uma pessoa que domina conhecimento emocional sabe que pessoas vão tentar feri-la. É normal. Quando você tem o conhecimento, você não rebate, porque você sabe que você vai postergar o sofrimento ao invés de dar a outra face, como Jesus nos orientou, e resolver naquele mesmo dia. Ah, Thiago, mas eu vou parecer um bobo dando outra face. Mas vai resolvendo mesmo no dia. O que Jesus quer é que você economize tempo, energia, dinheiro, porque se for para a justiça vai gastar dinheiro. Que você economize o seu emocional de ficar mandando diretinha na internet, nas redes sociais, dando a outra face e resolvendo o problema ali. Para pensar, a área em que você está pobre é a área que você tem menos conhecimento. A área que não flui na tua vida é a área que você não tem chaves de sabedoria. A área em que você está miserável, quase quebrando, quase falindo, quase tudo parando, é a área que você nunca se interessou em pegar as informações certas para aquela área. Por quê? Porque o inimigo sabe que se ele te deixar na ignorância, ele vai atrair pobreza. Anota isso, por favor. O inimigo, ele tem certeza, ele também estuda o ser humano. E ele tem certeza que se ele te deixar na ignorância em uma área ou em todas as áreas da sua vida, ele vai atrair pobreza para aquela área. E onde tem pobreza, tem falta de opção. Você pode começar a anotar, porque Deus vai falar muito contigo. Onde tem pobreza, tem falta de opção. A pobreza, ela é ruim porque ela vai fazer você negociar duas coisas importantes: seu tempo e seus valores, para obter algo imediato. A pobreza vai fazer você negociar seu tempo e seus valores. São coisas importantíssimas, caríssimas. Você vai negociar isso para poder obter algo imediato, algo que sacia a sua necessidade hoje. Então, uma pessoa pobre financeiramente, você pode ver que uma pessoa, por exemplo, que se prostitui, ela sempre diz: ah, eu fiz isso por causa do dinheiro, eu precisava. Mas eu também já precisei muito de dinheiro e não me prostituí. Tem pessoas que precisaram muito e fizeram outra coisa. Na verdade, nós negociamos tempo e valores de acordo com as nossas necessidades. Então o inimigo faz você entrar em ignorância, porque toda ignorância traz pobreza, para que você seja escravo de algo ou de alguém. Porque na pobreza você tem falta de opção, na pobreza você vende seus valores e vende seu tempo para quem pode comprar. Essa pobreza aqui não é só financeira, não. É claro que se você der exemplos financeiramente, alguém que é pobre financeiramente está muito mais sujeito, suscetível a vender seus valores e seu tempo por dinheiro. Mas pense, pare para pensar no pobre espiritualmente. Por que uma pessoa procura cartomante? Por que uma pessoa dá o tempo, dá recurso, vende seus valores atrás de algo que não tem nem prova científica e nem espiritual de veracidade? Porque quem é pobre numa área, por causa da ignorância que tem naquela área, vai vender seu tempo e seus valores para ter retorno imediato. E o inimigo é mentiroso. Ele te promete um retorno que você nunca vai ter. É tudo uma ilusão. A pobreza, ela é tão terrível que ela corta as opções de futuro. Você para de sonhar com o futuro, você para de ter esperança no seu destino profético, porque você acha que o dinheiro te define. E a pobreza aqui não é só a financeira, a pobreza espiritual também é assim, ela corta seu futuro. A pobreza emocional também faz você não sonhar com outro dia, porque você está tão preso na briga com o marido, tão preso na briga com o sócio, você está tão preso naquela pessoa que te feriu, que te abandonou, que te traiu, que te apoiou pelas costas, que você não pensa nem no futuro, você está preso no passado. A única forma de você se libertar da pobreza é matando a ignorância na sua vida. E a única arma para matar a ignorância é a aquisição de conhecimento. Não tem outra forma. Se você continuar na ignorância, presta atenção, por favor. Se você continuar na ignorância, você vai estar cego para as oportunidades. A oportunidade vai estar na sua frente e você não vai ver, porque você é um ignorante. Se você continuar na ignorância, você vai pegar o caminho mais longo para chegar no mesmo lugar. Já viu pessoas que poderiam estar em 2 anos num lugar, em 1 ano podia ter resolvido o problema no relacionamento, mas fica 15 anos naquele problema? É igualzinho Israel, que poderia ter atravessado o deserto em dias, mas demorou 40 anos. A ignorância, ela faz você tomar o caminho mais longo. A ignorância, você tem 3, 4 opções na sua frente. Com ignorância, você escolhe justamente a opção que vai te fazer sofrer mais. Tem mulher que fala, não sei porque eu escolhi esse homem, porque você estava em ignorância. Então está sofrendo o peso da decisão. Não sei porque minha empresa não dá certo, porque você fundou na ignorância. Você não sabia que era importante pagar os impostos desde o início, contratar bem. Você estava ignorante, você não sabia que você tem que gastar menos do que entra, que o faturamento não é lucro. Existem detalhes que você precisa saber antes. A ignorância vai matar teus sonhos, vai matar suas possibilidades. A ignorância mata suas oportunidades. A ignorância te prende numa rodinha em que você acha que está vivendo, mas você só está sobrevivendo. Agora anote isso. Quanto mais conhecimento você tiver, porque a arma que mata a ignorância é o conhecimento. Quanto mais conhecimento você tiver, mais oportunidades você vai atrair. Quanto mais conhecimento você tiver, mais oportunidades você vai atrair. Então, por exemplo, aqui na nossa plateia tem um pregador. Quanto mais conhecimento da palavra ele tiver, mais convite vai chegar. Pode ter um empresário aqui, quanto mais conhecimento da área que você vende ou do serviço que você oferece você tiver, mais cliente vai comprar de você. Quanto mais conhecimento você tem, mais oportunidades você atrai. Quanto mais conhecimento você adquire, mais pessoas estratégicas se aproximam de você. Porque a sabedoria, o conhecimento, atrai muito mais do que o dinheiro. Porque o dinheiro pode ser passageiro, oportunidades financeiras podem ser de um dia, mas conhecimento é para sempre. Uma vez que entrou em você, ninguém tira mais. O carro que você compra, você pode perder de 1000 formas. O conhecimento que você adquire, ninguém rouba de você. Tiago, eu quero adquirir conhecimento. Eu estou convencido que eu vou apodrecer sem conhecimento, que o povo perece por falta disso. Eu não quero ser levado cativo, eu não quero ser escravo numa área por falta de conhecimento. Como eu faço para adquirir conhecimento? Está com papel e caneta na mão? Porque hoje, apesar de ser uma palavra de instrução, é muito mais profética, porque está lidando com o teu futuro, do que simplesmente um estudo. A primeira coisa que você precisa fazer para adquirir conhecimento é escolher estrategicamente os ambientes que você frequenta. Porque os ambientes que você vai, você modela quando observa pessoas, você vê e escuta coisas e nada forma mais seus pensamentos do que visão e audição. Por isso você tem que ter muito cuidado com o que vê e com o que escuta, porque isso está formando mais de 87% dos seus pensamentos. Então, se você quer realmente adquirir conhecimento, você tem que parar de ambientes que não se ensina nada, ambientes que só deterioram os seus pensamentos positivos, ambientes que te puxam para baixo, ambientes que te levam para o erro e para o pecado, e começar a frequentar ambientes como esse, que te ensinam uma palavra, que te dão uma palavra de futuro, que abrem as possibilidades para você, que igualam pessoas. O negro e o branco estão aqui, o gordinho e o magrinho estão aqui, o pobre e o rico estão aqui. Qual é o lugar onde todas as pessoas podem ser iguais diante do conhecimento? Então você precisa tomar a decisão de qual ambiente você quer ficar, porque onde você estiver, ali você vai sugar informações, ali você vai absorver o ambiente, e o conhecimento está diretamente ligado aos ambientes que você frequenta. Você pode ver que uma pessoa de muito conhecimento não necessariamente esteve nas quatro paredes de uma faculdade, mas esteve nas páginas de um livro. Então você precisa decidir hoje. A segunda coisa que você precisa decidir: quais são as experiências que você vai interiorizar. Todo ser humano passa por experiência positiva ou negativa, e às vezes a gente adora se prender nas negativas e acaba deixando de lado as positivas. Se um hater te ataca na internet, você fica meia hora respondendo o hater. Mas quem mandou um testemunho por causa da tua vida, do teu ministério, do teu trabalho, do teu produto, do teu serviço, você não perde meia hora respondendo, você manda uma palminha de agradecimento. O que está acontecendo conosco? Vamos aproveitar as experiências, sejam positivas ou negativas, para adquirir conhecimento. Existem experiências traumáticas que você passou, que Deus permitiu para que você aprendesse de uma vez só. Porque quanto mais traumática a experiência, maior o aprendizado. Você pode anotar? Quanto mais traumática a experiência, maior o aprendizado. Existem coisas que você aprende pelo ambiente que conviveu. Por exemplo, eu fui criado num ambiente com meu pai militar e pastor. Então, drogas nunca fez parte do meu ambiente. Então, já me ofereceram drogas várias vezes no colégio, faculdade. Eu sempre disse não. Por quê? Porque o ambiente que eu cresci me deu o conhecimento para onde as drogas te levam. Mas tem pessoas que não tiveram esse ambiente, então aprenderam com a experiência. Ela foi roubada de tudo por causa das drogas. Perdeu a família, perdeu a esposa, perdeu o respeito dos filhos, perdeu o emprego, perdeu todo o dinheiro que tinha. Foi humilhada ao extremo e aprendeu com a experiência que drogas leva para o inferno. Tanto o inferno aqui na terra, que a vida é um inferno, quanto o inferno eterno. Ou seja, ou você aprende pelo ambiente ou você aprende pela experiência. Só que eu te dou um conselho: o ambiente dói menos. Você decidir estar num ambiente em que você absorve conhecimento dói menos do que passar por experiência. De qualquer forma, Deus não vai te abandonar, e Deus vai fazer você chegar no lugar que Ele planejou. De qualquer forma, Deus vai te levar para o destino profético que Ele traçou para você. Quando você estava no ventre da tua mãe, Ele escrevia todos os seus dias. Está escrito, vai acontecer. O problema é o trajeto. O problema é o tempo que você vai levar. O quão de sofrimento você quer sentir escolhendo ambientes ou experiências. Então chegou a hora da gente lutar com todas as nossas forças contra a ignorância e a pobreza, porque a pobreza te leva à ignorância e a ignorância te leva à pobreza. Uma coisa leva a outra. Se você der brecha em qualquer uma das duas, uma vai trazer a outra. Elas andam juntas, de braços dados. Se você deixar pobreza espiritual na sua vida, mas como é que é assim pobreza espiritual? Você não gosta de orar, né? Você consegue ficar 3 horas maratonando Netflix, mas não consegue ficar 10 minutos orando, não é isso? Peguei você aí? É você? Então deixa eu te dar uma palavra. Se você quer ser rico espiritualmente, que é a maior riqueza que um homem e uma mulher podem ter, você vai ter que abrir mão do que quer para ter o resultado que quer. Vou repetir. Você vai ter que abrir mão do que quer para ter resultado que quer. Ah, eu quero ser um gigante espiritualmente. Eu quero ser rico espiritualmente. Então você vai ter que abrir mão de algumas coisas. Eu não estou falando que ver televisão ou Netflix é errado. Não é isso. É que você tem que ter mais prazer na lei do Senhor do que no entretenimento do homem. Riqueza emocional é muito difícil. É muito difícil adquirir ser rico emocionalmente, porque você vai ter que perdoar. É tão difícil perdoar, né? Você só tem que perdoar quem te machucou, né? Ninguém tem que perdoar quem só fez bem pra você. Perdão tá ligado a machucado. Perdão tá ligado a ferida. Perdão tá ligado a sofrimento. E é isso que Deus está te pedindo, assim como eu dei minha vida na cruz. Jesus está te falando nessa noite, assim como eu te perdoei antes de você errar, você também vai perdoar quem te feriu. Eu dei o exemplo, só você modelar e seguir, só isso. É impossível. Eu era homem, carne e osso, e provei que era possível. Ao invés do homem que tinha autoridade natural sobre a vida dele, Pilatos, e estava ali, por que você não pede arrego? Por que você não diz logo para eu te soltar? Você não sabe que eu tenho autoridade sobre você? Em vez de Jesus balançar o ombro e falar, quem é você para falar assim comigo? Ele olha calmamente para Pilatos e fala, nenhuma autoridade você teria sobre mim se do alto não tivesse sido concedida. Ou seja, agora é muito forte, você precisa anotar. Quem não é guiado por conhecimento, e dá uma palavra como essa de Jesus para Pilatos, quem não é guiado por conhecimento é guiado por emoções. Quem não é guiado por conhecimento é guiado pelo que sente. E aí a tua vida fica uma miséria quando você decide pelo que está sentindo. Porque enganoso é o coração do homem. Você está com raiva na hora e toma uma decisão que ferra a tua vida toda. Você está nervosinho na hora e sai de um ambiente que não era para sair agora. Você... Ah, não dá! Ou você guia por conhecimento ou você se guia pelo que sente. E o coração do homem nos guia para cada situação delicada e difícil. Agora o conhecimento não. O conhecimento, você sabe qual é o início, o meio e o fim. As emoções, você não tem ideia para onde vão te levar. Você não sabe se alguém te desafiar no trânsito, se você vai simplesmente ignorar e seguir caminho, se você vai ficar guardando aquela mágoa o dia todo, ou se você vai baixar o vidro e vai brigar e vai para a delegacia depois. Você não sabe para onde a emoção te leva. O conhecimento, você sabe exatamente para onde vai te levar. Quem não é guiado pelo que conhece, é guiado pelo que sente. Por isso Jesus manteve a calma diante de Pilatos e falou assim, nenhuma autoridade você teria sobre mim. Porque ele tinha um conhecimento que Pilatos só estava fazendo isso porque Deus o permitiu. Quando você não sabe o que Deus quer para você, de você, com você, você reage ao ataque das pessoas, você reage à zombaria das pessoas, você fica feridinho com o erro das pessoas. Sabe por quê? Porque você está sendo guiado pelo que está sentindo e não pelo que conhece. Eu preciso te trazer uma verdade nessa noite, que é, decida nunca mais ser escravo em área nenhuma, adquirindo conhecimento nessa mesma área. Sabe por que o inimigo nunca vai me escravizar? Não é porque eu sou bonzinho, não. É porque eu leio a Bíblia todo dia. Eu tenho as armas contra ele aqui. Eu oro todo dia. E quanto mais eu oro, leio a Bíblia, quanto mais eu jejuo, quanto mais eu tenho intimidade com Deus, mais rico espiritualmente eu fico. E nessa área ninguém me escraviza. Mas por que ser rico numa área só? Por que você não pode enriquecer em todas as áreas, como é a vontade de Jesus, que a gente prospere em todas as coisas, assim como é próspera a nossa alma? João escreve isso a um dos presbíteros. Eu espero que você seja próspero em tudo, assim como prospera a sua alma. Ou seja, não só os seus sentimentos têm que ser prósperos, suas emoções, seu dinheiro, sua vida espiritual, sua família, seus relacionamentos. Você nasceu para dar certo. Deus não errou quando escolheu você. Existia um plano divino, existia uma trajetória que, se você simplesmente lutar contra a ignorância e contra a pobreza multifacetada, pobreza espiritual, pobreza emocional, pobreza financeira, tem gente que fala assim, não, mas eu não sei se eu trabalho para prosperar financeiramente. Gente, eu não sei você, mas eu nunca consegui pagar conta de luz com a paz do Senhor, sempre teve que ser com dinheiro. Eu nunca consegui fazer compras pedindo em nome de Jesus, posso passar minhas compras no mercado, eu sempre tive que pagar com cartão ou dinheiro. O que eu quero dizer é que existem coisas que o dinheiro resolve, mas muitas outras coisas só a fé vai resolver para você. Existem coisas que as suas emoções, estando no lugar, vão guiar suas decisões. Por quê? Porque a Bíblia diz sobre todas as coisas que deve guardar, guarda o teu coração. O coração é citado mais de 983 vezes na Bíblia como sede das emoções. A Bíblia diz assim, ó, sobre todas as coisas que deve guardar, guarda a tua sede das emoções. Não é o coração aqui físico, não é o músculo, é as emoções. Guarda as tuas emoções, porque dali saem as decisões da vida. Sabe por que às vezes você está decidindo errado? Porque tuas emoções estão fora do lugar. Sabe por que tuas emoções estão fora do lugar? Porque você está pobre emocionalmente. Sabe por que você está pobre emocionalmente? Porque a ignorância tomou conta da tua vida emocional. Sabe por que a ignorância está aí? Porque você nunca adquiriu o conhecimento nas emoções. Agora aplica isso em todas as outras áreas da sua vida. Dinheiro, mesma coisa. Vida espiritual, mesma coisa. Casamento, mesma coisa. Eu sou casado há 15 anos com a Janine, todo dia eu tenho que estudar sobre isso, porque mulher todo dia inventa um sentimento diferente. Mulher, todo dia você tem que estudar e ver uma nova forma de surpreender. Então todo dia eu estudo sobre relacionamento. Por quê? Porque eu quero ser feliz. Eu quero que meus relacionamentos, não só casamento, mas minhas amizades, minhas sociedades, minhas parcerias, tudo dê certo. Meus colegas ministeriais, eu quero que tudo flua. Para isso eu preciso de conhecimento. Ou seja, Israel foi levado cativo. Israel foi levado preso. Imagina o povo de Deus sendo escravizado. Você fala, mas Deus é comigo. Deus também era com Israel, mas eles foram presos. Foram escravizados. Porque o que te escraviza não é a falta de Deus, é a ignorância. O que te escraviza não é a falta de Deus, é a ignorância. Porque muita gente com Deus ainda assim foi escravo. Está aqui Israel para provar. O povo de Deus, a nação santa, o povo escolhido foi levado escravo por falta de conhecimento. Quantos reis entregaram Jerusalém de bandeja para o inimigo porque não tinham conhecimento sobre a inveja e levaram reis que se tornariam inimigos para ver toda a riqueza de Jerusalém, para ver todos os tesouros. Que ignorância mostrar para um invejoso o que você tem. Sabe o que aconteceu? Foram levados cativos para a Babilônia. Quando você é ignorante, você atrai inimigos. Quando você adquire conhecimento, você atrai oportunidades. Hoje é um dia de decisão. Quer matar a ignorância? Quer matar a pobreza em múltiplas áreas da sua vida? Só tem um jeito: frequentar os ambientes certos e adquirir ou passar pelas experiências certas. Experiência e ambientes vão determinar o que você aprende. Só que eu quero te dar esse conselho novamente: frequentar os ambientes certos é menos doloroso do que passar por algumas experiências. Algumas experiências serão inevitáveis na sua vida, porque somente através daquela experiência você vai ter autoridade. Lembre-se que a evolução do conhecimento é a autoridade. Como assim, Tiago? O conhecimento é saber de alguma coisa, a autoridade é ter sobrevivido àquela coisa. E as pessoas não escutam quem tem conhecimento, porque eu podia aqui, por exemplo, estar simplesmente com um conhecimento que eu adquiri num livro ou de uma palestra que eu assisti no YouTube, mas você está aí me escutando porque eu não estou pregando com conhecimento, eu estou pregando com autoridade. E a Bíblia diz que os fariseus falavam de Jesus: esse prega como quem tem autoridade, porque conhecimento é saber, autoridade é vencer aquilo que você está falando. E Deus te chamou nessa geração para ter autoridade e não apenas conhecimento. Você será um homem de autoridade. Você será uma mulher de autoridade. Chega de simplesmente sobreviver. Você vai viver com Deus. Você vai passar para um novo nível hoje. Porque quando a ignorância e a pobreza forem extirpadas da sua vida, porque você vai declarar guerra a qualquer ignorância, você vai declarar guerra a qualquer pobreza em qualquer área da tua vida, você vai ver o conhecimento chegando pelos ambientes e pelas experiências e Deus mudando a sua realidade. Presta atenção, e eu encerro aqui. Por mais que você adquira conhecimento, por mais que você se esforce para atrair a sabedoria, se Deus não estiver contigo, se o Espírito de Deus não se apossar de você, porque o que mudou a realidade de Davi não foi ele adquirir conhecimento em alguma faculdade em Jerusalém, mas o Espírito do Senhor repousar sobre ele. Então, se você precisa definir qual é o primeiro conhecimento que você vai adquirir, confie em mim, vai para o espiritual, vai para os pés do Senhor, vai para a leitura da palavra. Deixa eu te falar uma coisa, toda a resposta que você precisa está na Bíblia. Você já leu hoje? Toda a resposta que você precisa, tudo que você procura está na Bíblia. Você já leu hoje? Porque quando você for rico espiritualmente, qualquer outra área vai ser atraída para a riqueza. Qualquer outra área vai ser atraída para essa prosperidade. E eu declaro em nome de Jesus que nada vai te faltar, que Deus vai te surpreender e que a ignorância e a pobreza serão abatidas da tua vida hoje, em nome de Jesus.
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4: Abra sua Bíblia em Mateus capítulo 4, versículo 18. Jesus, caminhando junto ao mar da Galileia, viu dois irmãos, Simão, chamado Pedro, e seu irmão André, que estavam lançando redes ao mar, pois eles eram pescadores. Então disse Jesus: segui-me e eu vos farei pescadores de homens. Nós vamos ver muitos versículos na Bíblia se repetindo, a história sendo muito similar a essa. Alguém está trabalhando, Deus vem e chama. Alguém está fazendo o que você está fazendo aí, está tocando o teclado, Deus vem e chama. Alguém está limpando alguma coisa, Deus vem e chama. Você vai ver o tempo todo Deus chamando pessoas que às vezes não estavam preparadas ainda, mas não estavam desocupadas, estavam fazendo alguma coisa. E muita gente confunde estar empregado com estar ocupado. More você no país que for, tenha a taxa de desemprego que tiver, Deus não está olhando quem está empregado ou desempregado, mas quem está ocupado ou desocupado. Porque você pode não ter um emprego, mas pode ter uma ocupação, ao invés de estar reclamando da vida em casa, reclamando do governo, fazendo hater na internet, você está na rua correndo atrás de uma oportunidade, você está ali limpando, ainda que seja de graça, mas para alguém te ver, você está fazendo alguma coisa para algo ou alguém. Você vai ver o tempo todo histórias como Eliseu. Eliseu era pecuarista, cuidava de bois, e quando Elias passa com o manto, ele olha Eliseu que estava debulhando com 12 juntas de bois, joga o manto sobre ele e o convida para um chamado profético. Mas ele não era preparado para aquilo, ele era preparado para cuidar de boi. Mas nem sempre quando Deus te chama você está preparado, mas com certeza quando Deus te chama você estava ocupado. Você pode ver que uma boa empresa, isso ensina em qualquer lugar de business, uma boa empresa nunca vai pegar o desempregado para vir para dentro de um grande time. Ele sempre vai no concorrente, tira o melhor e traz. Se um empresário convida quem está ocupado, imagina Deus. Pega essa frase aqui, já anota para você começar a palavra de hoje sabendo que Deus usa até despreparados, mas nunca os desocupados. Deus usa até despreparados, mas nunca desocupados. Eliseu não estava preparado para ser profeta, mas estava ocupado, Deus chamou. Davi não estava preparado para ser rei quando Samuel entrou na casa de seu pai Jessé e falou: traga-me um menino. Ele era um menino que cuidava de ovelhas, não cuidava de gente, não cuidava de reino. Mas apesar de ser despreparado, ele estava ocupado. E Deus sempre chama pessoas que estão ocupadas, fazendo alguma coisa. Você pega a história de Moisés, estava ocupado. Era preparado? Não. Quando Deus fala, vai lá e avisa Faraó para deixar meu povo ir, ele falou: eu? Como eu vou entrar na casa de Faraó? Eu sou gago. Cada um pode dar a desculpa que quiser, você pode se fazer de vítima, você pode se fazer de coitado. O problema é que quando Deus chama, é porque ele já viu o que você pode fazer. Quando Deus chama, ele já viu concluído. Então Deus não erra. Ele não errou quando escolheu você.
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1: Sejam todos muito bem-vindos em mais uma série do nosso programa Negócios com Propósito, aqui na família Dore Mais. Você do FM, do 102.1, seja muito bem-vindo. Você do YouTube, do Instagram, do Facebook, do aplicativo, do mundo inteiro, sejam todos bem-vindos. Olha só, você que quer me ver aqui no estúdio da Dore Mais, na Avenida Paulista, bora pro Instagram, Elisângela Gomes, a Eli. E se você não me conhece, como CEO da família Dore Mais, para mim é uma honra servi-los nesse programa também, compartilhando aí com você conhecimento através de 28 anos de experiência como executiva de negócios e como mentora de negócios. Eu trago para vocês toda quinta-feira aqui como potencializar a sua vida, como ter um negócio de alto valor. Tem como você ser empreendedor? Tem como você prosperar na sua vida profissional, na sua carreira, sem ter uma vida, um CPF poderoso também? Não, né, gente? Não tem como, porque está ligado diretamente. Então, olha só, tá todo mundo já aqui no Instagram, Alê, Elisângela, gosto demais do seu programa, obrigado, querido, aprendo muito, seja bem-vindo, viu? Alê Moraes, Elizabeth, seja bem-vinda, o Reinaldo, olha, vocês são muito queridos e também são pessoas que merecem avançar. Existem formas de você avançar na vida. E aqui, em Negócios com Propósito, a gente fala em estratégias, comportamento, tudo que está por trás de uma pessoa de sucesso, de um negócio de sucesso. Então, vamos juntos, minha gente, porque hoje está poderoso demais. 4 técnicas para potencializar a sua comunicação. Gente, vou dizer para você uma coisa. Tudo na nossa vida é sobre nos comunicar. Se você está tendo o que você gostaria, é porque você soube se comunicar. Se você não está tendo, fica comigo, que até o final desse programa, eu prometo, você vai estar muito melhor e vai ter resultados incríveis através da sua comunicação. Imagina se Cristo, quando ele esteve aqui na Terra, se ele não soubesse se comunicar, se ele não soubesse influenciar pessoas, será que nós estaríamos falando dele até hoje? Será que nós estaríamos nos inspirando, amando pessoas, amando aquilo que a gente faz, amando o reino de Deus? Se não tivéssemos aprendido com ele? Muito provavelmente não. E você? Eli, mas já começa assim pra gente refletir no programa? Sim, porque hoje tá poderoso demais. Ó, chama todo mundo, você que tá aqui no meu Instagram, manda aí, aviãozinho pra 5 pessoas. Quem sabe você vai ser o agente de destravamento da comunicação de alguém nessa tarde. No dia de hoje, minha gente. Bora! Gosto muito, né, de aprender, de estudar. E você sabia que existem muitos estudos que mostram que as pessoas têm mais medo de falar em público, de se comunicar efetivamente para um número grande de pessoas, do que de morrer? Elas têm mais medo de se comunicar do que de morrer. Você acredita nisso? E se você, essa pessoa, fica aqui comigo, que até o final desse programa, tenha certeza que essas 4 técnicas que eu vou trazer, eu vou fazer você melhorar sim. Claro, e você vai colocar em prática para potencializar ainda mais. Vamos juntos, minha gente, hein? Negócios com Propósito. Elisângela Gomes por aqui. No meu Instagram é assim também. Elisângela Gomes, a Eli. Olha, gente, como que a gente sempre vai para o degrau de cima quando queremos desenvolver algo na nossa vida, nos colocando em prova. É, toda vez que você pede paciência para Deus, Senhor, me dá paciência. Ih, cuidado com esse pedido, porque ele vai te dar o quê? Momentos para testar e para você treinar a sua paciência. Então, olha só o Rafael dizendo aqui, eu tenho medo de falar em público. Então, esse programa é para você, Rafael. Veja só. Então, a primeira técnica, já pega papel e caneta e anota. Anota tudo. Que hoje tá poderoso o programa. Primeiro, nunca negue palco. Como assim, Eli? Eu tenho medo de falar em público. Como que eu nunca vou negar palco? Pois é, gente. Sempre que eu encontro pessoas que não sabem falar bem, eu sempre falo para elas assim, ó, toda vez que você receber um convite para falar em público, para falar para muitas pessoas, para falar numa célula, para falar na frente da igreja, agarre essa oportunidade. Isso é você não negar palco. Agarre com unhas e dentes toda e qualquer oportunidade que você tiver. Isso significa para tudo. Por quê? Gente, você gosta de puxar conversa? E no supermercado, no ônibus, no trabalho, você é dessas pessoas que puxa conversa? Não, Eli, eu não sou. Pois é. Você não está se expondo na zona do desconforto. Quando você se coloca nessa zona de desconforto, ela vai ficando normal para você. E aí, quando você tiver que falar num lugar público com milhares ou milhões de pessoas, como eu falo hoje aqui, para mais de 25 milhões de habitantes do estado de São Paulo na rádio, você não vai estar tremendo. Por quê? Quando você está nervoso, quando você está ansioso, quando você está numa plateia gigantesca, é natural que no seu organismo gere a substância chamada cortisol e adrenalina na hora que você vai falar. E aí, quando você colocar essa zona de desconforto em prática, quando você chegar naquele momento crucial de se comunicar, já está acostumado, você já está familiarizado. Já nem vai liberar cortisol, nem vai liberar adrenalina, você nem vai tremer, você nem... Não! Por quê? Se tornou comum. Se tornou normal para você. Então, gente, olha que chave poderosa. Nunca perca a oportunidade de falar em público. Nunca negue palco para ninguém e para nada. Saiba que é aí que você vai estar treinando. Treino! Você que me acompanha todo dia que sabe. Se você quer algo, quer ficar bom em algo, como é que faz? Começa treinando. Não é de um dia para o outro. Não é de uma hora para outra. Gente, olha só. Lá no meu Instagram, no Elisângela Gomes Aeli, hoje de manhã eu comentei com vocês o que aconteceu comigo ontem. Né? Eu estava voltando para casa. E eu precisava comprar umas coisas no supermercado. E eu não gosto muito de ir, não. Graças a Deus, eu sempre tenho alguém que vai, que pode fazer isso pra mim também. Só que eu queria algo específico, assim, sabe? Comprar umas frutinhas. E daí eu fui. Falei, vou parar nesse. Entrei, fui lá, peguei minhas coisas. Coloquei no carrinho. E lembra, eu tô sempre olhando uma boa oportunidade. Pra quê? Pra falar. E daí, eu chego no caixa, olho. Tudo bem? Boa noite, boa noite. O moço olha pra mim, eu faço a leitura corporal, noto que ele tá triste. Tudo bem? Ele, ah, tudo bem. Falei, nossa, tá tudo bem mesmo? Ele, ai, vou dizer uma coisa pra você, viu? Tem dia que eu tô aqui, eu não sei por que eu tô aqui. Eu não sei por que eu tô fazendo isso. Eu, nossa, como se né, aquele trabalho não fosse um trabalho honroso, mas sim, é um trabalho super honroso. Você no caixa, você que dirige transporte público, você que é Uber, você que... Gente, todo trabalho é digno. Todo trabalho. Mas eu percebi que ele não amava aquilo. Olha só onde é que está o diferencial. Quando você faz algo que você não gosta e quando você faz algo que você gosta. Tá aí o segredo. Um dos pilares aqui de negócio com propósito é você amar o que faz, não é? Olha só, quando ele fala isso, eu pergunto para ele, mas o que você gostaria de fazer? Aí ele disse assim, bom, olha moça, é tão difícil a vida, é tão difícil a gente prosperar, é tão difícil a gente enriquecer, e começou a falar assim. Aí eu esperei ele terminar de falar e disse, tá, mas onde você quer chegar? Ele não sabia dizer, mas eu percebi que ele queria vencer na vida, né? Então você que está me ouvindo aqui, você não sabe qual é o seu destino final. Você não sabe. Claro que aqui em Negócio com Propósito, nós caminhamos juntos para desenvolver isso. Agora, uma coisa você sabe, que você quer viver o melhor de Deus aqui na Terra. Que você quer ter independência financeira. Que você quer ter independência geográfica. Que você quer ser livre. Aliás, o dinheiro ele serve para gerar conforto.

indianas, abandonou o filho. Por isso que eu digo, o que você quer? Ele vai potencializar a sua vida para o bem ou para o mal? Olha só. E aí ele me fala isso. É, parece que a gente nunca vai conseguir. É impossível isso acontecer. É impossível isso acontecer. Ah, não me fala que é impossível alguma coisa. Não, gente, não. Não me fala. Que aí você me chamou a atenção. Eu disse para ele: não, impossível. Olha só. Todas as pessoas bem-sucedidas têm uma porcentagem absurda, quase que 90%, de que essas pessoas elas vieram de famílias pobres, de famílias simples, de periferia. E não receberam herança. É uma porcentagem bem pequena de quem recebeu herança. E essas que receberam herança, elas não sabem o processo, o caminho de fazer dinheiro, muito mais manter esse dinheiro. E aí o que acontece? Ela perde tudo. Você já viu uma pessoa que ganha na Mega Sena? Pesquisa aí pra você ver. Ela volta a ser pobre em pouco tempo. Aliás, mais que pobre. Porque aí ela começa a dever. Além dela perder o dinheiro da Mega Sena, ela perde tudo e ainda fica devendo. Porque ela faz conta. Porque ela não treinou. A mentalidade dela não é para produzir riqueza. Então, quando você aprende, você não depende. Quando você aprende, você não só chega naquele lugar, mas você se mantém ali e carrega outros com você. Esse é o outro segredo de negócios com propósito hoje aqui. E aí eu disse para ele: olha, querido, deixa eu te contar uma coisa. Tá aqui na sua frente uma pessoa que começa a empreender com 12 anos. Eu tenho uma emissora de rádio que fala para mais de 25 milhões de habitantes do estado de São Paulo. Sim, um negócio milionário. Eu comecei aos 12 vendendo bolacha na rua e comecei a contar para ele. Você que me acompanha aqui sabe um pouco da minha história, não é? E acredite, eu não tive um pai milionário. Eu não recebi herança. Eu até gostaria. Teria sido tão mais fácil, né, gente? Mas será que eu ia manter? Mas não foi assim comigo. Ah, não, você casou com um marido rico. Mas muito menos. Não também. Então, olha isso. Mostrei para ele que é possível sim. E ali eu aproveitei a oportunidade. Mais que isso, de fazer ele se sentir amado por Deus e privilegiado por aquela conversa que a gente estava tendo. Aí ele: mas espera aí, como que eu faço para conseguir? Bingo, fez a pergunta que vale milhões, minha gente. Como? Falei: bom, você começa de duas formas. Primeiro, anota aí. Fé inabalável. Dois, mudança de mentalidade. E você só muda a sua mentalidade através de conhecimento. Sabia disso? Pois é. Então, que bom que você está aqui comigo e no programa Negócios com Propósito aqui na 102.1. Seja bem-vindo, você está na frequência certinha para sua vida prosperar e você viver o melhor de Deus aqui na Terra, você e sua família. E todas aquelas pessoas que você ama. Você aqui do Instagram também. Chama todo mundo. Hoje o nosso tema: quatro técnicas para potencializar a sua comunicação. E aí, ele disse: mas como que eu mudo a minha mentalidade? Bom, primeiro, lugares. Os lugares que você está convivendo, os lugares que você anda frequentando. Lugares liberam ideias, lugares te inspiram ou não. Novos lugares te cria, te dá criatividade. Pessoas desenvolvidas mais do que você, elas te puxam para cima. Pessoas que te aproxima de Cristo, te aproxima de Jesus, ela vai despertar em você o desejo de amá-lo cada vez mais. Então, lugares

pessoas, livros que você lê, vai sim mudar a sua mentalidade. Aí eu fiz a outra pergunta para ele. Você gosta de ler? Ele disse assim, não. Mas tudo bem, se você está me ouvindo aqui e também não gosta de ler, tá tudo certo. Você gosta de ouvir? Se você não gosta de ler, você gosta de ouvir. Ah, certeza absoluta. Você vai ver aqui no próximo tópico que a gente vai falar disso. Aí ele disse sim. Falei, quanto tempo você leva aí do seu trabalho, da sua casa até aqui no supermercado? Aí ele disse 50 minutos. Eu falei, ó, vai no Google, coloca lá ou no YouTube, um livro poderoso. E comecei a dar dicas de livros para ele de mudança de mentalidade, que ele podia ouvir como audiobook. Falei, pensa você, se são 5 dias na semana que você trabalha, se 3 dias da semana você só vir ouvindo 50 minutos de audiobook, ouvindo o livro, no final do mês, no final do ano, quantos livros você já ouviu? Ele, nossa, eu não tinha pensado nisso. Falei, pois é, quando é que você vai começar? Aí a coach baixou ali, eu comecei a fazer técnicas com ele. Aí ele, hoje. Falei, perfeito, então daqui um mês, quantos livros você já vai ter lido? E aí a gente começou ali. Mais que isso, quando você nota que você é capaz, quando você tem as ferramentas certas para isso, você se sente amado e escolhido por Deus. Porque você vê que não é só na vida do outro que acontece coisas boas e incríveis, na sua também pode acontecer. E vai acontecer, porque somos a imagem e semelhança dele. Ele nos amou primeiro e deu um filho, gente, para morrer na cruz por mim e por você. Que conversa é essa de que você, que não é para você, ou que você não pode, o seu negócio não vai prosperar, você precisa de tal dinheiro para fazer? Você sabe que uma oportunidade é você quem faz ela. Então, hoje você está aprendendo aqui que quando você desenvolve a sua comunicação, você está certo. Você vai avançar. Então, primeiro, nunca negue palco. Você viu o que eu fiz no supermercado? Puxei assunto com o rapaz do caixa. E ali, Deus pôde me usar na comunicação. E não só dizer para ele que ele era amado por Deus, se sentia amado por Deus, como eu também ensinei, dei técnicas, dei um caminho, dei um direcionamento. Através do quê? Da minha comunicação. E se eu fico quieta? Se eu fico com vergonha? Tudo bem, tá tudo certo. Se eu não gostasse de me comunicar? Ah, Eli, mas é que você já nasceu com habilidade. Olha, tudo aquilo que você não é bom, é porque você não treinou ainda o suficiente. Anota isso. Tudo aquilo que você ainda não é bom é porque você não treinou o suficiente. Ah, tem pessoas que vai ter uma facilidade maior ou menor? Pode até ser. Sim, são os dons e talentos. Agora, quando você treina, quando você gera o hábito, quando você cria o hábito, ninguém te segura. Você, hoje, quando dirige um carro, você dirige porque você gosta ou porque você treinou há quanto tempo? E você pega o carro e anda? Hein? Conta pra mim. Você escova os dentes porque você simplesmente gosta? Claro que agora você deve gostar, mas quando você era criança, sua mãe falava, vai tomar banho, criança, vai tomar banho. E você dizia, não quero, não gosto. Você tomou tanto banho que hoje você não consegue sair de casa sem tomar banho, não é? Treino o nome disso. É, bingo! E é assim que acontece em todas as áreas da sua vida. Você quer ser um bom líder? Treina a mentalidade de uma liderança poderosa. Você quer ter inteligência emocional para suas emoções não atrapalharem as suas decisões? Treine. Como é ter uma inteligência emocional assertiva? Quer ser bom na comunicação? Treine.
Quer ser bom em fazer dinheiro? Muito dinheiro? Olha, vendas. Treine ser bom em vendas. Então, olha só. Nunca negue palco. A sua comunicação, ela depende de quantas vezes você vai treinar no indireto para na hora que você chegar no palco e falar com muitas pessoas. Já liberou cortisol suficiente, adrenalina, e ali vira um ambiente comum, vira um ambiente normal. Vira um ambiente normal. Olha, dois, incorpore a reciprocidade como um estilo de vida. Incorpore a reciprocidade como um estilo de vida. Essa é a segunda técnica para potencializar sua comunicação. Gente, você sabe que a reciprocidade, ela é um gatilho mental que gera valor nos lugares onde você está, você sendo intencional. Olha só, o poder da reciprocidade é quando você faz algo para alguém, essa pessoa, ela se sente, ela entende que ela precisa retribuir o favor que você fez para ela. Isso é um gatilho inconsciente. Se você faz algo de bom, a pessoa fica como se fosse uma dívida de gratidão por você. E aí ela vai também fazer para você. Isso é inconsciente. Imagina. Talvez não venha da mesma proporção, mas pode vir melhor ainda. Você fez algo para alguém e ela tem ali, ativou o gatilho mental nela de contribuir com você também, e aí ela vem com algo maior, um favor maior para você. Imagina você fazendo sempre isso. Você gerando valor em todos os lugares que você chega. Em todos os lugares que você chegar, você ajudar alguém, você entregar uma mensagem para alguém, você pegar na mão daquela pessoa e ensinar o que você já sabe. Você fazendo isso sempre, em algum momento essa roda, ela começa a virar em seu favor. E aí você começa a receber uma avalanche de prosperidade. Porque tudo na minha vida e na sua vem através de alguém. E é tão poderoso isso que tem pessoas que não estão vivendo o melhor. Não estão recebendo o melhor. Será que elas estão entregando o melhor? Será que elas estão pensando assim: "Ah, não, eu não vou ensinar não. Ah, não, eu não vou ajudar não. Pessoa, aquela pessoa ela não faz nada por mim." Será que não é por isso? Não esquece que toda plantação você faz no reino de Deus. E quando você tem como um estilo de vida ajudar, você já incorporou a reciprocidade. E tem como você estar pronto para ajudar sem treinar sua comunicação? É claro que não. Você vai se comunicar, ó, naturalmente. E de novo, você treinando a sua comunicação. E quando eu falo de você incorporar a reciprocidade como um estilo de vida, esse é um nível avançado, gente, de comunicação e neurociência. E é aí que você vai fazer muita grana também. É aí que você vai fazer bastante dinheiro. Ah, Eli, eu só gosto de gerenciar aqui a minha empresa. Ah, não, Eli, eu só gosto de trabalhar o meu produto, o meu serviço. Ah, não, Eli, eu tô aqui. Tá bom, vai ser limitado também. Então, tenha na sua vida
um estilo de vida em ajudar, em entregar o máximo que você puder. Ah, mas eu investi muito dinheiro para aprender isso. Tá tudo bem. E aí, lembra da história que eu contei? Do rapaz do supermercado. O que eu ensinei para ele, naquele momento? Eu já tinha investido em treinamento? Muito, gente. E aí, depois eu fiquei fazendo uma conta. Bom, se eu tivesse entregue isso numa mentoria, quanto que a pessoa me pagaria? No mínimo, R$5.000. E eu entreguei para ele, eu transformei a vida de alguém. É claro que eu vou fazer isso toda hora? Não tem como. Eu preciso fazer a empresa virar, rodar, né? Mas aonde você estiver, você pode ser usado por Deus. E não tenha dúvida que ele saiu dali e contou para mais 2 ou 3 pessoas o que tinha acontecido. E o que ele tinha aprendido. Porque ele estava animado, empolgado. Puxa, acho que agora eu consigo mudar minha mentalidade. E eu acho que eu chego nesse tão sucesso aí. Com uma palavra, Eli, uma palavra, ela tem o poder de ativar. Uma palavra, ela tem o poder de mudar uma geração. Uma palavra tem o poder de levantar alguém. Uma palavra também tem o poder de derrubar alguém. Qual é o poder que a sua palavra tem gerado? Ou você é egoísta demais para abrir essa sua boquinha bonita em ajudar alguém? 3. Terceira técnica para potencializar sua comunicação. Atinja os canais de acesso. Você sabia que tem pessoas que aprende, que entende um assunto através do visual, através do que ela está vendo, através do que ela está ouvindo e também do que ela está sentindo? Por exemplo, hoje aqui, nesse programa, tem pessoas me assistindo, tem pessoas me ouvindo, tem pessoas que estão sentindo o que eu estou falando, está sentindo a presença de Deus, está entendendo o que ela precisa fazer. E sim, o Espírito Santo tem liberdade nesse programa. De você que é sinestésico, de você que não é, sentir a presença dele. Enquanto você aprende, enquanto você desenvolve o seu conhecimento agora aqui comigo. Nesse programa chamado Negócios com Propósito. Esse é o motivo, essa é a nossa missão. A sua vida não ser mais a mesma. Depois que você aprende. Depois que você amplia o seu conhecimento. Então, toda vez que você for falar, toda vez que você comunicar, tenha na sua mente que você vai estar falando com pessoas visuais, auditivas e sinestésicas. Então, olha só, mas Eli, como é que eu faço para falar com quem é visual? Para acessar a pessoa que ela é visual, você gesticula bastante. Gesticula, movimentos, postura, contato visual, expressão facial, usa objetos. Iluminação, você está num lugar que precisa se comunicar e quer atingir quem é visual, bota uma iluminação poderosa. Por quê? Você vai chamar a atenção dessa pessoa que se comunica visualmente. Você já viu aquela pessoa que ela fala parecendo um robô? Ela nem se mexe? Tá tudo certo. Só que ela vai atingir, ela vai conseguir se comunicar só com quem é auditivo, por exemplo. E não com quem é visual. Então, utilize esses 3 poderes. Falar com quem é visual, auditivo e sinestésico. Eli, como que eu faço para falar com quem é auditivo? Modulação vocal. Alteração no tom de voz. Você percebe que toda vez aqui que eu estou falando, eu aumento a minha voz, eu diminuo a tonalidade, eu falo grave, eu falo agudo. Tudo para chamar a atenção de quem está me ouvindo. Você que está me vendo, eu estou apontando aqui no Instagram, Elisângela Gomes a Eli. Eu aponto, eu mexo no cabelo. Tudo para chamar a sua atenção. Para você entender o que eu estou falando. Então,
tudo tem um porquê. Tudo tem um motivo. Mas Eli, eu não sou muito de falar em palco. Mas você tem filhos? Você se relaciona com seu esposo? Você tem colaboradores na sua empresa? Pois é, cada um deles, muito provavelmente, entende, vai te entender de um jeito específico. Você vai conseguir acessar ela de um jeito diferente. Então, bora treinar a sua comunicação hoje, usando movimentos, postura, contato visual, entonação de voz. Olha, gente, fala devagar ou fala rápido. Depende de onde você está, você vai atrair atenção. Porque é tudo você acessar o coração de alguém. Acessar a alma de uma pessoa. Porque é só assim que você vai conseguir ajudá-la. Mas percebe que sempre tem um porquê positivo. Percebe que você pode ser usado por Deus como você nem imagina. Olha lá o Flávio falando que tem um livro que ensina como ser assertivo na comunicação. Ah, não, ele pergunta, tem um livro meu? Não, por enquanto, tem o programa, lá no link da bio Elisângela Gomes Aeli, tem um treinamento poderoso para você. Só se você quiser aprender mais. E lá a gente trabalha liderança, inteligência emocional, comunicação, vendas. Como fazer dinheiro. Uhum. 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Imagina você aprendendo comigo aqui, na minha doação, nesse programa. Imagina você passando para o lado de cá com 6 horas de aula, 9 módulos. Se prepara. Se prepara para o extraordinário. Porque na palavra diz que o povo perece por falta de conhecimento. Se você está sofrendo é porque você não aprendeu ainda. Tudo. E claro, né, gente? Sempre tem. Sempre tem algo para aprender. Como acessar o sinestésico? Toda vez que você fala de música, faz perguntas. Por exemplo, qual cor que você acha que é o supermercado da história que eu contei agora? Ó, cada um de vocês aí imaginou uma cor. É ou não é? Uns colorido, outro cheio de bandeirinha, porque é junino, né? Cada um imaginou. O sinestésico, ele tem a facilidade maior. Então, quando você percebe o ambiente e fala, nossa, tá um friozinho hoje aqui na sua fala. Nossa, eu tô sentindo que esse ambiente tá acolhedor. Pronto, conectou com o sinestésico. Você vai acessar a alma dele. Ele vai conseguir entender o que você tá falando. Histórias. Conta histórias. Como que eu comecei o programa aqui? Contando um pouquinho da minha história. Contando o que aconteceu ontem no supermercado. Quando você conta história, acontece, gente, um fenômeno maravilhoso chamado acoplamento neural, que é comprovado pela ciência. Aí é um assunto mais técnico, quem sabe para outro dia. Agora, que lindo. Quando você entende que é a sua comunicação efetiva que vai transformar alguém. Comunicação efetiva vai mudar a sua casa. A comunicação efetiva vai mudar o seu relacionamento. Vai colocar você nos maiores palcos dessa vida. Vai te colocar em lugares que milhões de pessoas vão saber da sua história e pode ser transformada por ela. Então, se você hoje tem medo de falar em público, mais do que morrer, não, essa palavra é para você. Deus quer te usar mais ainda. Então, primeiro,
Não negue palco. Qualquer oportunidade que você tiver de fala, agarre com unhas e dentes, porque você vai estar treinando, liberando ali o nervosismo e treinando. E aí, quando o palco grandão chegar, você já vai estar treinado. E vai ser moleza para você. 2. Incorpore a reciprocidade como um estilo de vida. Entrega sempre, fala sempre, ajuda sempre, mostra sempre. E 3. Atinja os canais de acesso com a sua comunicação. Auditivo, visual, auditivo e sinestésico. E 4. Nunca chame a atenção negativamente. Gente, isso é terrível. É terrível. Olha só, você já viu? Você já ouviu alguém? Eu conheço muita gente assim que já sobe no palco e para palestrar, ou na igreja, ou numa reunião, e já começa dizendo assim: eu queria pedir desculpa pelo nervosismo que eu tô tendo aqui. Eu queria pedir desculpa para vocês, porque eu tô nervoso em falar. Não! Não faz isso! Tem gente que nem sabia que você tava nervoso. Daí você chamou a atenção dela pro negativo. Aí que ela nem presta mais atenção no que você tá falando, que é tão poderoso. Ela vai prestar atenção onde? Em você. Aí ela começa a olhar e vê que a sua perna tá bamba, que você tá tremendo. Você chamou a atenção dela pro negativo. E a mensagem poderosa que você tem para entregar já foi. E com isso, você falando que tá nervoso, você fica mais nervoso ainda. Te deixa mais nervoso ainda. Porque a pessoa foca nisso, você foca nisso. Quando você foca, cresce. Lembra? Eu falo muito disso aqui. Nunca chame a atenção de alguém para algo que você não precisa. Principalmente quando é algo negativo. Gente, é a primeira vez que me convidaram para falar no rádio. Pensa você. Eu nunca tinha falado para tanta gente assim, né? Não. E aí, um pastor amigo, muitos anos atrás, falou: Eli, vou debater um tema, bora pro ar comigo. Gente do céu. E olha que eu já falava bastante. Né? Eu falo assim, em público, desde os 6 anos de idade, lá na igreja onde eu nasci. Eu fui treinada ali. Mas numa rádio, meu Deus, a minha perna tremia, eu suava. Nas minhas costas, eu sentia o suor descendo, gente. Você não tem ideia. Mas eu falei, gente, eu queria dar boa tarde para você que tá me ouvindo aqui e dizer para você que eu tô muito nervosa. Dizer para você que tá suando aqui, tá descendo uma gota de suor nas minhas costas, minhas pernas estão bamba tremendo. Não, não disse nada disso. Eu disse direto, fui direto no tema, no que ele tinha me perguntado. Então fale aquilo que você precisa focar, do que é importante positivamente. Negativamente, não. Você vai conectar a pessoa para algo errado. Tá certo, minha gente? Tudo certo, tudo bem até aqui. Tem tantas perguntas chegando aqui, comentário, né, Natan? Que tá demais aqui no meu Instagram, Elisângela Gomes. A Eli, a Mari, quero ser transformada por essa comunicação efetiva. Amém. Amém, querida. Então, acredite que você pode. E que Deus quer usar a sua voz, não só a sua vida, mas a sua forma efetiva de comunicar para transformar pessoas. Recebe aí em nome de Jesus. Sim, mudança de mentalidade. E você que está aqui, está ampliando o seu conhecimento com técnica. Você já está levando 4. Imagina a gente ficando mais tempo. Lembra sempre, a fé sem obras, ela é morta. Você só ter fé e não ter estratégia, não ter conhecimento e não ter ação, também não adianta de nada. Não adianta, minha gente. É a primeira vez que eu te vejo totalmente diferente do que eu imaginava, é, Mari? Só ouvindo, só me ouvindo, né? Que lindo. Seja bem-vinda aqui no meu Instagram. Me segue aí, Elisângela Gomes, a Eli, que tem muito conteúdo poderoso para você aqui. Bom, você quando chama
a atenção de alguém para aquilo que você não precisa, você está sendo usado por quem? Não é por Deus. Não é por Deus. Outra coisa, quando você vai dizer alguma coisa, ah, eu esqueci. Não. Simplesmente, não precisa dizer eu esqueci. Já segue no ponto que você quer. Tá falando? Já entra no outro assunto. Isso acontece com os maiores comunicadores, palestrantes do mundo inteiro. Percebe que é uma técnica? Percebe? Então, tudo na minha vida, na sua vida. Primeiro, fé inabalável. Depois, mudança de mentalidade. Como você consegue isso? Através do conhecimento. Na palavra diz também que pelos seus frutos os conhecereis. Se você hoje está deixando o medo de se comunicar, ser mais forte do que você. Pessoas estão morrendo porque você não abriu a boca. Se você está deixando o seu medo de liderar com eficiência, porque independente de onde você está, independente se você é empresário, empreendedor ou não, você lidera a sua casa, o seu ambiente de trabalho, onde você está inserido. Se você deixar o medo de você não ser uma liderança efetiva, dominar, pessoas vão morrer porque você não influenciou corretamente. Se você não tiver inteligência emocional, o que que é inteligência emocional? É você saber lidar com o que de ruim aconteceu na sua vida. Você saber lidar com isso. Coisas ruins acontecerão todos os momentos, gente. Todo tempo vai acontecer. Na palavra já diz sobre as aflições, né, que nós teríamos. Mas como lidar com isso? Desenvolvendo a inteligência emocional. Esse é um dos pilares também de negócios com propósito. O que eu ensino aqui. E o que eu quero te ensinar ainda mais. Então, seja intencional na sua vida. Não desperdice o seu tempo. Tempo é vida. Você já ouviu? Ah, tempo é dinheiro? Tempo é vida. Porque a sua vida é valiosa. O dinheiro, ele vem e vai. E a sua vida? Não. Então, seja intencional. Aprenda. Desenvolva o seu conhecimento, a sua fé inabalável. Não sou eu que estou falando, foi ele que disse que veio para que nós tivéssemos vida e vida em abundância. E o que que é isso? É você viver acima do medo. É você viver acima da dificuldade. Mas como? Na sua mentalidade. Eli, eu tenho medo de falar em público. Você tinha, em nome de Jesus. Você tinha. Você não tem mais. Acredite e treine isso incansavelmente. Combinado, minha gente? 011-995-37-5356. Meu time está querendo falar com você. Se você quiser ter mais tempo de conhecimento e principalmente da presença de Deus, porque tem como você aprender. Ativando a sua fé. Porque é o espírito que governa a alma e a alma governa o corpo. Então, quando você tem uma fé inabalável, você acredita nas promessas de Deus. E o seu medo não é mais forte que você. O medo está nas emoções. Quando você desenvolve as emoções, você dá o comando para o seu corpo agir. De você se colocar no lugar que Deus preparou e separou para você. E você sim, vai de encontro com aquela oportunidade. Você vai sim abrir portas que estavam fechadas para você. Você vai. Porque você tem um propósito. No mínimo, honrar ele sobre todas as coisas. Não esquecendo
que tudo que você fizer, faça como se fosse para Deus. Você está se comunicando como? Como se fosse para Deus ou não? Então, vamos juntos em Negócios com Propósito, lá no link da minha bio, Elisângela Gomes, a Eli. Me segue no Instagram e lá a gente tem mais conteúdo para vocês. Aqui, na nossa frequência 102.1, tem muito de Deus para você ainda. No meu Instagram, Elisângela Gomes Aeli, no canal do YouTube, na Adore Mais FM. Você pode aprender muito mais, e viver o extraordinário de Deus na sua vida. Combinado, minha gente? Ó, seja firme, seja próspero e seja abundante. Ninguém vai ouvir uma pessoa que não tem resultado. Ou melhor, ela não vai se motivar. Então faça da sua vida muitos resultados, para quando você abrir a boca, vai ser natural. Pessoas vão aceitar Jesus, porque viu o resultado na sua vida. Pessoas vê resultados. E é Deus quem vê o coração. Negócios com Propósito, trabalha o seu coração, depois os resultados. Combinado, minha gente? Elisângela Gomes Aeli, te espero lá no meu Instagram. Um beijo no seu coração. Eu vou dar mais uma técnica aqui para você que ficar no meu Instagram. Vem para cá, Elisângela Gomes Aeli. E vamos juntos, porque juntos somos mais fortes. Combinado? Tchau, gente!

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7: Meu nome é Cláudio, tô aqui na Adore Mais, e o programa que eu mais escuto aqui é Negócios com Propósito, da Elisângela Gomes. E a música que eu mais gosto, assim, que eu gosto de escutar, é Depende de Ti, de Paulo Baruc. Valeu, muito obrigado, abraço!

Eu queria ler com você Josué capítulo 6, que é esse momento em que o líder do povo chega diante de uma cidade estratégica, é por ali o caminho para vários pontos importantes de conquista, mas ele encontra uma grande muralha, e diz assim Josué 6, Jericó estava completamente fechada por causa dos israelitas, ninguém saía nem entrava. Então o Senhor disse a Josué: saiba que entreguei nas suas mãos Jericó, seu rei e seus homens de guerra. Marche uma vez ao redor da cidade com todos os homens armados. Faça isso durante 6 dias. 7 sacerdotes levarão cada um uma trombeta de chifre de carneiro à frente da arca do Senhor. No 7º dia, marchem todos 7 vezes ao redor da cidade, e os sacerdotes toquem as trombetas. Quando as trombetas soarem um longo toque, todo o povo dará um forte grito. O muro da cidade cairá, e o povo atacará, cada um do lugar onde estiver. Acho que o som lá fora tem que baixar, estou ouvindo aqui. Está ouvindo? Tem que baixar lá fora um pouquinho. Hã? O ar está frio? Então troca o pessoal lá de fora. Pois só para não perder a viagem. Melhor o ar, que estou reclamando aqui, gente, ó. Melhor aí, vamos melhorar o ar, tá? Não posso perder a viagem, né, gente? Bem, queridos, Deus fala com Josué: Josué, marcha, vai para cima, pega os sacerdotes, pega os soldados, dá uma volta na cidade no primeiro dia, dá uma volta no segundo, dá uma volta, 6 dias dando volta na cidade. No último dia, todo mundo com uma trombeta de chifre de carneiro, ou chofar, como alguns gostam de falar, vocês vão dar 7 voltas num dia só, e vocês vão tocar a trombeta. Quando o sacerdote tocar a trombeta, todo o povo vai gritar, e a muralha vai cair. Meus amados irmãos, no versículo 20, no versículo 15, diz assim: no 7º dia levantaram-se ao romper da manhã, e marcharam da mesma maneira 7 vezes ao redor da cidade. Foi apenas nesse dia que rodearam a cidade 7 vezes. Na 7ª vez, quando os sacerdotes deram o toque da trombeta, Josué ordenou ao povo: gritem! O Senhor lhes entregou a cidade com tudo que nela existe, olha isso, será consagrada ao Senhor para destruição. Somente a prostituta Raabe e todos os que estão com ela em sua casa serão poupados, pois ela escondeu os espiões que enviamos. Mas fiquem longe das coisas consagradas, não se apossem de nenhuma delas, para que não sejam destruídos. Do contrário, trarão destruição e desgraça ao acampamento de Israel. Toda a prata, todo o ouro e todos os utensílios de bronze e de ferro são sagrados e pertencem ao Senhor, e deverão ser levados para o seu tesouro. Quando soaram as trombetas, o povo gritou, ao som das trombetas e do forte grito, o muro caiu. Cada um atacou do lugar onde estava e tomaram a cidade. Meus queridos, esse é o momento que se inicia a grande conquista da promessa feita muitos anos antes a Abraão. Mas diante do povo tem muralhas intransponíveis. Mas o povo obedeceu o que Deus mandou. O povo foi fiel ao que Deus disse. E as muralhas caíram. E eu já estive em Jericó muitas vezes. E se tem uma coisa que é confirmada na arqueologia, é que camadas muito antigas da cidade são queimadas. E então os arqueólogos dizem
essa cidade foi destruída com fogo, tal qual a Bíblia diz. São muitas outras coisas, mas a cidade de Jericó, a cidade mais antiga do mundo, dizem alguns, ela tem um momento histórico que tem tudo a ver com a nossa vida. Ela nos ensina que as muralhas que estão diante de nós não podem parar as nossas promessas. Mas como superar as muralhas e conquistar as promessas? Como superar muralhas e conquistar a sua promessa? Primeiro, defina alvos claros a conquistar. No versículo 2, nós lemos assim: então o Senhor disse a Josué: saiba que entreguei nas suas mãos Jericó, seu rei e seus homens de guerra. Deus falou: irmão, te entreguei a cidade, vai para cima. Mas será que Josué tinha dúvida? Não, não tinha dúvida nenhuma, estava claro, muito claro: Josué, toma a cidade, eu te entreguei. Nós precisamos ter projeto, nós precisamos ter alvos, nós precisamos saber o que queremos. Você amanhã, pare um pouco e pense no que você tem na sua vida e no que você não gostaria de ter mais, e olha o que você gostaria de ter na sua vida, em termos de amor, de carinho, de amizade, de casamento, de beijo, de abraço, de dinheiro, de fé, de profissão. Você precisa ter projeto, você precisa ter clareza. Mas para ter clareza, olha onde tudo começa, no capítulo anterior, capítulo 5, no versículo 13, nós vemos assim: estando Josué já perto de Jericó, olhou para cima e viu um homem em pé, empunhando uma espada. Aproximou-se dele e perguntou-lhe: você é por nós ou por nossos inimigos? Nenhuma coisa nem outra, respondeu ele. Venho na qualidade de comandante de exército do Senhor. Era um anjo. Então Josué, olha isso, prostrou-se, rosto em terra, em sinal de respeito, e lhe perguntou: que mensagem o meu senhor tem para o seu servo? O comandante do exército do Senhor respondeu: tira as sandálias dos seus pés, porque o lugar em que você está é santo. E Josué as tirou. Sabe por que Josué teve clareza do projeto? Porque ele começou aos pés do Senhor. Muitos de nós ficamos assim: monto isso ou não monto isso, faço essa sociedade ou não faço essa sociedade, peço perdão ou não peço, procuro ou não procuro, vou com ele ou não vou, namoro ou não namoro, caso ou não caso. Tudo tem que começar aos pés do Senhor. A devoção é que traz clareza. O tempo com Deus é que faz o seu entendimento ser clareado pela visão daquele que conhece o teu futuro, o Senhor. Ele começa aos pés do Senhor. Hudson Taylor disse certa vez que existem três formas diferentes de servir o Senhor: fazer os melhores planos de que somos capazes e esperar que sejam bem sucedidos, ou em segundo lugar, fazer nossos próprios planos e pedir a Deus que os abençoe. Mas Hudson Taylor diz que, em terceiro lugar, nós podemos perguntar para Deus quais são os planos dele e, em seguida, fazer os planos que ele nos deu. Pare de fazer planos para Deus abençoar. Pare de fazer planos para Deus ter que ajudar o seu servo. Não! Está na hora de ouvir a voz de Deus e saber o que ele tem para você. Tem coisa que já era para ter acontecido,

Beleza, mas você também precisa andar com gente vencedora, conquistadora, gente sonhadora, gente que tem fé, gente que busca a Deus, gente que acredita, gente que empreende, gente que avança, gente que não desiste. Você só anda com Zé Ruela, quer ser o quê? Ruela 2 a missão. Você só anda com gente que pensa nas coisas, ah, não sei o que você vai ser, eu não sei nem também, mais um topeira. Olha o que diz a palavra de Deus, no versículo 5, diz assim: quando as trombetas soarem, um longo toque, todo o povo dará um forte grito. Quem que tinha que dar um forte grito? Quem? Quem? O povo não, o povo não. Vou de novo: todo o povo dará um forte grito. Depois ele fala: o muro vai cair e o povo atacará, cada um de onde estiver. Irmão, Josué precisava do povo. O que Deus confiou a ele não aconteceria só por ele. O que Deus confiou a ele dependia de pessoas, dependia de algumas ajudas, dependia do grito de alguém, dependia do ataque de alguém, dependia da espada de alguém. Você precisa entender que você é o resultado do ambiente que você vive. Se você anda com um grupo de gente focada, você foca. Se você anda com um grupo de pessoas determinadas, você é determinado. Se você anda com um bando de gente murmuradora, que critica tudo, aqui na igreja, o tempo inteiro, você vira um igualzinho. O ecossistema vence, o ecossistema prevalece. Nós somos produto do meio e somos mesmo. E se você não quer ser mais um do grupo com quem você anda, sai de lá. Você precisa andar com gente que te ajude no teu objetivo. Lembra quando Abraão, que orientou seu sobrinho Ló a como ganhar dinheiro, a como investir, a como multiplicar os animais, e aí o Ló ficou rico, não foi? Só que aí o rebanho do Ló e o rebanho do Abraão estavam muito perto, e aí os homens de Ló começaram a brigar com os homens de Abraão. O que que o Abraão fez? Você está lembrado? Ô Ló, valeu, gosto de você demais, meu sobrinho, te ensinei o que eu pude, você aprendeu, agora é o seguinte: se tu for para a direita, eu vou para a esquerda, se for para a esquerda, eu vou para a direita, escolhe. O sobrinho aprendeu tudo com o tio, ficou rico, mas olha o coração do miserável. Ele olhou as campinas do Jordão e falou: pô, ali é bem melhor, hein? Lugar fértil, bonitão, nossa, pegou o melhor para ele. Olha só a filosofia do miserável. Sabe o que aconteceu? Aquele lugar que ele escolheu era Sodoma e Gomorra. O pau quebrou, o fogo queimou, e ó, tudo que ele pegou se derreteu. Essa é a verdade. Você precisa caminhar, sabe com quem? Com a sua igreja. Alguns têm tantas amizades fora da igreja, na igreja são frequentadores, vêm num culto. Até surpresa você ter vindo hoje. Quais são as suas conexões aqui? Quais são as suas amizades? Qual é o grupo de pessoas aqui que você sonha junto, que você ora junto, que quando você está numa luta, você fala: aí galera, ora por mim aí, que eu estou num desafio aqui. Nós precisamos caminhar juntos, nós podemos mudar o país, mas se cada um aqui der o seu grito, e se cada um atacar do seu ponto de ataque. Foi assim que eles conquistaram Jericó. Mas em terceiro lugar, se você quer superar muralhas e conquistar a sua promessa, defina estratégias claras do que deve fazer em cada fase da conquista. Algumas pessoas falam: pastor, eu quero ter uma empresa. Ah, é? O que você sabe de gestão? Você comprou um livro? Você fez uma mentoria? Você estudou? Nós precisamos de estratégia. Agora dá uma olhada na estratégia que Josué recebeu. Versículo 3: marche uma vez ao redor da cidade com todos os homens armados,
Faça isso durante

0: Durante 6 dias, 7 sacerdotes levarão cada uma trombeta de chifre de carneiro à frente da arca. No 7º dia, marchem todos 7 vezes ao redor da cidade e os sacerdotes toquem a trombeta. Quando a trombeta soar, um longo toque, todo o povo dará um forte grito e o muro vai cair. Eu sei que o plano é maluco. Eu sei que o plano não tem nada a ver. Você tem noção de quanto? Qual era o tamanho da muralha, a grossura? Eu fui estudar. Eram, na verdade, 2 muralhas, uma de 4 metros de largura e outra de 2 metros de largura, com um fosso entre as duas de 5 metros. O somatório das duas é 6 metros de muro, e a altura de 9 a 10 metros de altura. Irmão, não tem bomba atômica ainda. Não tem ainda uma arma de alta potência, e você tem que remover uma muralha em que as pessoas estão em cima da muralha, tanto que uma prostituta chamada Raabe, ela morava, a casa dela era em cima da muralha, e quando Josué mandou espiões a Jericó para verificar onde ficavam as coisas da cidade, foi essa mulher que abrigou os espiões e falou: vocês são do povo de Deus, né? Eu vou abrigar vocês. E ela protegeu correndo risco da própria vida. Ela morava em cima do muro. Olha a largura que é o muro. Mas, queridos, quando eles definiram uma estratégia e eles seguiram a estratégia, o muro caiu. Eu fico imaginando que você talvez pense assim: mas se Deus ia derrubar o muro, por que não derrubou no primeiro dia? Sim ou não? É assim que a gente faz. Por que que Deus não me dá a bênção no primeiro dia? Eles tiveram que rodar 6 vezes, e no 7º dia, rodar 7 vezes num dia só, e aí tocar a trombeta e o povo gritar. Para quê? Deus estava ensinando 2 coisas. Primeiro, a estratégia tem que envolver paciência. Você tem que fazer certas coisas, mas você tem que saber a hora de fazer. Tem conversas difíceis que, se você não preparar o caminho, vai dar errado, vai ser mais problemático ainda. Tem coisas que você tem que resolver na sua família, mas se você conversar sem preparar o caminho, vai destruir a família em vez de aproximar. Você tem direito lá de pedir um aumento, mas se pedir na hora errada, você vai ganhar uma demissão em vez do aumento. Você pode montar o seu negócio, mas se você não tomar alguns cuidados primeiro, você vai tomar um prejuízo, o negócio não vai avançar. Por quê? Porque você não se preparou o mínimo para viver aquele sonho, para remover as muralhas daquele sonho. Então, gente, eles tinham uma estratégia e seguiram a risca. Agora, sabe o que foi legal? É que quando eles deram a primeira volta, talvez eles pensando: poxa, tomara que Deus derrube logo esse negócio. Lá dentro de Jericó, o povo estava ficando tenso. Eles dão mais uma volta e o povo fica tenso. Dão mais uma volta e o povo fica nervoso. Mais uma volta, 6 dias e o povo está assim: eles vão atacar ou não vão? O que está acontecendo? Deus estava de alguma maneira ajudando para que o inimigo se desestruturasse. Quando Deus está falando para você: não faça ainda, Deus não está dizendo que você não vai fazer, Ele só está preparando o seu inimigo para que a sua vitória seja mais simples. Ele está preparando a área para que você passe mais facilmente. E foi o que aconteceu. Agora, no 7º dia, eles acordaram, diz o texto, de madrugada. A estratégia envolve madrugar. Não tem estratégia sem trabalho. Não tem estratégia sem esforço. Não tem estratégia dormindo até mais tarde. Tem uns aqui que estão dormindo demais. Irmão, se nós queremos ir mais longe, nós temos que ter foco, determinação, insistência. Acordar cedo para cumprir as estratégias que nós vamos ter na nossa caminhada. Pastor, mas eu não sei fazer planejamento estratégico. Irmão, se você tiver um objetivo e você falar: vou fazer isso, isso, isso, qual é o meu objetivo? Por pior que seja, você está no caminho. por pior que seja, mas você ainda pode melhorar. Você pode olhar, chegar para alguém e falar: cara, tu acha que isso aqui está legal? Eu quero chegar aqui, ó. Você acha que esse caminho aqui é bom? Você pode pedir ajuda, você não está sozinho. Mas em quarto lugar, se nós queremos superar as muralhas e conquistar a promessa, nós precisamos acreditar no sobrenatural. Irmão, na nossa vida, o natural é o sobrenatural. Porque nós somos seres espirituais, nós cremos nisso. Nós não somos uma carcaça de osso, cartilagem, carne, que sai falando por aí. Nós somos pessoas que têm necessidade do contato com Deus, sim ou não? Não é à toa que em qualquer lugar do mundo que você vai encontrar alguém cultuando uma divindade, às vezes cultuando uma pedra, às vezes uma árvore, às vezes o sol, às vezes a lua. Ele está procurando Deus, ninguém apresentou o Deus verdadeiro, ele está cultuando o que achou. Nós temos uma necessidade sobrenatural. Como que nós vamos duvidar que nos projetos de Deus para a nossa vida não vai rolar o sobrenatural? Agora dá uma olhada no versículo 6, diz assim o versículo 6, Josué, filho de Nun, chamou os sacerdotes e lhes disse: levem a arca da aliança do Senhor, 7 de vocês levarão as trombetas à frente da arca, e ordenou ao povo: avance, marchem ao redor da cidade. Deus fala para ele: amigo, a muralha tem 6 metros de grossura, mas aqui, você vai dar rodadinha, e depois vai tocar trombeta. Faz isso. Qual foi a virtude de Josué? Ele acreditou no que ninguém acreditaria. Sabe onde está o diferencial de algumas pessoas que surpreendem todo mundo? Sabe onde está o diferencial de algumas pessoas que dão uma explosão espiritual, uma explosão ministerial, uma explosão como empresário? É porque eles acreditam no que ninguém acreditou. Eles acreditam no que todo mundo duvidou. Na hora que eu cheguei aqui, em 2003, eu acreditei no que todo mundo duvidou. Os pastores de grandes igrejas, amigos do meu pai, ficaram preocupados comigo. Ligaram para mim: Josuézinho, cara, não pode ser romântico não. Como é que vai ser isso? A igreja não tem condição nenhuma. Você tem 2 filhos pequenos. Como é que vai ser isso? Eu acreditei no que todo mundo duvidou. Deu certo. Quando você acredita no que todos duvidam, ali reside o sobrenatural. O sobrenatural precisa ser a caminhada principal da sua vida. O sobrenatural precisa ser o seu dia a dia. Uma vez, um amigo meu foi tocar num evento, e o evento era consulta espíritos, não sei o que lá, e ele era do exército, então ele foi lá tocar o trompetezinho lá, chamaram o cara do exército para tocar o trompete. E ele foi lá tocar o trompete, o sargento mandou, ele foi, né, soldado. E aí o pessoal invocando os espíritos lá, cadê que vinha espírito? E o pessoal, ele tocava, toca o trompete, ele, pá, pá, pá, pá. E o pessoal, vem espírito, vem, vem ninguém. Lá pelas tantas, o Espírito falou lá no ouvido do cara lá: ô irmão, não vai dar para vir não. Falei: por quê? Pô, tem um crente aí. Tem um crente aí. Irmão, nós vamos procurar motivo para mostrar o sobrenatural. Nós vamos sair orando por aí, orando, orando, abençoando, ministrando. Ó, encontrou um cara drogado, já mete a mão em cima da cabeça, sai em nome de Jesus e a liberta logo. Nós vamos viver experiências sobrenaturais. É a nossa busca, é a nossa sanha, é a nossa garra, é a nossa expectativa. E você precisa lutar pelas coisas que você sonha com essa visão. Agora aqui, presta atenção no que eu vou falar agora, câmeras em mim. Lembre-se que você está lutando em vitória e não pela vitória. Dá uma olhada no versículo 2. Saiba que entreguei nas suas mãos Jericó. O muro tinha caído? Hã? Não. Mas Deus falou: já está definido no mundo espiritual. Eu entreguei, está entregue. Só falta agora você materializar a promessa que eu te dei. Eu não sei quais são os sonhos da sua vida, eu não sei quais são os ideais da sua vida, mas nós vamos precisar crer no sobrenatural, botar a mão aonde a gente tinha medo de colocar a mão, se meter aonde a gente nunca se meteu, se aventurar no que parece impossível. Lembra da labareda que aquecia o povo durante a noite no deserto frio? Onde você chegar, o calor do Espírito Santo vai chegar. Onde você chegar, cura vai acontecer. A gente vai falar assim: fui curado, o que que houve? É assim toda hora, é que o João chegou, é que o Pedro chegou, é que a Maria chegou, essa ela chega pura mesmo. Gente, o lenço de um apóstolo, a sombra de um apóstolo curava. Que evangelho é esse que a gente não está vivendo? E se nós tivermos que acordar 5 da manhã para poder ter tempo com Deus antes de sair para trabalhar, nós vamos fazer, porque nós não vamos abrir mão do sobrenatural. E não tem muralha que não vai cair, vai cair uma por uma, vai cair uma por uma, vai cair uma por uma. Quem está comigo? Vai cair uma por uma. Em quinto lugar, se você quer superar muralhas e conquistar a sua promessa, honre quem te ajudou a chegar até aqui. No versículo 17, nós lemos assim: a cidade, com tudo que nela existe, será consagrada ao Senhor para destruição. Somente a prostituta Raabe e todos os seus que estão com ela em sua casa serão poupados. A mulher recebeu os espias, os espiões de Israel em Jericó, correu risco de vida para protegê-los. Na hora que a muralha cai, de forma milagrosa, não cai a parte do muro onde morava Raabe. E Josué fala assim: vai lá. Ah, mas ela é uma prostituta. Ah, mas ela não tem muita importância. Ah, mas ela não é uma mulher muito assim. Josué não quis saber de nada. Aquela mulher ajudou para que o povo pudesse agora conquistar Jericó. Ele honrou quem trouxe eles até ali. Sabe um problema sério? Nós vivemos um país que perde a cultura da honra a cada dia. A vergonha é tão grande das instituições, a bandidagem é tão grande nas instituições, que a gente está perdendo a cultura da honra. E a gente perde a cultura da honra não só por instituições, a gente perde pelo pai, pela mãe, pela esposa, pelo esposo. Irmão, se tem uma coisa que faz a gente prosperar, é honra. Me ligou hoje um grande empresário dos Estados Unidos. Me ligou: eu estou te ligando, sabe por quê? Porque você é muito importante na minha vida. Muita coisa na minha vida aconteceu depois que eu te conheci. E pá, pá, pá. Eu nem sou merecedor disso, nem eu sabia disso tudo. O cara me ligou para falar essas coisas. Sabe por quê? Porque ele é um homem muito próspero, muito rico, muito bem sucedido nos Estados Unidos. Ele entendeu a cultura da honra. Gente, você quer um ano de superação de muralha? Você tem que saber honrar as pessoas. Porque quando você honra pessoas, você cativa apoiadores. Quando você honra pessoas, você cativa pessoas para ajudar no seu projeto, para torcer por você, para orar por você. Você precisa entender que você não vai vencer sozinho, e você precisa de saber honrar. A honra que você dá, ela abre portas. Gente, sabedoria, honra. Mas, em sexto lugar, se você quer superar muralhas e conquistar sua promessa, profetize sobre sua vida e dos seus. No versículo 26, nós lemos assim: naquela ocasião, Josué pronunciou esse juramento solene: maldito seja diante do Senhor o homem que reconstruiu a cidade de Jericó. Até hoje não foi reconstruída. Josué profetizou: ninguém reconstrua essa cidade. Até hoje, aquela área da cidade não foi reconstruída. A profecia, ela tem uma força do céu. Mas sabe qual é o teu problema? Olha para mim aqui. Essa é para você. Você muitas vezes se ridiculariza, brinca com seus defeitos, brinca com coisas que você não se agrada em você mesmo, e você acha que é só uma piadinha que você está fazendo, para ninguém achar que você se importa com isso, mas você está ativando coisas ruins em você, porque as palavras têm poder. Mas para encerrar, se você quer superar montanhas, muralhas,
1: boa. E aqui, e quando a gente fala de negócio com propósito, a gente tem um objetivo: é ser agente de transformação. Quando a gente fala de comunicação assertiva, o nosso objetivo é potencializar a vida de outra pessoa, para que a vida dela nunca mais seja a mesma, a partir do momento que ela te ouviu. Então, que a sua voz tem poder. Lembra bem disso. Então, primeiro, a história precisa ter um lugar. Segundo, ter um conflito. E terceiro, precisa ter uma transformação. Então, olha só, gente. Você já viu aquela pessoa que ela fala, fala, fala. Fala, fala, fala. Atropela tudo. Embola. E não chega a lugar nenhum? Pois é, tá sem clareza. Ela, primeira coisa, e eu ensino isso nos nossos treinamentos, os 4 C's da comunicação, e o primeiro deles é a clareza. Por que que você tá falando? Por que que você tá contando essa história? Você já viu aquela pessoa que ela nem venceu ainda aquele problema, ela já tá contando? Ela já tá contando! Só que no meio da conversa, ela fica desesperada, aí dá palpitação, aí ela gera insegurança, aí ela trava no meio da fala. Pois é, faltou ali para ela a clareza. E faltou ela ter essa estrutura de um bom storytelling. Ah, Eli, eu vou trabalhar com palestras. Eu quero ter uma boa... fazer uma boa apresentação. Como é que eu aplico isso? Bom, do mesmo jeito. Do mesmo jeito. Você não mais vai começar a sua palestra, a sua apresentação, contando, mostrando o seu currículo. Lembra que antes a gente começava a falar um vídeo, uma live, gravar um programa. Aí, pá, você colocava na tela o seu currículo. Tudo aquilo que você fez. Chega, não, isso é cafona, isso já foi. Isso é chato. Você fica ali 8 minutos da sua vida contando, olha, mas Eli, eu estudei em Harvard. Você vai contar, só que no meio da sua história. No meio. Primeiro, você precisa dizer o seu nome, o que você faz, o profissional que você é, e sobre o que você vai falar naquele momento. E aí, no meio da sua história, você vai dizer que estudou MBA, que você é formado em tal lugar, que você é viajado. No meio da história. Por quê? Você primeiro precisa conectar outra pessoa, mas você já quer começar falando de você. Pera, você não é o alecrim dourado, fica chato. Fica parecendo que você quer mostrar que é muita coisa. E aí a pessoa não conecta com você. Sabe aquela pessoa chata, ditado popular, mala, que ela começa falando das grandes coisas que ela fez? Não é no começo da apresentação que você faz isso. Primeiro você vai conquistando a sua audiência. História. Ó, no meio dela você traz a sua experiência. Então, capricha. Capricha na conexão, porque depois que a outra pessoa conectou com você, você acessou o coração dela, você acessou as emoções, você fez ela imaginar, você fez ela pensar, você fez ela sorrir, você fez ela entrar na sua história, aí sim você consegue dar a direção, porque um bom palestrante, o que, que é uma palestra de alto impacto que você aprende comigo? É você gerar a ação, a ação. Como você faz o outro agir? Quando ela se sente inspirado, quando ela se inspira em você, quando ela, de alguma forma, ela admira o que você passou, o que você venceu, o que você viveu, e agora você compartilha. Então, lembra sempre, o objetivo da sua fala sempre é conectar outra pessoa. Um vídeo, gente do céu, 3 segundos. Se o seu vídeo não tiver uma boa abertura, você não vai conectar outra pessoa, porque ela tá aqui assim, ó, passando, é? Ah, não é? Você não faz isso aí no seu Instagram? Na sua rede social? Ó, 3 segundos. Aí você começa assim, oi, gente, tudo bem? Não! Não! Não é assim que começa um vídeo. Não é assim que começa chamando a atenção. Não pode ser uma pergunta aberta, tudo bem. Não, a pessoa precisa se sentir acolhida. Que tal? Seja muito bem-vindo aqui. Que honra te servir. Opa, o que ela vai fazer pra mim? Porque é sobre a outra pessoa, lembra? É a outra pessoa primeiro. Né? É o interesse. Todo mundo tá assim, o que eu vou ganhar com isso? Pois é, hoje você está recebendo muito conteúdo aqui poderoso. Acho que a gente já podia até acabar esse momento aqui, porque você já recebeu aí uma estrutura poderosa do storytelling. Esse, você que está chegando agora, é o programa Negócios com Propósito. Eu sou Elisângela Gomes e para mim é uma honra servir você. Nesse programa, nesse conteúdo, nessa live. E veja, a sua história, ela pode ser resposta de Deus para alguém. Pode. Pode ser resposta de Deus para alguém. E Jesus, quando ele falava, ele usava histórias para dar direção. Ele não simplesmente falava para ficar entretendo as pessoas. Não. Não era por isso. As histórias que ele contava revelavam verdades. Aliás, revelam, né, gente? Até hoje. Revelam verdades e nos geram consciência. Então, a forma que você dá uma informação, ela pode ser lógica, ela pode ser emocional, ou ela pode ter lógica e emoção. Bingo! Porque era assim que Jesus fazia. A história bem contada, ela atravessa essa lógica. Ela atravessa a emoção para que ela gere uma decisão. Quando você ouve falar da cruz, ah, e aí você ouve onde foi? Você ouve o que ele passou? E aí você ouve o porquê ele fez isso? E aí eu pergunto pra você, você sente vontade de conhecer mais esse Jesus ou não? Ah, gente, eu sinto. Toda vez, momento de ceia na igreja, é um momento muito marcante pra mim. Porque eu entro fundo na história. E na palavra diz, toda vez que você comer da carne, do pão, né? Que é em memória. Eu beber o sangue, você está se lembrando de mim. Então, eu entro fundo naquilo. E para mim é um momento tão sublime. É como se eu estivesse lá na cruz. É como se eu estivesse olhando ele e pensando assim. Uau, você deve me amar tanto mesmo, né? Para fazer isso. E aí eu sinto o quê? Amor. E aí eu... Qual é a ação que isso me gera? Eu quero contar para todo mundo. Eu quero dizer para todo mundo, olha, você pode passar aí por momentos muito difíceis, que vai passar. Mas tem um consolo, tem um consolador, tem um ombro amigo, tem alguém que te ama mais que tudo. Então percebe que quando você traz informação atrelada à emoção, a outra pessoa, ela age. Ela age. Espero que você tenha todos esses poderes. essas habilidades de comunicar. Para que você seja alguém que vai impactar essa geração. Que vai trazer esperança para essa nação. Eli, mas eu só quero comunicar informação. Ok, tá tudo bem. Foi para isso que você foi chamado? Agora, se você entendeu, assim como eu, que você não pode passar por essa vida e não ajudar ninguém, olha, é com você esse conteúdo de hoje. Essa pessoa é você. Eli, mas eu quero aprofundar esse negócio de comunicação assertiva. Eu, às vezes, travo e, às vezes, eu sei que eu não estou entregando o meu máximo. Eu quero seguir nessa carreira. Anota aí. 11-9-5071-5356. 11-9-5071-5356. É onde a gente vai aprofundar mais. Você vai ver a próxima data agora no nosso evento. Tá chegando. Nosso evento presencial começa às 10 da manhã, vai até às 7 da noite. É muito poderoso o nosso conteúdo nesse dia. 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E vê se ainda tem vaga, porque eu tava falando com o nosso time. E graças a Deus, nós tivemos bastante confirmações das inscrições que foram feitas. 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Olha só. Você precisa aprender a fazer as conversas difíceis. Você precisa aprender as ferramentas de conversas difíceis. Porque eu te falo uma coisa. A todo o momento, você vai ser colocado nesse lugar. Sabe por quê? Porque é o que te faz crescer. E eu tenho certeza que se você quer crescer, aliás, as pessoas que me seguem aqui, é porque quer ter uma vida melhor, é porque querem avançar, é porque querem, sim, viver o extraordinário de Deus na Terra. E para isso, você vai precisar ter uma grande e poderosa comunicação, gente. Tem alguns erros na sua fala que aconteciam. A partir de hoje, não vão acontecer mais. Que a pessoa, ela tá falando, ela começa contando uma história e ela se embola toda, ela mistura tudo. Ela não fala o lugar, ela não conta o personagem. Ela coloca muitos elementos de uma vez e aí a pessoa não consegue imaginar o que ela está falando. O segundo erro de pessoas que não são boas em storytelling. Excesso de detalhes. Ela fala muita coisa. Por exemplo, tô contando da minha avó. Olha, a minha avó, ela é uma senhora de 1,5 metro. Ela só fala coisas boas. Ela usa perfume maravilhoso. Ela tem gestos com a cabeça. Tá, percebe? Que não tá específico. A outra pessoa não consegue imaginar. Agora, se eu falo pra você, ela é uma senhora de 1,5 metro. Ela tem os cabelos bem branquinho. Ela tem uma pele clara. Ela sempre usa saia, porque ela é evangélica. E a todo momento, quando você a vê, ela sempre tá com uma Bíblia na mão. Facilitou a sua visão ou não? Facilitou a sua imaginação ou não? Pois é. Então, traga elementos claros na sua história. Para a pessoa que está te ouvindo, usar a imaginação. A imaginação. 3. De erros que pessoas cometem ao contar histórias. Elas não conectam a plateia. Elas não conectam a audiência. Ela não conecta. Ela só fica falando dela. Ela só fica contando das suas conquistas. Ela, a todo momento, ela fala sobre o que ela conseguiu, o que ela conquistou. Ei! Palestrante, comunicador, É feio isso demais? Quem conecta a plateia, o público, é aquela pessoa que entende que você é apenas o guia. Você está guiando uma história. Você está guiando um conteúdo. Você está guiando uma transformação. Você é apenas o cocheiro. Você está guiando. Você é palestrante, você é comunicador. Você está guiando, através da sua voz, uma ação. Você está conduzindo. Então, para que tá feio você ficar falando só de você. Ninguém vai conectar, não. Não vai. Agora, quando você entende que você é o guia, você usa a sua história, você usa a sua experiência como potencializador. Que, aí sim, você vai ter autoridade. Autoridade naquele assunto. Porque você viveu, você passou. E aí outra pessoa sente. Lembra da comunicação não verbal? Isso você aprende comigo também o tempo todo. A comunicação não verbal, outra pessoa tá vendo. Ela tá sentindo a sua energia. Ei, as pessoas querem a sua experiência e a sua energia. Que energia? É aquilo que vem na frente. Quer ver? Você sabe ou não quando uma pessoa, ela tá motivada? Vamos supor, você foi assistir uma palestra. E aí, a pessoa entra com os ombros caídos. Olhar baixo. Gente, eu já vi isso tantas vezes. Ela nem precisa abrir boca, que eu já sei que não vai ser bom aquele conteúdo que ela vai entregar. Porque a energia dela não tá boa. Talvez ela teve um dia difícil. Mas tem técnica pra isso também. Pra ali na hora, antes da que você for fazer a apresentação, você aplica pra que a sua energia volte. Ah, todo mundo tem dificuldade, problema? Mais um? Não. O que sai da sua boca é pra transformar. O que sai da sua boca é pra ser guia. É pra levar alguém a uma...
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1: Uou, muito boa tarde para você que está aqui na sintonia na Adore Mais FM. Isso mesmo, Elisângela Gomes daqui, você daí. E nós vamos juntos em mais um programa Adore Mais. Aquele programa que você ama, com bate-papo interativo, inteligente, convidados incríveis, autoridades, celebridades, pessoas que fazem a diferença no mundo através dos seus dons, através dos seus talentos, através de tudo aquilo que Deus colocou na mão deles para ser feito. Então, ó, você que acompanha a gente aqui todos os dias, seja bem-vindo e sabe que pode participar também. Já vai anotando o WhatsApp do nosso programa, que é o 011-9-1121-1020. 9-1121-1020. No quadro Essa é Minha História, quando a gente começou, não é que deu certo, gente? Muitas vezes a gente não sabe, né, como é que foi chegar onde aquelas pessoas que nos inspiram chegaram. Parece que é muito fácil, parece que foi super tranquilo, não é mesmo? E a gente acaba comparando o palco dessas pessoas com os nossos bastidores. Será que é bem assim? Então, prepara o seu coração, o convidado de hoje está aqui, mais um grande empreendedor, contando um pouquinho dos desafios de como é empreender no Brasil e muito mais. Ó, hoje você vai se alegrar, se emocionar, mas acima de tudo, você vai se conectar com o seu Criador. Você que está assistindo a gente aqui, seja bem-vindo também, viu? Afinal, olha só, gente, estamos transmitindo no YouTube, no Facebook, no Instagram, o aplicativo da Adore Mais, que já está baixado em mais de 10 países. Então, fora 102.1, falamos para mais de 23 milhões e meio de habitantes do estado de São Paulo. Uou, que lindo, né, gente? Olha só como o Espírito Santo de Deus tem liberdade de agir, de atuar. Incrível isso. E você que vai mandar sua pergunta para cá, sua participação, a hora que você mandar, coloca a cidade e de onde você está falando. A gente fica na íntegra sabendo onde a nossa voz está chegando, onde o Espírito Santo de Deus tem liberdade para agir, para atuar, para movimentar as águas, não é mesmo? Bom, por falar nisso, seja bem-vindo, né, Espírito Santo? Eu tenho certeza que ele está aqui conosco nos estúdios da família Adore Mais. E com você também aí, de onde você estiver, nos ouvindo, da casa, do transporte público, da Dutra, da Castelo Branco, da Anchieta. Eita, parte do estado de São Paulo, representado por 170 cidades, que é onde a família Adore Mais chega, na sua casa, no seu carro. Então, Espírito Santo, seja muito bem-vindo e pode fazer o que você acha que deve ser feito na vida, na família, de todos aqueles que estão nos ouvindo nessa tarde também em mais um programa Adore Mais. Um bate-papo bem bacana, mas o mais incrível desse programa é que ele, sim, toda vez, todos os dias, o mais incrível da família Adore Mais, eu diria, chama você para pensar. Para refletir, porque tudo acontece, tudo vai mudar quando começamos a mudança da mente, a mudança da mentalidade. Então, se você não tiver essa consciência todos os dias, aprender algo novo ou desaprender algo velho, às vezes você tem insistido em algo, em um pensamento, com uma crença que não vai te levar a lugar nenhum. Aliás, ela só faz você ir para trás e não para frente. Então, muitas vezes, não é só aprender algo novo, mas sim desaprender o que há de velho. Então, a mensagem de hoje é: aprenda a deixar para trás tudo aquilo que não te leva para frente. Existem momentos na nossa vida que a gente tenta usar a experiência, o resultado passado, utilizando no presente para criar o nosso futuro. Mas será que é essa mesma ferramenta a ser usada? O que ficou já passou. Quem sabe foi apenas para aquele momento. Se hoje Você tá com seu coração apreensivo com uma decisão, com algo que você precisa resolver? Ou talvez a realização de um sonho, de um objetivo, de um desejo, e parece que tá demorando muito? Será que o que você tá trazendo na sua bagagem não tá pesado demais? Deixa leve e olhe pro futuro, chamando aquele que te criou, aquele que já viu o seu futuro antes de você. Mas não utilize coisas do passado para o presente. Foque na construção do novo, porque na palavra diz que a cada manhã a palavra ela se renova. E assim é com a sua vida também. Combinado? Uou, lá no meu Instagram espero você pra gente bater mais um papo. Elisângela Gomes, a Eli. Negócios com propósito, gente, é o que eu gosto muito, sabia? Mais de 25 anos como executiva de negócios, empreendedora, empresária. Olha, tem muita coisa pela frente aí ainda, mas compartilhar negócio com propósito com você vai ser uma honra. Elisângela Gomes, a Eli. Diego Virgílio levou seu primeiro produto ao Shark Tank Brasil. E após o programa, o distribuiu por 4 anos consecutivos na gigante varejista Polishop. Em 2019, teve a patente do Portex concedida. Vendeu a operação e licenciou os direitos de produção e distribuição. Hoje, Diego tem frentes no ramo de tecnologia, startups, e está à frente do Arrasta Pra Cima, que já arrecadou e doou mais de 2 milhões de reais para causas no Brasil e na África. Vamos receber ele então, né, minha gente? Com aquela calorosa salva de palmas, Diego Virgílio!
2: Olá, boa tarde, tudo bem?
1: Tudo bem, Diego, seja bem-vindo. Fala aí com o nosso povo, dá o seu oi.
2: Boa tarde a todo mundo que tá ouvindo, que tá acompanhando aqui. Já vi uma galera que me segue entrando aqui na live.
1: Que
2: um
1: legal.
2: Beijo, um abraço pra todos vocês aí, todos que nos ouvem através da rádio, São Paulo inteiro, né?
1: Pois é, olha só, é um canhão, viu? A gente costuma usar esse jargão aqui, que é um canhão que sai atirando para tudo quanto é lado. E, Diego, é um assunto que a gente gosta muito aqui no programa. São vários convidados, né, de vários segmentos, mas o que mais mexe com o nosso coração é essa questão do empreendedorismo, né? Porque todo grande negócio, o que está por trás? Um empreendedor. Alguém que foi lá, realizou, que fez. Mas antes, gente, olha, 011-9-1121-1020. Você já ouviu um pouquinho aqui do que o Diego fez e vai contar muitas coisas pra gente que ele tá fazendo ainda. Quem sabe a sua resposta vai ser respondida hoje aqui no programa Adore Mais. Quem que é o Diego, na própria visão do Diego?
2: Olha, o Diego é filho da Silvia, do Sérgio, nasceu em Campinas, não nasceu com uma mentalidade empreendedora, não nasceu numa família que desenvolvia negócios, nasceu achando que tinha um certo limite, até um dia que na minha vida pintaram pessoas de negócio, eu falei, que mundo é esse?
1: É mesmo?
2: Que mundo é esse que eu nunca ouvi falar? Porque para mim, eu sempre fui condicionado a estudar, né, de preferência numa universidade pública, isso era um pré-requisito lá em casa.
1: Eita!
2: Que meus pais não tiveram a oportunidade de estudar. Meu pai foi estudar quando eu era novo já. Então, a faculdade pública, para mim, era sinônimo de sucesso. E aí, quando eu entrei na faculdade pública, eu olhei e falei, é isso? Isso aqui? O meu professor, ele sai de Uno, ele vai me ensinar a ter um Uno. Tá tudo errado.
1: Que esquisito,
2: que
1: né?
2: Esquisito isso.
1: Boa.
2: E ali no meio da faculdade eu me conheci pessoas de negócio e descobri um mundo totalmente novo.
1: Uhum.
2: Pessoas que tinham uma mentalidade totalmente diferente, que tinham atitudes diferentes, tudo completamente diferente da onde eu nasci, vim, fui criado e

0: projeto de negócios. Né? Era uma empresa de marketing multinível e tal, e eu nem nunca tinha ouvido falar sobre aquilo. E eu lembro até hoje, como se fosse hoje, que eu vi o slide assim, se você indicar tantas pessoas, você vai ganhar 10 mil reais por mês. Eu ganhava uma bolsa de 600 reais na faculdade. Eu falava, o quê? Se eu indicar, eu conheço pessoas, se eu indicar pessoas, eu vou ganhar 10 mil reais por mês. Obviamente que foi um fracasso, eu deu tudo errado, eu não tinha a menor noção como vender, eu não tinha o menor network, eu não tinha nada. Mas foi a minha primeira aventura, e ali no meio eu conheci pessoas que eram empreendedoras. E desse contato com pessoas empreendedoras foi começando a abrir a minha cabeça, abrir a minha mente. E teve um episódio muito engraçado que eu sempre gosto de contar.
1: Qual era?
0: A gente tava num lugar assim, aí chegou um cara com uma Ferrari. Foi a primeira Ferrari que eu vi na minha vida. E pra mim, Ferrari era só aquele carro de domingo. Eu não sabia que tinha Ferrari de rua, assim. Não era da minha realidade, não era nada. A hora que o cara chegou com aquela Ferrari, eu olhei assim, aí saiu um lemonzão fortão, assim.
1: Uhum.
0: Eu falei, ah, também o cara, mó playboy, né? Nasceu playboy e tal. Daí me contaram a história dele, que ele vivia com um pacote de bolacha por dia. Em 10 anos, ele construiu um patrimônio e tinha aquela Ferrari. E eu fiquei com vergonha do meu comentário, né? Porque eu tinha julgado ele.
1: Olhei.
0: E aí eu falei, caramba, mas se esse cara vivia com um pacote de bolacha, hoje ele tem uma Ferrari e eu ganho uma bolsa de 600 reais, eu também posso ter 600 Ferrari. E esse foi um beijo pro Ramon Giraldi, é um cara que eu amo e que me inspirou muito aí na minha trajetória e foi a primeira Ferrari que eu vi na minha vida.
1: Olha isso. E são coisas, né, que vai nos motivando, nos inspirando, ativando, talvez ele não tinha nem essa pretensão, né, de ativar alguém com o sonho dele, da realização dele. Isso é o incrível, né, quando você faz algo e quem é abençoado são várias outras pessoas. Na sua família, então, você não teve nenhum empreendedor, assim, onde você falou, acho que eu vou fazer por aqui, acho que eu vou por ali?
0: Não tive nenhuma referência, assim, de empreendedorismo dentro da minha família, né? Sempre aquele mesmo desejo, faz faculdade pra você conseguir um cargo público, pra você ficar garantido, pra você se aposentar.
1: A segurança, a famosa segurança.
0: Sempre foram esses meus referenciais.
1: Olha, empreender, você acha que é para todo mundo, Diego?
0: Eu acho que é só para quem quer, não é para todo mundo, não. Eu acho que a pessoa ela tem que querer muito, ela tem que desejar, ela tem que entender que ela vai passar perrengues. Antes de ouvir sim, ela vai ouvir muito não. Eu sempre falo nisso, né? Os sims estão atrás dos não. Se a pessoa ouvir um não e desiste, ela nunca vai ser um empreendedor. Porque empreender é... Eu, antes de chegar nessa rádio aqui maravilhosa, dessa entrevista, o tanto de não que eu recebi em vários lugares, né? E hoje eu sou convidado em lugares, contar a minha história aqui, em alguns programas de TV. Então, assim, pra mim é uma alegria hoje ouvir mais sims do que não. Mas eu tive na minha época, a época do começo, que eu ouvia muito mais não do que sim.
1: Ô, Diego, pra aquela pessoa que continua só focando no não, qual que é o seu conselho pra ela hoje?
0: Todo sim tá atrás de um não. Quanto mais não você recebe, mais perto do sim você tá. Então continue, não pare, não desista, que um dia essa equação vai mudar e você vai receber muito mais sim do que não.
1: Não existe fracassado, né? Parece que só existe quem não desistiu mesmo no meio do caminho, né?
0: Olha, você me lembrou de uma frase que eu adoro, uma frase do Abraham Lincoln, né? Que foi presidente norte-americano. Ele fala que o campo dos derrotados não estão pessoas fracassadas, mas sim pessoas que desistiram antes de vencer. Então a vitória ela é um fato, você só não pode desistir.
1: Eita, você tá anotando tudo aí? Não, ainda, né? Pega aí, papel e caneta, porque naquele momento difícil você vai precisar. Ah, como vai precisar, viu? Porque parece que a vida, né, Diego, ela é difícil. Você também concorda com essa expressão, que a vida é difícil?
0: Com certeza, a vida é difícil, nada é fácil, nada cai do céu. Se fosse fácil, tava todo mundo vivendo na maior abundância sem fazer nada.
1: Ah, mas tem alguns que falam, viu? Só você mentalizar, fica ali, tranquilo, que vai chegar as coisas todas.
0: Não, a vida ela existe mentalização, acho que tudo que a gente cria na mente primeiro. Depois a gente profere, né, palavra tem poder, a gente sabe disso há muito tempo.
1: Muito tempo, no mínimo mais de 2000 anos,
0: muito,
1: né?
0: Muito mais de 2000 anos. Então, assim, primeiro a gente mentaliza, depois a gente fala, depois a gente age, né? Não adianta nada a gente ficar mentalizando, a gente ficar dizendo e não agir. Ou vice-versa. Então, tudo começa na mente, mas a ação é aquela que vai determinar o resultado.
1: Olha só, e aí você vai e age pra chegar no Shark Tank. Que história!

0: essa? Então, como é que você foi parar lá?
1: Foi muito engraçado, porque eu comecei a minha jornada com esse produto. Ele é um veda-porta, né? Você coloca na porta e não entra inseto, poeira, água, nada. E aí eu comecei com esse produto vendendo de sacolinha, vendendo nas lojas e tudo mais. Tomei mais de 100 não para tomar meu primeiro sim, tá? Então, não foi nada fácil. E aí, quando eu tava muito difícil, eu não conseguia, o negócio não ia. Eu falei, cara, não é possível que eu seja tão incompetente, assim, que as coisas não dão certo, para todo mundo dá certo e para mim não dá. Aí eu falei, não, deixa eu parar, porque eu fiz faculdade de educação física. Minha família, ninguém é empreendedor, eu não sei nada de empreendedorismo. Eu parei tudo que eu tava fazendo e comecei em eventos. E aí, nesses eventos, eu entrei em algumas mentorias, e nessa mentoria, eu me vi lá em lugares que eu nunca imaginei, tendo contato com pessoas que já estavam muito à minha frente. E aí passou um ano que eu fiz uma mentoria, um mentor me liga, ó, o Shark Tank tá indo pro Brasil. Eu, Shark, o quê? O que que é isso? Eu, preocupado em pagar boleto, que ele ficaram me falando de Shark Tank. E aí ele falou, não, Shark Tank é um programa assim, assado tal. E um conselho que eu falo pra todo mundo, às vezes você tá tão desesperado com seus boletos, com as coisas que estão vencendo, as coisas, e não fica atento pras grandes oportunidades. Eu tava desesperado com as contas pra pagar, já devendo, com um furdúncio, e o cara tava me apresentando uma oportunidade de ouro e eu quase não ouvi.
0: Olha só.
1: Eu quase, o que Shark Tank? Que programa de TV, o quê? Eu preciso pagar minhas contas, e eu tava desesperado. Só que daí, no final do dia, eu ouvi ele, inscrevi meu produto no Shark Tank. Tomei mais 5 nãos pra não dizer que o negócio foi fácil. Mais 5 nãos em rede nacional, foi bem duro no Shark Tank. Porque eu falei, ah, vou pra lá, vou ficar na frente de 5 bilionários, vou apresentar meu projeto, minha vida tá feita.
0: Acabou.
1: Já
0: um
1: era.
0: Um antes ou depois.
1: Vambora. E aí, depois que eu tomei consciência do que era Shark Tank, né? Cheguei lá, tomei 5 nãos. Só que eu não desisti. E aí eu fui atrás do Apolinário, refiz o meu pitch pra ele. Falei, ó, Apolinário, meu produto não encantou teus olhos, é um produto muito simples, mas ele é um produto pra porta. Quem que não tem uma porta em casa? Olha o tamanho desse mercado. Acho que vale a pena um teste. E aí o Apolinário topou o teste e distribuiu em 4 anos esse produto na Polishop.
0: Nossa. Pra quem não sabe o que é pitch, você usou uma expressão pitch. O que que é um pitch?
1: Você fazer um pitch é como se você fizesse uma venda, né? Vamos dizer assim, pra ficar bem simples. Você fazer um pitch é você ir lá e convencer as pessoas a investirem no seu produto, no caso do Shark Tank, né?
0: Aham. Então, parece que todos os dias a gente tem oportunidades para fazer um pitch, né? Ou ali no casamento, um relacionamento, um negócio, um produto de negócio, convencer alguém de uma ideia, né? E incrível isso. Quando você vai para o Shark Tank, naturalmente existe um antes e um depois. Qual foi o seu depois de ter insistido com essa conversa aí com eles?
1: Não, o meu antes e depois do Shark Tank foi gigantesco, porque antes eu tinha uma coisa toda desorganizada. Depois eu comecei a passei até uma empresa de verdade, né? Porque daí a gente foi para distribuição nacional e tivemos várias. Eu tive que padronizar o produto, a gente mudou todo o brand, chamava Portex, eles transformaram em Dorcil. Então ali eu entendi o que era marketing, o branding que eles estavam fazendo e tudo mais. Então, assim,
0: olha,
1: teve
0: que legal,
1: totalmente
0: experiência,
1: um antes ou depois, e eu distribuía regionalmente e passei para uma distribuição nacional. Então foi um divisor de águas mesmo na minha vida.
0: Que incrível. Existem muitos projetos engavetados, né? Normalmente, um empreendedor, ele tem lá um leque de opções. Ah, não. Cada dia ele acorda com uma ideia nova e fala, vou fazer. Ah, vou fazer. Não, isso eu vou botar em ação. Mas ele não consegue dar conta de tudo, né? E para aquela pessoa que está assim, sambando, tá ali como numa esteira, anda um pouquinho, volta, anda um pouquinho, volta. Não rompe, de fato, o negócio dela, né? Qual é o conselho, Diego?
1: Olha, eu falo que o brasileiro, ele tem uma coisa muito positiva, mas que acaba se tornando negativa em alguns casos, né? Que é a nossa criatividade. O brasileiro é um povo muito criativo. Só que isso, ele acaba perdendo foco em alguns determinados momentos. Então, eu recomendo que a pessoa, que ela... Eu tenho um negócio que eu chamo de teoria dos pratos, né? Você vai começar uma empresa, você tá rodando um pratinho numa mão. Você não vai começar o segundo prato se você não estiver rodando sozinho. Então você...
0: Boa essa analogia,
1: você vai pro segundo prato só quando esse tiver, a sua empresa estiver rodando sozinha. Então, senão você abre várias frentes e não fecha nenhuma e vai ficar frustrado. Então eu falo sempre dessa teoria dos pratos até em mentoria. Ó, não vai pro segundo pratinho. Tem um livro que eu recomendo muito, pode recomendar
0: claro,
1: livro aqui?
0: Lógico.
1: Chama A Única Coisa. Acho que todo brasileiro que respira e empreende deveria ler esse livro.
0: A Única Coisa.
1: É, porque é um livro que vai falar do seu foco. Ali, e tem uma frase nesse livro que eu adoro, que ele fala assim, se você correr atrás de dois coelhos, você vai ficar sem nenhum. Então, escolha o coelho que você quer correr, agarre ele para depois ir atrás do outro.
0: Boa, muito boa. Já teve na sua vida aquele momento bem, bem, bem desafiador que você parou, pensou em desistir?
1: Fala, várias
0: não, agora...
1: vezes.
0: Conta pra gente algum desses aí.
1: Não, várias vezes. Eu falo assim que eu desisti várias vezes. Tinha dia que eu falava, não é possível, eu não vou sair de casa... de novo para tomar porta na cara e ficava um dia remoendo, no outro dia tava lá de novo. Então eu desisti várias vezes, e é normal, às vezes as pessoas pregam o fato da super-homem, da super-mulher, né, que não desiste, que é aquela coisa, não, você vai desistir, você vai ter problemas, vai ter dia que você não vai querer sair de casa, vai ter dia que você vai até não sair de casa, você vai ficar frustrado, mas você tem que passar por esses problemas e superá-los. Às vezes você precisa realmente de um dia de descanso, tomar energia. Às vezes, muitas vezes quando eu tô estressado, eu pego e falo, não vou trabalhar hoje, vou pro parque. Eu vou pro parque e dane-se a minha agenda. Eu derrubo minha agenda e vou pro parque, e às vezes isso é o que eu precisava para recuperar o fôlego e tomar os trilhos de novo. E às vezes vem alguma coisa criativa e ativa para soluções de problemas. Porque se você ficar se enfiando no problema, às vezes você não resolve nada. Às vezes você precisa dar uma respirada, você precisa ir para um parque, você precisa dar uma relaxada, e aí vem a solução.
0: É, não tem como, né, uma mente saudável, uma mente em paz, você encontrar soluções. É, tem muito barulho. E uma das coisas que eu mais gosto com relação a isso, Diego, é o fato de que o Espírito Santo, ele fala no silêncio, né? Se não tá uma mente calma, tranquila, você não vai ouvir ele falar com você. Você não vai ouvir, você não vai entender aquele monte de voz. Qual delas é a do Espírito Santo, né? Então, puxa, gostei disso. Aí, time, dia que eu não vejo, eu tô no parque. Ai, ai, ai, muito show isso, muito show. E aí tem os ciclos, né? Os ciclos. Aí você vai, fez, conseguiu. E aí, projeto social. Você li aqui, né, no seu release. Por que projeto social na África? Por que África?
1: Então, isso foi uma doideira. Em 2019, quando saiu a patente do meu produto, eu vendi a operação. E nisso eu fui buscar novas oportunidades. Nesse movimento eu mudei, eu morava em Campinas na época, e mudei para Alphaville. Ah. E desenvolvi outro networking, outras pessoas, e dentro desse network eu recebi um convite inusitado, que foi para fazer uma missão na África. Eu falei, eu já tinha ido para África, né, passear e tudo mais, mas missão, né, tal. E ali eu fui. Eu fui com um propósito curioso, assim. Cheguei lá, cara, eu vi coisas que realmente mudaram a trajetória da minha vida. Eu vi pessoas que viviam sem água, com um sorriso de orelha a orelha. Mas da onde você tira essa felicidade? Eu precisava exportar isso. E as pessoas ali realmente numa condição subhumana, mas totalmente feliz, totalmente gratas. E eu tive a oportunidade em Angola de fazer uma palestra para essas pessoas. E depois vieram algumas pessoas me agradecer e ofertar. Eles comem lá. Comem a casca da mandioca. Aí as mulheres, que chama Kizaka lá, né? E as mulheres começaram a me dar a casca da mandioca. Um menino me deu o tênis dele. Eu falei, que doideira. E eu, com a maior vergonha do mundo, e o povo me dando as coisas, e eles gratos por eu ter dado uma palestra, ter falado lá, e eu falei sobre princípios, inclusive, os sete princípios bíblicos, né? E aí eu tive essa experiência, e quando eu voltei para o Brasil, eu falei, cara, que quero fazer algo. E a gente começou a Arrasta pela África, ajudando uma ONG brasileira que atua na África, e hoje já são quatro ONGs que a gente ajuda, três que atuam no Brasil, uma na África. E é um projeto que não é um projeto empresarial, mas que ele tem um cunho social também.
0: Que interessante isso, né? Pessoas que têm muito pouco vivem como se tivesse tudo.
1: Maior felicidade do mundo. Falo, da onde vem essa alegria, cara? É bizarro.
0: E aí, você que tá ouvindo a gente, fica a dica. Você tem focado na sua falta ou naquilo que Deus já te deu e tá grato por isso? A gente só só consegue valorizar, né, Diego, algumas coisas quando a gente vê aí quem tem bem menos. E isso é lindo, porque nos dá a chance de fazer a roda de novo, né? Fazer essa roda rodar novamente. Você tem outros projetos sociais hoje, não?
1: Não. O Arrasta, na verdade, ele é um evento que a gente faz anualmente, né? Uma vez por ano. Ele é um evento empresarial, que a gente junta vários empresários, alguns que já tiveram aqui na rádio, como a gente estava falando da Elaine, né? Então, a gente leva essas pessoas para fazerem palestras e durante as palestras a gente vende alguns produtos e parte a gente reverte para essas ONGs. Então, é um projeto empresarial, mas que a gente tem as ONGs que a gente apoia.
0: Olha aí, que legal isso. Você comenta sobre os 7 princípios bíblicos. Fiquei curiosa, quais são eles?
1: Olha, eu preciso da minha colinha aqui.
0: Cadê a cola? Cadê a cola do Diego,
1: não,
0: gente?
1: Mas é o autogoverno. Vou pegar os que eu lembro de cabeça.
0: Tá,
1: né?
0: Ótimo.
1: Os 7 princípios bíblicos. Autogoverno, mordomia. Autogoverno, mordomia. Princípio de dar e receber.
0: Muito importante.
1: Autogoverno, mordomia, dar e receber. Bom, depois eu lembro e trago para vocês aí, mas eu tenho uma colinha que eu tive algumas oportunidades, né? A primeira vez foi em Angola, que eu falei sobre os 7 princípios, e aí eu levo essa colinha que tem até as passagens e falo, certo? E depois quando a gente foi no Malawi, depois que a gente tinha doado, a gente construiu mais de 40 casas lá no Malawi, foi bem legal. E aí eu fui dar uma oferta numa igreja que tinha lá, e aí o pastor me chamou para falar. Aí eu falei sobre os 7 princípios, foi legal. Então eu tive duas oportunidades, uma em Angola e uma no Malawi, de falar sobre isso.
0: Nossa, e você foi falar e saiu de lá com muito aprendizado, né?
1: Muito
0: você
1: aprendizado.
0: Você foi falar e foi ensinado por... Olha isso, gente.
1: Muito aprendizado. Eu lembro, a minha experiência última, né, que a gente foi ano passado pra lá, foi de ficar 7 dias a gente tomando banho de canequinha, né? Porque a gente passa os perrengues também, não tem hotel.
0: Não tem hotel?
1: É um campo de refugiados, você tá lá no meio do nada. Então, assim, não tem...
0: Ai, ai, ai.
1: Então a gente fica num tipo um acantonamento, assim, que tem várias coisas. E lá não tinha chuveiro. Cara, como eu voltei agradecendo pelo meu chuveiro, cara. Que é muito ruim tomar banho de canequinha. É muito ruim ficar lá 7 dias tomando banho de canequinha. É a realidade que eles vivem, né?
0: Meu Deus do céu. Olha só. E por coisas tão simples, né? Como você abrir os olhos, você ter uma casa pra morar, um chuveiro pra tomar banho. Hoje eu não agradeci pelo meu chuveiro, Diego.
1: Olha lá.
0: Olha aí.
1: Uma oportunidade.
0: Não, nem pela coberta que me cobriu. Também eu não agradeci. Dá tempo, né, gente? Dá tempo. Dá tempo todos os dias da gente olhar para aquele que nos criou e focar no que há de incrível na sua vida. O que há de fato incrível. O mundo é conforme os seus olhos. Eu fico imaginando, será que eu agradeceria se não tivesse uma água para beber? Eu ia ficar sorrindo o tempo todo? Né, então... Oh, já tô com vontade de ir pra África, gente. Já tô com vontade de ir pra lá.
1: Bora, nossa caravana vai sair ano que vem pro Malawi. Lá, a caravana da Arrasta, você tá convidado.
0: Obrigada, Diego. Obrigada. Mas eu vou poder levar um chuveirinho, alguma coisa assim?
1: Não, tem que passar pelo perrengue. Não tem
0: ai,
1: essa, não.
0: Ai, ai, ai. Aqui, o pessoal tá balançando a cabeça aqui. Não, por que não? Olha, mas o lindo, né, disso tudo é que assim... Somos um corpo, de fato. E para cada um, Deus deu uma especialidade. Né? A função do braço não ocupa a função da perna. Né? O coração... Você imagina a gente sem os olhos? Então, no corpo de Cristo, cada um tem a sua função e junto, né, a gente soma para o reino de Deus. Então... Quando eu vejo projetos assim, você sabe que tudo que tem propósito mexe muito com o meu coração. Eu começo aos 12 anos vendendo bolacha na rua, olha isso. E só que o propósito da venda daquelas bolachas, o dinheiro parte e ia para missionários do mundo inteiro. Então, desde sempre, é claro, não foi por amor, foi pela dor também. Meu pai falou, se vira, você já tá com 12 anos. Eu pedi um tênis que o meu tinha furado pra ir pra escola, o conguinha vermelho, sabe? Você teve um desse também? Tinha um azul, o vermelho e o amarelo. Você é muito novinho, viu, Diego? Não tá lembrando do conguinha?
1: Não lembro.
0: Não lembro. Então, e daí...
1: Na época era All Star.
0: All Star?
1: É, que era a febre.
0: Você já tá mais moderno. já tá mais pra cá. E aí, eu falei, puxa, eu preciso resolver. E eu lembrei desse missionário que tinha passado, né, lá na igreja. E eu falei, puxa, acho que eu consigo um dinheiro com isso. E fui vender aquelas bolachas. Mas o que motivava, de fato, ali naquele momento, era eu poder ajudar esse pessoal que estava lá na, não era África, eram outros países. Com parte daqueles recursos, né? E, enfim, até hoje, tudo que eu faço, se não tiver propósito, eu não consigo, não dou conta de fazer. Não dou conta. Então, isso é lindo. E a gente vai encontrando pessoas que, parecido, quem quiser ajudar nesse projeto que você faz lá, como é que funciona? Tá tudo no seu Instagram? Porque tem muitas pessoas que têm um coração bom ainda, né?
1: Isso, vocês podem ver no meu Instagram, @diego.vergilio, ou no Instagram do Arrasta, que é @arrastaparacimaoficial.
0: É esse mesmo nome?
1: Arrasta para Cima Oficial.
0: Eu achei que eu tava lendo...
1: É o nome do evento, Arrasta para Cima.
0: Que show!
1: É, a gente faz, já vamos pra quarta edição, né? O quarto ano que a gente realiza esse evento. A gente começou grande, o primeiro que a gente fez foi no Allianz Parque. Quando tava tendo aqueles eventos de drive-in, lembra? Em 2020?
0: Uhum.
1: A gente alugou o Allianz, fez o evento, foi muito legal. E de lá pra cá já foram 3 edições, estamos indo pro quarto ano já.
0: O que mais marcou nesses eventos para você?
1: Cara, tudo marca. A gente teve... Cada rasta, ele é diferente. A gente já teve pedido de casamento no palco.
0: Eita!
1: A gente já teve refugiado que veio do Malawi para vir falar no palco o que, que é realmente a realidade deles. Mas eu acho que o mais legal do Arrasta é despertar esse espírito. Porque a gente leva pro empreendedor. Nosso público é 100% empresários.
0: Ah,
1: e às vezes eram pessoas que eram como eu. Não tinha a menor noção do que era uma missão, um projeto social, como que uma ONG atua. Então, a gente está despertando esse espírito nas pessoas, leva o conteúdo das ONGs, leva o trabalho deles. Eu acho que despertar essa visão dentro do meio empresarial é uma coisa muito bacana. E a gente se unindo consegue doações, né? A gente teve no segundo evento, a gente levantou R$1 milhão em doações.
0: Meu Deus!
1: Então, foi bastante expressivo, né? Então, a gente unindo forças ali do meio empresarial, despertando o que é realmente um trabalho desse para eles, a gente vai colhendo os frutos aí.
0: Uou! Olha só, a gente tem um time incrível aqui, viu, Diego? Já puxou aqui os sete princípios. Vê se são esses. Caráter, união, autogoverno, semear e colher, mordomia... Soberania e individualidade.
1: Isso aí. São 7 princípios.
0: Oh, que incrível!
1: É poderoso isso aí, viu? Um dia que eu ouvi isso, a primeira vez que eu ouvi sobre 7 princípios foi numa escola que era uma escola baseada exatamente nesses 7 princípios. Era uma escola evangélica, né? E eu falei, caramba, eu não tive isso na minha escola, né? Que é isso? Aí eu fui pesquisar, fui atrás. Uhum. E sempre que eu tenho a oportunidade de falar, né, que é um ambiente cristão, que me chamam para falar, eu falo sobre os 7 princípios, que é uma coisa que para mim mexeu muito, assim, é uma coisa que eu não tive, né? E eu vendo as criancinhas aprendendo foi incrível ali.
0: Qual que é mais importante desses aqui? Vamos tentar escalar?
1: Ah, eu acho que é um conjunto. Acho que você tem que usar os 7 em conjunto. Não tem um mais importante. Mas um que é básico é o da semeadura e colheita, né? O que você vai semear, você vai colher, não tem como.
0: É. E parece que isso virou um clichê, né? Ah, todo mundo fala sobre plantação e colheita. Mas na íntegra, né? Na íntegra, tudo que você está vivendo hoje, olha só. Tudo que você está vivendo hoje, não se iluda, foi a sua própria plantação de tempos atrás.
1: Total.
0: Né? E essa coisa de transferir a culpa. Transferir a colheita que você está tendo, mas é por causa do governo, não, é por causa da família que não me ensinou isso. Eu não, como diz você, não tive empreendedor ali no meu pai e minha mãe. Olha só, ao contrário de você, nessa área, eu tive pais empreendedores. Meu pai e minha mãe, assim, nossa vida, eles fizeram tantas, já empreenderam tanto, teve... barraca na feira, a quitanda, já fizeram uma empresa de bloco, já... Ih, meu pai já foi taxista, tudo que você imaginar, eles tiveram, né? E isso, e a minha mãe até a terceira série, meu pai até a quarta série. Então, eu vivi nesse ambiente de empreendedorismo. O que aconteceu muito foi essa questão da mentalidade. Né? Mentalidade, escassez, não é simplesmente você não ter. É você ter e viver como se não tivesse. Então, isso foi um desafio, né, ali que a gente teve, de como teve que sempre trabalhar muito, instalou-se a escassez. Mesmo tendo, vivia-se como se não tivesse. Então, é incrível isso, né? E a sociedade, ela vem tentando colocar algumas coisas de goela abaixo, né? Ah, você precisa trabalhar para alguém, você tem que ser CLT, ou você tem que ter essa falsa segurança. Diego, quem tá na dúvida ali se larga o seu emprego mesmo ou não, se houve esse chamado, né, pro empreendedorismo, o que que você fala para essa pessoa?
1: Olha, tem uma teoria, eu e as minhas teorias.
0: Tô gostando disso.
1: Chama a teoria das duas canoas.
0: Duas canoas?
1: É, quando você tá em dúvida entre a transição de carreira, claro que cada um é cada um, né, vai ter pessoa que vai queimar a ponte, vai para cima e vai dar certo, vai ter pessoa que vai queimar a ponte e vai dar errado, e depois ela vai aprender e vai se recolocar, mas tem uma teoria que chama a teoria das duas canoas. Você tá com um pezinho numa canoa, que é a CLT, e você bota um pezinho na outra canoa e começa a empreender. Na hora que essas canoas se dividem, você não consegue mais ficar com o pé, aí você pula para outra, entendeu? Então você faz uma transição de carreira mais tranquila. É, essa teoria, ela é bem utilizada. Sempre que eu falo em mentorias, assim, o pessoal gosta bastante. Porque fica esse negócio, ah, você precisa se empreender é se jogar. Às vezes não, às vezes você faz uma transição mais tranquila e você vai tendo mais segurança. Porque se você é CLT, se você não empreende, a segurança às vezes é um valor forte para você. E aí se você fala para se jogar, você não vai se jogar nunca. Então você vai usando a teoria das duas canoas e vai indo. E quando empreender estiver superando seu salário, estiver ocupando seu tempo mais que o CLT, você pula para a canoa do empreendedorismo e vai embora.
0: E só vai, né? E espera o próximo empreendimento, que aí vão vir várias ideias. Olha aí o que o Diego começou contando aqui. Você que chegou agora aqui na nossa frequência, você também é bem-vindo. E a gente está com o Diego Virgílio hoje aqui, contando um pouquinho da sua história no quadro SM História. Já passou ali pelo Shark Tank, teve o seu produto distribuído pela Polishop, um dos grandes cases aí, né, do mercado que a gente tem. E essa entrevista vai ficar salva lá no canal do YouTube, Adore Mais FM, assim como as outras também ficaram salvas. Ó, se prepara, viu, porque lá tá pesado de tanto conhecimento, tantos nomes incríveis que já passaram por aqui. Ô, Diego, tem, ó, o pessoal tá animado aqui. Mandando beijo, abraço. Vanderlei, boa tarde, irmã Eli. Deus abençoe a sua vida sempre. Amém, querido. Obrigado pela sua audiência. A Mariana. Ó, a pergunta boa da Mariana. Sou de Arujá e queria saber sobre a premiação que o Diego recebeu no Oscar. Ele tirou algum aprendizado naquele ambiente?
1: Não, isso foi incrível, né? Quando a gente começa a empreender, hoje... É o que eu falo, hoje eu recebo mais sims do que não, né? Mas quando a gente começa a empreender é tudo muito difícil. E esse ano eu tive a felicidade de ser convidado para receber um prêmio no palco do Oscar lá em Los Angeles, uhum. Através de como destaque empreendedor de 2022. E para mim, ali é a história, ali é o lugar do storytelling, né? O lugar onde as histórias acontecem. Então o maior ensinamento foi esse, né? A gente chega lá, você vê que ele é um teatro bonito, super vistoso, mas é um teatro, não tem nada muito demais. Uhum. Mas você fala assim, o palco do Oscar, todo aquele storytelling, todo o glamour, a gente jantou depois com o buffet do Oscar e experimentou toda aquela experiência. Então, para mim, foi isso. As histórias, elas movem o mundo. Então, esse foi o maior aprendizado que eu tive recebendo o prêmio no palco do Oscar.
0: Olha só. E...
1: O pessoal tá conhecendo a minha história aí.
0: O pessoal tá sabendo quem é o Diego. Já veio no quadro Essa é a Minha História já sabendo. Isso aí, gente. Manda pra cá. 011-9-1121-1020. A sua participação, ela é muito valiosa. Aliás, a gente tá aqui pra servir vocês. Diego, quem tá ali tentando e... não sabe se tá no caminho certo... O que você diria para essa pessoa?
1: Olha...
0: Como saber se está no caminho certo ou não?
1: São três pilares que eu sempre falo, né? Que você tem que olhar. O primeiro pilar é a sua paixão. O que você faz te dá paixão? Te motiva? Se te dá paixão, tem a ver com o seu propósito. O segundo pilar é você tem conhecimento sobre isso? O seu conhecimento, ele é o bastante para servir ao outro? E o terceiro pilar é qual que é o tamanho do mercado? Uhum. Então, se você tiver esses três pilares alinhados, se tiver paixão no que você faz, se tiver conhecimento e tiver mercado que te remunere bem por aquilo que você faz, você está no caminho certo.
0: Paixão, conhecimento e qual o tamanho do mercado?
1: Exatamente.
0: Simples assim.
1: Tem que ter paixão pelo que você faz, você tem que conhecer do que você está fazendo, porque senão você não vai dar em nada. E você tem que ser bem remunerado por aquilo que você faz. Acho que são os três pilares que eles completos te mostram que você está no caminho certo.
0: Uou! Olha aí, gente, quantas dicas incríveis hoje aqui, né, no programa Adore Mais. Meu Deus do céu. Como eu te disse, vai estar lá no canal do YouTube, encaminha para aquela pessoa que está aí na dúvida, que você sabe que ela está perreando e não sai do lugar. Olha aí. Três caminhos incríveis. Porque, normalmente, né, quando você tá ali no meio do auê, é difícil você ter uma visão mais ampla do que tá acontecendo. Né, Diego? Você... quando a gente entra no assunto de startups, parece que o negócio de startup já chega pronto, né? Não passou por nada disso. Como que é esse mercado?
1: Nossa, o mercado de startups é o mercado que mais as pessoas penam para validar as suas ideias, né? O que a galera sempre, assim, o empreendedor, quando ele está no começo, e eu já tive assim maturidade, a gente acha que a nossa ideia é a melhor do mundo. É que nem
0: um filho.
1: É que nem a mãe. Que nem a mãe que fala que a filha é a próxima Gisele Bündchen. Toda mãe acha que a filha vai ser a próxima Gisele Bündchen. E o empreendedor é assim com a sua ideia. Às vezes ele ter um elogio deixa ele mais feliz do que fazer uma venda. E ele entra nesse parafuso, nossa, minha ideia é incrível, tal, isso é tudo ego. E eu já tive isso, eu já passei por essa fase. Você tem que baixar a tua bola e entender qual problema você resolve. No mercado de startups, é o principal. As pessoas às vezes chegam, eu tô com o próximo unicórnio, eu tenho um concorrente do Uber, eu tenho um concorrente do Airbnb. Tá bom, qual o problema que você resolve, qual que é o seu diferencial? Então... a dica que eu sempre dou pro pessoal de startups é aterra um pouquinho, valida a sua ideia, resolvendo problemas e tendo seu diferencial bem claro.
0: A clareza, né, em tudo, ela tem que existir. Não tem jeito. Qual é o problema que você resolve?
1: E qual o seu diferencial em relação ao mercado?
0: Qual o diferencial? Uou! Olha só, a gente tá caminhando pro final do Mas nosso já. Programa. Voou, né? Passou tão rápido aqui. Para aqueles que estão querendo aí viver apenas do empreendedorismo, por onde que ela deve começar?
1: Deve começar modelando empreendedores que já chegaram onde ela quer chegar. Eu acho que esse é o principal. Não comece que nem eu, que fui começando sozinho e todo estrambelhado. Depois que eu fui para eventos, estreitei relacionamentos, tive networking e fui em grupos de mentorias, de masterminds e fui entendendo qual que era o movimento, aí que eu comecei a me desenvolver. Então eu falo, hoje tá muito fácil, né? Na minha época não tinha lives, não tinha programas. Hoje. Em 2015 tinha programas como esse aqui, acho que ainda não, né?
0: Não tinha.
1: Então, hoje programas como esse são muito valiosos. Quantas dicas a gente deu bacanas aqui, tudo gratuito para as pessoas, né?
0: Exato.
1: Coisas que eu dou em mentorias. Então, assim, use esses recursos que você tem. Se você tem dinheiro para entrar numa mentoria, entre, que vale a pena. Se não tem, use esses recursos, lives, programas como esse. E fique ligado que cada vez mais você vai juntando repertório e esse repertório vai te ajudar na prática, né?
0: E o meu povo perece por falta de conhecimento.
1: Exatamente.
0: Pois é, você não tá tendo aí, ó. O que falta você aprender, gente? O que tá faltando você aprender? Diego, quando você não estiver mais aqui, como é que você quer ser lembrado?
1: Olha, eu quero ser lembrado por um cara que chegou lá em cima e levou uma galera.
0: Vamos, todo mundo junto, sobe aí, vambora!
1: Eu quero ser lembrado por isso.
0: Uou! Olha...
1: Até você falou um negócio super legal, né? A gente tem três pilares dentro do Arrasta, que é o evento que eu faço. Marketing digital, empreendedorismo e espiritualidade. E no último Arrasta foi muito legal. Eu tive a felicidade de chamar o meu pastor. A gente fez o apelo dentro do evento. Uma galera foi pra igreja. Então, a gente teve batismo. Eu falei de casamento do Arrasta, mas a gente já teve batismo. Já teve uma porrada de coisa legal, assim. E isso me dá bastante satisfação, que me mostra que além de fazer projetos, ganhar dinheiro e fazer o negócio rodar, a gente está fazendo também, cumprindo um propósito, a palavra de Deus, né?
0: Que lindo isso. E andam juntos, né? A vida, as três áreas, corpo, alma e espírito, não tem como. Não tem como você ser bem-sucedido no mundo dos negócios se você não for bem-sucedido na sua vida espiritual, na sua vida emocional. Tudo é uma roda que acabam um somando com o outro, né? E quando a gente olha para o chamado, para aquilo que de fato Deus nos chamou para ser e para fazer, você não tem dúvida. Mas antes, precisa consultar aquele que te criou, né? Não tem jeito. Se você não consultar aquele que te criou, você pode até estar no caminho. Mas será que você não vai entrar numa rua errada e vai ter que refazer a rota de novo? E de novo, e de novo, quantas vezes for necessário? Curta esse caminho aí, vai! Olha, hoje você tem a chance de chamar ele aí na sua casa, no seu quarto, no seu carro, onde você estiver. E conversar com ele. Aliás, a oração que não é ouvida é aquela que não foi feita com sinceridade, com verdade, com transparência. Então, o que você está precisando falar com ele hoje? Faça isso logo e encurte aí o seu tempo e seja tudo aquilo que ele te criou para ser. A gente está ouvindo a história hoje aqui do Diego Virgílio contando um pouquinho de como é ser empreendedor no segmento que ele foi chamado, gente. Isso é lindo, influenciando tanta gente. Que mais você deixa para nossa audiência hoje aqui, como a sua última fala no programa Adore Mais e considerações finais, Diego?
1: Olha, o caminho não é fácil, mas vale a pena quando a gente tem esses pilares que a gente falou, né? Você tem paixão pelo que você faz, você tem conhecimento, você é bem remunerado por isso. Então acredite, não desista, vai ter muita gente falando para você desistir. Às vezes as pessoas que mais amam você vão falar para você desistir, as pessoas que querem te proteger, mas siga o seu coração, alimente seus sonhos, sonhe grande, né? Que se você sonhar grande e trabalhar, tudo vai ser recompensado.
0: Uou! Considerações finais.
1: Olha, eu acho que é isso. Eu sou um cara totalmente improvável. Quando eu comecei a empreender, como eu te falei, eu comecei a empreender vendendo de sacolinha, tomando não na rua. E hoje eu já fui premiado no palco do Oscar, já fiz eventos grandiosos, já aluguei o Allianz Parque. Então, assim, foram coisas que Deus me permitiu viver. E só que tudo partiu de um atrevimento. Eu acho que as pessoas hoje, elas não estão muito atrevidas, sabe? Eu acho que esse atrevimento, ele é o pilar para tudo. Se atrever a questionar, se atrever a fazer mais, se atrever a desafiar, se atrever a realmente fazer coisas que o mundo está indo por um lado e você está vendo, ó, tô visualizando coisas de outro. Esse caminho é um pouco mais solitário, você vai ter decisões solitárias, às vezes você vai estar sozinho para decidir muitas coisas, mas é um caminho que para mim valeu muito a pena.
0: Uou! Gratidão, Diego, obrigado por ter vindo compartilhar com a gente, que Deus continue te abençoando muito mais e além aí em tudo que você fizer. Como é que o pessoal faz para te encontrar?
1: @diego.vergilio com E, que todo mundo escreve Virgílio.
0: Virgílio,
1: né? @diego.vergilio e @rastaparacimaoficial são os dois Instagrams aí pra gente se comunicar.
0: Oh, é isso aí, gratidão. Gente, pois é, acabou o programa. Mas ó, família Adore Mais continua aqui. Com muito de Deus ainda pra você. 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Então, que bom que você ficou aqui com a gente. E tenha certeza que tudo aquilo que Deus colocou no seu coração, olha, ele vai te dar, sim, caminhos e direções para que você realize. Se coloque apenas no lugar que ele te pediu para estar. E parabéns por estar com a gente aqui, aprendendo um pouquinho mais hoje no programa Adore Mais. Lá no meu Instagram, gente, eu falo muito sobre negócios com propósito. Então, te espero lá. Elisângela Gomes, a Eli. Um beijo no seu coração. Tchau, gente.
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5: A paz do Senhor Jesus. Sou Wagner de Barueri, Casa Firme de Alphaville. 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Deus abençoe a todos. Amém.
6: Se você crê, levante as suas mãos. Oh! Ele segura pela tua mão direita hoje e te diz, não temas, eu estou contigo. Se você crê, cante.

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2: E aí, galera do Face, hoje o Do, ré, mi, fá, di está aqui em Paraty. Nós estamos na praia de Trindade, vamos cantar uma música para vocês.

E João viu a cidade santa, Nova Jerusalém, e que Deus descia do céu, preparada como uma esposa adornada para o seu noivo. 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

0: Glória a Deus.
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0: Se você quer chegar no seu objetivo financeiro, empreenda. Empreenda. Quem ama vendas? Eita, não estou sozinha de novo. Esse é o caminho. Quanto mais você vende, mais você ganha e faz de dinheiro. Ai, eu não sei vender. Calma. Até o final aqui. Juntas. Você vai entender o porquê que você não gosta. Ou não gostava. Existe um poder absurdo na sua comunicação. Quando você descobre esse poder que você tem na sua comunicação, todos os medos, eles ficam distantes. Na verdade, não é que você não gosta. É porque você ainda não sabia como apertar esse botão. Pro medo e a insegurança ficar lá atrás. E a gente vai ver algumas delas que apertaram esse botão. E utilizou o poder da comunicação que elas tinham. Por isso entraram para a história. Você quer entrar para a história? Sim ou não? Tá faltando um passo. É a sua comunicação. Todos os grandes empreendedores que eu e você nós conhecemos, que a gente segue lá, todos eles são comunicadores. Todos. E aí tem os níveis dessa comunicação. Você querendo ou não, você já está comunicando. Você sabia que 7% é o que você fala apenas? O restante é tudo comunicação não verbal. Quando eu subi ali, vocês já me escanearam nos 4 primeiros segundos. E eu vocês. A mulher ainda mais, né? Tem um radar. Quando chega uma lá do lado do seu marido, a senhora fala assim, não sei, não gostei dela. Mas nem falou nada, gente. Abriu a boca, coitada. Mas, o que é isso? Comunicação verbal. O nosso corpo está falando. As expressões, a tonalidade de pele, o formato do cabelo, a cor. Tudo isso está comunicando. Isso a gente vai aprender um pouquinho mais. Agora, ninguém vai lembrar do que você está falando. Como assim, Eli? Não vai. Não vai lembrar. O que as pessoas vão lembrar é de como você as fez se sentir. Quem aqui se sente amado pela pastora Érica e pelo bispo Júlio, levanta a mão. Vocês se sentem amado? É claro que o ensino é tão poderoso. Mas se você não se sentisse amado, pouco provável que você escolheria esse lugar para estar. É claro que Deus manda, nos envia. E que bom que foi aqui, você está no lugar certo. Essa é uma igreja que tem o coração no reino. Bispo Júlio esteve lá na nossa emissora algumas vezes, levando os livros. Tem lá no canal do YouTube a entrevista que eu fiz com ele. E foi um dia memorável para mim, porque eu conheci mais uma igreja que faz o que tem que ser feito. E com o coração. Quer prosperar? Vai com o coração. Assim começa, aos 12 anos. Mas a primeira vez que eu falei em público foi com 6 anos. Onde? Lá na igreja também, gente. Fala comigo de novo. Ambientes mudam destinos. Pois é. O próximo nível que você vai, porque eu sei que vai, porque você está aqui, vai exigir de você uma nova mulher, uma nova versão. Porque senão você não vai dar conta. Não vai dar conta. Com 12 anos, estava show os desafios de uma empreendedora mirim. Agora, para chegar em conquistar uma das maiores emissoras do nosso país, falando para mais de 25 milhões de pessoas. Quem tem a comunicação tem o poder. Você vai receber muitos mais sims do que não. Por quê? Fala comigo. Interesse. Ah, as propostas vão chegar, mas vão chegar muito. Se prepara. E o que vai prevalecer você nos princípios e nos valores é o seu caráter. É aquilo que você aprendeu. Lá em Suzano, numa igreja, que tinha uma pastora chamada Érica e um bispo, Júlio. É aí. Então se prepara, porque hoje está começando a nova fase de uma mulher incrível que é você. Quem recebe isso, diga amém. Deus, ele quer te levar para esse lugar. E fazer você chegar lá. Qual é o seu lá? Qual é o seu sonho? O meu lá, gente, eu preciso contar para vocês. Era ter uma emissora de rádio. Ó, de onde é que saiu isso? Eu também não sei. Eu só sei que saiu. Mas eu não queria qualquer, não. Tinha que ser numa cidade, como São Paulo, a mais poderosa. Que chega para sonhar, para querer... Que não é de verdade. A palavra fala que você não tem, porque você não sabe pedir. Tá pedindo pouquinho, vai receber pouquinho. Agora, a capacidade para esse seu lá chegar é você que vai desenvolver. Vai estar doendo? Vai doendo mesmo. Vai estar legal? Vai legal mesmo. E aí, quando... Pode passar, querido, por favor. Mais um. Eu descobri uma coisa nesses 28 anos de que eu empreendo. E uma das coisas que mais me ensinou foi lá na Adore Mais. Lá na Rádio Adore Mais, no aplicativo, você pode ouvir 24 horas a nossa programação. E tem um programa chamado Negócio com Propósito. Que é onde eu ensino mais. A gente passa mais tempo juntos nesse programa. Tem no canal do YouTube também. Tudo como Elisângela Gomes, a...
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3: 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Gostaria de ouvir o louvor Portões Celestiais.

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1: Fortaleza dos Jebuseus, o coração do reino. Então, eu vou começar com o que Deus falou para Samuel. O Senhor disse a Samuel: até quando você irá se entristecer por causa de Saul? Eu o rejeitei como rei de Israel. Enche o chifre com óleo e vá a Belém. Eu o enviarei a Jessé. Escolhi um dos seus filhos para ser rei. Nesse momento da vida de Samuel, ele não estava bem. Ele estava debilitado emocionalmente, ele estava um pouco deprimido, seu espírito estava deprimido, porque foi ele quem ungiu Saul, o primeiro rei, e ele não se conformava com a atitude de Saul. Saul rejeitou a palavra do Senhor, Saul profetizou entre os profetas, teve seu coração mudado, mas ele retrocedeu. E esse retrocesso foi gravíssimo, de forma que Deus o rejeitou. Rejeitou Saul, a descendência dele. E Samuel estava sentido. E a Bíblia fala: acima de tudo, guarde o seu coração, porque dele depende toda a sua vida. Guarde, guarde, guarde o seu coração. Aqui o sentido de coração inclui o centro da sua alma. Quando se fala aqui desse coração, está falando do centro da sua alma, está falando da sua alma. Guarde a sua alma. A prosperidade da alma é a prosperidade da vida. Você nunca será próspero. Por que que algumas pessoas são talentosas? Falei de Judas. Mas ele não tinha uma alma próspera. E quando você não tem um coração próspero, sucesso no caráter, aí está o problema da sua vida. Então, a alma, você sabe que é o centro das nossas emoções, intelecto, né, mente, emoções, sentimentos, vontades. A vontade é a faculdade da alma mais forte. Por isso que algumas pessoas, elas fracassam exatamente no campo da vontade, né? Elas não conseguem dizer não para elas. Lúcifer, além do orgulho, e obviamente não tem orgulho, tem egoísmo, a vontade própria desgraçou com a vida dele, né? Com o destino dele. E de um querubim poderoso, se transformou em Satanás. Porque quando você é levado por sentimentos, a sua vida é arruinada. Toda pessoa guiada por sentimentos tem a vida arruinada. Deus não queria que Samuel perdesse o propósito, o destino dele, parado, remoendo algo que Deus, dito por ele aqui, ó, Deus só falou: por que que você está sofrendo por algo que eu rejeitei? E é interessante como você pode ficar parado no tempo, chorando o leite derramado, chorando algo que Deus já botou um fim. Que Deus disse: ei, ei, ei, eu já encerrei com isso. Esse tempo terminou, essa era acabou, esse ciclo já foi encerrado. O que você ainda está fazendo aí? Samuel, o que você está fazendo aí? Nesse lugar emocional. Eu já encerrei com isso. Então, foi necessário Deus dar um chacoalho, né? Ô, rapaz, você é um homem tão importante para mim, quero você aí remoendo as escolhas de Saul. Afinal, nós não temos controle sobre as escolhas das pessoas. Nós temos controle sobre as nossas escolhas. Né? Tanto que eu costumo dizer que o outro fala a meu respeito, ou a seu respeito, não carrega glória. Mas o que eu falo a meu respeito, carrega glória. O que você fala a seu respeito, carrega glória. Ou não, né? Pode carregar cabode, que é glória, ou icabode, que é ser falta de glória, sem glória. Então, Deus mandou que ele saísse desse lugar emocional em que ele havia se colocado. Quando ele não aceitou, ele não lidou bem com o fracasso de Saul. Nós vamos ver nas escrituras, tem inúmeras escrituras que alertam para o coração. Inúmeras. O teu coração te enganou, a soberba do teu coração enganou você. O coração é enganoso. Se você for por sentimentos, você pode alterar completamente a sua vida. Deus espera que você ouça o Espírito. Que você tenha sensibilidade à voz dele, como acabei de ler no Salmo 29. Porque a voz dele é poderosa. O que Deus está falando, o que Deus está mostrando? Então, olha só que coisa interessante. O meu anjo irá à frente de vocês e os fará chegar à terra dos amorreus, dos hititas, dos ferezeus, dos cananeus, dos heveus, dos jebuseus, e eu os exterminarei. Quando você olha, lê na Bíblia, anjo com a letra maiúscula, aponta para uma pré-encarnação de Jesus. Então, lá atrás, começando por Abraão, o Senhor prometeu aquela terra. Agora, aqui com Moisés, ele veio firmando para cada geração. E agora ele falou: estou enviando um anjo à frente de vocês para exterminar. Ó, eu os exterminarei. Eu os exterminarei. E é interessante, quando você pega essa palavra, você tem que lembrar daquela passagem que Jeoás vai até Eliseu e Eliseu coloca a mão nas mãos dele, abre a janela, atira uma flecha e fala: olha, essa flecha é da vitória. Você vai exterminar com o inimigo. Esse problema vai encerrar. Agora, golpeie o chão, porque Deus não trabalha sozinho. É isso que falta. Algumas pessoas não entendem isso. Falta entender. A promessa, ela não é automática. Eu tenho uma promessa, mas eu estou alinhada com Deus para viver a promessa? Bom, a promessa estava ali, que ele ia exterminar. Mas ele, você lembra que ele foi comedido. Ele foi tímido, ele foi acomodado, ele pensou demais e não fez o que tinha que fazer. E, por fim, ele basicamente só tomou parte do que o inimigo tinha tomado ainda do pai dele, mas ele não terminou com aquele problema. E era a palavra, a promessa era que ia encerrar. Mas aquela atitude de fé impediu, porque foi a atitude de fé dele, que impediu ele de viver a promessa plenamente. Aqui a promessa

Escrituras para chegar no raciocínio. Depois da morte de Josué, os israelitas perguntaram ao Senhor: quem nos será o primeiro, quem de nós será o primeiro a atacar os cananeus? O Senhor respondeu: Judá será o primeiro, eu entreguei a terra em suas mãos. Deus sempre deixou isso claro: eu entreguei. Vai e lute que eu entreguei. Então, aqui, ó, os descendentes de Judá não conseguiram. Esse não conseguir, não é não conseguir de não conseguir de jeito nenhum. Eles não colocaram a força devida, eles não se apossaram da fé na palavra que havia sido liberada. E aí os obstáculos vieram, e eles não colocaram a força devida. Bom, mais uma vez a promessa de que vai ajudar e ataque e tem essa vitória. Os benjamitas deixaram de expulsar. Então, um não botou a força. O outro decidiu conviver. Os benjamitas deixaram de expulsar os jebuseus que estavam morando em Jerusalém. Os jebuseus vivem lá com os benjamitas até o dia de hoje. Muito bem. O anjo do Senhor subiu a Gilgal, a Boquim, e disse: tirei vocês do Egito e os trouxe para a terra que prometi com juramento que daria aos seus antepassados. Eu disse: jamais quebrarei a minha aliança com vocês. Olha a promessa. Eu nunca vou quebrar a aliança com vocês. Agora, olha aqui, ó. E vocês, vocês têm a segurança que eu não vou quebrar. A minha parte eu vou fazer. Agora, ó. E vocês, enquanto eu não quebro a aliança, e vocês não farão acordo com o povo desta terra, mas demolirão os altares deles. Por que vocês não me obedeceram? Eu prometi que não ia quebrar a aliança com vocês. Agora, vocês, eu disse, não façam acordo com o povo dessa terra. E destruam, é para demolir os altares deles. E aí o Senhor pergunta: por que vocês não me obedeceram? Portanto, agora lhes digo que não os expulsarei. Ó, ó, que eu acabei de falar? Fechou o portal. Era uma oportunidade. Fechou o portal. Agora, eu lhes digo que não os expulsarei da presença de vocês. Eles serão seus adversários. E os deuses deles serão uma armadilha para vocês. Pois o que vocês não fizeram na hora que tiveram a oportunidade de fazer, agora o portal fechou. E os deuses que vocês deveriam ter demolido, vai ser uma armadilha. Sabe uma armadilha? Sabe quando a Bíblia fala do laço do passarinheiro? Aquelas arapuquinhas que até criança fazia muito para pegar passarinho. Sabe aquela armadilha que você não está vendo que você está armando para você mesmo? Quando você deixa uma coisa sem resolver, aquilo vai ser uma armadilha, vai ser um problema, vai ser uma pedra grande no seu caminho. Quando o anjo do Senhor acabou de falar, todos os israelitas, o povo chorou em alta voz. Bom, eu já, antes de eu chegar aqui em 2 Samuel, eu acredito que você está acompanhando o raciocínio. O Senhor entrega a terra no mundo espiritual. Ele garante que eles têm graça, que eles têm força, que eles têm unção para resolver aquilo e muito bem.
Aí quando

0: chega a hora deles ocuparem o lugar deles, o que, que eles fazem? Não colocam, os descendentes de Judá não colocaram a força devida. Já os benjamitas aceitaram conviver. Eles simplesmente aceitaram conviver com o problema. E quantas pessoas que elas simplesmente, elas desistem de vencer, como os descendentes de Judá, um problema, elas desistem, elas simplesmente desistem de vencer aquilo. E quantas que nem sequer lutam como os benjamitas e simplesmente aceitam uma coisa que Deus disse, não aceitem de forma alguma. Quantas mensagens que o Espírito Santo envia para nós, deixando claro, ele deixa claro, eu estou dando vitória para você aqui, ó. Lute contra isso, não se conforme, não aceita, não se renda a isso aqui. Você tem graça para vencer esse problema. Você tem unção, você tem poder, você tem uma palavra. E a palavra não volta vazia. Algumas não põem a força e acabam aceitando. É, eu lutei, né? Tem até aquela desculpinha. Né? Ah, eu fiz o melhor que eu pude. Não consegui fazer o quê? Como não conseguiu? Eu li para você, o Senhor falou, eu entreguei, eu vou exterminá-los. Agora eu estou diante do problema e eu não coloco a devida força para vencer algo que no mundo espiritual eu já recebi a vitória. Eu já luto com a vitória? Ou, como os benjamitas, eu simplesmente aceito como... O que, que eu posso fazer? É assim mesmo. Eu me conformo. E eu convivo com normalidade com o inimigo. Quantas pessoas que têm vivido, convivido, ó, vive até hoje... Na vida de algumas pessoas, é até hoje mesmo. Tem alguns inimigos, alguns problemas, que é até hoje mesmo. Estão vivendo até hoje, hoje, hoje. O problema está lá. O inimigo está lá. E não é porque Deus não deu vitória a ele. Não exterminou no mundo espiritual. É porque ele não fez a parte dele. Ele não creu que ele tinha a força, o poder, a graça para derrotar aquilo. Simples assim. E ele aceita. Aí, veja bem, tem aqueles que se diferenciam. Tem gente... que é diferente de tudo. Que como disse Deus, elogiando Caleb, meu servo Caleb tem outro espírito. Tem o espírito da fé. E quando você carrega o espírito da fé, o que é que pode parar você? Não existe não conseguir. Não existe vou aceitar e vou conviver. Não existe. Eu ouvi de Deus, eu não vou quebrar a aliança com você, eu exterminarei esses inimigos. Agora você não vai, aconteça o que for, não faça acordo com o inimigo. E é preciso demolir os altares deles. Quantas pessoas... que eu falei ao longo da vida, que tiveram oportunidade de resolver um problema e elas simplesmente não o fizeram. elas não botaram a força devida. Elas deixaram aquilo. Elas deixaram aquilo solto. Elas fizeram parte, mas não fizeram tudo. Elas tinham a palavra de Deus. Mas elas preferiram se esconder, igual os descendentes de Judá, atrás da desculpa. Eu não consegui. Como você não conseguiu, se Deus já tinha te dado, já tinha dado vitória no mundo espiritual? Como assim você não conseguiu? De onde você tirou isso? Isso é impossível. Você não botou a força devida, você não teve a resiliência, a perseverança, não quis passar pelo processo. Como assim não expulsaram? Como que Benjamim, os Benjamins simplesmente nem tentaram? Já aceitaram aquilo? Representantes de todas as tribos de Israel foram dizer a Davi em Hebron: somos sangue do teu sangue. No passado, mesmo quando Saul era rei, eras tu quem liderava Israel em suas batalhas. Não é maravilhoso quando você encontra alguém que não precisa de título, não precisa de nomeação, não precisa de nada. Ela sabe o que ela tem que fazer e ela simplesmente faz. O outro está no poder, mas ele luta as guerras do Senhor. Ele está dentro de um propósito firme. E o Senhor te disse: você pastoreará o meu povo Israel e será o seu governante. Então todas as autoridades de Israel foram ao encontro do rei Davi em Hebron. E ele fez um acordo com eles em Hebron perante o Senhor. E eles ungiram Davi, rei de Israel. Pois você sabe, né? Eu já falei isso aqui. Davi foi ungido por Deus uma vez, passou por um processo e foi ungido pelos homens duas vezes. Foi ungido pelos homens, pelas autoridades de Judá e pelas autoridades de Israel. Porque às vezes você tem a unção, mas você tem um processo para passar. E chega o momento em que, como diz a Bíblia, tinha favor de Deus e dos homens. Deus faz com que o favor que já estava sobre você, agora vem o favor dos homens, que procede, provém de Deus, mas Deus usa pessoas. Então ele foi ungido uma vez por Deus e duas vezes pelos homens. Então essa é uma boa palavra para quem vive dizendo: não preciso de ninguém. Não é? É um tal de não preciso de ninguém. Você precisa sim. Todos nós precisamos. Precisa sim. Nós precisamos ser ungidos pelas pessoas também. Bom, Davi tinha 30 anos de idade quando começou a reinar e reinou durante 40 anos. Em Hebron reinou sobre Judá 7 anos e meio, e em Jerusalém reinou sobre todo Israel e Judá 33 anos. O rei e os seus soldados marcharam para Jerusalém para atacar os jebuseus que viviam lá. E os jebuseus disseram a Davi: você não entrará aqui. Até os cegos e os aleijados podem defender, se defender de você. Eles achavam que Davi não conseguiria entrar. Por quê? Vamos ver se você... Não precisa adivinhar, né? Óbvio, o inimigo está lá uma vida inteira. Ninguém botou ele para correr. Ele fica forte, peitudo. O que aconteceu com o Golias? Ele foi ganhando força à medida que a covardia de Saul do seu exército foi saindo. Ele foi ganhando força, né? E nem pegava bem para ele, né? Porque ele aparecia e ficava gritando. Um homem de 3 metros de altura, gritando: dei-me um homem, dei-me um homem. Né? Demorou para cair a ficha também. Igual agora mesmo, olha que eu falei com a Mazé sobre coisa, também demorou para cair a ficha. Mas olha que você chegar em casa, você vai rir, você vai se pegar rindo, comendo e rindo. Ah, agora eu entendi. Agora eu entendi. Então, A zombaria tem inimigos que eles ganham tanta força que quando você decide lutar contra eles novamente, eles zombam de você. Com que você é uma piada. Você acha mesmo que outros não conseguiram e você vai conseguir? É o que acontece na nossa geração. Quando seus antepassados não conseguiram. Seus avós, bisavós, avós, pais não conseguiram. Satanás chega afoito, deixando claro. Isso é piada? Você não viu que os seus antepassados não conseguiram vencer esse problema de família? E você quer me dizer que você vai vencer? E algumas pessoas agem igualzinho os descendentes de Judá. Não consegui. E outros se entregam completamente e aceitam. Nem sequer lutam. Nem sequer lutam. Mas não Davi. Porque olha que coisa interessante. Davi já vinha conquistando todo Israel. Ele ampliou o território de Israel. Mas no coração do reino, em Jerusalém, chamada Fortaleza de Jebus, tinha um inimigo violento, sanguinário, chamado de a serpente do deserto. Falou que a serpente já não é coisa boa. Remete a Satanás. Que estava no coração do reino. No lugar mais alto. Aí eu conquisto as partes baixas, porque eles conquistaram as partes baixas. Mas ninguém conseguiu conquistar a parte mais alta. Ninguém conseguiu conquistar a fortaleza de Jebus, a fortaleza dos jebuseus. E a Bíblia, Paulo falou das fortalezas. E algumas pessoas até venceram muitas coisas, mas elas nunca conseguiram vencer o ponto mais alto da vida delas. Elas nunca conseguiram desapossar os jebuseus do coração do reino. Elas nunca conseguiram vencer o jebuseu que está alojado no coração. É uma fortaleza crônica, antiga, que gerações, o que é que eu disse? Gerações não conseguiram. Não conseguiram? Não porque não tiveram unção para isso, porque não colocaram a força. Outras nem lutaram, nem quiseram partir para cima e dizer, não, eu pelo menos vou lutar, como os descendentes de Judá. Alguns simplesmente se entregam àquele padrão. Ah, o que, que eu vou fazer? É o que é. Não há o que fazer. Como não há? O Senhor já exterminou no mundo espiritual. Jesus já venceu na cruz. Qual é a mentira que está alojada no meu coração? Qual é a fortaleza que está alojada no meu coração? Que eu até tenho várias conquistas, mas essa é crônica. É um problema crônico. É uma fortaleza crônica. Eu nunca consegui. E agora, a palavra veio novamente. E eu decidi partir para cima desse jebuseu. Dos jebuseus. E o que, que eles começam a fazer? Zombar de mim. Como se eu fosse uma piada. Porque jebuseu é assim. Ele é resistente. Ele bate o pé que ele não vai sair, que foi o que ele fez com os descendentes de Judá. E se você não for mais forte que ele, como José, como Davi foi, você não consegue derrotar ele, não. O bicho é forte. Não é por acaso que é chamado de a serpente do deserto. Ele é sanguinário. Ele é mau. E ele é resiliente. Ai, ele é resiliente. Pensa um povo resiliente. Pensa um povo determinado. Pensa um povo que não abria mão daquilo que era deles. Eles conquistaram. Mas agora Deus deu para o povo dele. E liberou uma palavra. Acabou para Jebuseu. E por quê? Mesmo com uma palavra de Deus, os jebuseus ainda estavam lá nos dias de Davi. Quanto tempo! Centenas de anos já tinham se passado. Quanto tempo! E Jebuseu estava lá. Quantas gerações! E os jebuseus estavam lá.
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0: Está entendendo? Gerações. Gerações. Jogaram fora a oportunidade. A unção de desapossar os jebuseus. Não porque não tinha unção para isso, palavra para isso, promessa, mas porque ninguém até então tinha sido mais forte, mais resiliente, mais determinado, tomado por uma fé superior, uma fé viva, que ninguém pode parar, ninguém pode calar, ninguém pode intimidar. Opa, agora eles encontraram. Até então eles não encontraram ninguém. Ninguém capaz de ser mais forte do que eles. Mais resiliente do que eles. Você, ó aqui para Davi. E o Jebuseu disseram a Davi, você não entrará aqui. Ó, piada, ó. Até os cegos e os aleijados podem se defender de você, Davi. Davi, até um cego. Até um aleijado, Davi. Davi, isso é uma piada, Davi. Quem que pode com... Davi, você está querendo mexer com a gente? Até cegos e aleijados podem ir contra você. Subestimaram Davi. Fizeram piada de Davi. Brincadeirinha. Eles achavam. Ó, eles achavam. É o problema dos axólogos, né? Eles se acostumam. Ah, ninguém conseguiu. Ninguém é páreo para nós. Só o que falta. Agora, se ninguém nos derrotou até hoje, imagina se alguém tem esse poder de nos derrotar. Eles achavam que Davi não conseguiria entrar. Eles achavam que Davi era mais um. Você é mais um? Essa vai ser mais uma palavra? Mais um dia? Mais uma oportunidade? Mais um chamado? Sim. Sim, quem disse sim? Não, não é mais um chamado. Um chamado à mudança. Não é mais um, é definitivo. Eles achavam que Davi não conseguiria entrar. É maravilhoso. Não é gostoso quando alguém nos subestima e a gente vai lá e faz tudo o que eles acreditavam que a gente jamais faria? Não é uma delícia? Isso é maravilhoso. Mas Davi conquistou a fortaleza de Sião, que veio a ser a cidade de Davi. Não só conquistou, como se tornou, mudou o nome. Agora não é mais Fortaleza de Jebus, agora é Cidade de Davi. O inimigo estava no coração do reino. E Davi, você sabe disso, as duas coisas, você lembra quais as duas coisas que Davi fez quando assumiu o trono? É isso aí, as duas coisas. Normalmente, quando uma pessoa assume o trono, ela já pensa num palácio, né? Davi não. E é por isso que Deus deu para ele um palácio. Porque ele entendeu o propósito do reino, de ser rei. A primeira coisa que ele fez, a primeira coisa, leia o texto, você vai ver, foi desapossar os jebuseus do coração do reino. Porque não dá para você expandir e ir além com o inimigo no centro, no coração. E alguns estão querendo prosperar, já conseguiram vencer várias coisas, mas até hoje tem jebuseu no coração. Ele vai deixando. Ele se contenta em conquistar as partes baixas. Ele nunca para conquistar a parte mais alta da vida dele. A parte mais alta do reino. Jerusalém é a parte mais alta. E os jebuseus estavam no coração do reino. Ele nunca para desapossar o inimigo do coração do reino. Ele nunca para. E a segunda coisa, após desapossar o inimigo, foi buscar a presença de Deus. Porque ele sabia, não dá para um reino crescer com o inimigo habitando o coração dele. E não dá para nada avançar e progredir se a presença de Deus não estiver. São as duas coisas que nós precisamos. Você quer explodir na vida? Derrota os jebuseus do coração do reino. Busque a presença do Senhor. Alguns querem prosperar mantendo o inimigo no coração. Tem uma fortaleza que domina o centro das emoções dele. E ele não busca a presença de Deus. Ele faz igual aos outros. Vai se envolver com outras coisas. Não, Davi focou as duas coisas mais importantes. Desapossar o inimigo do coração do reino e trazer a arca do Senhor, que simbolizava a presença dele. Davi conquistou. Eles achavam que não, mas Davi conquistou a fortaleza de Sião. Veio a ser a cidade de Davi. Naquele dia, disse Davi, quem quiser vencer os jebuseus, terá que utilizar a passagem de água para chegar àqueles cegos e aleijados, inimigos de Davi. Agora Davi aponta para ele, eles que são cegos e aleijados, são inimigos de Davi. Olha que coisa maravilhosa, você sabia que não é bom ser inimigo? Davi sabia que não era bom ser inimigo dele? É por isso que dizem, os cegos e aleijados não entrarão no palácio. Davi passou a morar na fortaleza, onde disseram que ele nem entrava, agora ele mora lá. Ele constrói a vida dele ali. E chamou-a de cidade de Davi. É interessante quando todos dizem, o diabo diz que você nunca vai, não vai, não vai, e agora você está vivendo, aquilo é real. Literalmente ele estava vivendo onde disseram que ele nem entrava. E agora dá o nome de cidade de Davi. Construiu defesas na parte interna da cidade, desde os muros de arrimo. E foi se tornando cada vez mais poderoso, pois o Senhor Deus dos exércitos estava com ele. Ele não se tornou cada vez mais poderoso com estalar de dedos. Mas era porque Deus estava com ele. Deus foi com ele. Pouco tempo depois, olha, quando você faz a coisa certa, pouco tempo depois, Irã, o rei de Tiro, enviou a Davi uma delegação que trouxe toras de cedro e também carpinteiros e pedreiros que construíram um palácio para Davi. Procura na Bíblia em algum lugar que Davi pediu um palácio ou que ele pensou em ir construir o palácio. Você vai encontrar sobre o templo do Senhor, sobre o palácio não. Mas enquanto ele estava envolvido com a coisa certa, Deus estava tocando no coração de um rei para construir um palácio para Davi. Ele não pediu. Mas enquanto ele estava envolvido com a coisa certa, Deus o estava presenteando. Porque ninguém pode dar mais que Deus. Então Davi teve certeza de que o Senhor o confirmara como rei de Israel, porque construiu um palácio para ele. E que seu reinado estava prosperando por amor, ó, por amor de seu povo, Israel. Deus estava abençoando Davi, prosperando o reino dele por amor de seu povo, Israel. Deus amava tanto aquele povo que deu Davi. Tanto que o próprio Senhor disse, eu escolhi um homem, eu escolhi Davi. Eu não escolhi um lugar, eu escolhi um homem, eu escolhi Davi. Imagina você ouvindo isso de Deus. Que você foi a escolha de Deus para grandes feitos. Bom, Davi conquistou um lugar que estava lá, aprisionado, dominado, habitado, possuído pelo inimigo por gerações. Você já entendeu a palavra? E conhecereis a verdade vos libertará. Davi conhecia a verdade. Nenhuma outra crença teve poder sobre ele. Mas a verdade de que Deus já havia entregado todos os inimigos, incluindo os jebuseus. No mundo espiritual, eles já estavam exterminados. Já tinham sido exterminados por anos. Mas ninguém fez nada no mundo físico. Sabe quando uma vitória já foi dada no mundo espiritual, mas ninguém a possui aqui? Ninguém? Já parou para pensar sobre isso? Você vai encontrar diversas vezes o Senhor dizendo, eu já entreguei, antes mesmo deles chegarem lá, deles lutarem aquela guerra. O Senhor já disse, eu entreguei. Quer ver? Deixa eu pegar uma escritura muito interessante. Temer ao Senhor é odiar o mal. Odeio o orgulho e a arrogância, o mau comportamento e o falar perverso. Meu é o conselho sensato, a mim pertencem o entendimento e o poder. Comigo estão riquezas e honra, prosperidade e justiça duradouras. Ouçam-me agora, meus filhos. Como são felizes os que guardam os meus mandamentos. Ouçam a minha instrução e serão sábios. Não a desprezem. Como é feliz o homem que me ouve, vigiando diariamente a minha porta, esperando junto às portas da minha casa. Pois todo aquele que me encontra, encontra a vida e recebe o favor do Senhor. Não tenho o que explicar aqui. Mas aquele que de mim se afasta, esse eu vou deixar para você. A si mesmo se agride. Todos os que me odeiam amam a morte. E alguém vai dizer assim: não, mas eu não odeio o Senhor. Quando você não ama a sua palavra, é a mesma coisa. E como que você prova que ama a Deus e ama a sua palavra? Qual a única maneira que você prova esse amor? Obedecendo. Obedecendo. Quando simplesmente você é um simpatizante, você acha bonito, você se sente bem, até conforta a sua alma, mas mudanças mesmo não acontecem, não tem impacto nenhum. Você, a palavra por fim não está tendo o impacto que ela deveria ter, porque você não dá o crédito obedecendo. E você também não terá esse impacto no mundo espiritual, na vida. Você pode construir alguma coisa? Pode, mas na areia. Uma hora isso vai ruir. Uma vida plena é uma vida onde Deus é sua prioridade. E você acredita de tal maneira que você simplesmente se rende. Quando você se afasta do Senhor, você está agredindo você, ninguém mais. Todos que me odeiam amam a morte. Temer ao Senhor é odiar o mal, qualquer mal, tudo que é mal, tudo que é pecado, o pecado é mal. Odeio o orgulho. Escuta. Se eu ouvir de Deus que ele odeia o orgulho, quer dizer, ele está dizendo o orgulhoso. Por isso que ele se opõe aos orgulhosos. Ele frustra os orgulhosos. Todo orgulhoso é frustrado. E a arrogância. E por fim tem o quê? Onde tem orgulho, tem arrogância, tem o quê? Mau comportamento. O comportamento da pessoa está totalmente desalinhado. E um falar perverso, a forma dele falar não é correta. E tudo isso pode ser uma fortaleza. Você quer ver uma fortaleza terrível? Que normalmente, o nome que eu posso trocar orgulho por Jebuseu. Algumas pessoas foram vencendo várias coisas. Elas até conquistaram as partes baixas do reino. Mas elas nunca conquistaram a parte mais alta do reino. Elas nunca desapossaram de verdade o inimigo do coração do reino. Algumas têm um maldito orgulho lá. E onde tem orgulho, tem egoísmo, tem arrogância, tem altivez, tem mau comportamento, tem amargura, tem dependência de imagem, tem vaidade. Onde tem orgulho, tem pecado. E fortaleza. Você pode, lembra dos filmes, dos castelos medievais, aquelas fortalezas. Paulo usou essa imagem para ilustrar que o inimigo, ele se esconde atrás de uma fortaleza. Tem um inimigo lá atrás. Você não vê, mas ele está lá. Tem um padrão que está desalinhado de Deus, mas você acredita que é como você é. Ó, a mentira. Ah, eu sou assim. É, todo mundo que eu conheço é assim. Eu sempre fui assim. Todo mundo que eu conheço vive assim. Ah, esse é o meu temperamento. Ah, é a minha personalidade. Ah, é a minha forma de pensar. É uma mentira, mas que está escondido. É uma mentira escondida e que a pessoa trata como verdade, porque para ela é a verdade dela. Todo mundo chega cheio. As pessoas chegam cheias de verdades, as verdades delas. E aí elas vão descobrindo que eram mentiras. Você não vê que tem gente que bate até no peito e fala, essa é a minha verdade. Falaste bem, é a sua verdade, não a verdade bíblica. Não é, então, verdade, porque a sua verdade não é a verdade. A sua verdade está longe de ser a verdade. A verdade é a verdade, ela não é relativa, ela é a verdade. O que é a verdade? Vamos lá para o cara que relativizava tudo. Pilatos. Mas o que é a verdade? Porque para ele, ele não perguntou para Jesus, mas o que é a verdade? A verdade? O que é a verdade? Porque para ele, não havia uma verdade absoluta. Mas ele estava diante da verdade absoluta. Existe uma verdade absoluta. E é por isso que o mundo, com as suas ideologias macabras, tentam relativizar tudo e tirar. A primeira coisa que eles fazem é tentar tirar Deus de tudo. Porque eu tiro Deus, não tem verdade. Eu tenho a minha verdade e eu posso viver com a minha verdade. Você pode ter a sua verdade e o outro ter a sua verdade. Sem Deus, então, não tem verdade. Mas quando tem Deus, tem verdade. Tem verdade. Quando tem Deus, tem verdade. Não é a sua verdade. Não é a verdade dos seus pais. Não é a verdade que alguém te apresenta. É a verdade bíblica. É a verdade da palavra de Deus. E Davi conhecia a verdade. Eu exterminei. Eu exterminarei com todos eles. Davi sabia que existia uma palavra que dava fim àqueles problemas. E que se aquele problema estava lá, não é porque Deus não havia dado vitória, mas porque gerações não tinham possuído a vitória. Eu acho. É por isso que alguns estão com uma vida pequena, porque eles acham. Axólogos, com seus achismos, eu acho. Você não está aqui para achar. Você está aqui para ter certeza. E você só tem certeza quando ela é fundamentada. Sua certeza, convicção. Convicção de fé. Fé no quê? Na palavra. É a certeza que a palavra dá a você. Quando você tem essa certeza que a palavra dá a você, aí você não arreda o pé. Os descendentes de Judá não possuíram essa certeza. Os benjamitas não possuíram essa certeza. Mas Davi possuiu essa certeza. Por que alguns não estão vivendo o que a palavra promete? Porque não possuíram essa certeza. Eu tenho certeza. Quando eu tenho certeza, quando eu tenho convicção de fé, quando um negócio toma a minha vida, eu pego a promessa, eu misturo com a fé, porque é o maior, o ingrediente principal é a fé. E agora ninguém me segura, sai da frente. Porque esse Jebuseu doença não vai ter poder sobre mim, esse Jebuseu problema familiar não vai permanecer na minha vida, esse Jebuseu problema financeiro não vai permanecer na minha vida, esse Jebuseu, seja lá qual for o Jebuseu, que está aí por gerações. Esse Jebuseu imoral que tomou todas as gerações da minha família. Esse Jebuseu que está no coração do reino. Está na parte mais alta do reino. Ele não vai ficar aqui mais nem um dia. O que adianta eu conquistar toda a parte baixa do reino? E a parte mais alta e mais importante está ocupada pelo inimigo. Alguns se gabam, eu tive uma conquista, eu tive outra conquista, mas está sendo derrotado por causa do maldito orgulho, por causa de uma fortaleza, um padrão demoníaco que mantém a pessoa no mesmo lugar. Ela tem algumas conquistas, mas ela nunca tem a vitória completa. E Davi assumiu o trono decidido a ter a vitória completa, o reino por completo. Até quando nós vamos aceitar algumas vitórias? Eu tenho algumas vitórias, eu tenho alguns testemunhos. Você não está aqui para viver uma vida mais ou menos, mas uma vida completa, uma vida plena. A conquista do reino. Conquistar a parte mais alta, o coração do reino. E alguns se contentam igual os benjamitas. Ah, eu conquistei parte aqui do território. Tá bom, ai gente, larga os jebuseus aí. Também, sabe? É muita pressão. Ai, vocês ficam pegando no pé, o que que tem? Ai, eu já venci tanta coisa, não é? Também, ai, eu acho, ó, eu acho. Isso aqui é o que é, gente. É o que é a vida. A gente não ganha sempre, né? Ora a gente perde, ora a gente ganha. Não tem gente, você ouve e fala assim? Ai, graças a Deus faz tempo que eu não ouço assim. Porque de verdade, eu não consigo, eu fico igual Natan. Eu tenho que falar. Para, pelo amor. Quieta, Cleo, não é hora agora. Não, dá licença. Pelo amor de Deus, não. Não. Não, a vida não é assim. É uma mentira, é uma fortaleza. Você acreditou numa mentira. Mas para você é verdade. Mas você precisa conhecer a verdade. Porque quando você conhece a verdade, você não suporta mais a mentira. Você de cara enxerga algo que não está certo e você diz, não vou aceitar isso. Isso aqui não está certo. As coisas começam a acontecer, de repente, tem uma fase na sua vida que tem um negócio ali, é um negócio que dá errado, o outro, você fala, opa, isso aí não está certo. Isso não está normal. Você já sabe ver, eu não fui chamada para viver assim. Não é desafio, desafios eu tenho. Mas eu tenho que sair deles. Eu tenho que sair. Eu não posso viver a minha vida vendo que tem algo errado aqui, ó. Põe a mão no seu coração. Aqui, ó. Aperta aqui, ó. Na vida da maioria tem um Jebuseu aí. E é por isso que a sua vida não deslancha como deveria deslanchar. Por causa disso aqui. Você não conquistou o coração do reino. Enquanto nós não conquistamos o coração do reino, sua vida continua baixa. Porque a parte mais alta está ocupada por um inimigo persistente, resiliente, e que se você não for mais forte que ele, ele não vai sair do nada. É uma decisão. E sabe o que ele vai fazendo? Zombando de você. Porque ele olha para você como olha para os outros. Aquele demônio que derrotou gerações, ele está olhando para você igual olhou aqui para Davi. Você é só um pobre coitado. Quem você pensa que é para vir lutar contra mim? Você esqueceu que os seus antepassados nunca conseguiram me vencer? Eu derrotei teu pai, eu derrotei tua mãe, eu derrotei teus irmãos. E você está achando que você vai ser o primeiro a ter uma vida plena aqui nessa família? Não te dá revolta, não? Você já não quer, se fosse numa luta num ringue, você já não estava com as luvas nas mãos e pronto para socar esse inimigo? Não dá uma revolta? Em mim dá, eu já entro para a briga, eu falo, se fosse, ia ser na paulada, na coisa, sai do meu caminho. Porque ele chega zombando de você. Jebuseu é zombador. Satanás zomba. Porque muitas vezes ele está vendo que você não está tendo força para desapossar da parte mais alta da sua vida, que é o seu coração. Um inimigo, um problema, um sentimento crônico. E a pergunta é se você vai passar daqui a pouquinho por aquela porta do mesmo jeito, sem conquistar a parte mais alta da sua vida, o coração do reino.
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0: Feche os seus olhos, concentre-se, mergulha fundo. Mergulha, vai lá dentro. A gente sempre sabe qual é o Jebuseu da nossa vida, ou não sabe. Sabe ou não sabe? Alguém precisa chegar e dizer alguma coisa para você a respeito do Jebuseu? Você sabe qual é o Jebuseu? É aquela mentira escondida atrás daquele sentimento. E que você, muitas vezes, nem presta atenção. Você está ignorando. Por quanto tempo gerações viveram na nação de Israel? Convivendo com Jebuseu, dá para acreditar nisso? Os jebuseus estavam lá, presentes, já faziam parte do cenário. Algumas pessoas não têm plenitude financeira por causa dos jebuseus, plenitude familiar por causa dos jebuseus, plenitude conjugal por causa dos jebuseus, plenitude ministerial por causa dos jebuseus que estão lá no coração, travando toda a vida, toda a parte mais alta, a parte central, a parte mais importante. Que é o coração, acima de tudo, guarde o seu coração, porque dele depende toda a sua vida. Quantos anos faz que você está na igreja? que você está envolvido com as coisas espirituais. E os jebuseus estão aí. Talvez o passado até hoje não é lição para você, mas é prisão. Você está aprisionado a um passado e a uma mentira. Aprisionado a uma fé que só te escraviza, a uma religiosidade que só te escraviza, a um emocionalismo que é uma escravidão, é uma cadeia na sua vida, a uma dependência emocional que é uma escravidão, são algemas, correntes. O coração do reino. Você não vai sair daqui do mesmo jeito. Você nunca, Davi sabia que era impossível a plenitude sem conquistar a parte mais alta, conquistar Jerusalém, conquistar a fortaleza de Jebus. Davi sabia que a parte mais alta da nação estava ocupada por um inimigo crônico, antigo. Davi sabia. A gente sabe. Você tem que lutar contra isso. Eu vou orar por você. Mas você vai ter que entrar com mais força. Você tem que tomar consciência. Uma consciência tão viva. E sabe, quando eu fui entrando, mergulhando ao longo da minha vida nessa palavra, muitas vezes, meu querido, eu pegava aqui no meu coração, é como se eu quisesse arrancar meu coração. Às vezes eu até, a hora que eu vi, eu tinha até me arranhado de tanto que eu puxava, como se eu pudesse realmente arrancar. Mas eu dizia no meu espírito, eu verbalizava. Eu não vou viver uma vida baixa. Eu não vou aceitar uma vida pequena. Porque simplesmente... tem um mal antigo que não quer sair. E eu não sou resiliente o bastante. Eu não tenho fé. Eu não me aposto da verdade para botar a mentira para correr. Eu não vou aceitar isso mais. Essa derrota. Essa escravidão. O lugar mais alto da minha vida, ocupado por um inimigo. Eu não vou aceitar que o lugar mais alto da minha vida continue sendo habitado por uma fortaleza. Fortaleza. Você se lembra do que é fortaleza? São raciocínios, sofismas, enganos que vão contra o conhecimento de Deus, a verdade. E eu vivo dizendo, se um pensamento não dá esperança a você, ele é demoníaco. Quantas mentiras que estão aí sendo aceitas como verdade. Chega. Em nome de Jesus. Chega. Eu vejo gente que tem tudo. Os descendentes de Judá, a tribo da adoração, era a maior tribo. A maior tribo. Como assim não conseguiram? Então tem pessoas que têm tudo, mas elas não se fixam na verdade, elas não colocam a força para explodir em Deus. Outras já são tão passivas como os benjamitas. Elas simplesmente deixam a vida levar. elas acreditam em tantas mentiras. Que não pode isso, que não consegue aquilo, que não é para elas. Que outro não conseguiu, elas não vão. Enfim, abro o leque. Eu não

eu não quero isso mais. Eu sei que eu preciso de ajuda, eu preciso de um rompimento na minha vida. Eu não vou ter, eu não aceitei a mesma vida que eu venho vivendo, ou repetir histórias dos meus antepassados. Às vezes a gente tem que dar um passo literalmente, sabe, nós precisamos fazer alguns atos proféticos. E quando você sai do lugar e você vai até o altar, é um ato profético. É um ato profético. É aquele ato profético. De rompimento mesmo. Você deixa público, escancarado, para você, para o céu, para as pessoas. Eu quero uma mudança na minha vida. Dá esse passo profético. Faz esse ato profético. Eu não quero essa fortaleza mais. Alguns estão sendo derrotados por causa das suas fortalezas. De fortalezas que não foram derrotadas. Que não foram arrancadas. Não se preocupe com nada. Apenas venha e derrama a sua vida no altar. Fala, Jesus, eu vim aqui porque eu tenho consciência do que a palavra está falando. Eu sei o que Deus está falando. Eu sei o que o Senhor está falando comigo. Eu tenho discernimento, eu tenho clareza. E eu não quero mais. Eu não quero isso mais para mim. Eu não quero essa vida mais. Eu não quero mais. Chega, eu não quero mais. Se você em algum momento você percebeu, eu preciso de uma imposição de mãos. Eu quero pedir aos obreiros, mas até vocês, obreiros. Não tenha vergonha não, meus filhos. Às vezes você está aí, orando pelos outros. Mas já está tudo mecânico, sabe? São atitudes mecânicas. Você está com a sua vida parada. Você não tem um testemunho novo para contar há muito tempo. Por quê? Porque apesar de você estar ajudando outras pessoas, você conquistou as partes baixas, mas as partes altas ainda não foram conquistadas. E nós não podemos aceitar isso. Ah, Espírito Santo, aqui estamos nós no altar do Senhor, com nosso coração rasgado, porque eu acredito que aqui tem um povo com o coração rasgado, meu Deus, que está deixando claro no seu altar: eu não quero mais essa vida, eu estou arrancando esse orgulho, esses sentimentos miseráveis, essas mentiras, esses enganos. Eu não quero isso mais na minha vida. Eu não suporto mais uma vida de altos e baixos. Eu não suporto mais essa vida estagnada, essa vida de altos e baixos, essa vida que não rompe, essa vida que não cresce. Eu não aceito mais. Eu não aceito ser um religioso na sua casa, um cara emocionado, uma mulher emocionada só. Eu quero mudanças, eu quero consciência, eu oro. Oh, meu Deus, efetua as mudanças da consciência, da discernimento, da clareza, da visão, da poder. Ajuda a romper, dá entendimento para ela. Ajuda agora ela arrancar esses sentimentos miseráveis. Ela toma consciência do que a escraviza, meu Deus. Vem, Senhor.

Faz uma obra aqui. Faz uma obra aqui, Senhor. Quantas pessoas que têm perdido a vida, perdido o destino, têm perdido anos da vida. Anos perdidos, escravizados por mentiras. Ela até vai até um ponto, mas não vai. Não conquista tudo. Ela vai até um ponto, mas sempre tem algo que abarra, trava a vida dela. E ela nunca constrói algo sólido e permanente. Mas que hoje a fortaleza da amargura seja derrotada, do orgulho, do egoísmo, da religiosidade, do mau comportamento no caráter, dos hábitos nocivos, da maneira errada de falar, a fortaleza dos complexos, da inferioridade, da incapacidade, a fortaleza da maldita rejeição. Eu repreendo o espírito da rejeição que ainda domina os corações, a fraqueza emocional, a falta de controle sobre as emoções, sobre a vontade. Algumas pessoas até hoje cedem para suas vontades. É a vontade própria que domina a vida dela. Eu oro, Senhor. Eu oro, Senhor, para que a vida dela seja tocada. Toca, Senhor, toca o coração dela, toca a vida dela agora. Vai arrancando agora, Senhor, vai arrancando agora. Arranca esses jebuseus, arranca. É hora de demolir, é hora de demolir, Senhor, essa fortaleza de Jebus, em nome de Jesus. Que hoje a fortaleza de Jebus esteja sendo demolida, os jebuseus desapossados desse lugar, em nome de Jesus. Vem, Senhor, e faz uma obra aqui. Faz uma obra aqui, Senhor. Não deixa nenhum permanecer do mesmo jeito, mas que uma mudança radical esteja acontecendo aqui. Que ela, nesse momento, esteja se apossando da mudança da vida dela. De uma força e coragem e altivez e ousadia. Que ela creia na verdade. Que ela decida pela verdade. Que ela derrube agora, que ela tenha força para derrubar as mentiras. Faz a obra, Senhor, em nome de Jesus. Você que está aqui na frente, que talvez você pense assim, meu Deus, isso está tão difícil para mim, eu tenho consciência. Levanta a mão para que um obreiro entre aí no meio e coloque a mão sobre você. Se é isso que você quer, encontre-os aí no meio. Porque sempre tem aquele que ele precisa de uma ajuda maior. Mas alguém vai até você agora. E coloca a mão. Mas você está aqui na frente. Mas aqui, resista aí que um obreiro vai chegar até você devagarzinho. Meu Deus, não deixa. Não deixa nenhum sair do mesmo jeito. Não deixa, Senhor. Não deixa, Senhor. Faz uma obra aqui agora, Senhor. Vem, Espírito Santo. Eu dou uma ordem agora. Todo domínio maligno, saia em nome de Jesus. Toda escravidão, saia em nome de Jesus. Todo mal que domina a mente, o coração, a alma, o centro das emoções, saia em nome de Jesus agora. Tudo que tem escravizado a vida dela, eu derroto agora, em nome de Jesus. Força maligna, crônica, saia da vida dela. Toda escravidão demoníaca,
todo domínio mental, emocional, eu derroto agora em nome de Jesus. Eu dou uma ordem, seja livre agora, receba liberdade, seja livre em nome de Jesus. Liberta, Senhor, liberta, Senhor, liberta, Senhor. Faz uma obra aqui hoje, liberta, Deus. Vai passando do teu sangue aqui agora, vai queimando, vai libertando. Atinja, meu Deus, os corações. Visita lares, famílias, visita os corações. Liberta, Deus, liberta, Deus, liberta, Deus. Eu dou uma ordem agora, em nome de Jesus. Seja livre, seja livre, seja livre, seja livre, em nome de Jesus. Aleluia. Aleluia.

0: Eu digo que você está livre. Eu digo que você está livre. Receba a bênção na sua vida. Receba a paz, a segurança. Receba o perdão. Receba o perdão pelos pecados. E não deixa mais. Receba. Porque alguns, o Senhor já deu, mas não receberam. E é por isso que tem tanta culpa e condenação. Se livra disso agora. Se livra dessa consciência culpada. Deixa o passado. Libera perdão no seu coração e viva uma vida livre. Chega de ser acorrentado por sentimentos que puxam você para baixo. Seja livre agora de todo sentimento contrário, escravizante, demoníaco, que tem roubado o seu destino. Eu digo que você está livre. Livre, livre em nome de Jesus, livre em nome de Jesus, em nome de Jesus. Eu digo que você está livre. Vamos, possua. Quando nós possuímos, ninguém pode tirar isso de nós. Quando eu digo acabou, fala o nome daquilo que você tem certeza que era o Jebuseu da sua vida, essa fortaleza, e diga: você não habita mais no meu coração, você não ocupa mais o lugar mais alto da minha vida, você não ocupa mais o coração da minha vida, você não tem mais poder sobre a minha vida, eu sou livre das mentiras, dos enganos, da escravidão, do domínio maligno, dessa alta estima, dessa baixa estima, desses complexos, desse medo. Eu estou livre. Nada mais tem poder sobre mim. Hoje eu estou fazendo uma risca no chão e conquistando a parte mais alta da minha vida, conquistando o coração do reino. E eu vou viver uma vida diferente, livre, baseada na verdade, fundamentada na verdade, totalmente dominado, dominada pela verdade, seja envolvido pela verdade, dominado, dominada pela verdade, possuído pelo poder de Deus, em nome de Jesus, em nome de Jesus. Respira fundo e declara isso no mundo espiritual. Que eu estou livre. Aqueles complexos não têm mais poder sobre mim. A baixa autoestima, a culpa, nem a condenação. O orgulho que me escravizava. A dependência da imagem. A cegueira espiritual. A escravidão que antes tinha um controle sobre mim não tem mais. Eu estou livre. Livre, eu digo que você está livre, porque a palavra não volta vazia. Se o Senhor enviou essa palavra, está dando essa oportunidade para nós. É Ele dizendo: seja livre para sempre, seja completamente livre, livre, livre. Receba a libertação em nome de Jesus, em nome de Jesus, em nome de Jesus. Em nome de Jesus, em nome de Jesus, em nome de Jesus. Se você está de joelhos, você pode se levantar, mas ainda continue aí, por mais um momento. Eu quero que antes de você voltar para o seu lugar, você faça as declarações, ainda que você não queira verbalizar, o que é muito importante, porque crie no meu coração e confessei com a minha boca aquilo que antes era um aprisionamento na sua vida, que você tem consciência que era. Consciência. E você aqui, ó, com a mão no coração, com esse ato profético, você vai dizer, né? Ó, esse orgulho, fora daqui em nome de Jesus. Esses complexos, isso que ainda dominava a minha vida. Ó, não tem mais poder sobre a minha vida. Saia da minha vida. Eu estou livre. A minha vida não vai viver travada, uma vida pequena. Não, ela não vai. Eu estou livre disso. Em nome de Jesus, eu estou livre disso. Eu sou uma pessoa liberta. Eu saio daqui. Eu vou terminar o mês de maio. Realmente, como me foi prometido, como o melhor mês da minha vida até então. Porque aquilo que tinha poder sobre mim, a palavra me deu consciência, trouxe consciência, e eu não aceito mais. Porque presta atenção, quando você descobre o inimigo atrás da fortaleza, ele agora é visível, ele não está mais escondido. E hoje o Senhor colocou o quê? Luz. Ele agora mostrou para você o que estava atrás daquela enorme fortaleza, daquela muralha, e agora ela está sendo demolida. Essa mentira não tem mais poder sobre você. Porque às vezes nós podemos viver uma vida acreditando em mentiras e vivendo uma mentira. E falando de forma enganosa. E às vezes, acredite, não é nem porque a pessoa é mentirosa, não. É porque ela acredita numa mentira. Mas é verdade para ela. E toda a vida dela é construída em cima. Por que que Jesus falou que construir na areia construções fora dele são construções na areia? Porque são todas construções em cima de um alicerce que não se sustenta. O alicerce da mentira. Eu vivo dizendo para você que o mal não se sustenta. Diz a Bíblia deixa bem claro. Que o mal não se sustenta. E tudo que você levanta em cima de um engano, de uma mentira, é na areia. Aquilo não fica. Aquilo não permanece. Mas quando você constrói em Jesus, você constrói um alicerce, em cima de um alicerce que é uma rocha. Porque é em cima da verdade, e ninguém pode brigar contra a verdade. Ninguém vence a verdade. Você nunca vai vencer a verdade. Por isso que conhece a verdade, e a verdade liberta. Porque você nunca mais vai querer viver uma mentira. Porque a verdade é libertadora. Ela não deixa frustrações. Uma pessoa que vive com base na verdade, ela não é frustrada. Porque ela não vai dar lugar, por exemplo, quem conhece a verdade, não dá lugar ao orgulho, porque sabe que antes do orgulho vem a queda, vem a desgraça. Deus se opõe aos orgulhosos, frustra os orgulhosos. Então a pessoa não vai aceitar, porque ela agora conhece a verdade. Ela não vai brincar com a verdade. Ela sabe que essa é a realidade, é a verdade. E o sentido também de verdade na Bíblia é a realidade. Conhecereis a verdade, conhecereis a realidade. O que é real, o que é fato. Não o que eu acreditei, mas a verdade. Não o que disseram para mim. Não o que eu vivi até aqui, mas o que é realmente verdade. Nós não falamos que muitas pessoas constrói, descobrem que subiram a montanha errada, construíram do lado errado da vida, porque construíram em cima. A Bíblia não fala que você não vai construir, mas fala que não vai se sustentar. Não tem nada que sustente essa construção. Mas quando ela é na verdade, ninguém pode destruí-la, derrubá-la. É onde a Bíblia fala que não tem vergonha nem humilhação. Em nome de Jesus, quando você sair do altar, você vai sair com esse espírito. Eu amo a verdade, eu estou vendo a verdade, E essa fortaleza não tem mais poder sobre a parte mais alta da minha vida, sobre o centro da minha vida, que é o meu coração. Não tem mais. Hoje eu estou aqui como Davi, determinado a fazer o que outros não conseguiram. Em nome de Jesus, eu abençoo a sua vida. E eu declaro que a unção na sua vida aumentou, que você tem uma unção maior. Onde inimigo nenhum tem poder de prevalecer. A sua resiliência, a determinação aumentaram. Há um poder maior, a favor na sua vida. Aliás, desde a hora que eu abri esse culto, eu estou lendo sobre favor. A favor na sua vida. E você tem força para continuar avançando e se estabelecer no lugar mais alto. E viver coisas que você ainda não havia vivido. Beber de um vinho que você ainda não tinha bebido. Eu abençoo você. Em nome de Jesus, eu abençoo você. E você vai sair para voltar, sair desse culto dizendo, acabou. Eu deixei isso lá. Isso não tem mais controle sobre mim. Se por conta da força do hábito, alguma coisa aparecer, quiser aparecer, manifestar, você com consciência vai voltar e vai dizer, não, isso acabou na minha vida. Isso acabou na minha vida. Em nome de Jesus. E sabe, nós temos o poder de profetizar sobre as pessoas. Só coloca a mão assim, ó, no ombro do seu irmão e diga, profetiza, diga, hoje você está livre. A parte mais alta da sua vida já foi conquistada. Em nome de Jesus. Em nome de Jesus. Em nome de Jesus. Amém. Amém, amém. Amém.
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0: Deus abençoe.
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2: Uou, muito boa tarde para você que está aqui na sintonia na Adore Mais FM. Isso mesmo, Elisângela Gomes daqui, você daí. E nós vamos juntos em mais um programa Adore Mais. Aquele programa que você ama, com bate-papo interativo, inteligente, convidados incríveis, autoridades, celebridades, pessoas que fazem a diferença no mundo através dos seus dons, através dos seus talentos, através de tudo aquilo que Deus colocou na mão deles para ser feito. Então, ó, você que acompanha a gente aqui todos os dias, seja bem-vindo e sabe que pode participar também. Já vai anotando o WhatsApp do nosso programa, que é o 011 9 1121 1020. No quadro Essa é Minha História, quando a gente começou, não é que deu certo, gente? Muitas vezes a gente não sabe, né, como é que foi chegar onde aquelas pessoas que nos inspiram chegaram. Parece que é muito fácil, parece que foi super tranquilo, não é mesmo? E a gente acaba comparando o palco dessas pessoas com os nossos bastidores. Será que é bem assim? Então, prepara o seu coração, o convidado de hoje está aqui, mais um grande empreendedor, contando um pouquinho dos desafios de como é empreender no Brasil e muito mais. Ó, hoje você vai se alegrar, se emocionar, mas acima de tudo, você vai se conectar com o seu Criador. Você que está assistindo a gente aqui, seja bem-vindo também, viu? Afinal, olha só, gente, estamos transmitindo no YouTube, no Facebook, no Instagram, o aplicativo da Adore Mais, que já está baixado em mais de 10 países. Então, fora 102.1, falamos para mais de 23 milhões e meio de habitantes do estado de São Paulo. Uou, que lindo, né, gente? Olha só como o Espírito Santo de Deus tem liberdade de agir, de atuar. Incrível isso! E você que vai mandar sua pergunta para cá, sua participação, a hora que você mandar, coloca a cidade e de onde você está falando. A gente fica na íntegra sabendo onde a nossa voz está chegando, onde o Espírito Santo de Deus tem liberdade para agir, para atuar, para movimentar as águas, não é mesmo? Bom, por falar nisso, seja bem-vindo, né, Espírito Santo? Eu tenho certeza que ele está aqui conosco nos estúdios da família Adore Mais. E com você também aí, de onde você estiver, nos ouvindo, da casa, do transporte público, da Dutra, da Castelo Branco, da Anchieta. Eita, parte do estado de São Paulo, representado por 170 cidades, que é onde a família Adore Mais chega, na sua casa, no seu carro. Então, Espírito Santo, seja muito bem-vindo e pode fazer o que você acha que deve ser feito na vida, na família, de todos aqueles que estão nos ouvindo nessa tarde também em mais um programa Adore Mais, um bate-papo bem bacana, mas o mais incrível desse programa é que ele, sim, toda vez, todos os dias, o mais incrível da família Adore Mais, eu diria, chama você para pensar, para refletir, porque tudo acontece, tudo vai mudar quando começamos a mudança da mente, a mudança da mentalidade. Então, se você não tiver essa consciência todos os dias, aprender algo novo ou desaprender algo velho, às vezes você tem insistido em algo, em um pensamento, com uma crença que não vai te levar a lugar nenhum. Aliás, ela só faz você ir para trás e não para frente. Então, muitas vezes, não é só aprender algo novo, mas sim desaprender o que há de velho. Então, a mensagem de hoje é: aprenda a deixar para trás tudo aquilo que não te leva para frente. Existem momentos na nossa vida que a gente tenta usar a experiência, o resultado passado, utilizando no presente para criar o nosso futuro. Mas será que é essa mesma ferramenta a ser usada? O que ficou já passou. Quem sabe foi apenas para aquele momento. Se hoje você está com seu coração apreensivo com uma decisão, com algo que você precisa resolver, ou talvez a realização de um sonho, de um objetivo, de um desejo, e parece que está demorando muito, será que o que você está trazendo na sua bagagem não está pesado demais? Deixa leve e olhe para o futuro, chamando aquele que te criou, aquele que já viu o seu futuro antes de você. Mas não utilize coisas do passado para o presente. Foque na construção do novo, porque na palavra diz que a cada manhã a palavra ela se renova. E assim é com a sua vida também. Combinado? Uou, lá no meu Instagram espero você pra gente bater mais um papo. Elisângela Gomes, a Eli. Negócios com propósito, gente, é o que eu gosto muito, sabia? Mais de 25 anos como executiva de negócios, empreendedora, empresária. Olha, tem muita coisa pela frente aí ainda, mas compartilhar negócios com propósito com você vai ser uma honra. Elisângela Gomes, a Eli. Diego Virgílio levou seu primeiro produto ao Shark Tank Brasil. E após o programa, o distribuiu por 4 anos consecutivos na gigante varejista Polishop. Em 2019, teve a patente do Portex concedida. Vendeu a operação e licenciou os direitos de produção e distribuição. Hoje, Diego tem frentes no ramo de tecnologia, startups, e está à frente do Arrasta Pra Cima, que já arrecadou e doou mais de 2 milhões de reais para causas no Brasil e na África. Vamos receber ele então, né, minha gente? Com aquela calorosa salva de palmas, Diego Virgílio!
0: Olá, boa tarde, tudo bem?
2: Tudo bem, Diego, seja bem-vindo. Fala aí com o nosso povo, dá o seu oi.
0: Boa tarde a todo mundo que tá ouvindo, que tá acompanhando aqui. Já vi uma galera que me segue entrando aqui na live.
2: Que
0: um
2: legal.
0: Beijo, um abraço para todos vocês aí, todos que nos ouvem através da rádio, São Paulo inteiro, né?
2: Pois é, olha só, é um canhão, viu? A gente costuma usar esse jargão aqui, que é um canhão que sai atirando para tudo quanto é lado. E, Diego, é um assunto que a gente gosta muito aqui no programa. São vários convidados, né, de vários segmentos, mas o que mais mexe com o nosso coração é essa questão do empreendedorismo, né? Porque todo grande negócio, o que tá por trás? Um empreendedor. Alguém que foi lá, realizou, que fez. Mas antes, gente, olha, 011-9-1121-1020. Você já ouviu um pouquinho aqui do que o Diego fez e vai contar muitas coisas pra gente que ele tá fazendo ainda. Quem sabe a sua resposta vai ser respondida hoje aqui no programa Adore Mais. Quem que é o Diego, na própria visão do Diego?
0: Olha, o Diego é filho da Silvia, do Sérgio, nasceu em Campinas, não nasceu com uma mentalidade empreendedora, não nasceu numa família que desenvolvia negócios, nasceu achando que tinha um certo limite, até um dia que na minha vida pintaram pessoas de negócio, eu falei, que mundo é esse?
2: É mesmo?
0: Que mundo é esse que eu nunca ouvi falar? Porque para mim, eu sempre fui condicionado a estudar, né? De preferência numa universidade pública, isso era um pré-requisito lá em casa.
2: Eita!
0: Porque meus pais não tiveram oportunidade de estudar. Meu pai foi estudar quando eu era novo já. Então, a faculdade pública, para mim, era sinônimo de sucesso. E aí, quando eu entrei na faculdade pública, eu olhei e falei, é isso? Isso aqui? O meu professor, ele sai de Uno, ele vai me ensinar a ter um Uno. Tá tudo errado.
2: Que esquisito, né?
0: Que esquisito isso.
2: Boa.
0: E ali no meio da faculdade eu me conheci pessoas de negócio e descobri um mundo totalmente novo.
2: Uhum.
0: Pessoas que tinham uma mentalidade totalmente diferente, que tinham atitudes diferentes, tudo completamente diferente da onde eu nasci, vim, fui criado e os relacionamentos que eu tinha até então. E ali mudou minha visão de vida, mudou todos os paradigmas da minha vida e eu fui buscar aquilo.
2: Olha, gente, olha isso, a importância dos ambientes, né?
0: Total.
2: Você foi influenciado por um ambiente, faculdade. Olha só. E algumas pessoas, né, buscam coisas certas em lugares errados. Tem mais essa ainda, né? Quer ir pro norte, vai pro sul. Enfim. Mas, Diego, você tinha mais ou menos quantos anos aí?
0: Aí eu tava com 19, 20 anos. Por aí. 19, 20 anos.
2: Olha só.
0: E ali eu comecei a ter contato com pessoas. Na verdade, assim, no meio da faculdade vieram me apresentar um projeto de negócios. Né? Era uma empresa de marketing multinível e tal, e eu nem nunca tinha ouvido falar sobre aquilo. E eu lembro até hoje, como se fosse hoje, que eu vi o slide assim, se você indicar tantas pessoas, você vai ganhar 10 mil reais por mês. Eu ganhava uma bolsa de 600 reais na faculdade. Eu falava, o quê? Se eu indicar, eu conheço pessoas, se eu indicar pessoas, eu vou ganhar 10 mil reais por mês. Obviamente que foi um fracasso, eu deu tudo errado, eu não tinha a menor noção como vender, eu não tinha o menor network, eu não tinha nada. Mas foi a minha primeira aventura, e ali no meio eu conheci pessoas que eram empreendedoras. E desse contato com pessoas empreendedoras foi começando a abrir a minha cabeça, abrir a minha mente. E teve um episódio muito engraçado que eu sempre gosto de contar.
2: Qual é?
0: A gente tava num lugar assim, aí chegou um cara com uma Ferrari. Foi a primeira Ferrari que eu vi na minha vida. E pra mim, Ferrari era só aquele carro de domingo. Eu não sabia que tinha Ferrari de rua, assim. Não era da minha realidade, não era nada. A hora que o cara chegou com aquela Ferrari, eu olhei assim, aí saiu um lemonzão fortão, assim.
2: Uhum.
0: Eu falei, ah, também o cara, mó playboy, né? Nasceu playboy e tal. Daí me contaram a história dele, que ele vivia com um pacote de bolacha por dia. Em 10 anos, ele construiu um patrimônio e tinha aquela Ferrari. E eu fiquei com vergonha do meu comentário, né? Porque eu tinha julgado ele.
2: Olhei.
0: E aí eu falei, caramba, mas se esse cara vivia com um pacote de bolacha, hoje ele tem uma Ferrari e eu ganho uma bolsa de 600 reais, eu também posso ter 600 Ferrari. E esse foi um beijo pro Ramon Giraldi, é um cara que eu amo e que me inspirou muito aí na minha trajetória e foi a primeira Ferrari que eu vi na minha vida.
2: Olha isso. E são

0: né? Sempre aquela, sempre aquele mesmo desejo. Ah, faz faculdade para você conseguir um cargo público, para você ficar garantido, para você se
1: A
0: aposentar.
1: segurança, a famosa
0: Segurança.
1: segurança.
0: Sempre foram esses meus referenciais.
1: Olha, empreender, você acha que é para todo mundo, Diego?
0: Eu acho que é só para quem quer, não é para todo mundo não. Eu acho que a pessoa ela tem que querer muito, ela tem que desejar, ela tem que entender que ela vai passar perrengues. Antes de ouvir sim, ela vai ouvir muito não. Eu sempre falo nisso, né? Os sims estão atrás dos não. Se a pessoa ouvir um não e desiste, ela nunca vai ser empreendedora. Porque
1: Uou.
0: empreender é. Eu, antes de chegar nessa rádio aqui maravilhosa, dessa entrevista, o tanto de não que eu recebi em vários lugares, né? E hoje eu sou convidado em lugares contar a minha história aqui, em alguns programas de TV. Então, assim, para mim é uma alegria hoje ouvir mais sims do que não. Mas eu tive na minha época, a época do começo, que eu ouvia muito mais não do que sim.
1: Ô Diego, para aquela pessoa que continua só focando no não, qual que é o seu conselho para ela hoje?
0: Todo sim está atrás de um não. Quanto mais não você recebe, mais perto do sim você está. Então continue, não pare, não desista, que um dia essa equação vai mudar e você vai receber muito mais sim do que não.
1: Não existe fracassado, né? Parece que só existe quem não desistiu mesmo no meio do caminho, né?
0: Olha, você me lembrou de uma frase que eu adoro, uma frase do Abraham Lincoln, né, que foi presidente norte-americano. Ele fala que o campo dos derrotados não estão pessoas fracassadas, mas sim pessoas que desistiram antes de vencer. Então a vitória ela é um fato, você só não pode desistir.
1: Eita! Eita! Você tá anotando tudo aí? Não, ainda, né? Pega aí, papel e caneta, porque naquele momento difícil você vai precisar. Ah, como vai precisar, viu? Porque parece que a vida, né, Diego, ela é difícil. Você também concorda com essa expressão que a vida é difícil?
0: Com certeza, a vida é difícil, nada é fácil, nada cai do céu. Se fosse fácil, tava todo mundo vivendo na maior abundância sem fazer nada.
1: Ah, mas tem alguns que falam, viu? Só você mentalizar, fica ali tranquilo, que vai chegar as coisas todas.
0: Não, a vida ela existe mentalização. Acho que tudo que a gente cria na mente primeiro,
1: Primeiro.
0: depois a gente profere, né? Palavra tem poder, a gente sabe disso há muito tempo.
1: Muito tempo. No mínimo mais de 2.000 anos, né?
0: Muito, muito mais de 2.000 anos. Então, assim, primeiro a gente mentaliza, depois a gente fala, depois a gente age, né? Não adianta nada a gente ficar mentalizando, a gente ficar dizendo e não agir, ou vice-versa. Então, tudo começa na mente, mas a ação é aquela que vai determinar o resultado.
1: Olha só, e aí você vai e age para chegar no Shark Tank. Que história é essa? Como
0: Então,
1: é que você foi parar lá?
0: foi muito engraçado, porque eu comecei a minha jornada com esse produto. Ele é um véu da porta, né? Você
1: Veda da porta?
0: coloca na porta e não entra inseto, poeira, água, nada. E aí eu comecei com esse produto vendendo de sacolinha, vendendo nas lojas e tudo mais. Tomei mais de 100 nãos para tomar meu primeiro sim, tá? Então não foi nada fácil. E aí, quando eu tava muito difícil, eu não conseguia, o negócio não ia. Eu falei, cara, não é possível que eu seja tão incompetente assim, que as coisas não dão certo, para todo mundo dá certo e para mim não dá. Aí eu falei, não, deixa eu parar, porque eu fiz faculdade de educação física. Minha família, ninguém é empreendedor, eu não sei nada de empreendedorismo. Eu parei tudo que eu tava fazendo e comecei em eventos. E aí nesses eventos eu fui entrei em algumas mentorias, e nessa mentoria eu me vi lá em lugares que eu nunca me imaginei, tendo contato com pessoas que já estavam muito à minha frente. E aí passou um ano que eu fiz uma mentoria, um mentor me liga, ó, o Shark Tank tá indo pro Brasil. Eu, Shark, o quê? Que é isso? Eu preocupado em pagar boleto, que ele ficava me falando de Shark Tank. E aí ele falou, não, Shark Tank é um programa assim, assado tal. E um conselho que eu falo para todo mundo, às vezes você tá tão desesperado com seus boletos, com as coisas que estão vencendo, as coisas, e não fica atento para as grandes oportunidades. Eu tava desesperado com as contas para pagar, já devendo, com um furdúncio, e o cara tava me apresentando uma oportunidade de ouro e eu quase não ouvi.
1: Olha
0: Eu
1: só.
0: quase, o que Shark Tank? Programa de TV, o quê? Eu preciso pagar minhas contas. E eu tava desesperado. Só que daí, no final do dia, eu ouvi ele, inscrevi meu produto no Shark Tank. Tomei mais cinco nãos,
1: É.
0: para não dizer que o negócio foi fácil. Mais cinco nãos em rede nacional, foi bem duro no Shark Tank. Porque eu falei, ah, vou para lá, vou ficar na frente de 5 bilionários, vou apresentar meu projeto, minha vida tá feita.
1: Acabou.
0: Já
1: Um antes e um
0: era.
1: depois.
0: Vambora. E aí, depois que eu tomei consciência do que era Shark Tank, né? Cheguei lá, tomei cinco nãos. Só que eu não desisti. E aí eu fui atrás do Apolinário, refiz o meu pitch para ele. Falei, ó, Apolinário, meu produto não encantou teus olhos, é um produto muito simples, mas ele é um produto para porta. Quem que não tem uma porta em casa? Olha o tamanho desse mercado. Acho que vale a pena um teste. E aí o Apolinário topou o teste e distribuiu em 4 anos esse produto na Polishop.
1: Nossa. Pra quem não sabe o que é pitch, você usou uma expressão pitch. O que é um pitch?

0: Você fazer um pitch é como se você fizesse uma venda, né? Vamos dizer assim, para ficar bem simples. Você fazer um pitch é você ir lá e convencer as pessoas a investirem no seu produto, no caso do Shark Tank, né?
1: Então, parece que todos os dias a gente tem oportunidades para fazer um pitch, né? Ou ali no casamento, no relacionamento, um negócio, um produto de negócio, convencer alguém de uma ideia, né? E incrível isso. Quando você vai para o Shark Tank, naturalmente existe um antes e um depois. Qual foi o seu depois de ter insistido com essa conversa aí com eles?
0: Não, o meu antes e depois do Shark Tank foi gigantesco, porque antes eu tinha uma coisa toda desorganizada. Depois eu comecei a passei até uma empresa de verdade, né? Porque daí a gente foi para distribuição nacional e tivemos várias. Eu tive que padronizar o produto, a gente mudou todo o brand, chamava Portex, eles transformaram em Dorcio. Então ali eu entendi o que era marketing, o branding que eles estavam fazendo e tudo mais. Então, assim,
1: Olha que
0: teve
1: legal, que experiência,
0: totalmente
1: hein?
0: um antes ou depois, e eu distribuía regionalmente, passei para uma distribuição nacional. Então foi um divisor de águas mesmo na minha vida.
1: Que incrível. Existem muitos projetos engavetados, né? Normalmente um empreendedor, ele tem lá um leque de opções. Ah, não. Cada dia ele acorda com uma ideia nova e fala, vou fazer. Ah, vou fazer. Não, isso eu vou botar em ação. Mas ele não consegue dar conta de tudo, né? E para aquela pessoa que está assim, sambando, tá ali como numa esteira, anda um pouquinho, volta, não rompe de fato o negócio dela, né? Qual é o conselho, Diego?
0: Olha, eu falo que o brasileiro, ele tem uma coisa muito positiva, mas que acaba se tornando negativa em alguns casos, né? Que é a nossa criatividade. O brasileiro é um povo muito criativo. Só que isso, ele acaba perdendo foco em alguns determinados momentos. Então eu recomendo que a pessoa, que ela eu tenho um negócio que eu chamo de teoria dos pratos, né? Você vai começar uma empresa, você tá rodando um pratinho numa mão. Você não vai começar o segundo prato se você não estiver rodando sozinho. Então
1: Boa essa analogia,
0: você
1: hein?
0: vai pro segundo prato só quando esse tiver a sua empresa estiver rodando sozinha. Então, se não, você abre várias frentes e não fecha nenhuma e vai ficar frustrado. Então, eu falo sempre dessa teoria dos pratos até em mentoria, ó, não vai pro segundo pratinho. Tem um livro que eu recomendo muito, pode recomendar livro
1: Claro,
0: aqui, chama
1: lógico.
0: A Única Coisa. Acho que todo brasileiro que respira e empreende deveria ler esse livro.
1: A única coisa.
0: É, porque é um livro que vai falar do seu foco. Ali, e tem uma frase nesse livro que eu adoro, que ele fala assim: se você correr atrás de dois coelhos, você vai ficar sem nenhum. Então, escolha o coelho que você quer correr, agarre ele para depois você ir atrás do outro.
1: Boa, muito boa. Já teve na sua vida aquele momento bem, bem, bem desafiador que você parou, pensou em desistir? Falar, não,
0: Várias
1: agora.
0: vezes.
1: Conta pra gente algum desses aí.
0: Não, várias vezes. Eu falo assim que eu desisti várias vezes. Tinha dia que eu falava: não, não é possível, eu não vou sair de casa de novo para tomar porta na cara, e ficava um dia remoendo, no outro dia tava lá de novo. Então eu desisti várias vezes, e é normal. Às vezes as pessoas pregam o fato da super-homem, da super-mulher, né, que não desiste, que é aquela coisa. Não, você vai desistir, você vai ter problemas, vai ter dia que você não vai querer sair de casa, vai ter dia que você vai até não sair de casa, você vai ficar frustrado, mas você tem que passar por esses problemas e superá-los. Às vezes você precisa realmente de um dia de descanso, tomar energia. Às vezes, muitas vezes, quando eu tô estressado, eu pego e falo: não vou trabalhar hoje, vou pro parque. Eu vou pro parque e dane-se a minha agenda. Eu derrubo minha agenda e vou pro parque. E às vezes isso é o que eu precisava para recuperar o fôlego e tomar os trilhos de novo. E às vezes vem alguma coisa criativa e ativa para soluções de problemas. Porque se você ficar se enfiando no problema, às vezes você não resolve nada. Às vezes você precisa dar uma respirada, você precisa ir para um parque, você precisa dar uma relaxada, e aí vem a solução.
1: É, não tem como, né? Uma mente saudável, uma mente em paz, você encontrar soluções, né? Tem muito barulho. E uma das coisas que eu mais gosto com relação a isso, Diego, é o fato de que o Espírito Santo, ele fala no silêncio, né? Se não tá uma mente calma, tranquila, você não vai ouvir ele falar com você. Você não vai ouvir, você não vai entender aquele monte de voz. Qual delas é a do Espírito Santo, né? Então, puxa, gostei disso. Aí, time, dia que eu não ver, eu tô no parque. Ai, ai, ai, muito show isso, muito show. E aí tem os ciclos, né? Os ciclos. Aí você vai, fez, conseguiu. E aí, projeto social. Você li aqui, né, no seu release. Por que projeto social na África? Por que África?
0: Então, isso foi uma doideira. Em 2019, quando saiu a patente do meu produto, eu vendi a operação. E nisso eu fui buscar novas oportunidades. Nesse movimento eu mudei, eu morava em Campinas na época, e mudei para Alphaville. Ah. E desenvolvi outro networking, outras pessoas, e dentro desse network eu recebi um convite inusitado, que foi para fazer uma missão na África. Eu falei, eu já tinha ido para a África, né, passear e tudo mais, mas missão, né, tal. E ali eu fui. Eu fui com um propósito curioso, assim. Cheguei lá, cara, eu vi coisas que realmente mudaram a trajetória da minha vida. Eu vi pessoas que viviam sem água, com um sorriso de orelha a orelha. Mas da onde você tira essa felicidade? Eu precisava exportar isso. E as pessoas ali realmente numa condição subhumana, mas totalmente felizes, totalmente gratas. E eu tive a oportunidade em Angola de fazer uma palestra para essas pessoas. E depois vieram algumas pessoas me agradecer e ofertar. Eles comem lá. Comem a casca da mandioca. Aí as mulheres, que chama Kizaka lá, né? E as mulheres começaram a me dar a casca da mandioca. Um menino me deu o tênis dele. Eu falei, que doideira. E eu com a maior vergonha do mundo e o povo me dando as coisas. E eles gratos por eu ter dado uma palestra, ter falado lá. E eu falei sobre princípios, inclusive. Os sete princípios bíblicos, né? E aí eu tive essa experiência e quando eu voltei pro Brasil, eu falei, cara, que quero fazer algo. E a gente começou a Rasta pela África, ajudando uma ONG brasileira que atua na África. E hoje já são quatro ONGs que a gente ajuda, três que atuam no Brasil, uma na África. E é um projeto que não é um projeto empresarial, mas que ele tem um cunho social também.
1: Que interessante isso, né? Pessoas que têm muito pouco vivem como se tivesse tudo.
0: Maior felicidade do mundo. Fala, da onde vem essa alegria, cara? É bizarro.
1: E aí, você que tá ouvindo a gente, fica a dica. Você tem focado na sua falta ou naquilo que Deus já te deu e tá grato por isso? A gente só consegue valorizar, né, Diego? Algumas coisas, quando a gente vê aí quem tem bem menos. E isso é lindo, porque nos dá a chance de fazer a roda de novo, né? Fazer essa roda rodar novamente. Você tem outros projetos sociais hoje, não?
0: Não. O Arrasta, na verdade, ele é um evento que a gente faz anualmente, né? Uma vez por ano. Ele é um evento empresarial, que a gente junta vários empresários, alguns que já tiveram aqui na rádio, como a gente estava falando da Elaine, né? Então, a gente leva essas pessoas para fazerem palestras e durante as palestras a gente vende alguns produtos e parte a gente reverte para essas ONGs. Então, é um projeto empresarial, mas que a gente tem as ONGs que a gente apoia.
1: Olha aí, que legal isso. Você comenta sobre os sete princípios bíblicos. Fiquei curiosa, quais são eles?
0: Olha, eu preciso da minha colinha aqui.
1: Cadê a cola? Cadê a cola do Diego,
0: não,
1: gente?
0: Mas é o autogoverno. Vou pegar os que eu lembro de cabeça.
1: Tá,
0: né?
1: Ótimo.
0: Os sete princípios bíblicos. Autogoverno, mordomia. Autogoverno, mordomia. Princípio de dar e receber.
1: Muito importante.
0: Governo, modomia, dar e receber. Bom, depois eu lembro e trago para vocês aí, mas eu tenho uma colinha que eu tive algumas oportunidades, né? A primeira vez foi em Angola, que eu falei sobre os sete princípios, e aí eu levo essa colinha que tem até as passagens e falo, e certo? E depois, quando a gente foi no Malawi, depois que a gente tinha doado, a gente construiu mais de 40 casas lá no Malawi, foi bem legal. E aí, eu fui dar uma oferta numa igreja que tinha lá, e aí o pastor me chamou para falar. Aí eu falei sobre os sete princípios, foi legal. Então, eu tive duas oportunidades, uma em Angola e uma no Malawi, de falar sobre isso.
1: Nossa, se você foi falar e saiu de lá com muito aprendizado, né?
0: Muito
1: você
0: aprendizado.
1: Foi falar e foi ensinado por Olha isso, gente.
0: Muito aprendizado. Eu lembro, a minha experiência última, né, que a gente foi ano passado pra lá, foi de ficar 7 dias a gente tomando banho de canequinha, né? Porque a gente passa os perrengues também, não tem hotel.
1: Não tem hotel?
0: É um campo de refugiados, você tá lá no meio do nada. Então, assim, não tem...
1: Ai, ai, ai.
0: Então a gente fica num acantonamento, assim, que tem várias coisas. E lá não tinha chuveiro. Cara, como eu voltei agradecendo pelo meu chuveiro, cara. Que é muito ruim tomar banho de canequinha. É muito ruim ficar lá 7 dias tomando banho de canequinha. É a realidade que eles vivem, né?
1: Meu Deus do céu. Olha só. E por coisas tão simples, né? Como você abrir os olhos, você ter uma casa pra morar, um chuveiro pra tomar banho. É, hoje eu não agradeci pelo meu chuveiro, Diego.
0: Olha lá.
1: Olha aí.
0: Uma oportunidade.
1: Não, nem pela coberta que me cobriu. Também não, eu não agradeci. Dá tempo, né, gente? Dá tempo. Dá tempo todos os dias da gente olhar para aquele que nos criou e focar no que há de incrível na sua vida. O que há de fato incrível. O mundo é conforme os seus olhos. Eu fico imaginando, será que eu agradeceria se não tivesse uma água para beber? Eu ia ficar sorrindo o tempo todo? Né, então, já tô com vontade de ir pra África, gente, já tô com vontade de ir pra lá.
0: Bora, nossa caravana vai sair ano que vem pro Malau, e lá, a caravana da raça, você tá convidado.
1: Obrigada, Diego, obrigada. Mas eu vou poder levar um chuveirinho, alguma coisa assim?
0: Não, tem que passar pelo perrengue, não tem
1: ai,
0: essa, não.
1: Ai, ai, ai. Aqui, o pessoal tá balançando a cabeça aqui, não, por que não? Olha, mas o lindo, né, disso tudo, é que assim... Somos um corpo, de fato. E para cada um, Deus deu uma especialidade. Né? A função do braço não ocupa a função da perna. Né? O coração... Você imagina a gente sem os olhos? Então, no corpo de Cristo, cada um tem a sua função. E junto, né, a gente soma para o reino de Deus. Então... Quando eu vejo projetos assim, você sabe que tudo que tem propósito mexe muito com o meu coração. Eu começo aos 12 anos vendendo bolacha na rua, olha isso. E só que o propósito da venda daquelas bolachas, o dinheiro parte e ia para missionários do mundo inteiro. Então, desde sempre, é claro, não foi por amor, foi pela dor também. Meu pai falou, se vira, você já tá com 12 anos. Eu pedi um tênis que o meu tinha furado pra ir pra escola, o conguinha vermelho, sabe? Você teve um desse também? Tinha um azul, o vermelho e o amarelo. Você é muito novinho, viu, Diego? Não tá lembrando do conguinha?
0: Não lembro.
1: Então, e daí...
0: A minha época era All-Star.
1: All-Star?
0: É, que era a febre.
1: Você já tá mais moderno. Já tá mais pra cá. E aí, eu falei, puxa, eu preciso resolver. E eu lembrei desse missionário que tinha passado, né, lá na igreja. E eu falei, puxa, acho que eu consigo um dinheiro com isso. E fui vender aquelas bolachas, mas o que motivava de fato ali naquele momento era eu poder ajudar esse pessoal que estava lá na... Não era África, eram outros países. Com parte daqueles recursos, né? E, enfim, até hoje, tudo que eu faço... Se não tiver propósito, eu não consigo, não dou conta de fazer, não dou conta. Então, isso é lindo, e a gente vai encontrando pessoas que, parecido, quem quiser ajudar nesse projeto que você faz lá, como é que funciona? Tá tudo no seu Instagram? Porque tem muitas pessoas que têm um coração bom ainda, né?
0: Isso, vocês podem ver no meu Instagram, @diego.vergilio, ou no Instagram do Arrasta, que é @arrastaparacimaoficial.
1: É esse mesmo nome?
0: Arrasta para Cima Oficial.
1: Eu achei que eu tava lendo...
0: É o nome do evento, Arrasta para Cima.
1: Que show!
0: É, a gente faz, já vamos pra quarta edição, né? O quarto ano que a gente realiza esse evento. A gente começou grande, o primeiro que a gente fez foi no Allianz Parque. Quando tava tendo aqueles eventos de drive-in, lembra? Em 2020?
1: Uhum.
0: A gente alugou o Allianz, fez o evento, foi muito legal. E de lá pra cá já foram 3 edições, estamos indo pro quarto ano já.
1: O que mais marcou nesses eventos pra você?
0: Cara, tudo marca. A gente teve... Cada rasta, ele é diferente. A gente já teve pedido de casamento no palco.
1: Eita!
0: A gente já teve refugiado que veio do Malawi pra vir falar no palco o que, que é realmente a realidade deles. Mas eu acho que o mais legal do Arrasta é despertar esse espírito. Porque a gente leva pro empreendedor. Nosso público é 100% empresários.
1: Ah,
0: e
1: tá.
0: Às vezes eram pessoas que eram como eu. Não tinha a menor noção do que era uma missão, um projeto social, como que uma ONG atua. Então a gente está despertando esse espírito nas pessoas, leva o conteúdo das ONGs, leva o trabalho deles. Eu acho que despertar essa visão dentro do meio empresarial é uma coisa muito bacana. E a gente se unindo consegue doações, né? A gente teve no segundo evento, a gente levantou R$1 milhão em doações.
1: Meu Deus!
0: Então foi bastante expressivo, né? Então, a gente unindo forças ali do meio empresarial, despertando o que é realmente um trabalho desse para eles, a gente vai colhendo os frutos aí.
1: Uou! Olha só, a gente tem um time incrível aqui, viu, Diego? Já puxou aqui os sete princípios. Vê se são esses. Caráter, união, autogoverno, semear e colher, mordomia, soberania e individualidade.
0: Isso aí. São sete princípios.
1: Que incrível!
0: É poderoso isso aí, viu? Um dia que eu ouvi isso, a primeira vez que eu ouvi sobre os sete princípios foi numa escola, que era uma escola baseada exatamente nesses sete princípios. Era uma escola evangélica, né? E eu falei, caramba, eu não tive isso na minha escola, né? Que é isso? Aí eu fui pesquisar, fui atrás. Uhum. E sempre que eu tenho a oportunidade de falar, né, que é um ambiente cristão, que me chamam para falar, eu falo sobre os sete princípios, que é uma coisa que para mim me mexeu muito, assim, é uma coisa que eu não tive, né? E eu vendo as criancinhas aprendendo foi incrível ali.
1: Qual que é mais importante desses aqui? Vamos tentar escalar?
0: Ah, eu acho que é um conjunto. Acho que você tem que usar os sete em conjunto. Não tem um mais importante. Mas um que é básico é o da semeadura e colheita, né? O que você vai semear, você vai colher, não tem como.
1: É. E parece que isso virou um clichê, né? Ah, todo mundo fala sobre plantação e colheita, mas na íntegra, né? Na íntegra, tudo que você está vivendo hoje, olha só, tudo que você está vivendo hoje, não se iluda, foi a sua própria plantação de tempos atrás.
0: Total.
1: Né? E essa coisa de transferir a culpa. Transferir a colheita que você está tendo, mas é por causa do governo, não, é por causa da família que não me ensinou isso. Eu não, como diz você, não tive empreendedor ali no meu pai e minha mãe. Olha só, ao contrário de você, nessa área, eu tive pais empreendedores. Meu pai e minha mãe, assim, nossa vida, eles fizeram tantas, já empreenderam tanto, teve... barraca na feira, a quitanda, já fizeram uma empresa de bloco, já... Ih, meu pai já foi taxista, Ih, tudo que você imaginar, eles tiveram, né? E isso, e a minha mãe até a terceira série, meu pai até a quarta série. Então, eu vivi nesse ambiente de empreendedorismo. O que aconteceu muito foi essa questão da mentalidade. Né? Mentalidade, escassez, não é simplesmente você não ter, é você ter e viver como se não tivesse. Então isso foi um desafio, né, ali que a gente teve, de como teve que sempre trabalhar muito, instalou-se a escassez, mesmo tendo, vivia-se como se não tivesse. Então é incrível isso, né? E a sociedade, ela vem tentando colocar algumas coisas de goela abaixo, né? Ah, você precisa trabalhar para alguém, você tem que ser CLT, ou você tem que ter essa falsa segurança. Diego, quem tá na dúvida ali se larga o seu emprego mesmo ou não, se houve esse chamado, né, pro empreendedorismo, o que você fala para essa pessoa?
0: Olha, tem uma teoria, eu e as minhas teorias.
1: Tô gostando disso.
0: É uma teoria das duas canoas.
1: Duas canoas?
0: É, quando você tá em dúvida entre a transição de carreira, claro que cada um é cada um, né? Vai ter pessoa que vai queimar a ponte, vai para cima e vai dar certo. Vai ter pessoa que vai queimar a ponte e vai dar errado e depois ela vai aprender e vai se recolocar. Mas tem uma teoria que chama a teoria das duas canoas. Você tá com um pezinho numa canoa, que é a CLT, e você bota um pezinho na outra canoa e começa a empreender. Na hora que essas canoas se dividem, você não consegue mais ficar com o pé, aí você pula para outra, entendeu? Então você faz uma transição de carreira mais tranquila. Essa teoria, ela é bem utilizada. Sempre que eu falo em mentorias, assim, o pessoal gosta bastante. Porque fica esse negócio, ah, você precisa se empreender é se jogar. Às vezes não, às vezes você faz uma transição mais tranquila e você vai tendo mais segurança. Porque se você é CLT, se você não empreende, a segurança às vezes é um valor forte para você. E aí se você fala para se jogar, você não vai se jogar nunca. Então você vai usando a teoria das duas canoas e vai indo. E quando empreender estiver superando seu salário, estiver ocupando seu tempo mais que o CLT, você pula para a canoa do empreendedorismo e vai embora.
1: E só vai, né? E espera o próximo empreendimento, que aí vão vir várias ideias. Olha aí o que o Diego começou contando aqui. Você que chegou agora aqui na nossa frequência, você também é bem-vindo. E a gente está com o Diego Virgílio hoje aqui, contando um pouquinho da sua história no quadro SM História. Já passou ali pelo Shark Tank, teve o seu produto distribuído pela Polishop, um dos grandes cases aí, né, do mercado que a gente tem. E essa entrevista vai ficar salva lá no canal do YouTube, Adore Mais FM, assim como as outras também ficaram salvas. Ó, se prepara, viu, porque lá tá pesado de tanto conhecimento, tantos nomes incríveis que já passaram por aqui. Ô, Diego, tem... Ó, o pessoal tá animado aqui. Mandando beijo, abraço. Vanderlei, boa tarde, irmã Eli. Deus abençoe a sua vida sempre. Amém, querido. Obrigado pela sua audiência. A Mariana, ó, a pergunta boa da Mariana. Sou de Arujá e queria saber sobre a premiação que o Diego recebeu no Oscar. Ele tirou algum aprendizado naquele ambiente?
0: Não, isso foi incrível, né? Quando a gente começa a empreender, hoje... É o que eu falo, hoje eu recebo mais sims do que não, né? Mas quando a gente começa a empreender é tudo muito difícil. E esse ano eu tive a felicidade de ser convidado para receber um prêmio no palco do Oscar lá em Los Angeles, através de como destaque empreendedor de 2022. E para mim, ali é a história, ali é o lugar do storytelling, né? O lugar onde as histórias acontecem. Então o maior ensinamento foi esse, né? A gente chega lá, você vê que ele é um teatro bonito, super vistoso, mas é um teatro, não tem nada muito demais. Mas você fala assim, o palco do Oscar, todo aquele storytelling, todo o glamour, a gente jantou depois com o buffet do Oscar e experimentou toda aquela experiência. Então para mim foi isso, as histórias elas movem o mundo. Então esse foi o maior aprendizado que eu tive recebendo o prêmio no palco do Oscar.
1: Olha só. E
0: o pessoal tá conhecendo a minha história aí.
1: O pessoal tá sabendo quem é o Diego, já veio no quadro Essa é a Minha História já sabendo. Isso aí, gente, manda pra cá, 011-9-1121-1020. A sua participação, ela é muito valiosa, aliás, a gente tá aqui pra servir vocês. Diego, quem tá ali tentando e não sabe se tá no caminho certo, o que você diria para essa pessoa?
0: Olha...
1: Como saber se está no caminho certo ou não?
0: São três pilares que eu sempre falo, né? Que você tem que olhar. O primeiro pilar é a sua paixão. O que você faz te dá paixão? Te motiva? Se te dá paixão, tem a ver com o seu propósito. O segundo pilar é você tem conhecimento sobre isso? O seu conhecimento, ele é o bastante para servir ao outro? E o terceiro pilar é qual que é o tamanho do mercado? Então, se você tiver esses três pilares alinhados, se tiver paixão no que você faz, se tiver conhecimento e tiver mercado que te remunere bem por aquilo que você faz, você está no caminho certo.
1: Paixão, conhecimento e qual o tamanho do mercado?
0: Exatamente.
1: Simples assim.
0: Tem que ter paixão pelo que você faz, você tem que conhecer do que você está fazendo, porque senão você não vai dar em nada. E você tem que ser bem remunerado por aquilo que você faz. Acho que são os três pilares que eles completos te mostram que você está no caminho certo.
1: Uou! Olha aí, gente, quantas dicas incríveis hoje aqui, né, no programa Adore Mais. Meu Deus do céu, como eu te disse, vai estar lá no canal do YouTube, encaminha para aquela pessoa que está aí na dúvida, que você sabe que ela está perreando e não sai do lugar. Olha aí, três caminhos incríveis. Porque normalmente, né, quando você está ali no meio do auê, é difícil você ter uma visão mais ampla do que está acontecendo. Né, Diego, você... quando a gente entra no assunto de startups, parece que o negócio de startup já chega pronto, né? Não passou por nada disso. Como que é esse mercado?
0: Nossa, o mercado de startups é o mercado que mais as pessoas penam para validar as suas ideias, né? O que a galera sempre... Assim, o empreendedor, quando ele tá no começo, e eu já tive assim maturidade, a gente acha que a nossa ideia é a melhor do mundo. É que nem,
1: é que nem um filho.
0: É que nem a mãe. Que nem a mãe que fala que a filha é a próxima Gisele Bündchen. Toda mãe acha que a filha vai ser a próxima Gisele Bündchen. E o empreendedor é assim com a sua ideia. Às vezes ele ter um elogio deixa ele mais feliz do que fazer uma venda. E aí ele entra nesse parafuso, nossa, minha ideia é incrível tal, isso é tudo ego. E eu já tive isso, eu já passei por essa fase, você tem que baixar a tua bola e entender qual problema você resolve. No mercado de startups, é o principal, as pessoas às vezes chegam, ah, eu tô com o próximo unicórnio, eu tenho um concorrente do Uber, eu tenho um concorrente do Airbnb. Tá bom, qual o problema que você resolve, qual que é o seu diferencial? Então, a dica que eu sempre dou pro pessoal de startups é aterra um pouquinho, valida a sua ideia, resolvendo problemas e tendo seu diferencial bem claro.
1: A clareza, né, em tudo, ela tem que existir. Não tem jeito. Qual é o problema que você resolve?
0: E qual o seu diferencial em relação ao mercado?
1: Qual o diferencial? Uou! Olha só, a gente tá caminhando pro final do programa. Voou, né? Passou tão rápido aqui. Para aqueles que estão querendo aí viver apenas do empreendedorismo, por onde que ela deve começar?
0: Deve começar modelando empreendedores que já chegaram onde ela quer chegar. Eu acho que esse é o principal. Se ela não comece que nem eu, que fui começando sozinho e todo estrambelhado. Depois que eu fui para eventos, estreitei relacionamentos, tive networking e fui em grupos de mentorias, de masterminds e fui entendendo qual que era o movimento, aí que eu comecei a me desenvolver. Então eu falo, hoje tá muito fácil, né? Na minha época não tinha lives, não tinha programas. Poxa. Em 2015 tinha programas como esse aqui, acho que ainda não, né?
1: Não tinha.
0: Então, hoje programas como esse são muito valiosos. Quantas dicas a gente deu bacanas aqui, tudo gratuito para as pessoas, né?
1: Exato.
0: Coisas que eu dou em mentorias. Então, assim, use esses recursos que você tem. Se você tem dinheiro para entrar numa mentoria, entre, que vale a pena. Se não tem, use esses recursos, lives, programas como esse, e fique ligado que cada vez mais você vai juntando repertório e esse repertório vai te ajudar na prática, né?
1: E o meu povo perece por falta de conhecimento.
0: Exatamente.
1: Pois é, você não tá tendo aí, ó. O que falta se aprender, gente? O que tá faltando você aprender? Diego, quando você não estiver mais aqui, como é que você quer ser lembrado?
0: Olha, eu quero ser lembrado por um cara que chegou lá em cima e levou uma galera.
1: Vamos todo mundo junto, sobe aí, vambora!
0: Eu quero ser lembrado por isso.
1: Olha...
0: Até você falou um negócio super legal, né? A gente tem três pilares dentro do Arrasta, que é o evento que eu faço. Marketing digital, empreendedorismo e espiritualidade. E no último Arrasta foi muito legal. Eu tive a felicidade de chamar o meu pastor. E a gente fez o apelo dentro do evento. Uma galera foi pra igreja. Então, a gente teve batismo. Eu já falei de casamento do Arrasta, mas a gente já teve batismo. Já teve uma porrada de coisa legal, assim. E isso me dá bastante satisfação, que me mostra que além de fazer projetos, ganhar dinheiro e fazer o negócio rodar, a gente está fazendo também, cumprindo um propósito, a palavra de Deus, né?
1: Que lindo isso. E andam juntos, né? A vida, as três áreas, corpo, alma e espírito, não tem como. Não tem como você ser bem-sucedido no mundo dos negócios se você não for bem-sucedido na sua vida espiritual, na sua vida emocional. Tudo é uma roda que acabam um somando com o outro, né? E quando a gente olha para o chamado, para aquilo que de fato Deus nos chamou para ser e para fazer, você não tem dúvida. Mas antes precisa consultar aquele que te criou, né? Não tem jeito. Se você não consultar aquele que te criou, você pode até estar no caminho. Mas será que você não vai entrar numa rua errada e vai ter que refazer a rota de novo? E de novo, e de novo, quantas vezes for necessário? Curta esse caminho aí, vai! Olha, hoje você tem a chance de chamar ele aí na sua casa, no seu quarto, no seu carro, onde você estiver, e conversar com ele. Aliás, a oração que não é ouvida é aquela que não foi feita com sinceridade, com verdade, com transparência. Então, o que você está precisando falar com ele hoje? Faça isso logo e encurte aí o seu tempo e seja tudo aquilo que ele te, que ele te criou para ser. A gente está ouvindo a história hoje aqui do Diego Virgílio, contando um pouquinho de como é ser empreendedor no segmento que ele foi chamado, gente. Isso é lindo, influenciando tanta gente. Que mais você deixa para nossa audiência hoje aqui, como a sua última fala no programa Adore Mais e considerações finais, Diego?
0: Olha, o caminho não é fácil, mas vale a pena quando a gente tem esses pilares que a gente falou, né? Você tem paixão pelo que você faz, você tem conhecimento, você é bem remunerado por isso. Então acredite, não desista, vai ter muita gente falando para você desistir. Às vezes as pessoas que mais amam você vão falar para você desistir, as pessoas que querem te proteger, mas siga o seu coração, alimente seus sonhos, sonhe grande, né? Que se você sonhar grande e trabalhar, tudo vai ser recompensado.
1: Uou! Considerações finais.
0: Olha, eu acho que é isso. Eu sou um cara totalmente improvável. Quando eu comecei a empreender, como eu te falei, eu comecei a empreender vendendo de sacolinha, tomando não na rua. E hoje eu já fui premiado no palco do Oscar, já fiz eventos grandiosos, já aluguei o Allianz Parque. Então, assim, foram coisas que Deus me permitiu viver. E só que tudo partiu de um atrevimento. Eu acho que as pessoas hoje, elas não estão muito atrevidas, sabe? Eu acho que esse atrevimento, ele é o pilar para tudo. Se atrever a questionar, se atrever a fazer mais, se atrever a desafiar, se atrever a realmente fazer coisas que o mundo está indo por um lado e você está vendo, ó, tô visualizando coisas de outro. Esse caminho é um pouco mais solitário, você vai ter decisões solitárias às vezes você vai estar sozinho para decidir muitas coisas, mas é um caminho que para mim valeu muito a pena.
1: Uou! Gratidão, Diego, obrigado por ter vindo compartilhar com a gente, que Deus continue te abençoando muito mais e além em tudo que você fizer. Como é que o pessoal faz para te encontrar?
0: @diego.vergilio com E, que todo mundo escreve Virgílio.
1: Virgílio,
0: né?
1: É.
0: @diego.vergilio e @rastaparacimaoficial são os dois Instagrams aí pra gente se comunicar.
1: Oh, é isso aí, gratidão. Gente, pois é, acabou o programa. Mas ó, família Adore Mais continua aqui. Ah, com muito, muito de Deus ainda pra você. Uma programação muito interativa, você pode baixar o aplicativo e ficar conectado com a família Adore Mais. Tem tudo que envolve inteligência emocional, inteligência espiritual, inteligência financeira. Você encontra aqui na nossa frequência, no 102.1, no canal do YouTube, no Instagram da Adore Mais. Então, que bom que você ficou aqui com a gente. E tenha certeza que tudo aquilo que Deus colocou no seu coração, olha, ele vai te dar, sim, caminhos e direções para que você realize. Se coloque apenas no lugar que ele te pediu para estar. E parabéns por estar com a gente aqui, aprendendo um pouquinho mais hoje no programa Adore Mais. Lá no meu Instagram, gente, eu falo muito sobre negócios com propósito. Então, te espero lá. Elisângela Gomes, a Eli. Um beijo no seu coração. Tchau, gente.
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5: Meu nome é Cláudio, tô aqui na Adore Mais e o programa que eu mais escuto aqui é Negócios com Propósito, da Elisângela Gomes. E a música que eu mais gosto, assim, que eu gosto de escutar é Depende de Ti, de Paulo Baruc. Valeu, muito obrigado, abraço!

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3: Graça e paz, igreja. Graça e paz, Adore Mais. Seria de pedir um louvor, Cassiane, o hino da vitória. Obrigado, Adore Mais.

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3: Aqui é o Adriano daqui de Poá. Queria pedir um hino, Leandro Borges e Cleiton Queiroz, Deus e eu, que Deus abençoe.

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2: Alô, Adore Mais FM, Elecimari de São Paulo, Elisângela Gomes, Roberto Navarro, Bispa Cléo Russafa, que fazem essa rádio ser a melhor rádio de São Paulo. A música que eu gostaria de pedir é Arautos do Rei, Senhor da Vida.

No nosso tema de hoje, trouxe Davi. Porque enquanto ele estava lá na aflição, sendo perseguido pelo rei Saul, ele ficou igualzinho. Eu e você, algumas vezes, ficamos com medo, sendo perseguido. A gente sente culpa. A gente chega um momento que fica até quebrantado. Porque você não tem mais nem o que fazer. Você começa a se auto-quebrantar. Começa a ter acesso ao seu coração. Você fica mais amoroso. Por quê? É um processo. Quando Deus parece estar em silêncio, é aí que começa o seu processo. E não o processo de Deus. Deus, ele é dono do tempo. Sabia disso? Ele é o dono do tempo. E ele controla esse tempo. Agora, o que acontece nesse processo, o que exatamente é? É a mudança que acontece no meu coração e no seu, enquanto nós esperamos. Então, Deus está em silêncio, não está respondendo às suas orações, não está respondendo às suas expectativas, está demorando. Olha logo para esse coração. Que tal, durante esse processo, durante esse período, você adorar mais esse Deus? Você olhar para as grandes coisas que ele já fez na sua vida? Que tal você olhar para os livramentos que esse Deus já fez com você? Que tal você começar a olhar com gratidão todas as coisas que ele fez para você? Que tal? Eli, mas eu ainda tô com muita aflição. Eu ainda preciso demais que Deus responda logo, que ele acelere esse silêncio. Então, que tal você acelerar a conexão com ele? Que tal você acelerar esse acesso ao seu coração durante essa espera? Adora. Como? Canta. Fica orando. Leia a palavra para que o seu coração se acalme. Para que a mudança aconteça em você. O que fazer quando Deus parece estar em silêncio? Adora. Agradece. Que tal? Nesse momento, enquanto você espera a resposta dele, nesse momento em que ele está em silêncio, não está livrando apenas você do problema. Não, não, não, não. Ele está transformando o seu coração por dentro, durante o processo. Presta atenção numa coisa. Deus sempre vai pedir o nosso coração. Ele quer o nosso coração. Então, enquanto você está no processo, enquanto você está na espera daquilo que você pediu tanto, ele fala só uma coisa para você: me dá o seu coração. Me dá o seu coração. E quando falamos de fé, é você acreditar que já deu certo. E quando você acredita que já deu certo, o que, que você faz? Descansa. Mas que descanso é esse? É você ficar em casa sem fazer nada? Não, né? É você adorar, é você agradecer, é você louvar o nome dele, é você contar das maravilhas que ele fez. Pode estar tudo caindo aos pedaços. Pode estar demorando demais. Mas o seu coração está no lugar certo. Enquanto você ficar com medo, com insegurança, com culpa, estressadinho, que Deus está demorando, vai demorar mais. Porque ele quer que você seja transformado nesse processo. Para que o seu coração seja dele. Foi exatamente assim que aconteceu com Davi. Exatamente assim. E quando vamos lá para Salmos 31, Davi, ele, nesse período, ele se sentiu cercado demais. Cercado pela circunstância, pelos perseguidores. Ele se sentiu cercado. E aí, quando você se sente assim, é muita pressão. Você parece que tá ali sendo encurralado, é ou não é, gente? E aí as contas chegam. E aí, você precisa pagar a conta. Precisa pagar os seus funcionários. Você precisa cumprir com as suas obrigações. E aí, processo. Acessar a vulnerabilidade. Você vai se sentir rejeitado por Deus. Você vai sentir que tá sozinho. Com Davi, foi assim. E Deus esteve em todo o processo com ele. Em silêncio. Mas esteve com ele. Em silêncio. Mas esteve trabalhando nele. Aí a gente fica assim: Senhor, trabalha no meu problema. Mas Deus quer trabalhar no problema. Ele quer trabalhar em você.
Que quando ele trabalha em você, o seu problema já está resolvido. Ai, ai, ai. Isso é profundo demais, gente. Entenda, uma vez por todas, que Deus quer o seu coração. Quer o seu coração. Ele quer o seu coração. Quando Deus está em silêncio, Ele está trabalhando em você. É em você que o processo de mudança precisa acontecer. Por quê? Quando você está com o seu coração no lugar certo, você toma as melhores decisões. Quando você está com o coração no lugar certo, o que você pediu pode chegar, você não vai humilhar ninguém. Se você está com o coração no lugar certo, aquela bênção pediu, quando chegar, você não vai ficar arrogante demais e falar: eu sou o Todo-Poderoso. Ah, para! Quem é? É Deus. Você só foi mais uma ferramenta. Agora, enquanto você tiver com esse coração peludo, enquanto você tiver com esse coração orgulhoso, enquanto você tiver aí com esse nariz em pé, você não tá pronto. E aí Deus tem que esperar, né? Ele tem que ficar em silêncio até você acordar pra vida. Mas ele tem paciência. Por você é impaciente muitas vezes. A sua bênção, o desejo do seu coração, aquele dinheiro, a família dos sonhos, o relacionamento dos sonhos, a empresa dos sonhos, a estrutura dos sonhos, a liderança dos sonhos. Quanto tempo está demorando? Que tal você acelerar a intimidade com ele? Que tal você acelerar o processo de transformação nesse coração aí? Que tal? Que tal? Hã? Então parece que Deus vai acelerar o silêncio, acelerar o tempo, quando você também acelerar a cura desse coração, quando você acelerar a sua intimidade com ele, porque aí sim, você vai estar pronto para receber tudo que você pediu. Em Salmos 31:15, os meus tempos estão nas tuas mãos. Olha isso. Então quer dizer que o tempo de Deus está na nossa mão? Acelera esse processo e vê. E veja se não vai ser, ó, mais rápido você receber aquilo que você pede para Deus. Agora, essa é uma declaração muito profunda. Se você tá raso demais, você não vai entender. Vem comigo na profundidade quando eu falo de que Deus quer o seu coração. Ele quer a sua devoção. Ele quer a sua adoração. Ele quer que você tenha a paz que excede todo entendimento. Ele quer que você cante, mesmo estando todo quebrado. Quebrado em qual área? Todas. Ele quer que você cante. Ele quer que saia da sua boca palavras de vida, não de morte. Ele quer que você abra sua boca e profetiza. E que use o poder que existe na sua boca, nas suas palavras, enquanto você espera. É isso que ele quer. Ele quer que você pegue a sua história, aprenda a construí-la de uma forma que ative o outro a também aumentar a fé, a também ter paciência, os frutos do Espírito. Davi chegou um momento, lá em Salmos 31, ele não diz: as circunstâncias estão nas minhas mãos. Davi, ele fala: os meus tempos estão com Deus. Ele fala que é Deus quem está cuidando. Quantas vezes você falou isso? Falou da boca para fora, mas na verdade não era real. Sabe por quê? Porque você só pode falar isso quando a sua confiança está absoluta em Deus.

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2: Meu nome é Sueli Del, Sueli de Lima Souza, e a rádio eu conheci num momento de dificuldade, assim, de tristeza, que eu estava num período de transição. Foi quando eu liguei o rádio e comecei a ouvir a Adore Mais. Me chamou a atenção a programação, tanto é que eu congrego hoje numa das igrejas que estava fazendo trabalho também na Adore Mais. Bom, e eu quero pedir uma música, toca muito no meu coração, eu me conecto muito com Deus quando estou ouvindo. É A Bondade de Deus, na voz de Cleiton Queiroz. Continue ouvindo a Rádio Adore Mais, que é muito bom.

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7: Sejam todos muito bem-vindos em mais uma série do nosso programa Negócios com Propósito, aqui na família Adore Mais. Você do FM, do 102.1, seja muito bem-vindo. Você do YouTube, do Instagram, do Facebook, do aplicativo, do mundo inteiro, sejam todos bem-vindos. Olha só, você que quer me ver aqui no estúdio da Adore Mais, na Avenida Paulista, bora pro Instagram, Elisângela Gomes, a Eli. E se você não me conhece, como CEO da família Adore Mais, para mim é uma honra servi-los nesse programa também, compartilhando aí com você conhecimento através de 28 anos de experiência como executiva de negócios e como mentora de negócios. Eu trago para vocês toda quinta-feira aqui como potencializar a sua vida, como ter um negócio de alto valor. Tem como você ser empreendedor? Tem como você prosperar na sua vida profissional, na sua carreira, sem ter uma vida, um CPF poderoso também? Não, né, gente? Não tem como, porque está ligado diretamente. Então, olha só, tá todo mundo já aqui no Instagram, Alê, Elisângela, gosto demais do seu programa. Obrigado, querido, aprendo muito. Seja bem-vindo, viu? Alê Moraes, Elizabeth, seja bem-vinda, o Reinaldo. Olha, vocês são muito queridos e também são pessoas que merecem avançar. Existem formas de você avançar na vida. E aqui, em Negócios com Propósito, a gente fala em estratégias, comportamento, tudo que está por trás de uma pessoa de sucesso, de um negócio de sucesso. Então, vamos juntos, minha gente, porque hoje está poderoso demais. 4 técnicas para potencializar a sua comunicação. Gente, vou dizer para você uma coisa. Tudo na nossa vida é sobre nos comunicar. Se você está tendo o que você gostaria, é porque você soube se comunicar. Se você não está tendo, fica comigo, que até o final desse programa, eu prometo, você vai estar muito melhor e vai ter resultados incríveis através da sua comunicação. Imagina se Cristo, quando ele esteve aqui na Terra, se ele não soubesse se comunicar, se ele não soubesse influenciar pessoas, será que nós estaríamos falando dele até hoje? Será que nós estaríamos nos inspirando, amando pessoas, amando aquilo que a gente faz, amando o reino de Deus? Se não tivéssemos aprendido com ele? Muito provavelmente não. E você? Eli, mas já começa assim para a gente refletir no programa? Sim, porque hoje está poderoso demais. Ó, chama todo mundo, você que está aqui no meu Instagram, manda aí aviãozinho para 5 pessoas. Quem sabe você vai ser o agente de destravamento da comunicação de alguém nessa tarde. No dia de hoje, minha gente. Bora, eu gosto muito, né, de aprender, de estudar. E você sabia que existem muitos estudos que mostram que as pessoas têm mais medo de falar em público, de se comunicar efetivamente para um número grande de pessoas, do que de morrer? Elas têm mais medo de se comunicar do que de morrer. Você acredita nisso? E se você, essa pessoa, fica aqui comigo, que até o final desse programa, tenha certeza que essas 4 técnicas que eu vou trazer, eu vou fazer você melhorar sim. Claro, e você vai colocar em prática para potencializar ainda mais. Vamos juntos, minha gente, hein? Negócios com propósito. Elisângela Gomes por aqui. No meu Instagram é assim também. Elisângela Gomes, a Eli. Olha, gente, como que a gente sempre vai pro degrau de cima quando queremos desenvolver algo na nossa vida? Nos colocando em prova. Toda vez que você pede paciência para Deus, Senhor, me dá paciência. Cuidado com esse pedido, porque ele vai te dar o quê? Momentos para testar e para você treinar a sua paciência. Então, olha só o Rafael dizendo aqui, eu tenho medo de falar em público. Então, esse programa é pra você, Rafael. Veja só. Então, a primeira técnica, já pega papel e caneta e anota. Anota tudo. Que hoje tá poderoso o programa. Primeiro, nunca negue palco. Como assim, Eli? Eu tenho medo de falar em público. Como que eu nunca vou negar palco? Pois é, gente. Sempre que eu encontro pessoas que não sabem falar bem, eu sempre falo para elas assim, ó, toda vez que você receber um convite para falar em público, para falar para muitas pessoas, para falar numa célula, para falar na frente da igreja, agarre essa oportunidade. Isso é você não negar palco. Agarre com unhas e dentes toda e qualquer oportunidade que você tiver. Isso significa para tudo. Por quê? Gente, você gosta de puxar conversa? E no supermercado, no ônibus, no trabalho, você é dessas pessoas que puxa conversa? Não, Eli, eu não sou. Pois é, você não está se expondo na zona do desconforto. Quando você se coloca nessa zona de desconforto, ela vai ficando normal para você. E aí, quando você tiver que falar num lugar público com milhares ou milhões de pessoas, como eu falo hoje aqui, para mais de 25 milhões de habitantes do estado de São Paulo na rádio, você não vai estar tremendo. Por quê? Quando você está nervoso, quando você está ansioso, quando você está numa plateia gigantesca, é natural que no seu organismo gere a substância chamada cortisol e adrenalina na hora que você vai falar. E aí, quando você colocar essa zona de desconforto em prática, quando você chegar naquele momento crucial de se comunicar, já está acostumado, você já está familiarizado. Já nem vai liberar cortisol, nem vai liberar adrenalina, você nem vai tremer, você nem... Não! Por quê? Se tornou comum. Se tornou normal para você. Então, gente, olha que chave poderosa. Nunca perca a oportunidade de falar em público. Nunca negue palco para ninguém e para nada. Saiba que é aí que você vai estar treinando. Treino! Você que me acompanha todo dia que sabe. Se você quer algo, quer ficar bom em algo, como é que faz? Começa treinando. Não é de um dia para o outro. Não é de uma hora para outra. Gente, olha só. Lá no meu Instagram, na Elisângela Gomes Aeli, hoje de manhã eu comentei com vocês o que aconteceu comigo ontem. Né? Eu estava voltando para casa e eu precisava comprar umas coisas no supermercado. E eu não gosto muito de ir, não. Graças a Deus, eu sempre tenho alguém que vai, que pode fazer isso para mim também. Só que eu queria algo específico, assim, sabe? Comprar umas frutinhas. E daí eu fui. Falei, vou parar nesse. Entrei. Fui lá, peguei minhas coisas. Coloquei no carrinho. E lembra, eu tô sempre olhando uma boa oportunidade. Pra quê? Pra falar. E daí, eu chego no caixa. Olho. Tudo bem? Boa noite, boa noite. O moço olha pra mim. Eu faço a leitura corporal, noto que ele tá triste. Tudo bem? Ele, ah, tudo bem. Falei, nossa, tá tudo bem mesmo? Ele, ai, vou dizer uma coisa pra você, viu? Tem dia que eu tô aqui, eu não sei por que eu tô aqui. Eu não sei por que eu tô fazendo isso. Eu, nossa, como se, né, aquele trabalho não fosse um trabalho honroso, mas sim, é um trabalho super honroso. Você no caixa... Você que dirige transporte público, você que é Uber, você que... Gente, todo trabalho é digno. Todo trabalho. Mas eu percebi que ele não amava aquilo. Olha só onde é que está o diferencial. Quando você faz algo que você não gosta e quando você faz algo que você gosta. Tá aí o segredo. Um dos pilares aqui de negócio com propósito é você amar o que faz, não é? Olha só, quando ele fala isso, eu pergunto para ele, mas o que você gostaria de fazer? Aí ele disse assim, bom, olha moça, é tão difícil a vida, é tão difícil a gente prosperar, é tão difícil a gente enriquecer. E começou a falar assim. Aí eu esperei ele terminar de falar e disse, tá, mas onde você quer chegar? Ele não sabia dizer, mas eu percebi que ele queria vencer na vida, né? Então você que está me ouvindo aqui, você não sabe qual é o seu destino final. Você não sabe. Claro que aqui em Negócio com Propósito, nós caminhamos juntos para desenvolver isso. Agora, uma coisa você sabe, que você quer viver o melhor de Deus aqui na Terra, que você quer ter independência financeira, que você quer ter independência geográfica, que você quer ser livre. Aliás, o dinheiro ele serve para gerar conforto. Agora, o porquê você quer isso é o que vai fazer toda a diferença. Para que você quer mais dinheiro? Você vai ser melhor com a sua vida, com a sua saúde, com a sua família, com a sua generosidade ou você vai ser pior? Conta-se que Deus, ele abençoou algumas pessoas que tiveram muita grana, fizeram muita grana, só que elas se sentiram poderosas demais e largaram a família, largaram um casamento de anos, abandonou o filho. Por isso que eu digo, o que você quer, ele vai potencializar a sua vida para o bem ou para o mal? Olha só. E aí ele me fala isso. É, parece que a gente nunca vai conseguir. É impossível isso acontecer. É impossível isso acontecer. Ah, não me fala que é impossível alguma coisa. Não, gente, não. Não me fala. Que aí você me chamou a atenção. Eu disse para ele, não, impossível. Olha só, todas as pessoas bem-sucedidas têm uma porcentagem absurda, quase que 90% de que essas pessoas, elas vieram de famílias pobres, de famílias simples, de periferia. E não receberam herança. É uma porcentagem bem pequena de quem recebeu herança. E essas que receberam herança, elas não sabem o processo, o caminho de fazer dinheiro, muito mais manter esse dinheiro. E aí o que acontece? Ela perde tudo. Você já viu uma pessoa que ganha na Mega Sena? Pesquisa aí pra você ver. Ela volta a ser pobre em pouco tempo. Aliás, mais que pobre. Porque ela começa a dever. Além dela perder o dinheiro da Mega Sena, ela perde tudo e ainda fica devendo. Porque ela faz conta. Porque ela não treinou. A mentalidade dela não é para produzir riqueza. Então, quando você aprende, você não depende. Quando você aprende, você não só chega naquele lugar, mas você se mantém ali e carrega outros com você. Esse é o outro segredo de negócios com propósito hoje aqui. E aí eu disse para ele, olha, querido, deixa eu te contar uma coisa. Tá aqui na sua frente uma pessoa que começa a empreender com 12 anos. Eu tenho uma emissora de rádio que fala para mais de 25 milhões de habitantes do estado de São Paulo. Sim, um negócio milionário. Eu comecei aos 12 vendendo bolacha na rua e comecei a contar para ele. Você que me acompanha aqui sabe um pouco da minha história, não é? E acredite, eu não tive um pai milionário. Eu não recebi herança, eu até gostaria, teria sido tão mais fácil, né, gente? Mas será que eu ia manter? Mas não foi assim comigo. Ah, não, você casou com um marido rico. Mas muito menos. Não, também. Então, olha isso. Mostrei para ele que é possível, sim. E ali, eu aproveitei a oportunidade, mais que isso, de fazer ele se sentir amado por Deus e privilegiado por aquela conversa que a gente estava tendo. Aí ele, mas peraí, como que eu faço para conseguir? Bingo, fez a pergunta que vale milhões, minha gente. Como? Falei, bom, você começa de duas formas. Primeiro, anota aí. Fé inabalável. 2. Mudança de mentalidade. E você só muda a sua mentalidade através de conhecimento. Sabia disso? Pois é. Então, que bom que você está aqui comigo no programa Negócios com Propósito aqui na 102.1. Seja bem-vindo, você está na frequência certinha para a sua vida prosperar e você viver o melhor de Deus aqui na Terra, você e sua família. E todas aquelas pessoas que você ama. Você aqui do Instagram também, chama todo mundo. Hoje o nosso tema, 4 técnicas para potencializar a sua comunicação. E aí, ele disse, mas como que eu mudo a minha mentalidade? Bom, primeiro, lugares. Os lugares que você está convivendo, os lugares que você anda frequentando. Lugares liberam ideias, lugares te inspiram ou não. Novos lugares te cria, te dá criatividade. Pessoas desenvolvidas mais do que você, elas te puxam para cima. Pessoas que te aproxima de Cristo, te aproxima de Jesus, ela vai despertar em

Falei, quanto tempo você leva aí do seu trabalho, da sua casa até aqui no supermercado? Aí ele disse, 50 minutos. Eu falei, ó, vai no Google, coloca lá ou no YouTube, um livro poderoso. E comecei a dar dicas de livros para ele de mudança de mentalidade, que ele podia ouvir como audiobook. Falei, pensa você, se são 5 dias na semana que você trabalha, se 3 dias da semana você só vir ouvindo 50 minutos de audiobook, ouvindo o livro, no final do mês, no final do ano, quantos livros você já ouviu? Ele, nossa, eu não tinha pensado nisso. Falei, pois é, quando é que você vai começar? Aí a coach baixou ali, eu comecei a fazer técnicas com ele. Aí ele, hoje. Falei, perfeito. Então daqui um mês, quantos livros você já vai ter lido? E aí a gente começou ali. Mais que isso, quando você nota que você é capaz, quando você tem as ferramentas certas para isso, você se sente amado e escolhido por Deus. Porque você vê que não é só na vida do outro que acontece coisas boas e incríveis, na sua também pode acontecer. E vai acontecer, porque somos a imagem e semelhança dele. Ele nos amou primeiro e deu um filho, gente, para morrer na cruz por mim, por você. Que conversa é essa de que você, que não é para você, ou que você não pode, o seu negócio não vai prosperar, você precisa de tal, tal, tal, dinheiro para fazer? Você sabe que uma oportunidade é você quem faz ela. Então, hoje você está aprendendo aqui que quando você desenvolve a sua comunicação, você está certo. Você vai avançar. Então, primeiro, nunca negue palco. Você viu o que eu fiz no supermercado? Puxei assunto com o rapaz do caixa. E ali, Deus pôde me usar na comunicação. E não só dizer para ele que ele era amado por Deus, se sentia amado por Deus, como eu também ensinei, dei técnicas, dei um caminho, dei um direcionamento. Através do quê? Da minha comunicação. E se eu fico quieta? Se eu fico com vergonha? Tudo bem, tá tudo certo. Se eu não gostasse de me comunicar? Ah, Eli, mas é que você já nasceu com habilidade. Olha, tudo aquilo que você não é bom. É porque você não treinou ainda o suficiente. Anota isso. Tudo aquilo que você ainda não é bom é porque você não treinou o suficiente. Ah, tem pessoas que vai ter uma facilidade maior ou menor? Pode até ser. Sim, são os dons e talentos. Agora, quando você treina, quando você gera o hábito, quando você cria o hábito, ninguém te segura. Hoje, quando dirige um carro, você dirige porque você gosta ou porque você treinou há quanto tempo? E você pega o carro e anda. Hein? Conta pra mim. Você escova os dentes porque você simplesmente gosta? Claro que agora você deve gostar, mas quando você era criança, sua mãe falava: vai tomar banho, criança, vai tomar banho. E você dizia, não, não quero, não gosto. Você tomou tanto banho que hoje você não consegue sair de casa sem tomar banho, não é? Treino o nome disso. É, bingo! E é assim que acontece em todas as áreas da sua vida. Você quer ser um bom líder? Treina a mentalidade de uma liderança poderosa. Você quer ter inteligência emocional para suas emoções não atrapalharem as suas decisões? Treine. Como é ter uma inteligência emocional assertiva? Quer ser bom na comunicação? Treine. Quer ser bom em fazer dinheiro? Muito dinheiro? Olha, vendas. Treine ser bom em vendas. Então, olha só. Nunca negue palco. A sua comunicação. Ela depende de quantas vezes você vai treinar no indireto para na hora que você chegar no palco e falar com muitas pessoas. Já liberou cortisol suficiente, adrenalina, e ali vira um ambiente comum, vira um ambiente

normal. Vira um ambiente normal. Olha, 2. Incorpore a reciprocidade como um estilo de vida. Incorpore a reciprocidade como um estilo de vida. Essa é a segunda técnica para potencializar sua comunicação. Gente, você sabe que a reciprocidade, ela é um gatilho mental que gera valor nos lugares onde você está, você sendo intencional. Olha só, o poder da reciprocidade é quando você faz algo para alguém, essa pessoa, ela se sente, ela entende que ela precisa retribuir o favor que você fez para ela. Isso é um gatilho inconsciente. Se você faz algo de bom, a pessoa fica como se fosse uma dívida de gratidão por você. E aí, ela vai também fazer para você. Isso é inconsciente. Imagina. Talvez não venha da mesma proporção, mas pode vir melhor ainda. Você fez algo para alguém e ela tem ali, ativou o gatilho mental nela de contribuir com você também, e aí ela vem com algo maior, um favor maior para você. Imagina você fazendo sempre isso. Você gerando valor em todos os lugares que você chega. Em todos os lugares que você chegar, você ajudar alguém. Você entregar uma mensagem para alguém, você pegar na mão daquela pessoa e ensinar o que você já sabe. Você fazendo isso sempre, em algum momento essa roda, ela começa a virar em seu favor. E aí você começa a receber uma avalanche de prosperidade. Porque tudo na minha vida e na sua vem através de alguém. E é tão poderoso isso, que tem pessoas que não estão vivendo o melhor, não estão recebendo o melhor. Será que elas estão entregando o melhor? Será que elas estão pensando assim: ah, não, eu não vou ensinar, não. Ah, não, eu não vou ajudar, não. Aquela pessoa, ela não faz nada por mim. Será que não é por isso? Não esquece que toda plantação você faz no reino de Deus. E quando você tem como um estilo de vida ajudar, você já incorporou a reciprocidade. E tem como você estar pronto para ajudar sem treinar sua comunicação? É claro que não. Você vai se comunicar, ó, naturalmente. E de novo, você treinando a sua comunicação. E quando eu falo de você incorporar a reciprocidade como um estilo de vida, esse é um nível avançado, gente, de comunicação e neurociência. E é aí que você vai fazer muita grana também. É aí que você vai fazer bastante dinheiro. Ah, Eli, eu só gosto de gerenciar aqui a minha empresa. Ah, não, Eli, eu só gosto de trabalhar o meu produto, o meu serviço. Ah, não, Eli, eu tô aqui. Tá bom, vai ser limitado também. Então, tenha na sua vida um estilo de vida em ajudar, em entregar o máximo que você puder. Ah, mas eu investi muito dinheiro para aprender isso. Tá tudo bem. E aí, lembra da história que eu contei do rapaz do supermercado? O que eu ensinei para ele naquele momento? Eu já tinha investido em treinamento, muito, gente. E aí depois eu fiquei fazendo uma conta. Bom,
Se eu tivesse entregue isso numa mentoria, quanto que a pessoa me pagaria? No mínimo, R$5.000. E eu entreguei para ele, eu transformei a vida de alguém. É claro que eu vou fazer isso toda hora. Não tem como. Eu preciso fazer a empresa virar, rodar, né? Mas aonde você estiver, você pode ser usado por Deus. E não tenha dúvida que ele saiu dali e contou para mais 2 ou 3 pessoas o que tinha acontecido. E o que ele tinha aprendido. Porque ele estava animado, empolgado. Puxa, acho que agora eu consigo mudar minha mentalidade. E eu acho que eu chego nesse tão sucesso aí. Com uma palavra, Eli. Uma palavra, ela tem o poder de ativar. Uma palavra, ela tem o poder de mudar uma geração. Uma palavra tem o poder de levantar alguém. Uma palavra também tem o poder de derrubar alguém. Qual é o poder que a sua palavra tem gerado? Ou você é egoísta demais para abrir essa sua boquinha bonita em ajudar alguém? 3. Terceira técnica para potencializar a sua comunicação. Atinja os canais de acesso. Você sabia que tem pessoas que aprende, que entende um assunto através do visual, através do que ela está vendo, através do que ela está ouvindo e também do que ela está sentindo? Por exemplo, hoje aqui, nesse programa, tem pessoas me assistindo, tem pessoas me ouvindo, tem pessoas que estão sentindo o que eu estou falando, está sentindo a presença de Deus, está entendendo o que ela precisa fazer. E sim, o Espírito Santo tem liberdade nesse programa. De você que é sinestésico, de você que não é, sentir a presença dele. Enquanto você aprende, enquanto você desenvolve o seu conhecimento agora aqui comigo. Nesse programa chamado Negócios com Propósito. Esse é o motivo, essa é a nossa missão. A sua vida não ser mais a mesma. Depois que você aprende, depois que você amplia o seu conhecimento. Então, toda vez que você for falar, toda vez que você comunicar, tenha na sua mente que você vai estar falando com pessoas visuais, auditivas e sinestésicas. Então, olha só, mas Eli, como é que eu faço para falar com quem é visual? Para acessar a pessoa que ela é visual? Você gesticula bastante. Gesticula, movimentos, postura, contato visual, expressão facial, usa objetos. Iluminação, você está num lugar que precisa se comunicar e quer atingir quem é visual, bota uma iluminação poderosa. Por quê? Você vai chamar a atenção dessa pessoa que se comunica visualmente. Você já viu aquela pessoa que ela fala parecendo um robô? Ela nem se mexe? Tá tudo certo. Só que ela vai atingir, ela vai conseguir se comunicar só com quem é auditivo, por exemplo. E não com quem é visual. Então, utilize esses 3 poderes. Falar com quem é visual, auditivo e sinestésico. Ele, como que eu faço para falar com quem é auditivo? Modulação vocal. Alteração no tom de voz. Você percebe que toda vez aqui que eu estou falando, eu aumento a minha voz, eu diminuo a tonalidade, eu falo grave, eu falo agudo. Tudo para chamar a atenção de quem está me ouvindo. Você que está me vendo, eu estou apontando aqui no Instagram, Elisângela Gomes Aeli. Eu aponto, eu mexo no cabelo. Tudo para chamar a sua atenção, para você entender o que eu estou falando. Então, tudo tem um porquê. Tudo tem um motivo. Mas Eli, eu não sou muito de falar em palco. Mas você tem filhos? Você se relaciona com seu esposo? Você tem colaboradores na sua empresa? Pois é, cada um deles, muito provavelmente, entende, vai te entender de um jeito específico. Você vai conseguir acessar ela de um jeito diferente.
Então, bora treinar a sua comunicação hoje, usando movimentos, postura, contato visual, entonação de voz. Olha, gente, fala devagar ou fala rápido. Depende de onde você está. Você vai atrair atenção. Porque é tudo você acessar o coração de alguém. Acessar a alma de uma pessoa. Porque é só assim que você vai conseguir ajudá-la. Mas percebe que sempre tem um porquê positivo. Percebe que você pode ser usado por Deus como você nem imagina. Olha lá o Flávio falando que tem um livro que ensina como ser assertivo na comunicação. Ah, não, ele pergunta, tem um livro meu? Não, por enquanto, tem o programa, lá no link da bio, Elisângela Gomes Aeli, tem um treinamento poderoso para você. Só se você quiser aprender mais. E lá a gente trabalha liderança, inteligência emocional, comunicação, vendas. Como fazer dinheiro? Lá no link, no meu Instagram, Elisângela Gomes Aeli. 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Imagina você aprendendo comigo aqui, na minha doação, nesse programa. Imagina você passando para o lado de cá com 6 horas de aula, 9 módulos. Se prepara. Se prepara para o extraordinário. Porque na palavra diz que o povo perece por falta de conhecimento. Se você está sofrendo é porque você não aprendeu ainda. Tudo. E claro, né, gente? Sempre tem. Sempre tem algo para aprender. Como acessar o sinestésico? Toda vez que você fala de música, faz perguntas, por exemplo, qual cor que você acha que é o supermercado da história que eu contei agora? Ó, cada um de vocês aí imaginou uma cor, é ou não é? Uns colorido, outro cheio de bandeirinha, porque é junino, né? Cada um imaginou uma. O sinestésico, ele tem a facilidade maior. Então, quando você percebe o ambiente e fala, nossa, tá um friozinho hoje aqui na sua fala, nossa, eu tô sentindo que esse ambiente tá acolhedor. Pronto, conectou com o sinestésico, você vai acessar uma dele. Ele vai conseguir entender o que você está falando. Histórias. Conta histórias. Como que eu comecei o programa aqui? Contando um pouquinho da minha história. Contando o que aconteceu ontem no supermercado. Quando você conta história, acontece, gente, um fenômeno maravilhoso chamado acoplamento neural. Que é comprovado pela ciência. Aí é um assunto mais técnico, quem sabe para outro dia. Agora, que lindo quando você entende que é a sua comunicação efetiva que vai transformar alguém. Comunicação efetiva vai mudar a sua casa. A comunicação efetiva vai mudar o seu relacionamento. Vai colocar você nos maiores palcos dessa vida. Vai te colocar em lugares que milhões de pessoas vão saber da sua história. E pode ser transformada por ela. Então, se você hoje tem medo de falar em público, mais do que morrer, não, essa palavra é para você. Deus quer te usar mais ainda. Então, primeiro, não negue palco. Qualquer oportunidade que você tiver de fala, agarre com unhas e dentes, porque você vai estar treinando, liberando ali o nervosismo e treinando. E aí, quando o palco grandão chegar, você já vai estar treinado. E vai ser moleza para você. 2, incorpore a reciprocidade como um estilo de vida. Entrega sempre, fala sempre, ajuda sempre, mostra sempre.
E três, atinge os canais de acesso com a sua comunicação: auditivo, visual, auditivo e sinestésico. E quatro, nunca chame a atenção negativamente. Gente, isso é terrível. É terrível. Olha só, você já viu? Você já ouviu alguém? Eu conheço muita gente assim que já sobe no palco e para palestrar, ou na igreja, ou numa reunião, e já começa dizendo assim: eu queria pedir desculpa pelo nervosismo que eu tô tendo aqui. Eu queria pedir desculpa para vocês, porque eu tô nervoso em falar. Não! Não faz isso! Tem gente que nem sabia que você estava nervoso. Daí você chamou a atenção dela pro negativo. Aí que ela nem presta mais atenção no que você tá falando, que é tão poderoso. Ela vai prestar atenção onde? Em você. Aí ela começa a olhar e vê que a sua perna tá bamba, que você tá tremendo. Você chamou a atenção dela pro negativo. E a mensagem poderosa que você tem para entregar já foi. E com isso, você falando que tá nervoso, você fica mais nervoso ainda. Te deixa mais nervoso ainda. Porque a pessoa foca nisso, você foca nisso. Quando você foca, cresce. Lembra? Eu falo muito disso aqui. Nunca chame a atenção de alguém para algo que você não precisa. Principalmente quando é algo negativo. Gente, é a primeira vez que me convidaram para falar no rádio. Pensa você. Eu nunca tinha falado para tanta gente assim, né? Não. E aí, um pastor amigo, muitos anos atrás, falou: Eli, vou debater um tema, bora pro ar comigo. Gente do céu. E olha que eu já falava bastante, né? Eu falo assim, em público, desde os 6 anos de idade, lá na igreja onde eu nasci. Eu fui treinada ali. Mas numa rádio, meu Deus, a minha perna tremia, eu suava. Nas minhas costas eu sentia o suor descendo, gente. Você não tem ideia. Mas eu falei: fala, gente, eu queria dar boa tarde para você que tá me ouvindo aqui e dizer para você que eu tô muito nervosa. Dizer para você que tá suando aqui, tá descendo uma gota de suor nas minhas costas, minhas pernas estão bamba tremendo. Não, não disse nada disso. Eu disse direto, fui direto no tema, no que ele tinha me perguntado. Então fale aquilo que você precisa focar, do que é importante positivamente. Negativamente, não. Você vai conectar a pessoa para algo errado. Tá certo, minha gente? Tudo certo, tudo bem até aqui. Tem tantas perguntas chegando aqui, comentário, né, Natan? Que tá demais aqui no meu Instagram, Elisângela Gomes. A Eli, a Mari, quero ser transformada por essa comunicação efetiva. Amém. Amém, querida. Então, acredite que você pode. E que Deus quer usar a sua voz, não só a sua vida, mas a sua forma efetiva de comunicar para transformar pessoas. Recebe aí em nome de Jesus. Sim, mudança de mentalidade. E você que está aqui, está ampliando o seu conhecimento com técnica. Você já está levando quatro. Imagina a gente ficando mais tempo. Lembra sempre, a fé sem obras, ela é morta. Você só ter fé e não ter estratégia, não ter conhecimento e não ter ação também não adianta de nada. Não adianta, minha gente. É a primeira vez que eu te vejo totalmente diferente do que eu imaginava, é, Mari? Só ouvindo, só me ouvindo, né? Que lindo. Seja bem-vinda aqui no meu Instagram. Me segue aí, Elisângela Gomes, a Eli, que tem muito conteúdo poderoso para você aqui. Bom, você quando chama a atenção de alguém para aquilo que você não precisa, você está sendo usado por quem? Não é por Deus. Não é por Deus. Outra coisa, quando você vai dizer alguma coisa: ah, eu esqueci. Não.
Simplesmente, não precisa dizer eu esqueci. Já segue no ponto que você quer, tá falando? Já entra no outro assunto. Isso acontece com os maiores comunicadores, palestrantes do mundo inteiro. Percebe que é uma técnica? Percebe? Então, tudo na minha vida, na sua vida. Primeiro, fé inabalável. Depois, mudança de mentalidade. Como você consegue isso? Através do conhecimento. Na palavra diz também que pelos seus frutos os conhecereis. Se você hoje está deixando o medo de se comunicar, ser mais forte do que você, pessoas estão morrendo porque você não abriu a boca. Se você está deixando o seu medo de liderar com eficiência, porque independente de onde você está, independente se você é empresário, empreendedor ou não, você lidera a sua casa, o seu ambiente de trabalho, onde você está inserido. Se você deixar o medo de você não ser uma liderança efetiva dominar, pessoas vão morrer porque você não influenciou corretamente. Se você não tiver inteligência emocional, o que é inteligência emocional? É você saber lidar com o que de ruim aconteceu na sua vida. Você saber lidar com isso. Coisas ruins acontecerão todos os momentos, gente. Todo tempo vai acontecer. Na palavra já diz sobre as aflições, né? Que nós teríamos. Mas como lidar com isso? Desenvolvendo a inteligência emocional. Esse é um dos pilares também de negócios com propósito. O que eu ensino aqui. E o que eu quero te ensinar ainda mais. Então, seja intencional na sua vida. Não desperdice o seu tempo. Tempo é vida. Você já ouviu? Ah, tempo é dinheiro? Tempo é vida. Porque a sua vida é valiosa. O dinheiro, ele vem e vai. E a sua vida? Não. Então, seja intencional. Aprenda. Desenvolva o seu conhecimento, a sua fé inabalável. Não sou eu que estou falando. Foi ele que disse que veio para que nós tivéssemos vida e vida em abundância. E o que, que é isso? É você viver acima do medo. É você viver acima da dificuldade. Mas como? Na sua mentalidade. Eli, eu tenho medo de falar em público. Você tinha. Em nome de Jesus. Você tinha. Você não tem mais. Acredite. E treine isso. Incansavelmente. 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Meu time tá querendo falar com você. Se você quiser ter mais tempo de conhecimento e principalmente da presença de Deus, porque tem como você aprender ativando a sua fé. Porque é o espírito que governa a alma e a alma governa o corpo. Então, quando você tem uma fé inabalável, você acredita nas promessas de Deus. E o seu medo não é mais forte que você. O medo está nas emoções. Quando você desenvolve as emoções, você dá o comando para o seu corpo agir. De você se colocar no lugar que Deus preparou e separou para você. E você sim, vai de encontro com aquela oportunidade. Você vai sim, abrir portas que estavam fechadas para você. Você vai. Porque você tem um propósito. No mínimo, honrar Ele sobre todas as coisas. Não esquecendo que tudo que você fizer, faça como se fosse para Deus. Você está se comunicando como? Como se fosse para Deus ou não? Então, vamos juntos em negócios com propósito. Lá no link da minha bio. Elisângela Gomes, a Eli. Me segue no Instagram e lá a gente tem mais conteúdo para vocês. Aqui, na nossa frequência 102.1, tem muito de Deus para você ainda.
no meu Instagram, Elisângela Gomes Aili, no canal do YouTube, na Dore Mais FM. Você pode aprender muito mais, e viver o extraordinário de Deus na sua vida. Combinado, minha gente? Ó, seja firme, seja próspero e seja abundante. Ninguém vai ouvir uma pessoa que não tem resultado. Ou melhor, ela não vai se motivar. Então faça da sua vida muitos resultados, para que quando você abrir a boca, vai ser natural. Pessoas vão aceitar Jesus, porque viu o resultado na sua vida. Pessoas vê resultados. E é Deus que vê o coração. Negócios com propósito, trabalha o seu coração, depois os resultados. Combinado, minha gente? Elisângela Gomes Aili, te espero lá no meu Instagram. Um beijo no seu coração. Eu vou dar mais uma técnica aqui para você que ficar no meu Instagram. Vem para cá, Elisângela Gomes Aili. E vamos juntos, porque juntos somos mais fortes. Combinado? Tchau, gente!

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4: Olá, Rádio Adore Mais FM. Meu nome é Ana Beatriz, sou de Santo André e sempre estou ouvindo a programação. Quero pedir o louvor O Fogo Arderá, do Alexandre Lúcio. Obrigada, beijos.

0: pagará.
1: Ei, Jesus.
0: Quando Deus nos chama de luz do mundo, Ele nos compara com chama de lamparina. Lamparina tem pavio que queima do lado de fora e todo mundo vê, mas o que mantém a chama da lamparina acesa é o azeite que ninguém vê do lado de dentro. Não adianta a gente ter pavio pegando fogo do lado de fora e ter só isso, porque pavio sozinho pega fogo, mas o fogo logo para de pegar.

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3: Tudo bem? Sou o Rodrigo, da cidade de Garapá. Queria ouvir o louvor da Mídia Lima. Jó, toca pra nós aí.

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2: Olá, pessoal da Adore Mais FM, eu sou a Daniela aqui de Guarulhos e eu sou da Igreja Adventista da Promessa. Eu gostaria muito de ouvir o louvor "Que se abram os céus", da Nívia Soares. Um abraço.

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2: Oi, pessoal. Eu sou a Sabrina, aqui da Vila Santa Catarina. Ouço sempre Adore Mais, tô adorando a programação de vocês. Eu queria pedir uma música. É a música Eu Sou Teu Pai, da cantora Valesca. Um abraço a todos.
3: Eu tenho

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3: Olá, Rádio Adore Mais. Me chamo Letícia, sou de São Paulo e gostaria de pedir o louvor à boa parte da Nídia Soares. Deus abençoe. Beijo.

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Eu queria ler com você Josué capítulo 6, que é esse momento em que o líder do povo chega diante de uma cidade estratégica, é por ali o caminho para vários pontos importantes de conquista, mas ele encontra uma grande muralha, e diz assim Josué 6, Jericó estava completamente fechada por causa dos israelitas, ninguém saía nem entrava. Então o Senhor disse a Josué: saiba que entreguei nas suas mãos Jericó, seu rei e seus homens de guerra. Marche uma vez ao redor da cidade com todos os homens armados. Faça isso durante 6 dias. 7 sacerdotes levarão cada um uma trombeta de chifre de carneiro à frente da arca do Senhor. No 7º dia, marchem todos 7 vezes ao redor da cidade, e os sacerdotes toquem as trombetas. Quando as trombetas soarem um longo toque, todo o povo dará um forte grito, o muro da cidade cairá, e o povo atacará, cada um do lugar onde estiver. Acho que o som lá fora tem que baixar, estou ouvindo aqui. Está ouvindo? Tem que baixar lá fora um pouquinho. Hã? O ar está frio? Então troca o pessoal lá de fora. Pois, só para não perder a viagem. Melhor o ar, que estou reclamando aqui, gente, ó. Melhor aí, vamos melhorar o ar, tá? Não posso perder a viagem, né, gente? Bem, queridos, Deus fala com Josué: Josué, marcha, vai para cima, pega os sacerdotes, pega os soldados, dá uma volta na cidade no 1º dia, dá uma volta no 2º, dá uma volta, 6 dias dando volta na cidade. No último dia, todo mundo com uma trombeta de chifre de carneiro, ou chofar, como alguns gostam de falar, vocês vão dar 7 voltas num dia só, e vocês vão tocar a trombeta. Quando o sacerdote tocar a trombeta, todo o povo vai gritar, e a muralha vai cair. Meus amados irmãos, no versículo 20, no versículo 15, diz assim: no 7º dia levantaram-se ao romper da manhã, e marcharam da mesma maneira 7 vezes ao redor da cidade. Foi apenas nesse dia que rodearam a cidade 7 vezes. Na 7ª vez, quando os sacerdotes deram o toque da trombeta, Josué ordenou ao povo: gritem! O Senhor lhes entregou a cidade com tudo que nela existe, olha isso, será consagrada ao Senhor para destruição. Somente a prostituta Raabe e todos os que estão com ela em sua casa serão poupados, pois ela escondeu os espiões que enviamos. Mas fiquem longe das coisas consagradas, não se apossem de nenhuma delas, para que não sejam destruídos. Do contrário, trarão destruição e desgraça ao acampamento de Israel. Toda a prata, todo o ouro e todos os utensílios de bronze e de ferro são sagrados e pertencem ao Senhor, e deverão ser levados para o seu tesouro. Quando soaram as trombetas, o povo gritou, ao som das trombetas e do forte grito, o muro caiu. Cada um atacou do lugar onde estava e tomaram a cidade. Meus queridos, este é o momento que se inicia a grande conquista da promessa feita muitos anos antes a Abraão. Mas diante do povo tem muralhas intransponíveis. Mas o povo obedeceu o que Deus mandou. O povo foi fiel ao que Deus disse. E as muralhas caíram. E eu já estive em Jericó muitas vezes. E se tem uma coisa que é confirmada na arqueologia, é que camadas muito antigas da cidade são queimadas. E então os arqueólogos dizem
essa cidade foi destruída com fogo, tal qual a Bíblia diz. São muitas outras coisas, mas a cidade de Jericó, a cidade mais antiga do mundo, dizem alguns, ela tem um momento histórico que tem tudo a ver com a nossa vida. Ela nos ensina que as muralhas que estão diante de nós não podem parar as nossas promessas. Mas como superar as muralhas e conquistar as promessas? Como superar muralhas e conquistar sua promessa? Primeiro, defina alvos claros a conquistar. No versículo 2, nós lemos assim: então o Senhor disse a Josué: saiba que entreguei nas suas mãos Jericó, seu rei e seus homens de guerra. Deus falou: irmão, te entreguei a cidade, vai para cima. Mas será que Josué tinha dúvida? Não, não tinha dúvida nenhuma, estava claro, muito claro: Josué, toma a cidade, eu te entreguei. Nós precisamos ter projeto, nós precisamos ter alvos, nós precisamos saber o que queremos. Você amanhã, pare um pouco e pense no que você tem na sua vida e no que você não gostaria de ter mais, e olha o que você gostaria de ter na sua vida, em termos de amor, de carinho, de amizade, de casamento, de beijo, de abraço, de dinheiro, de fé, de profissão. Você precisa ter projeto, você precisa ter clareza. Mas para ter clareza, olha onde tudo começa, no capítulo anterior, capítulo 5, no versículo 13, nós vemos assim: estando Josué já perto de Jericó, olhou para cima e viu um homem em pé, empunhando uma espada. Aproximou-se dele e perguntou-lhe: você é por nós ou por nossos inimigos? Nenhuma coisa nem outra, respondeu ele. Venho na qualidade de comandante de exército do Senhor. Era um anjo. Então Josué, olha isso, prostrou-se, rosto em terra, em sinal de respeito, e lhe perguntou: que mensagem o meu senhor tem para o seu servo? O comandante do exército do Senhor respondeu: tira as sandálias dos seus pés, porque o lugar em que você está é santo. E Josué as tirou. Sabe por que Josué teve clareza do projeto? Porque ele começou aos pés do Senhor. Muitos de nós ficamos assim: monto isso ou não monto isso, faço essa sociedade ou não faço essa sociedade, peço perdão ou não peço, procuro ou não procuro, vou com ele ou não vou, namoro ou não namoro, caso ou não caso. Tudo tem que começar aos pés do Senhor. A devoção é que traz clareza, o tempo com Deus é que faz o seu entendimento ser clareado pela visão daquele que conhece o teu futuro, o Senhor. Ele começa aos pés do Senhor. Hudson Taylor disse certa vez que existem três formas diferentes de servir o Senhor: fazer os melhores planos de que somos capazes e esperar que sejam bem sucedidos, ou em segundo lugar, fazer nossos próprios planos e pedir a Deus que os abençoe. Mas Hudson Taylor diz que, em terceiro lugar, nós podemos perguntar para Deus quais são os planos dele e, em seguida, fazer os planos que ele nos deu. Pare de fazer planos para Deus abençoar. Pare de fazer planos para Deus ter que ajudar o seu servo. Não! Está na hora de ouvir a voz de Deus e saber o que ele tem para você. Tem coisa que já era para ter acontecido. Chegou o tempo. Esse gol é teu. Você não pode abrir mão do que Deus tem para você. Por isso, tenha clareza. Comece em devoção. Comece aos pés do Senhor. Intimidade com Deus é necessário. Senão você não vai entender que plano tem o Senhor e como vencer tua muralha. Segundo lugar, como superar muralhas e conquistar sua promessa? Procure relacionamentos que te ajudem a conquistar. Procure relacionamentos que te ajudem.
Você uma hora ajuda alguém, beleza, mas você também precisa andar com gente vencedora, conquistadora, gente sonhadora, gente que tem fé, gente que busca Deus, gente que acredita, gente que empreende, gente que avança, gente que não desiste. Você só anda com Zé Ruela, quer ser o quê? Ruela 2 a missão. Você só anda com gente que pensa nas coisas, não sei o que você vai ser, eu não sei também, mais um topeira. Olha o que diz a palavra de Deus, no versículo 5, diz assim: quando as trombetas soarem, um longo toque, todo o povo dará um forte grito. Quem que tinha que dar um forte grito? Quem? Quem? O povo não. O povo não. Vou de novo. Todo o povo dará um forte grito. Depois ele fala: o muro vai cair e o povo atacará, cada um de onde estiver. Irmão, Josué precisava do povo. O que Deus confiou a ele não aconteceria só por ele. O que Deus confiou a ele dependia de pessoas, dependia de algumas ajudas, dependia do grito de alguém, dependia do ataque de alguém, dependia da espada de alguém. Você precisa entender que você é o resultado do ambiente que você vive. Se você anda com um grupo de gente focada, você foca. Se você anda com um grupo de pessoas determinadas, você é determinado. Se você anda com um bando de gente murmuradora, que critica tudo, aqui na igreja, o tempo inteiro, você vira um igualzinho. O ecossistema vence, o ecossistema prevalece. Nós somos produto do meio e somos mesmo. E se você não quer ser mais um do grupo com quem você anda, sai de lá. Você precisa andar com gente que te ajude no teu objetivo. Lembra quando Abraão, que orientou seu sobrinho Ló a como ganhar dinheiro, a como investir, a como multiplicar os animais, e aí o Ló ficou rico, não foi? Só que aí o rebanho do Ló e o rebanho do Abraão estavam muito perto, e aí os homens de Ló começaram a brigar com os homens de Abraão. O que que o Abraão fez? Você está lembrado? Ô Ló, valeu, gosto de você demais, meu sobrinho, te ensinei o que eu pude, você aprendeu, agora é o seguinte: se tu for para a direita, eu vou para a esquerda, se for para a esquerda, eu vou para a direita, escolhe. O sobrinho aprendeu tudo com o tio, ficou rico, mas olha o coração do miserável. Ele olhou as campinas do Jordão e falou: pô, ali é bem melhor, hein? Lugar fértil, bonitão, nossa, pegou o melhor para ele. Olha só a filosofia do miserável. Sabe o que aconteceu? Aquele lugar que ele escolheu era Sodoma e Gomorra. O pau quebrou, o fogo queimou, e ó, tudo que ele pegou se derreteu. Essa é a verdade. Você precisa caminhar, sabe com quem? Com a sua igreja. Alguns têm tantas amizades fora da igreja, na igreja são frequentadores, vêm num culto. É até surpresa você ter vindo hoje. Quais são as suas conexões aqui? Quais são as suas amizades? Qual é o grupo de pessoas aqui que você sonha junto, que você ora junto, que quando você está numa luta, você fala: aí galera, ora por mim aí, que eu estou num desafio aqui. Nós precisamos caminhar juntos, nós podemos mudar o país, mas se cada um aqui der o seu grito, e se cada um atacar do seu ponto de ataque, foi assim que eles conquistaram Jericó. Mas em terceiro lugar, se você quer superar muralhas e conquistar a sua promessa, defina estratégias claras do que deve fazer em cada fase da conquista. Algumas pessoas falam: pastor, eu quero ter uma empresa. Ah é? O que você sabe de gestão? Você comprou um livro? Você fez uma mentoria? Você estudou? Nós precisamos de estratégia. Agora dá uma olhada na estratégia que Josué recebeu. Versículo 3: marche uma vez ao redor da cidade,
com todos os homens armados. Faça isso durante 6 dias. 7 sacerdotes levarão cada um uma trombeta de chifre de carneiro à frente da arca. No 7º dia, marchem todos 7 vezes ao redor da cidade e os sacerdotes toquem a trombeta. Quando a trombeta soar, um longo toque, todo o povo dará um forte grito e o muro vai cair. Eu sei que o plano é maluco. Eu sei que o plano não tem nada a ver. Você tem noção de qual era o tamanho da muralha, a grossura? Eu fui estudar. Eram, na verdade, 2 muralhas, uma de 4 metros de largura e outra de 2 metros de largura, com um fosso entre as duas de 5 metros. O somatório das duas é 6 metros de muro, e a altura de 9 a 10 metros de altura. Irmão, não tem bomba atômica ainda, não tem ainda uma arma de alta potência, e você tem que remover uma muralha em que as pessoas estão em cima da muralha, tanto que uma prostituta chamada Raabe, ela morava, a casa dela era em cima da muralha. E quando Josué mandou espiões a Jericó para verificar onde ficavam as coisas da cidade, foi essa mulher que abrigou os espiões e falou: vocês são do povo de Deus, né? Eu vou abrigar vocês. E ela protegeu correndo o risco da própria vida. Ela morava em cima do muro. Olha a largura que é o muro. Mas, queridos, quando eles definiram uma estratégia, e eles seguiram a estratégia, o muro caiu. Eu fico imaginando que você talvez pense assim: mas se Deus ia derrubar o muro, por que não derrubou no 1º dia? Sim ou não? É assim que a gente faz. Por que que Deus não me dá a bênção no 1º dia? Eles tiveram que rodar 6 vezes, e no 7º dia, rodar 7 vezes num dia só. E aí tocar a trombeta e o povo gritar. Para quê? Deus estava ensinando 2 coisas. Primeiro, a estratégia tem que envolver paciência. Você tem que fazer certas coisas, mas você tem que saber a hora de fazer. Tem conversas difíceis que, se você não preparar o caminho, vai dar errado, vai ser mais problemático ainda. Tem coisas que você tem que resolver na sua família, mas se você conversar sem preparar o caminho, vai destruir a família em vez de aproximar. Você tem direito lá de pedir um aumento, mas se pedir na hora errada, você vai ganhar uma demissão em vez do aumento. Você pode montar o seu negócio, mas se você não tomar alguns cuidados primeiro, você vai tomar um prejuízo, o negócio não vai avançar. Por quê? Porque você não se preparou o mínimo para viver aquele sonho, para remover as muralhas daquele sonho. Então, gente, eles tinham uma estratégia e seguiram a risca. Agora, sabe o que foi legal? É que quando eles deram a primeira volta, talvez eles pensando: poxa, tomara que Deus derrube logo esse negócio. Lá dentro de Jericó, o povo estava ficando tenso. Eles dão mais uma volta e o povo fica tenso. Dão mais uma volta e o povo fica nervoso. Mais uma volta, 6 dias, e o povo está assim: eles vão atacar ou não vão? O que está acontecendo? Deus estava de alguma maneira ajudando para que o inimigo se desestruturasse. Quando Deus está falando para você: não faça ainda,

Irmão, se nós queremos ir mais longe, nós temos que ter foco, determinação, insistência, acordar cedo para cumprir as estratégias que nós vamos ter na nossa caminhada. Pastor, mas eu não sei fazer planejamento estratégico. Irmão, se você tiver um objetivo e você falar, vou fazer isso, isso, isso para o meu objetivo, por pior que seja, você está no caminho. Por pior que seja, mas você ainda pode melhorar. Você pode olhar, chegar para alguém e falar, cara, tu acha que isso aqui está legal? Eu quero chegar aqui, ó. Você acha que esse caminho aqui é bom? Você pode pedir ajuda. Você não está sozinho. Mas em quarto lugar, se nós queremos superar as muralhas e conquistar a promessa, nós precisamos acreditar no sobrenatural. Irmão, na nossa vida, o natural é o sobrenatural. Porque nós somos seres espirituais, nós cremos nisso. Nós não somos uma carcaça de osso, cartilagem, carne, que sai falando por aí. Nós somos pessoas que têm necessidade do contato com Deus, sim ou não? Não é à toa que em qualquer lugar do mundo que você vai encontrar alguém cultuando uma divindade, às vezes cultuando uma pedra, às vezes uma árvore, às vezes o sol, às vezes a lua. Ele está procurando Deus, ninguém apresentou o Deus verdadeiro, ele está cultuando o que achou. Nós temos uma necessidade sobrenatural. Como que nós vamos duvidar que nos projetos de Deus para a nossa vida não vai rolar o sobrenatural? Agora dá uma olhada no versículo 6, diz assim o versículo 6, Josué, filho de Nun, chamou os sacerdotes e lhes disse, levem a arca da aliança do Senhor, 7 de vocês levarão as trombetas à frente da arca, e ordenou ao povo, avance, marchem ao redor da cidade. Deus fala para ele, amigo, a muralha tem 6 metros de grossura, mas aqui, você vai dar rodadinha, e depois vai tocar trombeta, faz isso. Qual foi a virtude de Josué? Ele acreditou no que ninguém acreditaria. Sabe onde está o diferencial de algumas pessoas que surpreendem todo mundo? Sabe onde está o diferencial de algumas pessoas que dão uma explosão espiritual, uma explosão ministerial, uma explosão como empresário? É porque eles acreditam no que ninguém acreditou. Eles acreditam no que todo mundo duvidou. Na hora que eu cheguei aqui, em 2003, eu acreditei no que todo mundo duvidou. Os pastores de grandes igrejas, amigos do meu pai, ficaram preocupados comigo. Ligaram para mim, Josuézinho, cara, não pode ser romântico não. Como é que vai ser isso? A igreja não tem condição nenhuma. Você tem 2 filhos pequenos. Como é que vai ser isso? Eu acreditei no que todo mundo duvidou. Deu certo. Quando você acredita no que todos duvidam, ali reside o sobrenatural. O sobrenatural precisa ser a caminhada principal da sua vida. O sobrenatural precisa ser o seu dia a dia. Uma vez, um amigo meu foi tocar num evento, e o evento era consulta espíritos, não sei o que lá, e ele era do exército, então ele foi lá tocar o trompetezinho lá, chamaram o cara do exército para tocar o trompete, e ele foi lá tocar o trompete, o sargento mandou, ele foi, né, soldado, e aí o pessoal invocando os espíritos lá, cadê que vinha espírito? E o pessoal, ele tocava, toca o trompete, ele, pá, pá, pá, pá, e o pessoal, vem espírito, vem, vem ninguém. Lá pelas tantas, o Espírito falou lá no ouvido do cara lá, falou, irmão, não vai dar para vir não. Falei, por quê? Pô, tem um crente aí. Tem um crente aí. Irmão, nós vamos procurar motivo para mostrar o sobrenatural. Nós vamos sair orando por aí, orando, orando, abençoando, ministrando. Ó, encontrou um cara drogado, já mete a mão em cima da cabeça, sai em nome de Jesus e a liberta logo. Nós vamos viver experiências sobrenaturais. É a nossa busca, é a nossa sanha, é a nossa garra, é a nossa expectativa. E você precisa lutar pelas coisas que você sonha com essa visão. Agora aqui, presta atenção.

0: vou falar agora, câmeras em mim. Lembre-se que você está lutando em vitória e não pela vitória. Dá uma olhada no versículo 2. Saiba que entreguei nas suas mãos Jericó. O muro tinha caído? Hã? Não. Mas Deus falou, já está definido no mundo espiritual. Eu entreguei, está entregue. Só falta agora você materializar a promessa que eu te dei. Eu não sei quais são os sonhos da sua vida, eu não sei quais são os ideais da sua vida, mas nós vamos precisar crer no sobrenatural, botar a mão aonde a gente tinha medo de colocar a mão, se meter aonde a gente nunca se meteu, se aventurar no que parece impossível. Lembra da labareda que aquecia o povo durante a noite no deserto frio? Onde você chegar, o calor do Espírito Santo vai chegar. Onde você chegar, cura vai acontecer. A gente vai falar assim, fui curado, o que que houve? É assim toda hora, é que o João chegou. Ah, é que o Pedro chegou. Ah, é que a Maria chegou, essa ela chega pura mesmo. Gente, o lenço de um apóstolo, a sombra de um apóstolo curava. Que evangelho é esse que a gente não está vivendo? E se nós tivermos que acordar 5 da manhã para poder ter tempo com Deus antes de sair para trabalhar, nós vamos fazer, porque nós não vamos abrir mão do sobrenatural. E não tem muralha que não vai cair, vai cair uma por uma, vai cair uma por uma, vai cair uma por uma. Quem está comigo? Vai cair uma por uma. Em quinto lugar, se você quer superar muralhas e conquistar a sua promessa, honre quem te ajudou a chegar até aqui. No versículo 17, nós lemos assim: a cidade com tudo que nela existe será consagrada ao Senhor para destruição. Somente a prostituta Raabe e todos os seus que estão com ela em sua casa serão poupados. A mulher recebeu os espias, os espiões de Israel em Jericó, correu risco de vida para protegê-los. Na hora que a muralha cai, de forma milagrosa, não cai a parte do muro onde morava Raabe. E Josué fala assim: vai lá. Ah, mas ela é uma prostituta. Ah, mas ela não tem muita importância. Ah, mas ela não é uma mulher muito assim. Josué não quis saber de nada. Aquela mulher ajudou para que o povo pudesse agora conquistar Jericó. Ele honrou quem trouxe eles até ali. Sabe um problema sério? Nós vivemos um país que perde a cultura da honra a cada dia. A vergonha é tão grande das instituições, a bandidagem é tão grande nas instituições, que a gente está perdendo a cultura da honra. E a gente perde a cultura da honra não só por instituições, a gente perde pelo pai, pela mãe, pela esposa, pelo esposo. Irmão, se tem uma coisa que faz a gente prosperar, é honra. Me ligou hoje um grande empresário dos Estados Unidos. Me ligou. Eu estou te ligando. Sabe por quê? Porque você é muito importante na minha vida. Muita coisa na minha vida aconteceu depois que eu te conheci. E pá, pá, pá. Eu nem sou merecedor disso. Nem eu sabia disso tudo. O cara me ligou para falar essas coisas. Sabe por quê? Porque ele é um homem muito próspero, muito rico, muito bem sucedido nos Estados Unidos. Ele entendeu a cultura da honra. Gente, você quer um ano de superação de muralha? Você tem que saber honrar as pessoas. Porque quando você honra pessoas, você cativa apoiadores. Quando você honra pessoas, você cativa pessoas para ajudar no seu projeto, para torcer por você, para orar por você. Você precisa entender que você não vai vencer sozinho, e você precisa de saber honrar. A honra que você dá, ela abre portas. Gente, sabedoria, honra. Mas, em sexto lugar, se você quer superar muralhas e conquistar sua promessa, profetize sobre sua vida e dos seus. No versículo 26, nós lemos assim: Naquela ocasião, Josué pronunciou esse juramento solene: maldito seja diante do Senhor o homem que reconstruiu a cidade de Jericó. Até hoje não foi reconstruída. Josué profetizou: ninguém reconstrua essa cidade. Até hoje, aquela área da cidade não foi reconstruída. A profecia, ela tem uma força do céu. Mas sabe qual é o teu problema? Olha para mim aqui. Essa é para você. Você muitas vezes se ridiculariza, brinca com seus defeitos, brinca com coisas que você não se agrada em você mesmo, e você acha que é só uma piadinha que você está fazendo, para ninguém achar que você se importa com isso. Mas você está ativando coisas ruins em você, porque as palavras têm poder. Mas para encerrar, se você quer superar montanhas, muralhas,
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3: Olá, bom dia. Aqui é o Leandro, da cidade de Ferraz. Eu queria que tocasse o hino da Cristina Mel, Mestre.

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5: Existe um